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0: Muito bem, senhoras e senhores! Muito bem, respeitável público! Olha, estamos começando a edição deste pequeníssimo programa. Muito bom dia, meus amigos, bom dia!
1: Bom dia!
2: Aê, e aí, beleza?
3: Aí! Tô testando, a voz não tá 100% hoje.
0: O que aconteceu, palhaço?
2: Bateria tá fraca. Sabe quando a pilha tá acabando?
0: Mas a pilha tá acabando na metade do ano?
3: Ontem eu dei umas ensaiadas no gol do Neymar.
0: Como é que era?
3: Gol!
0: Aí, ó. Assim?
3: Não, agora não era. Ontem não tava assim, mas agora ficou.
0: Mas você vai ter que narrar jogo?
3: Vou narrar no circo.
0: No circo?
3: É.
0: Puxa vida.
3: Ah, o Domênico... que a gente não faz pra ganhar dinheiro?
0: O Domênico... eu fico pensando aqui.
2: O Domênico já narrou muito em circo.
0: Eu narro todo dia. Aqui é um circo, né? Só tem palhaços aqui.
2: Eu acho que é apropriado falar assim do seu Bento.
0: Todos somos.
3: Isso aí.
0: A gente não quer ser, mas a gente acaba sendo.
3: Todo mundo tem um palhaço dentro de você.
2: Não, eu não tenho palhaço nenhum aqui dentro, não, irmão. Domênico Verdade. Não.
1: Mas queria, vai falar a verdade.
0: Nunca palhaço dele, não. Você é um palhaço, na verdade.
3: Veloso,
0: o palhaço é que ele às vezes aflora, né?
3: Veloso é louquinho pra ter um palhaço dentro dele.
2: Jamais.
0: Palhaço, às vezes ele aflora, é diferente.
2: Poucas certezas da vida, essa é uma delas.
0: É verdade. Muito bem, nossa convidada tá chegando, hein?
3: Opa!
0: E quando ela tá chegando, eu preciso de uma piada pra quebrar o gelo.
3: Vamos lá.
0: Tem
3: uma piada, sempre, pra alegrar o seu dia. Deixa eu ver aqui. Gravei os enigmas. Escrevi uns enigmas também pra você. Escrevi uns enigmas.
0: Ah, não é você, lá, é o outro.
2: E não é ele, é a outra.
0: Tá? E também não é pra mim, é pra velha. Tá?
2: Não pode.
0: Presta atenção nas coisas.
2: Você derruba os personagens.
0: Você derrubou dois de uma vez
2: só. Personagem,
0: você
2: derruba os personagens.
0: Impressionante.
2: É.
0: Impressionante, palhaço.
2: Ele tá nessa agora.
0: Ai, meu Deus. Vai! Poxa!
3: O cara chegou, né? Foi numa... um pet shop.
0: Tá, pet shop. Chegou, já entendemos.
3: No pet shop. Falou, o senhor, por favor, o senhor tem remédio pra pulgas? Certo. Ela falou, sim. O que que elas estão sentindo? Ai, desse inverno, né? É o inverno, esse tempo deixa até as pulguinhas ruins.
2: É velha e ruim essa.
0: É velha e péssima, né?
2: Não é que ela é só velha, é velha e ruim.
0: É verdade. Mas olha, já entrou nos nossos estúdios nossa convidada de hoje. Ela ficou marcada, ou conhecida nacionalmente, como a mãe da Isabela Nadone, num caso que marcou profundamente o Brasil, né? Ao longo dos anos, transformou essa experiência numa atuação voltada à defesa das crianças, ao apoio às vítimas de violência e à conscientização sobre a importância da proteção da infância. Hoje, além desse trabalho, também atua na vida pública como vereadora da cidade de São Paulo. Recebemos hoje com muito, muito fervor, senhoras e senhores, Ana Carolina Oliveira! Bom dia, Ana, tudo bom?
4: Bom dia, tudo bem e vocês?
0: Que bom ter você aqui.
4: É um prazer, é todo meu, uma honra.
0: Pô, que legal.
4: Da rádio pra cá, sentada aqui, é uma honra mesmo.
0: É uma honra.
3: Você já ouviu a nossa rádio?
4: Lógico.
0: É mesmo? Acho que ouve.
4: Inclusive, eu tenho que confessar que eu tenho um marido palmerense, então quem disser que...
0: Aí sim, Ana!
4: Agora...

0: passado todos esses anos, né? Como é que você enxerga a mulher que você era antes de tudo acontecer e a mulher que você é hoje?
1: Olha, pergunta difícil essa, mas eu acho que eu era uma menina... Eu posso dizer que eu era uma menina, né? Porque quando a Isabela morreu, eu tinha só 23 anos. Então, nunca... Já fui mãe muito jovem. Aos 17 anos, eu engravidei. Aos 18, ela nasceu. Então, eu tive que amadurecer como mãe, como mulher, assim, muito rápido. Mas eu acho que ninguém nunca está preparado para uma tragédia, para enfrentar uma batalha, uma justiça. E eu acho que eu evoluí muito. Eu acho que não só enquanto mulher, enquanto ser humano, mas... profissionalmente, eu acho que tudo foi evoluindo de acordo com as dificuldades que eu fui encontrando nessa jornada aí.
0: Legal.
1: Hoje eu me considero uma mulher mais...
0: Mais cascuda.
1: É,
0: cascuda.
1: Isso.
0: É essa, né?
2: Em que momento...
1: Forte não, mas cascuda, eu diria.
2: Em que momento você decide transformar a dor nesse trabalho importante que você faz hoje?
1: Eu acho que foi uma virada de chave quando saiu o documentário na Netflix, com o caso da minha filha, que... Eu sempre trabalhei no banco, né? Minha vida de bancária, eu brinco, minha vida 12 por 8 lá, que era tranquila, batendo ponto às 9, saindo às 18. E com a saída, com o lançamento do documentário, a minha vida virou 360, literalmente. Porque aí foram muitas entrevistas, as pessoas, ah, ela decidiu se isolar. Não, não me isolei nada, eu só vivi a vida que eu tinha. E aí, com a vinda do documentário, reapareci, né? Publicamente, então as pessoas... puderam me conhecer verdadeiramente, né? Saber quem era aquela mulher, além da mãe da Isabela Nardoni, uma mulher de opinião, uma mulher que sabia falar. E acho que era isso que gerou a curiosidade. E aí tudo foi acontecendo muito rápido, que foi a saída do documentário, a abertura da minha rede social, o crescimento de seguidores, o convite para a política, a eleição. E em um ano a minha vida mudou.
0: Mas demorou, né, Ana? E quando que foi? Demorou esse espaço, né? Do acontecimento fatídico.
1: 15 anos.
0: E quando que foi, assim, aquele estalo que você falou assim, não, eu vou virar e vou fazer disso, dessa dor, virar uma missão pública?
1: Porque com o lançamento do documentário e a abertura da minha rede social, eu vi a minha rede social cresceu demais e eu via que com o que eu falava, com a minha opinião... com as minhas ideias, as pessoas começaram a me procurar mais e me reconhecer nesse lugar de ser a voz delas. Então, o que você falou me representa, o que você fala sobre uma tragédia, o que você fala sobre a morte, sobre a perda, sobre o meu lugar de vítima, né, que as pessoas puderam reconhecer. Porque quando acontece uma tragédia como a da minha filha, as pessoas falam muito sobre justiça. Não, eu quero justiça e a justiça vem. Ou muitas vezes não vem em muitos casos. Tá, a justiça veio. E o que, que a gente faz com tudo isso? Ninguém fala sobre quem fica. A gente só fala sobre quem mata, quem comete o crime. Então eu fui sendo a voz dessas pessoas que eram vítimas e que se identificavam comigo. E eu entendi que aquilo deixou de ser só sobre mim, sobre a minha história, e passou a se tornar um propósito mesmo. E aí eu entrei nessa causa, saí do banco.
0: Era bancária?
1: Eu era bancária. Abri a minha rede social, aconteceu isso, eu falei, não, acho que agora 16 anos no banco, já estou no meu período de poder não bater mais ponto e cuidar da minha vida e cuidar da rede e trabalhar com isso. E aí veio o convite político, em março eu saí do banco, em abril eu me filiei, em agosto eu comecei a campanha, em outubro eu estava eleita.
2: Deixa eu te fazer uma pergunta. Eu passei por uma situação bem difícil, não se compara a sua, mas por ter um microfone, veio um certo holofote, né? E aí acabou que eu meio que virei referência para algumas pessoas que passaram pelo que eu passei. E até hoje essas pessoas me procuram e eu acabo falando sobre isso. E de alguma forma eu entendo que isso meio que virou também parte do que eu tenho que fazer na minha vida. Eu dou uma força para essas pessoas porque, enfim, cai na gente a história. Isso aconteceu com você antes de você tornar a vida pública? Como é que você lidava com isso, com as pessoas que chegavam em você para relatar a situação? E aí, sem ter uma vida pública, você... tinha esse compartilhamento? Como é que funcionava para você essa relação?
1: Eu tinha um compartilhamento com as pessoas que me encontravam na rua esporadicamente, porque eu não tinha nada efetivo. Como eu não tinha uma rede social aberta e as pessoas não conseguiam chegar até mim, eu tinha uma rede social fechada, com a minha turma de amigo, restrita, onde eu postava ali as minhas coisas do dia a dia, minha família, minha rotina. Então, as pessoas não tinham aberto.

0: abertamente isso a mim. Então, quando sai o documentário, que isso dá um boom, né? Porque foi recorde de visualização, ficou mais de uma semana em primeiro lugar na Netflix. E a abertura da rede, ela entrou em confronto ali, né? Porque as pessoas, agora eu quero achar. Porque tudo que você faz hoje, você vê alguma coisa na televisão, sim, a primeira coisa que você vai é tentar achar a rede social dessa pessoa.
1: Exato.
0: E quando eu abri a rede, aconteceu isso de forma, assim, avassaladora. Porque, sei lá, em um mês, assim, eu tinha mais de 100 mil seguidores. Então, caraca, realmente, essa procura foi muito grande. E aí, quando eu digo, isso se tornou maior do que eu imaginava, até.
2: Te surpreendeu essa, porque assim, imagino que a sua rede não era aberta, Ana, porque você tinha algum temor, aí de repente você abre, aí você percebe que a interação das pessoas com você é uma interação talvez diferente do que você imaginava, e te surpreende, assim, a forma como as pessoas, porque a rede social a gente sabe que é um meio, assim, que tem muito ódio, tem muito hate, mas pelo visto, quando você abriu a sua, essa interação que você teve com as pessoas foi uma interação muito bacana, né?
0: Não, foi maravilhosa, eu não posso negar. Porque eram tantas mensagens de apoio, além de pedidos de ajuda, eu me inspiro em você, era muito apoio, assim. Então, há 15 anos eu te procuro, há 15 anos eu quero saber de você, há 15 anos eu orei demais por você, eu queria te dar um abraço. Então, eu saio na rua, se você ver alguém me encontrar, a pessoa quer me dar um abraço. Então, isso se tornou uma referência, eu não posso dizer que isso não é bom. E aí mostra pra mim que de todo mal que a gente vive, sim, ainda existem muitas pessoas boas no mundo. Isso me motiva, óbvio, todos os dias para continuar.
2: E foi aí que surgiu a ideia dessa sua atuação política mesmo, e falar, não, quer saber, eu vou trabalhar, eu acho que dá para fazer mais. Foi nesse momento que você percebeu que poderia fazer isso ou antes você já pensava?
0: Não, nunca pensei na vida pública, nunca pensei na vida política. Foi um convite que veio da minha presidente, a deputada Renata Abreu, me convidou para um almoço despretensioso e eu era aquela... avessa política, não quero, esse lugar eu não ocupo, não quero, não quero. E uma pessoa falou para mim, olha, eu acho que você tem todo o direito de não querer, você tem o seu lugar, mas hoje você se tornou essa pessoa que as pessoas procuram e a vaga tá aí. Basta você ocupar com seus princípios e com seus valores ou deixar que alguém ocupe que gosta muito e não faça o que você quer ocupar esse lugar. Aí eu me senti desafiada e eu não posso ser desafiada. Aí eu fui. E aí fui, fiz uma campanha extremamente enxuta, começo em agosto sem nada, 5 pessoas na rua, e aí em outubro ter o número expressivo de votos que eu tive, mostra...
3: Foi uma das mais votadas, não foi?
0: Fui, eu fui a segunda mais votada aqui de São Paulo, e sou a vereadora mais votada da história do Brasil para o cargo de vereadora.
3: Ó.
0: Mulher, né? Mulher.
3: Tem uma pergunta aqui do ouvinte, que é o... como é que é o nome dele aqui? Alídio Santos, pergunta para ela, por favor, se o nascimento do primeiro filho depois da morte da Isabela renasceu em você a força.
0: Olha, eu não posso dizer que eu perdi essa força, tá? Porque quando eu me despedi da minha filha, eu prometi para ela que eu cuidaria das coisas aqui. Nem sabia o que eu tinha para cuidar, nem sabia o que eu tinha para fazer, mas eu sabia que eu tinha algo a fazer. E eu sou essa pessoa que realmente... vou atrás do que eu quero, vou atrás dos meus objetivos para conseguir, a justiça era um deles, mas eu tinha, sempre falei, até quando eu trabalhava no banco, tinha interações assim das pessoas, qual que era o meu maior sonho era me tornar mãe novamente, porque a gente, enquanto mulher, não sabe se vai poder fazer isso, se alguma coisa no meio do caminho com a nossa saúde vai poder. Então, quando eu engravidei, que eu casei, né, aí sim eu casei, porque eu nunca, essa é uma dúvida que as pessoas têm, nunca casei com ele, com o pai da Isabela, eu casei agora com meu marido, né, agora não, né, há 12 anos atrás, com o Vinícius, meu marido palmeirense, e a gente planejou esse filho, então foi, eu idealizei, e óbvio que ressurgiu uma mãe, ressurgiu épocas completamente diferentes, parece que é muito tempo, né, Isabela teria 24 anos, caraca, meu filho tem 10 hoje, então 14 anos depois era uma maternidade completamente diferente que eu fui me redescobrir enquanto mãe. É, estudar maternidade e o chip das crianças hoje é modificado mesmo, então eu fui estudar essa maternidade, mas ressurgiu uma nova mulher, uma nova esperança. Aí quase 4 anos depois veio a Maria Fernanda também, então essas maternidades óbvio que me transformaram, mas enquanto ser humano, não enquanto força.
3: Agora, Ana, deixa eu fazer uma pergunta. Você acha que foi feita a justiça no teu caso em geral? Foi feita? Você acha que foi feita ou não foi feita?
0: Olha, eu vou... O que eu costumo dizer, tá? A justiça, ela é extremamente relativa. Óbvio, a justiça dos homens foi feita, eles foram condenados, ele há 32 anos, ela há 24, se eu não me engano, e 15 anos depois ela estava solta, 16 anos ele estava solto. Então, assim, é uma justiça relativa. Por quê? A minha filha hoje teria 24 anos, há 18 anos ela se foi. 15 anos é justo, não é justo, é muito, é pouco. Para mim, é pouco. Eu, enquanto mãe de vítima, enquanto... Há 18 anos depois eu tenho que sentar aqui na mesa de vocês para continuar falando sobre ela. Enquanto você não vê nenhuma voz falando sobre... defendendo uma filha, apenas defendendo a sua honra, o que eu não fiz, o que não aconteceu comigo. Então, acho que é muito relativo isso, né? É o que eu digo sempre. As pessoas buscam muito essa justiça, mas a justiça ela não apaga o que aconteceu, não traz a pessoa que você ama de volta... Então, é difícil sobre isso.
2: Ana, o fato, né, do pai da Isabela não ter admitido, isso pra mim é uma coisa que...
0: Inadmissível.
2: Inadmissível, exato. É verdade. O fato dele não ter admitido até hoje é uma coisa assim que deixa um peso ainda maior pra tudo isso?
0: Olha, eu acho que o peso é na mente dele. Eu posso dizer que hoje, defendendo, honrando a memória da minha filha e fazendo isso ser transformado... Eu honro e deito a cabeça no meu travesseiro extremamente tranquila. A confissão ou não, hoje não faz a diferença. Eles já foram culpados e condenados. Eu acho que deitar a cabeça no seu travesseiro e ter essa culpa e dormir com ela até o fim da sua vida...
3: Pior, né?
0: Deve ser pior.
2: E um outro ponto que eu queria saber, a gente sempre fica aqui num dilema, porque tem muitas séries que saem na televisão, documentários, e não tem como, sempre nessas séries, não pensar nas pessoas envolvidas na história. Né? Então a gente até já chegou a falar aqui, porque uma época deu um boom. Pô, mas será que, para as pessoas que são envolvidas, será que não é ruim ter que revisitar todas essas memórias? Parece que com a série da Netflix, pelo menos, que saiu, né, que deu até, voltou, né, essa história a ser muito comentada, você conseguiu lidar bem com essa situação desse documentário específico da Netflix. Mas qual que é a sensação como um todo?
0: Eu acho que você está falando da série Tremembé.
2: Não, a Tremembé, mas outras séries, voltando para esse próprio documentário da Netflix, sempre essas séries que tem, teve a Tremembé agora, etc.
3: Mas sempre mostra.
1: E eu não assisti, você foi consultada tudo direitinho nessa série?
0: Não, a série, assim, a série que eu, com o caso da minha filha, eu fui convidada a participar, eu tenho uma participação, eles foram convidados também e não aceitaram, porque não é algo para contar uma ilusão, é para contar os fatos. Então a série com o caso da minha filha, sim. A série que eu cheguei a ver os primeiros episódios, assim, da Elise Matsunaga, foi uma série que eu desliguei nos primeiros minutos. Eu acho que ali, naquele momento, mesmo ela participando e contando a história dela e a versão dela, também não me interessa. Tem muitas pessoas que defendem ela enquanto mulher, enquanto ela fez o justo pela vida, pela situação que ela passava.
2: Esse eu documentário acho que, na Netflix também.
0: Na Netflix, da Elise Matsunaga. Acho que dão ibope para ela, independente de qualquer coisa, se tem gente que concorda ou não, ela é uma assassina.
2: Sim.
0: E existe uma filha, existe pai, mãe, sogro e sogra, né, que estavam ali. E quando você lança e coloca, eu achei ela, celebrizaram ela demais, então eu me recusei a assistir.
2: Deu uma romantizada, né?
0: Você coloca ela como realmente inocente. Olha, eu fiz isso, realmente eu tinha os meus motivos para fazer isso. E eu acho que ninguém tem motivo para tirar a vida de uma outra pessoa. Se você foi traído, o motivo pelo qual foi, é livre arbítrio de você sair da sua casa. E, enfim, esse é um debate...
3: Seguir tua casa,
0: debate para outro dia. Referente à série Tremembé, eu sabia que ela ia sair, né? Tava aí rolando. Respeito muito o trabalho do Ulisses. Acontece que não é só sobre o trabalho do Ulisses... enquanto produziu uma série como essa, as pessoas não dividirem o que é uma ficção ali, contando com personagens, contando histórias, porque aquilo realmente não são fatos reais, como a minha história, que tinha os peritos, os policiais, eu contando a minha versão.
2: Documentação, é uma ficção, evidência.
0: É uma ficção que foi feita, só que as pessoas não sabem diferenciar a Marina Rui Barbosa da Suzane von Richthofen. E óbvio que para nós, enquanto vítimas e famílias, nós sofremos. Eu não assisti a série Tremembé, foi opcional, não quis mesmo, porque independente de qualquer coisa, ali retrata uma história que não seria real e eu não queria ver. E as pessoas não têm essa divisão. Então, ontem mesmo eu estava numa live com o Leniel Borel. Você vai pegar, daqui a pouco, Monique Medeiros teve perdão judicial e daqui a pouco a Monique é a próxima participante de uma Liana. Série dessa, inocente. Então, assim, isso para mim mostra que nós estamos tendo inversão de valores. Não é sobre as pessoas que assistem ou se interessam ou glamourizam. Isso é sobre uma plataforma da palco para pessoas que cometeram crimes.
3: Tem outro ponto. Eu concordo. Deixa eu só dizer que eu sou também contra esses negócios dos caras ficarem levantando casos desse aí.
4: Tem outro
3: pra ponto, fazer filme.
4: Tem um outro ponto que é mais revoltante.
3: A da audiência aí. Eu tô fora.
0: É que dá. Todo mundo assistiu. É,
3: mas eu sou contra. Acho que não poderia.
0: Mas as pessoas assistem. Acho que tem
3: uma lei que proibisse fazer o filme. Uma série
4: tem outro ponto
3: com relação que... a uma coisa que judiou de pessoas.
0: Tem é que, por ponto. Exemplo, se ele cumpre a... Me perdoa. É, se ele cumpre a sua pena, teoricamente, ele não deve mais nada pra justiça.
3: Ele deve com Deus lá. Ele vai ver com Deus ou com o diabo.
4: Isso. Tem um outro ponto que me incomoda muito. Muito. Foi uma das últimas notícias que saiu sobre essas séries, onde falaram sobre a Suzane receber pra fazer... E aí, vai para um lado, porque já a existência, a gente está debatendo a existência, já é um negócio absurdo. É, mas aí tem gente que acha que tem que ter, tem consumo, tem audiência, a gente sabe que envolve. Agora, pagar para a pessoa que cometeu o crime.
3: É um absurdo.
4: Isso é o cúmulo do absurdo.
3: É um absurdo. Mas não é só isso. Você vê na época lá, eu lembro, poxa, eu vivi essa. O Gugu pagou a grana pra ela dar entrevista, cara.
4: Exato, esse é o ponto que eu tô
0: falando. É pra ter o corte,
3: pra dar audiência.
0: Hoje. Por exemplo, rolou, né? Não sei, a gente não sabe realmente se é verdade. Se ela ganha 500 mil, assim, qual o percentual da população que na sua vida inteira vai ganhar 500 mil de reais?
3: Exatamente.
0: Então,
3: trabalhando, hein?
0: Ela ganha 500 mil. Se eles pagam 500 mil pra ela, é porque o retorno que eles terão é infinitamente maior do que isso, é sei lá quantas vezes maior do que isso. Então, se tem alguém que faz, é porque tem audiência. E tem aí, público. Você ter uma plataforma que paga isso, e eu vou ser muito sincera com você, eu duvido que seja só dela. Duvido que não surjam todas as outras aí.
3: Você pega essa série que teve, não sei, 2-3 anos, o Jeffrey Dahmer, lá, que fez lá, né? Aí teve uma série dele
2: Monsters,
3: lá.
2: Né? Que faz parte da série Monsters.
3: Cara, e mostrou realmente que era aquilo mesmo. Ele foi pra cadeia, ele começou a ganhar um monte de cara que queria... que idolatrava o cara. Pô, que mundo é esse que nós estamos vivendo, velho? Cara, idolatrar um puta assassino.
0: É isso.
3: Sabe, você idolatrar um assassino...
0: Não, o Guilherme de Pádua. Guilherme de Pádua tinha fã-clube. Guilherme de Pádua ocasionou na cadeia. Como fica a Glória Pérez?
3: Pô, você entendeu? Não é verdade,
4: Maníaco Ana? Do
3: pelo amor de Deus,
4: campeão, gente. De cartas no presídio.
3: Pô, tem uma inversão de valores aí que é impressionante.
0: Deve ser
3: o cara, né? É impressionante. Nós estamos recebendo hoje a Ana Carolina Oliveira. Você pode mandar sua pergunta pelo WhatsApp 966507997, tá bom? 966507997. 30 segundos são suficientes para você fazer sua pergunta. Já tem pergunta, ó. Vamos soltar uma primeira aqui, ó.
5: Bom dia, Morde a Sopra. Aqui é o Marco De Grossi, sou da Vila Formosa de São Paulo. Legal ter a Ana aí, uma guerreira aí que a gente se acompanhou a história. Eu acompanhei a época muito triste, consternado com tudo que aconteceu. E gostaria de saber dela como é que ela está enxergando essa situação do perdão judicial para Monique, mãe do Henri Borel. Como é que ela viu tudo isso? Como é que ela acompanhou tudo isso? E qual foi até o mesmo sentimento dela de indiretamente reviver tudo aquilo que ela passou?
0: A gente teve um caso aí histórico, né, de um júri, 11 dias de júri, um caso histórico, e onde uma família que luta pelo seu filho, né, pela memória do seu filho, é muito difícil, e quando você pega um resultado desse, é realmente, primeiro, que é rasgar a nossa Constituição. Segundo, que é um desrespeito com a memória de uma criança, que só porque ele hoje não tem voz, ele foi esquecido, abandonado e desrespeitado. Então, perdão judicial para uma mulher dessa, com a justificativa de uma juíza, que foi uma misoginia, eu tô rindo, mas é de nervoso, porque é tão desrespeitoso, é tão inversão de valores, é tão sem noção, que é difícil encontrar palavras. Porque se as pessoas entendem que o crime compensa, se as pessoas veem o resultado de uma juíza falando sobre isso, mudando todo o percurso do processo, e chega num resultado desse, isso abre uma brecha gigantesca, gigantesca, com o excesso de crimes que nós já estamos tendo em relação às crianças, porque as crianças hoje, e essa, por isso essa é a minha pauta, elas já são seres sem direito. Apesar de nascerem com direito, elas estão se tornando totalmente sem direito. Quando uma juíza tem esse entendimento que ali não era sobre a vida de uma criança, era sobre uma misoginia, é difícil encontrar a palavra.
3: Né,
0: é preocupante demais, demais, porque eu sei o que é você esperar anos para você realmente encontrar essa justiça, que é uma pequena resposta de memória para honrar a vida de um filho que você tem, e as pessoas tentam inverter valores, as pessoas estão perdidas.
2: Ô, Ana, você comentou agora há pouco, você conversou com o pai, né, do Henry, o Lenier.
0: Ontem nós estávamos numa live juntos.
2: E como que foi, como que ele recebeu, né, principalmente esse perdão?
0: Não, ele está indignado,
1: ele vai recorrer.
0: Ele está possesso, eles estão recorrendo, e eu acho que é isso que tem que ser feito, porque se eles foram a júri popular, e a decisão do júri foi pela condenação dela, e a juíza pegou aquela condenação, falou, não, olha, toma, isso aqui não vale de nada, a minha decisão é que vale, a gente não precisa de um júri popular, ela já podia ter decidido isso e resolvido em menos de 11 dias. Não precisaria dos anos todos que esperou para que isso acontecesse, mais esses 11 dias de desgaste emocional, porque as pessoas estão zero preocupadas com a emoção dos outros, o que acontece no sentimento de uma família que tá ali lutando, o quanto tem de problemas, porque, repito, só se fala sobre quem cometeu o crime. Ninguém fala sobre quem ficou. Nunca ninguém me ofereceu uma ajuda psicológica, se eu tava bem, se eu tava mal, se era problema meu, o que eu ia fazer com a minha dor. Problema meu, eu que me virasse. E eu me virei. Só que tem pessoas que não têm condições de fazer isso.
1: Eles encaram como se fossem deuses, né? E com uma frieza, e distorcem tudo, é um absurdo, né?
0: Aí, agora, diante de tudo que a gente comentou, o errado virou certo e o certo virou errado.
1: Exatamente.
3: É brincadeira, né? E é difícil acreditar, né? É difícil acreditar na justiça, né?
0: Mas é isso que dói, porque as pessoas falam assim, pra que eu vou lutar por uma justiça que ela não vai existir? As pessoas estão ficando descrentes. E quem quer cometer um crime está cada vez mais corajoso. Porque se você tivesse medo de alguma coisa, você não faria. Eu tenho medo de ser presa. Eu tenho medo de fazer alguma coisa errada. Então eu não faço. Primeiro que não é de mim, mas eu não faço. Agora, quem quer matar alguém, quem quer... Tá nem aí.
1: Os próprios assaltos têm acontecido, você vê
3: a beleza dos caras.
0: Hoje de manhã eu tava olhando a notícia que agora a nova modalidade é assaltar van escolar com as crianças tudo dentro.
3: É brincadeira isso.
1: Que loucura.
3: Eu vi isso aí.
0: As mães saem de casa, colocam seus filhos numa van escolar com a segurança, porque por ter um transporte, os assaltantes sabem que aquele motorista não vai fazer nada, porque para preservar a vida das crianças, ele não vai reagir, não vai fazer nada, e as crianças estão correndo risco de vida.
3: Não, tá cada vez pior, viu? Cada vez piora o negócio.
2: Mas nesse caso do Henry, você acha que foi um equívoco processual? Foi as leis, elas não estão da forma que elas deveriam estar? Ou foi um erro ali da juíza específica? O que, que você acha que aconteceu para ter culminado nesse perdão?
0: Eu acho que a juíza encontrou brechas para dar esse perdão judicial para ela, porque eu não vi, tá? Eu vou dizer sobre o que eu ouvi, inclusive sobre o relato do Leniel, que já há um histórico dessa juíza na defesa deles, tá? Na defesa deles, na defesa principalmente da Monique. Então, ela pegou o cargo, ela pegou uma brecha, alterou e fez exatamente o que ela quis.
2: E agora ele pode recorrer e é isso que ele vai fazer.
0: É isso que ele vai fazer, porque pensa o seguinte, mesmo que ela não, assim, mesmo que ela não tenha participado do ato,
2: sim,
0: de tirar a vida do próprio filho, no mínimo uma omissão teve. No mínimo. No mínimo. Ela teria que ser condenada por omissão. Pelo menos.
3: Pelo menos. É o mínimo a ser feito.
0: Assim, mas bem baixinho, assim.
3: Ó, tem um ouvinte aqui no chat, que é o José Carlos Martinez Filho. Ele diz aqui, quando não... Não sei se você concorda, tá, Ana? Quando não acreditamos na socialização, somos a favor da prisão perpétua ou pena de morte. Essa é a minha opinião. Você concorda com isso?
0: Olha, eu vou ver se eu entendi. Ele acha que os presos não têm que socializar de novo, é isso?
2: Ele não acredita que essa ressocialização ela funcione.
3: É. Porque raramente o cara que sai de uma cadeia, raramente o cara vai vir e vai se tornar uma pessoa...
0: Nossa, hoje ele vai, agora ele é bonzinho.
3: É, aí ele vai começar a trabalhar, ele vai cuidar da vida. Dificilmente acontece isso aqui nesse país.
0: Olha, eu vou dar um exemplo pra você, claro. Ontem mesmo eu tava gravando, eu tenho um podcast também, tava gravando com a Carol Galhardo. Ela é vítima de uma tentativa de feminicídio, ela sofreu 21 facadas. Em todos os órgãos vitais, no rosto, no pescoço, no peito, no pulmão, em todos. Quando ela foi ver o histórico, depois que ela descobriu, ele já tinha um histórico de agressão com uma ex-mulher, de agressão com uma ex-namorada, e fez essa tentativa. A família dele diz que ele não é assim, que ele não faz isso, que ele não comete esses erros. Aí ele foi condenado a 16 anos de prisão, 16 ou 18 anos de prisão. E aí saiu essa semana que ele teve redução de pena para 12 anos, porque ele realmente tem um bom comportamento. Porque ele agora ele é leitor, agora ele lê na cadeia e tudo mais. Eu te pergunto, o que um cara como esse, um assassino potencial, vai fazer na cadeia de diferente a não ser se comportar? Me responde, vai fazer o quê? Esfaquear algum preso lá? Não vai.
3: Não, porque não tem faca.
0: Ele tá 2 anos preso. Mas 4 anos preso, ele tá solto. É. E essa mulher tá como? Toda marcada, fazendo reconstrução. Depressão, se tratando. Uma mulher que nunca teve um histórico de violência na casa dela. Viveu a vida inteira num contexto familiar amoroso, maravilhoso. Inclusive, ela disse, eu vivia dentro de um castelo, até me sinto inocente perante a isso. Ele deu indícios, ela não acreditou, ela acreditou no ser humano, ela acreditou naquele homem. Qual a chance deste homem ainda não tirar a vida ou dela ou de alguém?
3: Quando sair da cadeia.
6: Com essa frouxidão da justiça. Mas aí,
3: a partir disso, você acha que deveria ter uma prisão perpétua?
0: Eu acho que, quando a gente fala sobre prisão perpétua e pena de morte, isso está muito distante do nosso país.
3: Sim.
0: Tá? Então, eu quero trabalhar com uma realidade aqui. Se pelo menos esse homem entendesse que 17 anos da vida dele, ele fosse ficar preso. Se Alexandre Nardoni, 32 anos, fosse ficar preso. Ele ia sair
3: de lá. Não saísse antes.
0: Não saísse antes. Não tem regime semiaberto.
3: Sem saidinha, sem porra nenhuma.
0: É esse termo. Sem nada, ele vai ficar lá 32 anos. Ele vai ficar lá 18, ele vai ficar 20, ele vai ficar 40, ele vai ficar 100. Porque... Ele não vai sair de lá. Esse já era um avanço que nós teríamos aqui no nosso país. Acho gigantesco. Que melhoraria, Ana? 100% acho que não. Não é o ideal.
3: Tá. Mas melhoraria um pouco.
0: Mas melhoraria com toda certeza. Porque se o cara sabe que ele vai entrar, ele matou uma mulher. Quantos homens não mataram uma mulher e falaram o seguinte: não importa como eu vou ficar preso, você não vai viver. Ou não conseguiu matar e falou assim, eu vou ficar pouco tempo preso, quando eu sair eu vou te matar.
6: A vítima sofre 2 vezes.
3: Aí não tem jeito, né?
0: Sofre fora quando... que ela nem sabe que ele saiu muitas vezes.
3: Às vezes sai
0: ela
3: antes.
0: Não acompanha.
3: Ah, ferrou.
0: Você não sabe. Você não sabe. Eu conheço pessoas que já encontrou o Alexandre e a Jatobá na rua.
3: Meu Deus.
0: Que já passaram e já viram dar de cara com eles. Eu, graças a Deus, nunca aconteceu comigo e eu oro a Deus todos os dias para que isso não aconteça. Mas quantas vezes o assassino é perto da sua casa, a pessoa vai na padaria e dá de cara com a pessoa?
3: Ó, tem 2 ouvintes aqui, um deles, né, é o João Gabriel aqui, fiquei 3 anos preso, saí da cadeia e nunca mais cometi nenhum crime. Fui preso no tráfico, hoje sou uma pessoa ressocializada. Acontece, mas você não vê isso a todo momento. Mas você não vê isso a todo momento.
0: Assim, né?
3: É um número bem pequeno.
0: Não,
3: né?
0: Cometer o crime é o mínimo que você poderia fazer.
3: Né?
0: Então...
3: E tem aqui muita gente perguntando para você, Ana, o que você achou... Tem, ó, Márcio Irmão, por exemplo, tem um monte, mas eu vou pegar aqui. Márcio Irmão, teria como você responder o que você achou do pedido de prisão preventiva do avô da Isabela? Teve isso? Eu não sabia?
0: Tá rolando um boato aí, eu vi pela rede social também sobre essa questão. Eu não sei nada sobre isso, nada, de verdade, não é porque eu tô aqui, nada sobre isso. Eu não tenho nem como opinar sobre algo que eu não sei. Então, eu sei do tema, sei que isso aconteceu, mas eu não tenho como opinar profundamente sobre isso. Vocês veem que eu comento sobre tudo, e não é que eu não queira falar sobre isso, é porque eu realmente falar sobre algo que eu não sei.
3: E agora você vai responder essa aqui, que é o Ricardo.Sabará. Pergunte para Ana se ela vai se candidatar a deputada e continuar com esse trabalho maravilhoso.
0: Ricardo, obrigada pela sua pergunta. Essa é uma pergunta que em ano eleitoral você começa já com ela. Eu posso dizer para você que eu estou vereadora, estou cumprindo o meu mandato. Eu não vou negar que eu recebi um convite, sim, da minha presidente, deputada Renata Abreu, para que eu saia candidata nessa eleição. Tenho analisado isso com extrema responsabilidade, porque é outro nível de debate... É outro lugar, eu tenho uma família, eu tenho meu marido, eu tenho meus filhos, então é outro contexto do que eu poderei viver, então eu estou analisando isso com muita responsabilidade e eu me comprometo, se eu realmente tomar essa decisão no momento certo, eu volto aqui para a gente tratar desse debate com vocês.
3: Legal, tem mais uma pergunta aqui do WhatsApp.
7: Bom dia, mesa. Nossa, Dodô, que convidada, viu? Primeiro eu queria parabenizar a Ana como mãe, como mulher, como vereadora, como ser humano que luta por todos, né? Não só pela Isa. E o que, que ela acha desse caso agora do Henry? Até quando a gente vai ter que ver e ouvir Isabelas, Enes e outros tantos que não são apresentados na mídia? Até quando a gente vai ter que suportar a perda das nossas crianças? Um beijo, Ana Paula de Cotia.
0: Ana Paula, um beijo para você, obrigada pela sua pergunta. Eu acho que o caso do Henry a gente já até debateu aqui bastante, mas até quando a gente entende, a gente vai continuar esse debate? As pessoas me perguntam, você já pensou em desistir todos os dias? Mas não é opcional. Quando você vê tantas histórias e você vê que você está num trabalho de formiguinha, que talvez você não enxergue resultados, mas é uma luta diária. Então, uma luta de conscientização, uma luta da gente entender que o que está acontecendo não é normal, não é tradicional, não é cultural, não tem nome. É crime, e crimes a gente tem que combater. Então, é uma luta para que a gente reme aí contra a maré e vá continuando, para que a gente não desista de nenhuma vítima, porque todas... As crianças importam, todo ser humano importa, todo mundo importa, e a gente precisa falar sobre isso.
2: Ô Ana, dentro da sua vida como vereadora e na política, né, brasileira como um todo, o que tem sido feito nesse sentido? Para ver, de repente, se muda alguma coisa, se melhora alguma coisa, principalmente nessa proteção, né, em relação à criança?
0: Olha, eu dentro do meu gabinete, na semana passada, numa reunião lá, a gente bateu mais de 1.200 atendimentos dentro só do meu gabinete. Eu não sabia, quando eu recebi essa notícia, eu não sabia se isso era bom ou se era ruim. É bom no sentido, as pessoas estão reconhecendo a gente nesse lugar de proteção, identificando que eu realmente estou na causa. Mas é assustador quando você pega mais de 1.200 vítimas, nossa, sendo mulheres ou crianças, vítimas de abuso, de violência, e a gente tratando todos eles e dando resposta para a sociedade. Eu acho que existem, enquanto você trabalha, enquanto o município tem muitas leis já efetivas, eu tenho lutado muito para que elas aconteçam. Quando você fala de feminicídio, não tem leis que protegem as mulheres, não tem coisas aqui na nossa cidade. Tem inúmeros programas de proteção às mulheres. Acontece que eles não são divulgados. Eu mesma, quando fui eleita, fui atrás de saber o que já existia para para ver, tá, já o que existe para que a gente proponha melhorias, para que a gente proponha outras coisas. Existem números, acontecem que as pessoas não sabem e elas só vão saber quando elas realmente precisam.
2: Sim.
0: Então as pessoas não têm conhecimento de todos os programas hoje dentro da nossa cidade. E eu tenho feito muitos projetos realmente desses de proteção, porque aqui na cidade você faz projeto de conscientização, de combate. E eu tenho um projeto meu, que é um projeto social que cresceu assim também exponencialmente, que chama O Silêncio que Grita.
3: Eu ia te perguntar disso.
0: Que é de prevenção ao abuso e à exploração sexual, números alarmantes, números acontecendo assim de forma assustadora e a forma como vem acontecendo. Então eu tenho levado os meus projetos onde as pessoas querem, por isso que eu tenho, as pessoas falam, ah, você está andando demais, brincam comigo, você está fazendo campanha. Não, não estou fazendo campanha, só que as pessoas estão se interessando pelo tema. E como eu quero e desejo que todos saibam e queiram falar sobre ele, eu vou onde me chamarem. Então a gente está indo nas escolas, falando com profissionais e debatendo e colocando o assunto aqui, ó, na mesa. O que é o abuso? Como é que a gente pode olhar para o abuso? Como é que a gente pode prevenir o abuso? Por que que a gente não fala com as nossas crianças sobre sexo, sobre educação sexual? Porque falar sobre educação sexual não é ensinar a criança nenhuma a fazer sexo.
2: Sim.
0: É ela se proteger, ela entender o valor do corpo dela, entender como funciona o corpo dela. Como é que você vai falar para um adolescente de 15, 16 anos que não é? O que não é o sexo? Você tem que ensinar ele como funciona o corpo dele e quais as reações, sobre respeito, sobre entender o que acontece. Quando você fala isso de uma forma aberta e clara, você não precisa que ninguém faça escondido, você não precisa que o assunto seja um segredo, você não precisa que isso seja o que realmente é hoje dentro das casas, um tabu falar sobre sexo. Quando eu pergunto para uma criança no meu projeto, inclusive no próximo domingo a gente vai estar aqui na Paulista, qual o nome da sua parte íntima? A criança fica sem respirar. Ela olha para a mãe dela assim, assustada, e fala, como é que eu vou falar? Pô, toda menina tem uma vagina e todo menino tem um pênis. Pronto. Óbvio que não é para ensinar as crianças a sair gritando na rua. Eu tenho uma vagina, eu tenho um pênis. Mas todos têm. E por que que eles não sabem o nome correto das partes íntimas deles? E são coisas tão pequenas que a gente leva no nosso projeto, que as pessoas podem ter consciência e ver, e atos de proteção, de coisas que a gente comete erros naturais no dia a dia e a gente nem percebe que está cometendo erro.
3: Olha, preciso fazer um break pro rádio, tá? Vai mudar o som de vocês, é rapidinho, tá? O break é rapidinho e a gente volta já já. E claro, né, as pessoas continuam participando no YouTube, interagindo com o pessoal do YouTube, a gente continua no YouTube, no rádio a gente volta em instantes, é rapidinho o break, já já a gente volta. Pera aí, muito bem, estamos agora no YouTube, somente no YouTube. Ó, tem perguntas dos ouvintes no WhatsApp, aí você pode fazer sua pergunta, viu? 966507997, tá bom? 966507997. Olha a pergunta aqui, ó.
8: Bom dia, galera do Morde a Sopra. Meu nome é César e eu sou um morador da região da Isabela. E na época foi muito comovente. Eu queria saber da Ana se ela já reencontrou com o ex dela em algum momento. E o que aconteceu quando ela reencontrou?
4: Já falou disso.
0: Já respondi aqui. Respondeu. Obrigada pela sua pergunta. Graças a Deus nunca encontrei, Deus é tão maravilhoso comigo, em todos os sentidos, que não encontrei com ele.
3: Não encontrou. Mais uma, um depoimento, diz aqui, um depoimento muito forte, hein, vamos ver.
9: Fala, Ana, tudo bem? Eu sou o Dom, moro no Tatuapé, pai de duas meninas, tenho uma de 15, tenho uma de 24. Eu já vi diversas coisas nessa vida, documentários, fotos, vídeos antes da sua filha. Mas eu não sei o que aconteceu dentro de mim, que pós Isabela, eu não aceito, não vejo, não discuto nada que tenha relacionado crianças, documentário e nem entrevistas. Porque aquilo mexeu de uma tal forma que só de pensar me emociona. Eu olho para minhas filhas e lembro da sua. Machucou demais, eu não sei se isso é bom ou se é ruim para mim. Porque eu não consigo mais ver reportagens, não vejo essas séries que tem nas televisões aí sobre assassinos. Para mim, depois da sua filha, acho que alguma coisa mudou dentro de mim, que eu me tranquei. Eu acho que isso não me fez bem, porque aquilo me chocou de uma tal forma que mexe até hoje. Só de pensar, mexe comigo. Um bom dia a todos aí, fica com Deus.
0: Olha, Dom, eu vou falar uma coisa para você que acho que não foi só na sua vida, não. Todos, eu vou dizer que todos, literalmente, os lugares que eu vou, que eu chego, a pessoa sabe onde ela estava. Ou ela sabe onde ela estava, ou ela sabe o que ela está fazendo, o que ela estava fazendo, ou a pessoa tem algum fato que liga ela a essa tragédia. Eu vou dar uma palestra, as pessoas falam, o TCC do meu, seja na psicologia, seja no direito, o meu trabalho de conclusão de curso foi sobre o caso da sua filha. E eu não sei dizer também para você se isso é bom ou se é ruim, se mudou. Também não sei dizer se você não vê mais ou não saber de mais nada é o melhor caminho, porque eu acho que é sobre você. Respeito muito a sua decisão, também respeito o seu olhar. É que eu acho que quando a gente não vê também, ou a gente fica alienado a qualquer outra história que aconteça, a gente fica um pouco fora das notícias e também fora dessa rede de proteção. Porque é algo muito claro, e quando eu falo sobre a proteção da criança é o seguinte, não é porque você não tem um filho, ou porque você tem um filho, já não mais na idade de ser uma criança como ele, que tem uma filha de 20 e pouco, 24 e uma de 15, é você olhar para uma criança como protetor. Então, hoje eu também me tornei a doida do rolê, né? Acho que exagerado, assim. Quando eu tô num parque, quando eu tô num lugar público, eu olho uma criança, eu falo assim, cadê? Quem tá aqui? Quem tá olhando ela? Porque não é porque ela não é minha que eu tô pouco me lixando pra ela. E a gente pode fazer isso enquanto qualquer cidadão comum. Se você vê uma criança andando sozinha no shopping, você vai falar, ah, a mãe dela deve estar olhando ela aí. Pô, não. Pô, onde tá essa criança? Alguém pode pegar, porque é uma fração de segundos pra uma tragédia acontecer. Hoje a gente sabe que o crime de tráfico de crianças, ele é enorme. Então, e o desaparecimento de criança? Quantas crianças desaparecem por dia? Se você tá olhando, você tá vendo uma cena suspeita ali, que você acha que é uma cena de cuidado, de carinho, mas você tá vendo uma criança incomodada. Você faz parte daquilo. A partir do momento em que seu olho viu, você tem que fazer parte daquilo, você tem que se meter.
3: É o dever, né?
0: E essa história de, eu apanhei a minha vida toda e sobrevivi, apanhei minha vida toda e tô aqui. É por isso que a gente tá vendo a sociedade do jeito que a gente tá hoje. Porque apanhou, apanhou, apanhou e acho que bater é a solução. Um tapa dói. Um tapa pode depois desaparecer do físico. Só que aqui dentro, e dentro da cabeça e dentro do corpo, esse tapa continua doendo por anos e anos e anos. Algumas pessoas vão transformar essa dor, mas algumas vão permanecer e replicar ela para sua vida toda.
3: Ó, já voltamos pro rádio, tá? Já estamos de volta no rádio. Eu tenho cá comigo, Ana, e o caso que é lamentável, o caso que aconteceu, né, com a sua filha, eu acho que teve sim um antes e o depois para muita gente. Teve o antes e o depois, sim, porque ele teve muita repercussão. Eu, como pai de duas filhas, eu fico extremamente, às vezes, emotivo de poder comentar sobre esse assunto, né? Porque a gente não consegue imaginar a dor que você teve.
4: Imensurável.
0: Eu digo que eu não desejo que as pessoas saibam.
3: É.
0: Eu nem quero que as pessoas saibam.
3: Eu acho que tem o antes e o depois. Acho que tem. Para muita gente.
0: Eu acho que sim. Eu acho que sim.
3: E é muito marcante.
0: Eu te pergunto, aí sou eu que faço uma pergunta agora. Por quê? As crianças morrem todos os dias de forma trágica. E por que a minha filha aconteceu isso? Então hoje, diante desse porquê e diante dessa proporção, eu não posso dizer que eu sou o nome dela aqui para representar tantas outras. Eu não posso dizer que isso hoje não faz parte da minha vida. É muito maior do que eu. Você tá entendendo com essas perguntas e com esses relatos?
3: Tô entendendo.
0: É maior do que eu. É um propósito gigantesco que eu tô seguindo. Eu tô assim, Deus, eu sou aqui o seu instrumento. Em nome dela, eu sou o seu instrumento. Fácil? Não está. Mas eu continuo sendo o instrumento dele.
4: É uma missão que salva vidas. É sua
3: Mas
4: voz.
3: Mas Deus escolhe as pessoas certas, sabe, Ana?
0: Amém.
3: Ele escolhe as pessoas, porque você é muito forte. É. Você provou isso, você é forte demais. Uma mulher guerreira. O quê? Uma mulher guerreira, forte, inteligente. Eu entendo que Deus, ele escolhe as pessoas, ele não faz nada errado.
0: Não, isso nada eu sei errado. Que ele não faz.
3: Eu sei que você se emocionou, porque eu também, às vezes, quando eu paro pra pensar, às vezes eu fico também assim, né? Ele não faz, ele não escreve certo por linhas tortas, né? Como dizem, né? É. Ele escolhe as pessoas certas. Você é a pessoa certa que ele escolheu. E você tá fazendo um trabalho lá pra isso. E eu acho, continuo achando e vou achar sempre. Existe o antes e o depois do caso da Isabela Nardone.
0: Eu vou te fazer um relato que foi muito forte, que me marcou nesses últimos... Há 15 dias atrás eu fiz uma palestra na cidade de São Carlos, falando sobre o silêncio que grita também e tal. Quando eu terminei a minha palestra, eu fui tirar algumas fotos e uma moça chamou uma pessoa que trabalha comigo e falou assim, olha, eu quero que você diga pra ela que hoje ela salvou minha vida. Que ela não faz ideia, mas hoje ela salvou minha vida. Aí eu te falo assim, o que eu fiz? Aí uma pessoa falou assim pra mim, e o que você não fez? Então são coisas que muitas vezes eu mesma não tenho noção nessa jornada do que está acontecendo. Quantas vidas foram salvas, quantas vidas foram impactadas. Só que se Deus me quer nesse instrumento, assim eu vou seguir. E eu repito, não é fácil.
3: Não é fácil.
1: Eu tive a oportunidade de encontrar no Dr. Bezerra de Menezes. E você
0: Perseverança?
1: Também... Sim, eu frequentava muito lá. E você também ia bastante lá, logo depois.
0: Continua lá.
1: Continua lá, firme e forte. Que legal. E eu vi alguns depoimentos seus, assim. E a força que você, como você acabou de falar, você acaba não tendo nem a noção da força que você dá para as pessoas, né? De tudo, em cima de tudo que aconteceu.
0: Acho que eu tô de TPM emocional.
1: Nós estamos, então.
4: Acho que estamos.
1: Mas, assim, vou fazer uma pergunta. E como é que você, sendo essa super mãe, como é que você trata com seus filhos esse caso que passou assim, na sua vida? Como é que você trata?
0: Eu já passei por diversas fases com os meus filhos. Então, quando saiu o documentário, eu contei de uma forma mais profunda pro Miguel, que ele era mais velho na época, ele tinha 7 anos. Era uma grande preocupação minha, eles saberem desse caso nessa proporção, porque a gente fala, a sua irmã morreu, a sua irmã virou estrelinha, de uma forma lúdica, mas nunca me aprofundando. Ah. Com uma preocupação dele ter uma referência de que pais cometem crimes como esse, de que isso é normal. Então, sempre tive isso. Então, contei pra ele na terapia, quando saiu o documentário, porque foi uma proporção muito grande. E, na verdade, não era o medo dele saber, era o medo do que as pessoas comentariam pra ele. Isso, por mais que eu tivesse evitado, isso aconteceu. Várias vezes no prédio ele me liga do interfone e fala, mãe, é verdade que tinha sangue? Então, assim, ele tá lá embaixo no prédio conversando, sabe Deus o quê?
3: Ou com quem, né?
0: Ou com quem. O meu filho diz que sente muitas saudades dela. Então, assim, você percebe que é uma dor que ele sente de algo que ele nunca nem viveu.
3: É louco isso,
0: A minha
3: né?
0: filha, no último dia 29 de março, que fez 18 anos, eu comentei com eles. Eu falei, filha, hoje faz 18 anos que a sua irmã morreu. E ela me perguntou, mãe, ela vai voltar? E eu falei que não, que ela não ia voltar. E ela chorou durante 40 minutos, sem parar. Óbvio que já é difícil uma criança chorando 40 minutos. Pra vocês terem ideia... O meu filho também já teve um dia que me ligou, eu saí no final do ano, logo 2023 saiu o documentário, em dezembro saí para uma confraternização com as minhas amigas, ele me liga, que era para eu voltar para casa porque meu marido ia matar ele. E ele viu em algum lugar isso, essa notícia. E eu tô contando isso por quê? Não porque eu quero ser coitada, nossa, coitada dela, é muito longe disso, porque eu nem ocupo esse lugar. Mas para vocês verem que mesmo 18 anos depois... Essa história impacta os meus filhos, impacta a minha vida, impacta tudo que eu faço, tudo que eu vivo, isso impacta. Porque por mais que os meus filhos reconheçam que eu estou trabalhando, que eu estou longe, existe todo um contexto que impacta a rotina da minha vida, a rotina dos meus filhos, e eles sofrem por algo que eles nem viveram. eles nem sabem. Então, são coisas que eu falo muito raramente sobre o que eu vivo dentro da minha casa com eles, mas eu procuro... Eu falei, a única coisa que eu respondi pra minha filha, ela não vai voltar, mas eu posso te contar quem era a sua irmã. Então, a gente ficou contando, conversando, até ela se acalmar, amenizar, nós duas choramos juntas, mas é a única, o que resta de eu contar pra eles, porque a irmã deles não é o dia 29 de março, a irmã deles não é uma tragédia, a irmã deles é muito além disso. Então, eu conto pra eles realmente quem era a irmã deles.
2: Que coisa, né? E não tem uma receita de bolo, né, pra isso, como lidar com esse tipo de situação, mas você escolheu, nesse momento, apesar deles serem novos ainda, conversar e assim, ser bem verdadeira, falar exatamente o que aconteceu, sem florear muito, né, e parece que mesmo muito novos, assim, eles conseguiram lidar, né, com essa situação.
0: É, eles também estão na terapia, né, quando eles querem perguntar ou lidar com esse sentimento, eles falam lá, mas o meu filho foi engraçado que eu... Durante muito tempo, enrolei ele. Ah, mãe, o que, que aconteceu com a minha irmã? Aí ele era pequenininho, a criança se distrai rápido. E eu, mudou de assunto, mudamos de assunto. Então, quando eu fui contar pra ele que ia sair o documentário, eu fui na terapia, a terapeuta falou pra ele assim, Miguel, você quer perguntar alguma coisa pra mamãe sobre isso? E ele falou pra ela, eu não, ela nunca me conta, então agora eu não quero nem saber. Então, assim, foi um baque pra mim também. Por mais que eu achasse... que ele não lembrasse, como a gente subestima as crianças. É. Ah, então, ele não lembra, ele se distraiu. Ah. Quer dizer, ó a referência dele. Ela não me conta mesmo, agora eu não quero nem saber. Porque ele sabia que todas as vezes eu saía do assunto. Porque era difícil pra mim. Como que eu ia contar isso pra ele? Como é que eu conto pra ele que um pai não faz isso?
3: É.
4: Complicadíssimo, não tem
3: como. É bem complicado.
0: Ah,
3: é bem
0: tem uma complicado. Outra coisa que eu nunca contei, vou contar aqui pra vocês. Quando a Isabela soube que foi o pai... Ah, eu fui dar uma palestra, lembrei. Eu dei uma palestra e falei... Tava falando do tema do feminicídio e peguei um gancho com a morte de uma menina, né? Que não teve voz pra falar posteriormente. E os meus filhos estavam na plateia. E era a primeira vez que eu palestrava com eles. Eu fui palestrar no TEDx, queria que a minha família estivesse lá me prestigiando. E eu falei, porque o pai cometeu esse crime e tal, tal, tal. Quando eu cheguei em casa... A minha filha me perguntou assim, mãe, o que que a Isabela fez pro pai dela fazer isso? Caraca. Como a gente tem culturalmente na cabeça das crianças, quer dizer, você erra, você tem que ser penalizado. Porque ela falou assim, ela deve ter feito alguma coisa muito errada, né? Pra ele fazer isso com ela. Então, quer dizer, ele colocou ela na cabeça dela, a culpa era da criança que fez algo de errado e justificava o pai ter feito aquilo com ela.
2: Mas isso é extremamente comum, tem muitos vídeos hoje na internet que você vai e aí tem, sei lá, uma cena de agressão brutal, gratuita. E aí você fica chocado, e de repente você vai nos comentários, mas também o que, que a pessoa fez? Então é muito comum que as pessoas pensem isso, né? Pra ter acontecido isso, deve ter feito alguma coisa
4: lá atrás. As próprias pessoas que são vítimas de agressões, elas realmente se questionam se elas não tiveram
0: culpa. Erradas.
4: Exato, e elas não têm culpa nenhuma. Nenhuma agressão justifica nada. Ontem, é tão maluco isso.
3: É muito
0: ontem
3: maluco.
0: Eu vi o vídeo de uma criancinha, uma menininha. E ela brincava, tava brincando com a boneca, só que ela batia na boneca. Para de chorar! E ela batia na boneca assim, batia. Vai pra lá! Vai, fica quieta! Para de chorar! Não sei o quê. Aí eu fui olhando os comentários. Aquilo me gerou curiosidade nos comentários. Uma assim, ela só está replicando aquilo que ela vê na casa dela. A outra, graças a Deus, estamos... criando uma mãe raiz.
3: Nossa!
0: Então, assim, você vê que as opiniões são muitas. Tem gente que acha, e a mãe filmando, que aquilo era muito engraçado, a criança tá fazendo, e outras realmente colocando como... A cena que eu vi me preocupa.
2: Sim.
0: Me preocupa, porque a hora que ela realmente tiver uma criança que chora por 40 minutos, por uma hora, duas horas, o que, que ela vai fazer? Será que ela vai crescer preocupada e que isso não é certo?
2: Só me chamou a atenção quando você falou que você leva os seus filhos na terapia com você. Eu achei interessante.
0: Não.
2: Ah.
0: Eu levo eles na terapia.
2: Ah, entendi.
0: Eu levo eles na terapia.
2: Aí hoje eles ficam esperando. Entendi. Agora entendi.
0: Você, eles frequentam separados. A terapia deles e eu a minha.
1: A mesma terapeuta? Sim, sim, sim. Pode? Não pode.
0: Não. Cada um faz com o seu. Eu com o meu, o Miguel com o dele e a Mafê com a
3: cada
0: dela.
3: Cada um tem um, né? Ó, vamos ver mais uma pergunta aqui do ouvinte no WhatsApp?
10: Bom dia, tudo bem, gente? Aqui é o Ricardo, da Zona Sul de São Paulo. Ana, eu sou extremamente fãzão seu. Você é uma guerreira nata. Eu, como homem, eu não teria a força que você tem e teve. Eu sou pai de duas meninas. Eu acho que eu morreria junto se acontecesse isso com as minhas filhas. Eu não teria força para reagir na vida. Fico muito feliz de existir pessoas como vocês no mundo e espero que você consiga realizar todos os seus projetos para que o mundo não, pelo menos nosso Brasil, melhore, nem que seja um pouco. Muito obrigado por você, pelo que você é. Muito obrigado mesmo.
3: Viu?
0: Ah, obrigado. Como é que é o nome dele?
3: Ricardo, né?
0: Ricardo, um beijo pra você, obrigada pela sua mensagem. A única coisa que hoje eu falo pra homens, pra homens que mandam mensagem, porque às vezes é tão difícil, eu normalmente falo muito pra mulheres, o meu público é 90% mulheres. Então quando eu consigo falar pra um homem, que um homem me escute de verdade, a única coisa que eu falo pra você, Ricardo, você que tem duas filhas, que você ensine as suas filhas com referência, com princípios, com valores, com cuidados com outras mulheres, porque a forma como você vai criá-las é como elas vão ser, como elas vão querer ser cuidadas e vistas pelo mundo. Então, para os homens, para vocês, para o Dodô que é pai de menina também, é isso.
3: Duas.
0: Ensinar boas referências para essas meninas e elas entenderem que elas não precisam do mínimo, que elas precisam exatamente daquilo que elas têm como referência dentro da casa delas.
3: Espetacular o programa hoje, hein? Puxa vida,
4: necessário, rapaz, necessário.
3: Necessário um programa desse, né?
4: Você falou dos comentários, e aí às vezes você vai em alguma coisa, em alguma situação, algum crime absurdo, e aí você lê os comentários. Quando é algo relacionado ao que aconteceu com você, algum post sobre o documentário, você vai nos comentários ou você corre deles?
0: Não. Eu sou uma pessoa que poucas vezes vou nos comentários. Porque assim, eu posso dizer pra você, né? Eu vejo os comentários da minha rede, eu... Graças a Deus, tenho pouquíssimos ou quase nada de hate, que a gente começou a falar sobre isso. Mas
4: pouquíssimos já é absurdo.
0: É assim, diante da pessoa que eu sou hoje exposta, pouquíssimo...
4: Do que você passou e do que você representa, é um absurdo tremendo.
0: É, assim, me sinto privilegiada de ocupar esse lugar, mas eu também não desrespeito ninguém. A pessoa, eu acho que uma coisa é ela divergir da minha opinião. Uma coisa ela divergir do que eu falo. Outra coisa ela entrar na minha rede e me esculhambar por algo que ela não concorda comigo. Então, acho que o debate, ele é válido. E o que eu procuro fazer com as pessoas? Eu respeito elas e respeito a opinião delas. Eu posso não concordar com elas, mas eu respeito. E é isso que eu também procuro que façam comigo e que eu entendo que é o correto.
2: Ô Ana, como foi sua adaptação ao ambiente político? Porque é totalmente diferente do ambiente, você trabalhou em banco por muito tempo, de repente você está num mundo, universo completamente diferente, né?
1: E fala das suas vitórias já na política.
0: Olha, é desafiador. Quando você acha que você escuta, né, o meio político, as pessoas falam, não, é tudo isso, é bastante disso que as pessoas falam, mas dentro do meu mandato, eu acho que, e principalmente da minha pauta, né, do que eu falo e do que eu trato. A minha pauta não tem partido político. Por isso que eu entendo hoje que eu circulo muito bem em todos os lugares dentro da Câmara hoje, porque além da minha pauta também não tem partido político, eu respeito demais as pessoas que estão lá. Eu posso divergir de algum projeto, eu posso divergir de uma opinião, mas o meu respeito com a pessoa, ela tem que existir. E é exatamente o que eu espero que façam comigo. Então, vários projetos, eu consegui lançar um fato histórico dentro da Câmara Municipal de São Paulo, que é a Procuradoria da Criança. A gente fala muito sobre a Procuradoria da Mulher, mas a gente não fala sobre a criança, porque a criança ela não tem voz. Então, ter uma Procuradoria da Criança dentro da Câmara Municipal, da maior Câmara Legislativa do município, é uma honra ter deixado o meu nome, o meu legado lá, falar sobre... O Projeto Silêncio que Grita e o Maio Laranja, que é uma cor tão invisível ainda. O meu sonho é fazer com que a minha voz faça que o Maio Laranja seja igual o Outubro Rosa, Setembro Amarelo, Outubro Azul. Não, Novembro Azul e a gente tenha o Maio Laranja também nessa proporção de proteção ao combate à violência e à exploração sexual infantil. Enfim, foram mais de 70 projetos aí feitos, mas que foram pensados. Não só uma data, não só algo que comemore ou fale, mas fatos que realmente eu entendi como gaps aqui na nossa cidade que a gente pode implementar para fazer acontecer.
3: Ana, deixa eu perguntar para você, como é que você acha que, de repente, as escolas, né, elas podem, de certa forma, ajudar numa identificação de algum problema que essa criança vive dentro da casa dela? E a escola fala, poxa, essa criança está estranha, está com algum problema.

0: todo o BO, fala assim, nossa, pega o meu filho aí, cria ele, educa ele e faz... Não, as crianças vão lá para aprenderem sobre as matérias que elas vão estudar na escola. Elas vão aprender, além disso, a se socializar, a interagir, a conviver com outras crianças e adolescentes. Isso é maravilhoso. Mas é óbvio que a escola ocupa um papel fundamental na proteção, porque você tem uma criança extremamente extrovertida, nossa, referência, e de repente ela se tornou aquela criança que não quer mais ir, baixo desempenho, baixo comportamento ali. Eu tô me criando. Com adoçante.
1: Pra mim também.
0: Já obrigada, viu? A gente tá falando de um cafezinho aqui que ninguém nega.
2: É bom, né?
0: Então a gente pode ter esse lugar com a escola, por isso que eu tenho feito muita parceria, o meu projeto, as escolas têm convidado o meu projeto pra falar sobre o tema. Pra estar e falar sobre o abuso. E eu não quero ir na escola ensinar essas crianças, repito, a fazerem sexo e muito longe disso. Mas como é que eu falo com uma criança de 3, 4 anos que o corpo dela é precioso, as partes que não podem tocar? Só que a gente inicia uma fala na escola. A escola, ela não vai trazer a educação sexual diariamente como o português e a matemática. Mas ela pode ser falada, sei lá, trimestralmente...
1: Uma palestra.
0: Quadrimestralmente, tanto para as crianças quanto. Obrigada, meu amor. Quanto para os pais. Por que a gente não fala sobre isso? Se o problema está dentro de casa. Então a gente sabe que muitas vezes, até terapia, a terapia não tem uma parceria casa-escola. Por que que a educação sexual não tem uma parceria casa-escola? Quando os adolescentes começam a. Hoje, né, que tem livre acesso a conteúdo pornográfico, por que que a gente não vai falar sobre a consciência do consumo do conteúdo? Por que que a gente não vai falar sobre a iniciação deles? Por que que a gente não vai falar sobre a responsabilidade que eles têm e o respeito entre os meninos e as meninas? A gente tem visto nas escolas, tanto da prefeitura quanto do estado, eles se pegando dentro do banheiro. E como é que a gente orienta ou fala sobre isso? Punindo? Não, você tem que falar abertamente sobre isso. Talvez, adolescente de 16, 17 anos, o seu desejo possa acontecer e possa vir. Só que a escola não é o lugar ideal. Como que você faz? O que é respeito por uma menina e um menino dentro da escola? Porque agora, além de fazer, eles querem filmar. Por quê? Onde eles estão vendo essa referência? Aqui. Antigamente, era tão difícil você ter acesso ao conteúdo pornográfico. Hoje, o consumo é de 6 horas que eles estão na internet... 7, eles estão consumindo pornografia. Está crescendo com uma disfunção sexual. Por que não trazer esse debate para a mesa se a gente sabe o que está acontecendo? Vamos falar. Gente, é só falar.
1: E há uma relação assim maluca, né? Porque, por exemplo, a vulgarização, o combate, né? Entre aspas, a vulgarização nas mídias sociais. Mas não há um combate na vulgarização na música, por exemplo. Né? Com esse absurdo desses funks que a criançada... consome muito e acaba desvirtuando o que é respeito.
2: É verdade.
0: Isso é outro tema complicado, porque quando a gente quer falar sobre, não falar sobre misoginia, quando a gente quer falar sobre a valorização da mulher, sobre agressão à mulher, na minha opinião, na minha humilde opinião, uma música também é uma agressão à mulher. Então, às vezes, é igual o abuso. Às vezes, o abuso não é uma penetração. Às vezes, o abuso é um assédio. Às vezes o abuso é um toque suave. E é a mesma coisa que a música. Então, quando você utiliza a mulher naquele lugar de desejo, então quer dizer, se eu posso replicar a música, se eu posso cantar aquela música para uma mulher, eu tô ofendendo uma mulher também. Então, enquanto as mulheres não entenderem sobre isso, enquanto a gente não tiver o respeito numa música, a gente tá desrespeitando um contexto todo.
2: Ô Ana, tem alguma história que você lembra de alguém, alguma história de alguma família, ou de alguma criança que você ajudou e que te marcou?
0: Ai, são tantas.
2: Ou a que mais marcou? Nossa, essa aqui eu lembro, toda hora que me pergunta isso eu lembro.
0: Olha, eu tenho... Como é que eu vou lembrar agora? Eu tenho tantas mulheres que me procuraram abusadas hoje na sua vida, né, que salvaram as suas vidas. Eu talvez não queira falar sobre a exposição de uma criança, mas eu posso te contar de histórias de mulheres que chegaram até mim, que foram vítimas de abuso, que viveram problemas de saúde física,

0: problemas físicos, problemas psicológicos a vida toda e não relacionaram aquele abuso, que tiveram a consciência do seu abuso já na vida adulta, elas viveram com aquela doença a vida toda e elas não tinham a consciência que era referente àquele abuso porque ela não trouxe para a consciência. Então, quando essa mulher decidiu falar e através do meu projeto ela descobriu que ela poderia falar e que aquelas doenças vinham daquilo, ela, depois de 20 anos, conseguiu fazer uma denúncia. Essa mulher mudou a vida dela, ela começou a prosperar financeiramente. Aquelas doenças, elas começaram a ser tratadas, porque primeiro ela cuidou da mente dela, depois ela cuidou da doença. Então, isso para mim foi tão gratificante, a pessoa, através do meu projeto, entender que um relato real também. Através do seu projeto, eu descobri que meu filho estava sendo abusado e eu consegui tirar ele daquele abuso. Só que quando você pega pessoas que já passaram pelo abuso, você tem um outro problema, que é cuidar da mente. Porque alguns vão passar e, ó, superei, hoje eu consigo ajudar outras pessoas. Outros vão viver naquele limbo. Ou tentarem um suicídio, ou não conseguirem viver mesmo com aquela dor. Então, são tantos os relatos que eu ficaria aqui, acho que o dia inteiro, falando para vocês sobre isso.
1: Que bom que tem bastante relatos de ajuda.
0: Sim,
1: né?
0: Graças a Deus. O silêncio que grita tá chegando longe, vocês ainda vão falar. Que legal. Se você falou, vai ser só aqui no nosso país, não, ele vai ser no mundo.
1: É mesmo? É. Puxa, que bom.
0: Eu creio, eu profetizo.
1: Então é porque Deus mandou para você e sabe que vai dar certo.
2: Ô Ana, esse processo todo, né, tanto em relação à violência contra a mulher, como também em relação à violência contra a criança, ele é um processo longo, né? Porque o primeiro passo, que nem você estava comentando, é conseguir identificar. Tem muita gente que não consegue identificar. Tem mulher que não consegue, tem criança também que não consegue nem muitas vezes, né, externalizar aquilo, que aquele abuso eventualmente está acontecendo. Aí tem os canais onde as pessoas têm que ser ouvidas. E depois tem o pós também, eu acho que esse pós...
0: E esse ninguém fala.
2: Esse é o mais difícil, porque tudo bem, você identificou, você denunciou, mas depois parece que muita gente fica a Deus dará, assim, não tem um suporte necessário. E acho que o medo também de fazer denúncias está muito relacionado a isso também, né?
0: Tem. Esse é um tema, você tocou no ponto fundamental. Quando eu falo sobre uma tragédia e sobre justiça, a gente fala também, dadas as suas devidas proporções, sobre isso. Então você falou sobre o caso, você falou sobre a justiça, você não falou como eu fiquei depois que a minha filha... que teve a justiça com a minha filha. Eu consegui me restabelecer. Muitos não conseguiram. Quando você fala sobre o abuso e sobre a identificação da violência, é exatamente este ciclo. Primeiro que o abuso e a violência, ele vem regado, vem cercado de um silêncio, né? Por ameaça, então ela não contou durante anos porque foi ameaçada. Tem pessoas, mulheres, que contam do abuso para a mãe e para o pai na vida adulta, casadas. Eu tenho uma mulher que eu conheci aqui no meu projeto na Avenida Paulista, que ela contou pro marido dela depois que ela já tinha dois filhos.
1: Caraca!
0: E a mãe não sabia.
3: Imagina os bloqueios que ela tinha até chegar ali. Imagina o muro que ela teve
0: que derrubar. E ela, sabe como ela me contou? Baixinho.
3: Meu Deus.
0: Olha, eu vou te contar que eu passei por isso, tal, tal, tal, tal, tal. Eu falei, calma, aqui você tá segura. E isso é dolorido. Você tá percebendo que a pessoa vive com essa dor. Só que... Exatamente, o meu projeto, além de trazer essa prevenção e essa conscientização, o meu projeto traz como eu faço depois que isso já aconteceu. Quais são as ferramentas que eu tenho para isso? Porque não é só sobre denunciar, não é só sobre ter uma escuta especializada, que às vezes, né, privilegiado também quem tem.
1: Sim.
0: Então, o meu trabalho, quando eu digo que ele é de formiguinha, é fazer com que toda a rede de proteção ela funcione. Então, eu fui na delegacia, eu fui no IML. Quantas meninas? Não tem que ir no IML. E muitas vezes, o abuso, ele não foi uma penetração. Você não tem o material. Ele sai do IML com um laudo inconclusivo. E muitos juízes... Então, às vezes, foi um sexo oral, depois de tempos foi identificado. Às vezes foi uma passada de mão.
1: Que aí não tem como identificar.
0: Não tem como identificar. Aí o que aconteceu? Inconclusivo, absolveu o cara. E a criança fica como? quem cuida dessa criança depois? Então, assim, é toda a rede, fazer com que toda a rede, o meu trabalho tem sido de formiguinha, para fazer com que toda a rede, até o fim, até que essa criança e essa mulher seja tratada até o fim.
1: Tem que
0: não é
1: vítimas,
0: só sobre,
1: né,
0: a denúncia,
1: Ana?
0: É até... É que são
1: muitas. Muitas vítimas, elas têm medo de denunciar.
0: A maioria delas.
1: A gente acabou de falar agora, no comecinho do programa, inclusive, né? É, do caso da moça lá, das facadas e tal. O cara ficou preso, mas ele vai ficar preso e é a hora que ele sair. Ele pode matar a moça, ela tem essa preocupação.
3: Ele fica solto e ela fica presa dentro, né, dele.
1: Ela fica preso. E aí, o que fazer?
3: Não tem
1: o que fazer.
0: Ela falou, você acha que eu consigo morar em São Paulo se ele for solto?
1: Vai ter que se mudar. É impressionante isso, sabe? A pessoa que tem que se mudar... Quem tá errado fica e quem tá certo tem que...
0: Aí a gente volta no mesmo tema. Ele tem que ser solto?
3: Não.
1: Porque se ele
0: Qual
1: já tem esse retrospecto...
0: Qual a chance desse homem não ter... Pode não ser ela. Dele e arrumar outra companheira e não fazer o mesmo.
1: E outra, né, Ana? Isso. O que ele vai viver na cadeia, que não é fácil e merece, ele vai ficar mais puto ainda e vai... Aí que vai, a ira vem.
0: Você acha que todos são como esse rapaz aí que cometeu um crime e ressocializou
1: e
0: mudou a vida dele?
1: É difícil, por isso que eu falei que é difícil.
0: Não, tem gente que sai pior do que entrou. E como? E o que que o Estado está fazendo para isso? Por isso que, assim, leis não faltam, faltam políticas públicas efetivas. Porque se esse homem sair amanhã, qual que é a política pública... para um ex-detento, que é um agressor, que é um assassino, que cometeu um crime desse. Qual que é a ação para este homem? Qual que é a ação para um assassino? Qual a ação para um estuprador? É sobre isso que a gente tem que falar, não é? Ah, faltam leis. Não faltam leis. Faltam elas serem efetivas.
1: Mais severas.
0: Severas. Falta
1: então,
0: a gente acabar
1: isso,
0: com
1: isso
0: essas
1: aí
0: brechas.
1: Isso aí não tem que mudar?
0: Sim, isso tem que mudar.
1: Porque leis severas.
0: Isso, sabe? Quando a gente...
1: Não, né?
0: As pessoas lutam e falam muito sobre... Ah, eu precisa de lei, precisa de lei. Não.
1: Lei
0: não
1: tem.
0: Precisa de lei.
1: Precisa mudar
0: lei, inclusive,
1: a lei.
0: Tem demais.
1: Né? É.
0: Porque é uma lei que dá brecha pra outra lei, que vem lei, que acaba com essa lei. Isso. E aí você tá achando que essa lei funciona, complicou. Mas já existe essa que acabou com essa. E é sobre isso que a gente tem que falar.
4: A própria lei da misoginia que eles criaram agora...
0: Com base em quê? Eu falo pro meu marido, tá difícil ser homem. Eu acho que tá difícil pra vocês. Acho que tá. Como é que você trata uma mulher? Você não pode mais olhar pra cara dela, que ela é assédio. Como que você prova?
4: Eu vi uma situação num Uber.
1: É, o cara que é do Uber. Bem é complicado, viu? O cara que faz a coisa certinha, ele fica com medo. É,
4: a situação do Uber...
1: Fica com receio.
4: É que ele grava no vídeo, né? A imagem, a moça entrar no Uber e olhar pra ele. É, eu quero ir pra tal lugar, mas não toque em mim. Já criando uma situação, o Uber falou, não vou nem tocar em você, você pode descer do carro agora. Uma situação de pessoas que
0: coloca ele numa situação que ele nem estava.
4: É, se aproveitado. É difícil,
0: né? Óbvio que a lei existe para proteger muitas mulheres, porque existem, eu não tô dizendo que não exista, tá? Não confundam aqui a minha fala, mas colocam muitos homens em uma situação que não pertence a eles. E essa história, gente, a gente precisa acabar com essa história de que a gente tem que ter guerra entre homens e mulheres. A gente precisa é se unir pro bem. As mulheres precisam dos homens, os homens precisam das mulheres, e a gente precisa se unir nesse bem.
4: E o bem precisa vencer o mal.
1: É.
0: Com certeza, eu tenho fé, eu sou uma mulher, pra mim o mal não vai vencer, eu não posso crer que eu esbarro com tantas pessoas boas nessa minha jornada, e eu ouvi isso da minha mentora, Leiliane Rocha, ela falou assim, são muitas pessoas do bem. Acontece que nós estamos espalhados. É. E a gente precisa se unir.
1: Ó, tem mais uma pergunta aqui do WhatsApp do ouvinte.
5: Bom dia, bancada. Bom dia, Ana Carolina. Prazer falar com vocês. Gerson Santo, da Vila Leopoldina. Eu queria saber de você, Ana, o que você acha quanto à mudança do Código Penal brasileiro? Eles dizem que não dá para mexer porque é uma lei antiga. Por que será que eles não entram com um pedido de mudança do Código Penal? Abraço a todos e valeu.
0: É, falta polêmica também. Talvez para a gente ficar mais uma hora e meia aqui falando. Acho que é antigo. Acho que o nosso mundo avançou muito e o nosso código não avançou junto com ele. A gente pode ter pequenas leis aí que foram feitas nisso. Você você pega a inteligência artificial e o mundo acontecendo assim tão rápido, tudo acontece muito rápido e o nosso código não está de acordo com o que o mundo avançou. Eu acho sim que tem que ser revisto, acho sim que tem que ser mudado e não é para hoje, é para ontem.
1: É, já passou da hora de mudar, né?
0: Olha, Dodô, eu tenho uma mensagem aqui mudando um pouco do assunto.
1: Claro.
0: Do meu marido.
4: Eita!
2: Vai entrar no palmeirense.
0: Manda um abraço pro Dodô palmeirense. Sou fã desse cara.
1: Puxa.
0: Ouço o Estádio 97 por causa dele.
1: Que bom. Eu não tava indo. Muito obrigado. Manda um abração pra ele. Aí estou mandando um abraço pra ele, que ele tá ouvindo o programa agora.
0: Vinícius,
1: muito obrigado pelo carinho, viu? E muito obrigado por ouvir, né, as narrações, o Estádio 97, enfim, acompanhar a gente aí. Muito obrigado mesmo, viu?
3: Mas o time certo
1: é e você esposa, educou os seus filhos. Olha, maravilhoso.
0: A
1: maravilhoso.
0: Gente fez um acordo pré-nupcial.
1: Todo mundo palmeirense.
3: Te pediu isso, velho.
0: A gente fez um acordo pré-nupcial.
1: Qual acordo? Qual que é o acordo?
0: Se fosse um menino, ele seria palmeirense. Se fosse uma menina, ela seria corintiana.
1: Tá, mas e aí?
0: Que ele não iria interferir. Aí veio o Miguel primeiro.
2: Aí virou palmeirense.
0: Assim, a hora palmeirense. Que a gente Miguel. Fez um chá revelação, ele já tinha uma roupa do Palmeiras, comemorando.
1: E a moça virou palmeirense?
0: Aí a minha filha não teve jeito.
1: Porque
0: aí a influência...
1: Fase tá boa, Ana. Vem com nós, Ana.
0: Aí ela fala pra mim assim, mas eu gosto do Corinthians. Eu falei, filha, tá tudo bem. Aí eu falo, não, os times são amigos. Aí vem meu filho, é amigo nada. Eu falei, é amigo sim. Você tem que ter respeito pelos outros times. Não é porque não é o seu... E eu vou no mesmo discurso, não é porque não é o seu time que você não tem que respeitar. Mas aí eu perdi. Aí, inclusive, sou eu que vou lá comprar camisa pra eles.
1: É isso mesmo. É isso
2: o Domênico, por exemplo, ele torce muito pelo Palmeiras, mas também pelo Corinthians. Porque ele fala, os times são amigos.
1: Torço.
2: Né? Eu quero
1: o melhor. Mas eu torço mesmo.
0: Torço pra perder.
1: É, exatamente. Mas assim, a gente sempre brinca, né? No Estádio 97 é um programa que a gente educa também, né? A gente sempre fala que é rival é uma coisa, inimigo é outra coisa.
0: É isso.
1: Você pode brincar.
0: Por isso se a gente tem a voz, é a gente não pode incentivar o ódio.
1: Exato, sem ódio. O futebol é a coisa mais importante das menos importantes. Presta atenção
0: no que eu tô te falando. O que seria de um corintiano se a gente não pudesse zoar um palmeirense?
1: E o vice-versa, né? Que hoje nós estamos mais zoando do que, né?
3: Não é assim, não, é controverso.
0: Como diz o meu filho, mãe.
4: Convidado.
0: Mãe, não, eu tenho 10 anos, tenho mais título na minha vida do que você. Ele nasceu no ano de um título, então eu nem discuto com ele.
1: É verdade. Muito bem, nós estamos chegando perto do final do programa.
4: Deixa eu fazer uma pergunta.
1: Pode fazer, dá tempo de mais uma última pergunta.
4: A sua história de vida é digna de um filme. E você toparia que fizesse um filme da sua vida? Como é que você encararia
0: isso? Olha, nunca ninguém me fez essa proposta. Afinal, a proposta tem sido pro lado invertido.
4: Exatamente.
0: Aí.
1: Exatamente. Mas tem a parte ruim e a parte boa.
0: É, quando as pessoas me criticam, né? Falam, agora ela tá se aproveitando da história dela. Cara, a história de quem? Quem tem que contar essa história? Sou eu. Porque senão daqui a pouco quem tá contando é ele. Porque o palco vão dar pra ele. Alguém vai dar esse palco. Mas eu acho que ninguém nunca me convidou pra contar essa história. Quem sabe ficou
1: aí, ó.
0: Uma dica, quem sabe um livro, a gente começa por um livro.
4: Verdade. E fala mais do projeto aí, Silêncio.
0: O Silêncio que Grita?
4: Fala mais.
0: Olha, então quem quiser acompanhar, o Silêncio que Grita, projeto. Eu fico angariando aí diariamente apoiadores para o meu projeto. Eu tenho dentro da minha página, treinamento gratuito para quem quiser saber mais, se aprofundar sobre o tema do abuso e da exploração sexual infantil e juvenil, porque é um tema... que ele tá aí, fala assim, os casos aumentaram? Eu acho que sim, os casos aumentaram, mas a partir do momento que a gente começa a falar mais abertamente sobre o tema, as pessoas se encorajam a fazer os seus relatos e a denunciar, e isso é muito importante. Então, talvez eu não consiga chegar em todos os lugares, em todos os estados, mas as pessoas do bem podem ser nossos apoiadores e levar o projeto para lá, para sua escola, para dentro das prefeituras, para dentro dos seus projetos sociais, da igreja, onde eles quiserem. Hoje o Silêncio que Grita é uma ferramenta que está lá para que as pessoas levem para onde elas quiserem. Se quiserem que eu leve também, estou aqui à disposição.
1: Acabou o programa.
6: Que peninha!
1: Quero agradecer hoje um programaço, né, com a Ana Carolina Oliveira. Ana, mande meu abraço.
0: Quero ter atendido a expectativa de vocês.
1: Duas pessoas especiais.
4: Incrível.
1: Mande o meu abraço ao Kenji, o vereador Kenji, e ao João Jorge.
0: Mando.
1: É um palmeirense fervoroso.
0: Fervoroso, João Jorge.
1: Fervoroso. Ô, ô, Ana, muito obrigado, viu, por você ter vindo aqui. Aliás, você pode seguir a Ana, hein? Arroba Ana Carolina Oliveira, underline oficial, é isso?
0: Isso.
1: Ana Carolina, underline oficial, segue para ver os projetos, hein? Principalmente
0: e se quiser,
1: sobre
0: o silêncio que grita também. Mas dentro da minha bio também tem o Silêncio Que Grita, mas é arroba silêncioquegrita.projeto.
3: Quem quiser apoiar por lá também.
0: É isso aí, vai lá fazer nosso treinamento gratuito e aprender sobre o tema, inclusive vocês também.
1: Tá certo. Boa. Ana, parabéns por você ser essa mulher guerreira, inteligente. Obrigada. Que está trabalhando numa causa que é espetacular. Nós, como pais, Bernardo é pai, Palhacinho, o Rani ainda não é, mas quem sabe um dia, mas ele sabe do trabalho que é importante que você faz.
0: Mas o Rani convive com alguma criança, com algum adolescente, não importa, não precisa ser.
1: É isso mesmo. Então, eu quero te parabenizar pelo seu trabalho, que é fantástico, brilhante, que você continue com esse trabalho maravilhoso, não desista nunca. Deus colocou um projeto na sua vida, você sabe disso. E quando coloca, você vai até o fim.
0: Ele podia ter me brifado antes, né?
1: É. Senhoras e senhores, Ana Carolina Oliveira! Que programa sensacional. Morde a Sopra fica por aqui. Volta amanhã às 10. Valeu, gente. Obrigado pela audiência. Tchau!
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8: E né? Bom dia, bom dia, bom dia, bom dia, bom dia, bom dia, bom dia. É, você tá aqui na Rádio Energia 97. A energia que te move. Ai, ai, ai, ai, ai. Tudo bacaninha com vocês? Nessa quarta-feira, dia de delivery. Ai, que gostoso. Ah, que bacana, hein? Bom dia, criançada.
19: Ribeiro, bom dia.
8: É isso aí, estamos aqui firmes e fortes, ao vivo e a cores.
19: Bom dia, ao vivo e a cores.
20: Sim, Ribeiro, ao vivo e a cores.
8: Boa, velhota, é isso mesmo, meu. Todo mundo participando. Participe, fique à vontade. Certo? Vai participando aqui, véia, fala o telefone.
20: Ok, pode começar a ligar aí, seu vagabundo. 3284-7097, isso mesmo. 3284-7097.
8: É isso aí, 3284-7097. Ou também 966507997. Esse é o número do nosso WhatsApp, né? Pode participar, pedir sua música, fique à vontade. Vamos atender os pedidos na medida do possível. Tá bom? Começamos assim com Real McCoy e MC Sar, Love and Devotion.
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0: Buongiorno, Silvio Ribeiro. Buongiorno para todos os ouvintes da Energia na Veia.
1: Silvio,
0: aqui quem fala é o Alberto de Paula, da freguesia do Ó. Tô indo pro trabalho agora cedinho, sentido Zona Sul. Muito obrigado, excelente dia a todos. Manda um som pra gente, Silvio. Obrigado.
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0: Energia 97, a energia que te move. Two Borders on the Fourth Floor, na Energia Dreams. Também teve Michael Jackson, Remember the Time, Man at Work, Everything I Need, Joey Jackson, Step It Out, espetacular, Nina Cherry, Buffalo Stance. E abrimos com Love and Devotion, Real McCoy e MC Caesar. É isso aí, você tá ouvindo Energia na Veia, na Energia. Vamos ouvir aqui o Enigma da Veia e as participações pelo nosso WhatsApp.
1: Bom dia, Silvio Ribeiro, bom dia, meus amigos de plantão. Estamos começando mais um Enigma do Arco da Veia. Veinha,

0: Kelly, daqui a pouco vem minha volta.
1: Bom dia, seu Ribeiro. Bom dia, Frank. Bom dia, Johnny e Eduardo. Vamos assistir aqui da Casa Verde. Bom, sobre o tema da semana, cara, bastante séries aí eu gostava bastante. É Elo Perdido, Extraterrestre, Batman e Robin, aquela que dava açúcar pra essas mensagens.

0: Madonna, Deeper and Deeper. Também teve aí Olympia, Take Me Away, Phil Collins, eu troquei de Phil. É Phil Farrell and Galaxy com Dancing Tide. E ainda também People Bryson. Incrível, People Bryson deixou a gente aí a semana passada, né? Foi pro andar de cima. Essa voz incrível da Black Music. O que mais? Vamos então para mais participações por aqui? 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
1: Bom dia Silvio, Alessandro por aqui, representando o Diadema, motorista, e vamos que vamos. Silvio, quarta-feira aí, delivery, toca pra nós aí, Information Society, show de bola, vamos que vamos, família, forte abraço.
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7: Acompanhei de perto o lançamento do novíssimo SUV da BYD, o Sea Lion 7, um SUV coupé totalmente elétrico. O visual lembra muito do Seal, o sedã da marca. Bem focado em aerodinâmica, com linhas inclinadas na traseira, rodas de 20 polegadas e quase 3 metros de entre-eixos, o que oferece muito espaço interno. A traseira tem lanternas interligadas por uma faixa luminosa. O interior é bem luxuoso, com materiais de ponta no acabamento, aquecimento dos bancos e teto solar panorâmico. O painel é digital, tem central multimídia giratória, como no Seal, e as informações do carro são projetadas no para-brisa. Conta ainda com vários assistentes de segurança, mas a cereja do bolo é a motorização. São 531 cavalos de potência com 70 kgfm de torque, o que faz com que o carro seja muito rápido nas arrancadas, de 0 a 100 em 4,5 segundos. E custa R$340 mil. 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
12: Voltamos com Energia na Veia, na Energia. A energia que te move. É isso aí, ó. Essa semana estamos falando de séries, né? Aquela série da sua época que você assistia, que você indicaria pra alguém, né? A série da nossa época. Né? Tinha SWAT. Quem lembra da SWAT? Pô, SWAT é Comando Tático Especial, SWAT. Muito legal, cara. Eu não sei se eu tenho essa trilha aqui, calma aí. Deixa eu ver se eu tenho. Era bacana, meu, era muito bacana. Ó, aqui, ó, ó, ó, ó, ó. Aqui, ó. Deixa eu pôr aqui. Achei. É, o nosso computador, ó. É isso aí, vamos começar assim, ó, essa hora, né? Continue participando, hoje é o delivery. Manda aí mensagem no nosso WhatsApp, 966507997. 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

0: Bom dia, Silvio Ribeiro. Bom dia aos ouvintes do Energia na Veia. Aqui quem fala é o Jairo, da Cachoeirinha, Zona Norte de São Paulo. A minissérie que eu assistia era Anos Incríveis, que passava na TV Cultura. Aí, Silvão, toca pra nós aí, Mad Lion. Que mimi sou, hat with you, it's yeah. Que mimi sou, hat with you, it's uou, é nóis.
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0: Energia, a energia que te move, essa é a Energia 97, a sua rádio. A rádio que tem os melhores ouvintes, ó. Ó a vinhetinha aqui da época da Hot 97, que legal, ó.
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0: O mestre Zamarian aqui, meu. Ó, também assiste a gente lá. Dá pra você assistir a gente por vários caminhos. Você pode baixar o aplicativo da Rádio Energia 97, certo? Aí você leva a gente pra onde você quiser. Dá pra assistir a gente no Twitch. Vai lá, Twitch TV. Twitch TV, é Twitch com CH, né? Vai lá, procura Energia 97 FM. Aí você vai ver esse rostinho bonito que sou eu. A véia também tá por aqui, certo? E a turma tá lá. Temos Sérgio Marques. Galera, podia dar um oi lá pra mim, lá no pessoal que tá lá no Twitch, né?

0: 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Uou, uou, uou, she's a lady. Ai, ai, ai, ai. A voz tá meia boca hoje, né? É esse tempo, gente. Esse tempo aí, tome bastante água, certo? Já que eu tomo também, não adiantou nada, mas tome bastante água pra não ficar que nem eu, rouco assim, ó, meio rouco. Ai, vamos nessa, né? Ó, o pessoal que pediu lá no Twitch, ó, na Vem Love.
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Lembrando que sexta-feira vai ter um programa especial Dia dos Namorados, hein? Ah.

0: Saída pela direita.
1: Bom dia, Silvio Ribeiro. Bom dia a todos. A energia da véia. Silvão, toca aí alguma coisa de Earth in the Fire. Pode ser o que você mais gostar, beleza? Um abraço do chefe Jefferson, chefe Jeff, aqui de Osasco. Beijo.
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0: E aí, Silvio Ribeiro, tô te ouvindo aqui, hein, Gabriel Pensador. E eu também tô ligado no Energia na Véia.
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0: Continue ligando, participando. Essa é a Energia 97, a energia que te move. Intervalo e já já voltamos.
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0: Não sai daí não, daqui a pouco tem DJ Rogerinho tocando ao vivo a cores pra vocês aqui.
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14: É isso aí, estamos de volta na Rádio Energia 97, a energia que te move. E hoje, meu amigo, é quarta-feira, dia de delivery, aquele dia que você pede sua música, nós atendemos o seu pedido. Mas também é dia do DJ Rogerinho. Fala, meu velho, bom dia.
15: Bom dia, Silvio, bom dia a todos, bom dia, Johnny. Bom dia a todo o suporte aqui da rádio, a equipe, aos ouvintes, que é o principal de tudo, né, Silvio?
14: Exatamente.
15: Bom dia, delivery, quarta-feira, né?
14: É.
15: Beleza, se conseguir encaixar alguma coisa no set, dá um toque aí que eu vou tentar colocar.
14: Oh, bacana. Beleza? Galera lá no Twitch TV, vai lá no chat e peça sua música, vamos tentar encaixar aqui no set com o DJ Rogerinho.
15: Maravilha.
14: Fechou?
15: Bora,
14: então vamos nessa. Senhoras e senhores, DJ Rogerinho, no Energia na Véia. Nossa, ela já começou pra arrebentar, né?

0: 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Ei, ei, ei, ei, ei.
1: Everybody needs somebody, né?
0: O passo para o sucesso. Verdade. DJ Rogerinho, cara, é isso aí. Muito boa, obrigado, Rogerinho.
1: Mais uma vez ao vivo aqui tocando as belas canções. E algumas canções aqui nós vamos tocar lá no, na festa de 26 anos do Energia na Véia.
0: Pô, vai fazer um set incrível,
1: vou
0: meu.
1: Vou dar um spoiler aqui, nós vamos tocar em três DJs, eu, Rogerinho, Fábio San e Kleber Barre, a partir das 21h30.
0: É.
1: Vai estar rolando lá nosso projeto Dance Trilogy. Então, como o Silvio já havia pedido a todos, cheguem cedo, aproveitem a festa, aproveitem os DJs, vão chegar mais cedo para escutar as belas canções, né, Silvio?
0: É isso aí, boa.
1: Evite filas, vamos chegar cedo para curtir a festa. Então, a partir das 20 horas, nós vamos estar lá abrindo a festa com o Grandmaster Ney e também com o Double C. E na sequência vem Rogerinho, Kleber Barre e Fábio Santos com Dance Trilogy, beleza?
0: Boa, Rogerinho, para o pessoal te achar nas mídias sociais, cara.
1: Vai lá no Instagram, @DJRogerinho, por lá estará meu contato, agenda de shows. É isso, beleza?
0: Valeu, meu velho, obrigado. Valeu, hein, obrigado. Meu. É isso aí, esse é Energia na Véia, na Energia.
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0: Estamos de volta na Rádio Energia 97. É a energia que te move.
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0: 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E já já voltamos com... Ó, vai rolar de Jamiroquai para vocês, hein, meu?
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0: E hoje é delivery, é aquele dia que você pede sua música e nós atendemos na medida do possível.
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0: 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E hoje é delivery.
14: Bom dia, Silvio. Bom dia, galera da Energia. Silvio, você vai ficar lisonjeado. Você tá com a voz do Eli Correia, cara. Quando eu liguei o rádio hoje, 6 horas, você deu um bom dia bem, sabe? Só faltou falar, oi, gente. Silvio, aqui é o Rogério de São Paulo. Eu queria ouvir, pode ser Jamiroquai, Space Cowboy. Um abraço e uma feliz quarta-feira pra todo mundo aí, Silvio.

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1: Bom dia, Silvio Ribeiro. Bom dia, energia na veia. Hoje é quarta-feira e nós não estamos nem aí. Que é Juliana, Teodoro e Gael de Osasco. Silvio, a gente quer pedir uma música no delivery. Qual que é, Théo?
2: É Beat It. Essa música é do Michael Jackson.
1: Toca pra gente, Silvio. Um beijo pra todo mundo que tá ouvindo a rádio e pra vocês aí do estúdio. Boa quarta-feira.

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1: Esse é o Energia na Veia, na Rádio Energia 97, a energia que te move. Do Whoop, né, com Lauryn Hill, espetacular. Ó, lembrando que amanhã a gente vai fazer aí um programa especial Dia dos Namorados, hein? Você vai poder mandar aquele recado do coração. Amanhã não, sexta-feira, né? Dia dos Namorados. Ansioso. É a festa que tá me deixando assim, meu. Ó, se liga aí, meu. 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Soul music. 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Esse é o clima do comecinho da festa, meu amigo. Vai ser sensacional. Sugar Hill Gang, Rapper's Delight.

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1: Oi, Energia, bom dia a todos. Aqui é a Tânia de Mungaguá. Eu gostaria de pedir o Snap, I Got the Power. Beijo, Silvio, beijo a todos.
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0: 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Esse é o Energia na Veia. Continue ligando, participando. 3284-7097. Ou também aí, mandando mensagens, né? No 966507997. Ah, sexta-feira. Dia dos namorados. E aí, como é que você tá, amigão? Hã? Chateado? Triste? É, anda decepcionado com seu desempenho sexual? 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
1: Bom dia, Silvio. André Sabre, Guarulhos, viajando aqui de Guarulhos pra Uberlândia, escutando Energia na Veia. Toca a Level for Two aí, qualquer música deles. Um abraço aí, família Energia, fiquem com Deus.
0: Então vamos de São Fenabáltio na Energia.

0: 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Acabou. Terminou mais uma edição do Energia na Veia, na Energia, né? Velhota!
1: Tudo bem! A resposta certa chega muito rápido, muito rapidamente! E eu perguntei em qual série humorista e apresentador Jô Soares viviu o agente Jaime Bond. Essa Nossa. Era a resposta. A pergunta e a resposta é... A alternativa B de bola! Ceará 007. É... É isso.
0: Parece que a senhora tá no banheiro.
1: Fala, presente aí.
0: Ó, que coisa. É um eco.
1: Tchau.
0: É. Parece que a senhora tá falando do banheiro. Esquisito. Ah, vamos lá, né? Quem ganhou aqui o ingresso pra mega festa de 26 anos do Energia na Veia, dia 20 de junho, Complexo Tempo? Caroline Cristina Rodrigues Venceslau. Caroline Cristina Rodrigues Venceslau. Ah, passa aqui na rádio, Avenida Paulista, 1439, no Landar, e retire aí o seu ingresso, tá bom? Aproveita e já compra pra galera, pros amigos, tá bom? 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
4: Olá! Muito bem, senhoras e senhores. Muito bem, respeitável público. Estamos começando, hein? A edição deste pequeníssimo programa. Bom dia, amigos. Bom dia.
5: Aê, Dudu, moleque doido.
6: Bom dia.
5: Bom dia.
6: Bom dia, aí, palhacinho.
2: E aí?
6: Bom dia.
4: Que desanima isso aí? Que vai?
2: Ah, não tô bem.
4: Nunca está bem, né?
2: Nunca. Hoje é uma exceção.
4: É? Mas aconteceu algo, então. Aconteceu alguma coisa. É?
2: É.
4: Particular, palhaço?
2: É.
4: Ah, deixa pra lá, vai, né?
5: Não, vamos falar no ar.
4: Não.
5: Por que quando é eu que
4: não,
5: falar?
4: Não, sabe por quê? Sabe por quê?
5: Não quero saber.
4: Eu vou te falar, então vou te explicar. Fala. Porque se eu for querer, o palhaço fala, cuida da tua vida, eu já conheço palhaço. Então mas eu não vou. Vai você lá, vai, fala pra lá.
5: O que aconteceu, palhaço? Lá,
2: vai. Cuida da sua vida, seu trouxa, seu boca aberta. Você conta as suas coisas, eu não conto as
4: minhas. Eu conheço ele.
5: Nossa vida tem que ser um livro aberto pro ouvinte.
4: Bom, eu também acho, né? Porque quando a gente vem de mau humor...
2: A capa dura.
4: Quando vem de mau humor...
5: Ah, é brochura, a gente sabe. Começa,
4: né? Brochura?
5: É brochura,
4: como a gente vem, quando a gente vem de mau humor, a gente tem que explicar pro ouvinte por que tá de mau humor, né?
5: Você vai passar uma hora e meia da vida do ouvinte ao lado dele. Você não pode fazer isso.
4: Isso mesmo. Exatamente. Uma hora e meia
5: ao lado dele. Dedique-se ao ouvinte que se dedica a você, cara.
2: Se quiser, eu vou embora. Eu não
5: preciso passar
2: uma hora e meia do meu lado.
5: Eu não faço questão. Você quer o quê? Duas piadas? Eu conto no meio.
4: Não.
5: Pode mandar, eu conto a piada.
4: Não.
5: Daniele conta,
4: doutor Arroz conta. O palhaço é o palhaço.
5: Se vier também, né?
4: A figura do palhaço cabe no programa.
2: Chupa.
4: Entendeu? Cabe no programa.
5: Então dispensa
6: eu. Bernardo.
5: Então dispensa eu.
4: Também não, porque a figura de Bernardo Veloso também cabe no programa.
5: A conta não fecha, esse é o
4: problema. Fecha, ô, tá fechado faz...
5: A equação
4: amiguinho, tá fechado faz tempo e isso não acaba nunca. Tentamos já, mas acabou. Tentar,
5: entendeu? A gente se esforça diariamente.
4: A gente se esforça todo dia pra acabar isso aqui, mas acaba nunca. Acaba nunca. Essa é a verdade.
5: É um esforço diário.
4: Certo, Ranieri?
5: Pelo fim que nunca vem.
4: Isso não tem jamais. Fim, amiguinho. Isso aqui não tem fim.
5: Não, sei como é. Ranieri, sei que também não vem querer.
2: O Ranieri começa, foi não. O último que entrou pra fundar o barco.
5: E não conseguiu junto com a gente. Estamos parabéns tentando, pela incompetência.
6: Não, que isso. Quando morde a sopra, quando não tem morde a sopra no feriado, fica todo mundo mandando mensagem.
4: Exato. Fica. As pessoas
6: sentem falta.
4: Você tem que entender que as pessoas sentem falta do programa.
2: O pessoal manda mensagem comemorando. Graças a Deus.
5: Playlist.
2: Puta, até que enfim.
4: As pessoas sentem. Essa é a verdade.
6: É que a gente é amigo das pessoas.
4: Isso. Nós viramos amigos das pessoas, palhaço, pelo rádio. Entendeu? É. Verdadeiro amigo daquela pessoa que às vezes ele não tem com quem falar, ele ouve o rádio e põe na figura do palhaço, de Bernardo, de André Ranieri, os seus verdadeiros amigos.
2: Exato. Eu só queria dar um recado. Eu tô vendendo dois tipos de tinta pra tinta. Essa Copa.
4: Tinta?
2: Dois tipos.
4: Verde e amarela, né?
2: Não.
4: Não?
2: Não.
4: Qual?
2: Tinta lei e tinta lar.
5: Tem que parar de cair nessa do palhaço.
2: Agora eu tô melhor. Agora eu tô muito melhor. Meu Deus. Meu irmão, o Domênico é bom. Ele é
4: presta
2: bom.
4: Atenção. Presta atenção que eu faço esse tipo de coisa pra animar o palhaço. Você viu que eu animei o palhaço?
2: Animei
4: o palhaço.
2: Obrigado, Domênico.
4: Animei. Nós, palhacinho. Bora, voltou pro jogo. Voltou. Já que o palhaço veio pro jogo, vamos aos destaques de hoje.
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4: Vamos lá, Bernardo Veloso com destaque e Ranieri também.
5: Influenciador que filmou o suposto OVNI em sua chácara vai se afastar temporariamente das redes sociais.
6: Idoso em situação de rua é humilhado e tem cabelo e barba atingidos de vermelho por empresário em troca de doação.
5: Ministério Público apresenta denúncia contra mulher de 37 anos que se passou por adolescente de 12. história é muito boa.
6: E claro, hoje é dia de tirar todas as suas dúvidas sobre sexo e comportamento com a doutora Rose Vilela.
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4: E é claro, claro que temos aí o assunto do dia, senhor Bernardo Veloso.
5: Sempre temos, sempre temos. Hoje, um dia da estreia da Copa do Mundo e sábado tem estreia da Seleção Brasileira. A pergunta é, qual é o melhor lugar para assistir aos jogos do Brasil na Copa? Essa é a pergunta que não quer calar. Você pode participar pelo nosso WhatsApp, você pode mandar áudios de até 30 segundos pelo 96650-7997.
4: Repita.
5: 96650-7997. A pergunta também está lá no nosso canal da Rádio Energia, no YouTube. Aba Posts. Ah, Bernardo, eu quero ir lá. Então, por favor, se vai lá para votar, inscreva-se no canal da Rádio Energia 97. É muito importante você se inscrever no nosso canal. Mandem superchats, serão lidos no ar durante o programa por Ranieri e Domênico Gato. Curta a transmissão. Isso também é muito importante pro rolê. A pergunta é qual é o melhor lugar para assistir aos jogos do Brasil na Copa. E a primeira opção é em casa com a família.
6: Boa opção.
4: Ótima opção.
6: Ouvindo a energia.
5: É o que eu gosto. É a minha. Opção 2, no bar.
4: Tem muita gente que gosta.
5: É muito legal.
6: Inclusive, não sei se foi divulgado, né? A energia
4: está... Estaremos.
5: Foi divulgado?
4: Estaremos, você e Letícia Beppler. É. Junto com quem? Marcelo Lima.
5: E Motinha na
4: jogo
5: galera.
4: Do Brasil. Faremos o jogo do Brasil.
5: Motinha no braço do povo ali.
4: E Motinha no braço do povo.
5: É isso. Então, no bar é uma opção bem legal também. Opção número 2. Opção número 3, no churrasco com amigos.
6: Muito boa essa também.
5: E opção...
4: Peraí, no churrasco com amigos não seria em casa?
6: É, mas é que assim, em casa é você e sua família na frente da TV.
4: Tá.
6: E no churrasco é ali na parte de fora, comendo.
5: Ou na casa de alguém.
4: É secundário o jogo pra esses caras.
5: É todo mundo na sua casa. Não, até para pra assistir, mas a galera já tá
4: parada. Palhaço adora essa opção, tenho certeza.
2: Qual?
4: Churrasco.
2: Porra, eu não tendo que pagar, meu. Pode me chamar, hein, turminha.
4: Pra ir pra ver o jogo do Brasil?
2: É, isso aí, churrasco. Tá. Mas não vem com
4: piscetinho, mas é aqui, ó. Hein? Mas aqui é no churrasco com amigos.
2: Ah, o que não falta é amigo.
4: Ah, é? Aí vira amigo? Vira amigo, né?
2: É. Churrasco, os meus irmãos, meus brothers.
4: Até agora há pouco não tinha amigo, agora já tem?
2: Não, eu nunca falei que não tinha amigo.
5: Sempre programa, falou. Falou sim.
6: Eu falei assim, aquela galera que vai com kit churrasco, que é a cerveja, aquela mais baratinha, e a pedaço de linguiça, aquela também. Né? Sem marca.
2: Brincadeira,
5: meio quilo de linguiça.
6: E só come essa... Normalmente essas pessoas só vão tomar a cerveja melhor que tiver, e a melhor...
5: melhor carne.
6: E a melhor carne, é isso.
5: Exatamente, tem essa galera.
2: Leva uns bife duro.
5: Palhaço, você tá querendo ir no churrasco sem levar nada, tá reclamando de quem leva bife duro.
2: É, toma banho. Pra levar coisa ruim, é melhor não levar.
5: É melhor ir comer o dos outros, né? Bom, opção número 4. Estilo fanfest, sabe? Aqueles telões de rua, todo mundo se reúne.
6: Na praça, às vezes.
5: Não é Anhangabaú, talvez tenha esse ano, né?
2: Parque de Ibirapuera.
5: Parque de Ibirapuera vai ter? Então, também é uma opção. Opção número 4. Tem uma galera que vai pra esses rolês, hein? Ou seja, e se tiver algum lugar que não falamos e você lembrou, nos mande pelo WhatsApp, tá bom? Tem prêmio hoje. Aliás, antes de ir pro prêmio, qual que é seu lugar favorito, Rony, pra assistir a Copa?
6: Ah, churrasco com amigos é legal, em casa também, bar. Eu escolheria aqui churrasquinho, vai, churrasquinho com amigos.
5: E você, Dodô? Se não tivesse na transmissão do primeiro jogo, onde assistiria? Não,
4: eu adoro ver em casa.
5: Você?
4: Eu gosto de ver em casa, mas não é essa.
5: Esposa, filha, calopsita e cachorro.
4: Eu adoro ver em casa. E acho que essa opção deve ganhar, viu, Bernardo? Acho que a maioria vai no casa.
5: Você acha?
4: Ah, eu acho, sim.
5: E você, doutora? Pergunto. Dentre as opções que nós temos na enquete, qual que é a sua?
1: Qual que é do Domênico?
5: No swing.
1: A um. Pra mim, a um ganha. Nem saber.
4: Em casa, né, doutora?
1: A um, pra mim, ganha.
4: É, em casa, doutora, em casa.
5: Em casa é sempre uma boa opção. Bom, temos prêmios, isso é muito importante falar. Temos 3 pares de ingressos para o espetáculo O Mágico de Oz. 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Nome completo pelo nosso WhatsApp. Por lá você manda sobre enquete, por lá você manda pergunta para a doutora Rose Vilela, nossa sexóloga / psicóloga, ou digo, invertendo pela ordem certa, nossa psicóloga. / sexóloga. Mandem lá no 96650-7997.
4: Repita.
5: 96650 7997. E pra galera do chat, Dia dos Namorados aí, sexta-feira, tem três vouchers para o Motel Point em São Bernardo. 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Aí é nome completo pelo chat. Tá bom?
2: Bernardo arregava um olhão, eu fiquei com medo.
5: É, eu acho que é tiroide, preciso ver isso.
3: Alguém tem notícias do Rabin aí? Tá bem o Rabin?
5: Rabin tá na Copa.
3: Mas tá bem.
2: Vai fazer uma tour lá.
4: Esse é o Rabin, mano.
3: Você viu
2: no
3: a
2: final
3: filha,
2: de julho.
3: Você viu a aí, filha dele, aí. Quando ele anunciou, a filha dele chegou, abraçou ele, começou a chorar. Porque a gente sabe que Rabin na Copa pode ser sempre...
4: É um perigo.
5: Pode não voltar.
3: Pode ir, pode não voltar.
1: Surpresas, né?
5: Ele agora, como ele faz parte da bancada, ele é um colaborador do Mord, eu espero muito que ele se envolva em uma grande polêmica. Pra que algum outro portal saia... Fábio Rabin, comediante stand-up e integrante do Morda Sopra, pra gente se divulgar também,
3: mas a pegar escala, essa onda. A escala do Rabin é uma escala meio Neymar, assim, né? Um programa e ficar 3 meses fora.
5: É que ele se machuca.
3: Ele se machuca demais.
5: Muitas noitadas.
2: Ele se preparou pra ir pros Estados Unidos. É igual o Neymar. Só vai jogar lá e acabou. O Rabin também.
3: É despedido.
2: Tem show pra caramba lá, o velho.
5: É, não se assustem se um dia ele decidir ficar por lá. É. Ele treina o inglês dele pra isso.
2: Podia ligar pra nós, né, de vídeo, ao vivo. Ninguém combinou isso com ele?
5: Ninguém combinou.
2: Podia.
5: Mas podemos fazer agilizar. Sem combinar. Sem combinar é legal.
4: Mas o Danilo Soto vai entrar de vez em quando aqui no programa, hein?
2: Mas o Danilo...
4: Ontem ele entrou já do México, lá no estádio 97.
2: Né? Mas o Danilo sempre tem esse problema, né?
4: Qual o problema?
2: Ele anda solto. Danilo solto. Meu Deus do céu.
4: Eu faço.
1: E o Rabin? Sei,
4: E o Rabin?
5: Doutora salvou a
4: doutora. Doutora foi sensacional, doutora. Uma salva de palmas pra doutora.
3: Parabéns, doutora. A doutora, o palhaço tava caindo assim do penhasco. A doutora, sabe, a mão assim, foi estendida e segurou o palhaço. Segurou o palhaço.
2: Oi.
3: Ah, e aproveitar, que hoje tá gritando, é aniversário do integrante mais querido aqui do Morde a Sopra.
5: Do Domênico?
2: Caramba,
5: seu aniversário, Domênico?
2: Não,
5: o mais querido é você.
4: Não, mais querido.
3: Parabéns, Bernardo Veloso!
2: Não pode ser.
4: É o aniversário do Bernardo?
5: Eu tava quietinho, achei que ia passar batida.
4: Você falou parabéns, querido. Bernardo. Eu
5: achei que ia passar batida, tava quietinho. Ah,
4: quietinho, não adianta, mano.
1: É aniversário.
5: É meu aniversário.
4: Parabéns,
5: cara. Eu achei que ia passar batida.
2: Porra.
5: Eu entrei aqui, meti um louco, vambora. Ninguém na rádio pegou, falei, vambora.
1: É verdade.
3: Vamos cantar uma música pra ele.
1: Feliz aniversário.
2: Amanda, não tem o que fazer.
4: Parabéns pra você. É o Bernardo.
2: Não tem nada pra fazer naquela recepção, né, meu?
5: É, exatamente, Amanda. Podia estar cuidando da própria vida. Véio.
3: E aí, Bernardo, quantos anos?
1: Bernardo.
5: 47.
1: 47? Caramba!
2: Rodou murcho.
5: Mas posso falar da última vez que eu fiz aniversário ano passado? Foi inclusive nesse avisou, mesmo dia, olha que coincidência.
3: É mesmo?
1: De quarta? Não foi, não.
5: Foi no dia 10 de junho.
4: A Luzinete que avisou nós, viu, seu trouxa.
5: Foi no dia 10 de junho. Eu saí da rádio e aí a gente falou disso no ar e eu fui pro estacionamento, onde a gente guarda o carro na rua de baixo. E aí tava rolando uma enquete, porque eles ouvem o programa, faz um beijo pra todo mundo lá. Eles estavam perguntando quantos anos eu tinha. E na enquete, a idade mais velha que me deram foi 38 anos, 37,
1: nossa,
5: se
1: eu
5: não me
1: engano.
3: Mas você sabe que assim, não... Assim, não pela,
5: fiquei bem lisonjeado.
3: Não pela aparência, mas assim, pelo... Porque eu acho que conta
1: cuidado.
3: Mais.
1: Putz, cuidado!
5: Obrigado, Daniela.
1: Esse elogio pode ser uma tremenda ofensa.
5: Vai lá, Chiquinha.
1: Muda de assunto. Não. Se já começou não pela aparência. Vai sair uma
3: mas
1: coisa...
3: Mas estado de espírito, sabe?
1: Ah, espírito de porco.
3: Então, Bernardo Veloso...
5: Espírito de gambá, que porco. O quê? Tá entendendo, doutor?
3: Mas, assim, Corinthians. É verdade, não parece que tem 47 anos mesmo.
2: Não.
1: É verdade, tem mas cara de aí. Moleque. É.
5: Chegando aos 50 logo.
3: Meninão, sabe aqueles skatistas com 53 anos que ainda usa bermuda? aquele
1: bermudão, né?
3: Meia cano alto.
5: Mas eu tenho uma teoria pra isso. É a síndrome de Sérgio Malandro. Você não envelhece. Você, né? Às vezes eu encontro o Sérgio Malandro em shows, em lugares que, pô, a gente se esbarra como comediante.
1: Mesmo jeito, com bonezinho.
5: Bermudão, boneco pirocóptero na cabeça.
3: Né? Como que ele faz, assim, quando ele te encontra?
5: Não, ele aparenta ser uma pessoa normal. Uma vez a gente fez um show no litoral, e aí tinha, mano, era um festival, tinha uns 10 comediantes no camarim, e todo mundo conversando, faltava, acho que, mano, 3 minutos pra ir pro palco. A gente bateu o olho no fundo do camarim, tinha uma pia, ele tava fazendo a barba sem camisa. É desprovido de qualquer... Mano, esquece. É, você é doidão.
3: Mas fora do ar ele é normal, então ele não fica...
5: Normal, não. Não, Sérgio, normal, normal.
3: Normal.
5: Normal, normal. Boa. É tá uma certo. Pessoa tranquila.
3: Parabéns, Bernardo.
4: Parabéns, viu, Bernardo? Muito
5: obrigado. Saúde. E se você perguntar pra ele se ele pegou a Xuxa, ele te responde. É. Ele te dá a resposta. Sem o menor climão. Mas
3: ele pegou. Não...
5: Eu não sei se ele fala disso abertamente, né? É um mito que existe.
3: É um mito que existe.
5: Ele foi o príncipe da Xuxa num filme.
3: Foi, foi.
5: Puta, o Sérgio Malandro foi o príncipe. É Brasil,
3: hein? O Sérgio Malandro é a versão brasileira do Charlie Sheen, você não acha, ô palhaço? Lá pros anos 90, 80, 90. É, uma pegada meio Charlie Sheen, assim.
2: Vamos começar o programa?
4: Já começou.
5: É, você não tá participando, esse é o problema.
4: Faz tempo.
5: Depender de você.
3: A única participação do palhaço, a doutora teve que salvar ele.
5: Sabe o que é melhor? É, vamos começar o programa. Falando do Sérgio Malandro, quem é que já gastou o rico dinheirinho pra ir num show do Sérgio Malandro? Você já foi, Ganieri?
3: Não.
5: Você já foi, doutor?
3: Não tive esse privilégio.
5: Você já foi, Domênico?
2: Eu não paguei.
4: Eu nem sabia que ele fazia show.
5: Quem é que já foi no Sérgio Malandro assistir? Ninguém, só você. Tá aí o cara que nunca fala do cara.
4: Você foi, palhaço?
5: Foi.
2: Tinha uma trouxa aí.
4: Não, não, pera, não fala assim. É. Você foi ouvindo, no show do Sérgio
5: cruel,
4: Malandro.
5: Não seja cruel desse jeito.
2: Pra ouvir ele contando a piada de todos os stand-upers.
4: É, não, não é assim.
2: Ele pega o texto de cada um e conta no show dele.
5: Já deu confusão isso já. Já deu
2: todo mundo reclama.
4: Mas hoje ele tem o dele, né?
2: Tenho.
5: Hoje ele tem o dele.
4: Hoje ele tem o dele. Tenho. Vocês ficam desfazendo,
1: né? Faz.
5: Faz.
4: Faz. Isso é uma coisa.
5: Ele é um showman. Doutora. Goste ou não, o Sérgio Malandro é um showman. Goste ou não, isso é. O cara atravessou gerações.
1: Eu não sei mesmo o que, que ele faz da vida. Cara, eu não sabia que ele era.
4: Ele é jurado lá do Ratinho.
5: É.
4: Ele deixa o cara trabalhar, o cara é fera.
5: Tem pessoas que podem ser o que quiser. O Sérgio Malandro é um desses, doutora.
1: É, o Sérgio Malandro é o Sérgio
4: que ele quis. Vocês querem falar mal do cara.
1: Vira um personagem.
5: Ele só não veio no Morda-Sopra.
4: Ele é.
5: Ele só não veio no Morda-Sopra. A gente já teve essa conversa umas duas vezes já.
4: Ele já veio aqui.
5: Não, no Morda-Sopra.
4: Já veio aqui.
5: Não veio.
4: Já veio aqui.
5: Quando era palhacinho?
4: Já veio aqui.
2: Já veio.
5: No Morde, versão agora com entrevista que a gente tem, eu tentei duas vezes. Ele disse, ele fala aberto, fala, cara, eu não consigo acordar antes do meio-dia.
1: É mesmo.
5: É, ele, puta, queria, ele falou muito bem do programa. Das duas vezes que a gente conversou sobre isso, foi esse o papo. Falou muito bem do programa.
2: Não pode ser.
5: Foi? Falou, não consigo acordar no meio-dia, desculpa.
4: Vamos lá, né? Tem, olha, chegou aqui um convite pro palhaço.
1: Nossa.
5: Boa, vamos ver. Lá.
7: Bom dia, galerinha do Morda Sopra. Salzer aqui do Canadá. Bom, vocês já sabem. Ô, palhacinho, vamos aí pro churrasco no Jogo do Brasil? Você entra com o lombo, eu entro com a linguiça? O que você acha?
4: Nossa.
7: Abraço, bom dia.
5: Salzer é muito bom.
2: É cara. Só piada nova.
3: Salzer
2: é
3: muito melhor bom. Piada por
4: enquanto. E é perto, né?
2: É muito tiozão do
4: pavê. Você ir pro Canadá pra ir pro churrasco.
2: Pertinho. Pra ouvir piadinha do tiozão do pavê.
5: Mas, ó, primeira melhor piada do Salzer, segunda da doutora.
4: Mas agora vem a melhor.
3: Ô, Dodô, só uma mensagem aqui. O José Carlos Pereira, ele faz um negócio que é verdade. Hoje a energia está em festa. Não é aniversário do Vampeta, mas é do Bernardo Veloso. Parabéns.
5: Eles são clássicos,
3: né? Parabéns,
4: Bernardo. Não entendi.
3: Vocês lembram disso aí?
4: Não, não entendi.
3: Cara, tava rolando pânico. E aí, como é que chama a produtora?
5: Paulinha.
3: A Paulinha. Ela entrou no pânico.
5: Parou assim, o programa, parou rolando. Programa.
3: Parem as máquinas, né?
5: Parem as máquinas.
3: Falou assim, hoje a energia está em festa. E todo mundo olhou pra ela, aí o que aconteceu? Hoje é aniversário do Vampeta, que é meu amigo, inclusive, gosto muito dele. Mas ninguém entendeu nada, assim, ficou um climão. Aí ela, hoje a energia. Hoje
5: A Jovem Pan está em festa.
3: Não sei o que, é aniversário do Vampeta.
5: E do lado do Igor Guimarães ainda, acho que aí, é o primeiro cara do lado dela.
3: Todo mundo ficou olhando pra ela, ninguém entendeu nada. Falou assim,
5: Aí o Emílio surtou, né?
3: Aí virou um meme clássico.
5: Oh, parou o programa pra isso, aí dali pra frente só foi pra trás.
3: Então muito hoje bem. A energia está em festa. Bernardo Veloso.
5: Você é brother do Vampeta?
1: Aniversariante.
5: Puta cara legal, conheci ele uns dias atrás. Puta cara legal.
3: Gente boa demais.
4: Tem áudio disso? Deixa eu ver. Cadê?
1: Pode?
8: Não, você tá segurando. Você
4: pensou bipolar, né?
8: Que estão na Globo. Quer dizer, você quer tirar a treta pra criar mais treta.
1: Não, eu queria dar continuidade,
8: lembrando que
1: eu foco você.
8: Lembrando que eu tenho um filho de 3 meses, eu saí da minha casa, vim até aqui pra ceder, né? Pra falar do meu do show. Né, eu tenho um espetáculo.
1: Não quero te interromper, mas assim, porque hoje é um dia muito especial pra gente, né? A rádio está em festa, é aniversário de Vampeta.
8: Nossa!
1: Que nossa! Porra, que
8: do nada! A rádio está em festa.
1: Você tá dando entrevista mesmo?
3: Você liberou uma tronha aqui na
1: rádio. Faz 20 anos que ele saiu pelado na G, gente. Foi um
8: muito legal.
1: Beijo, Vamp.
8: Muito bacana. Eu não tô entendendo qual.
3: Você quer chegar. A cara do carioca ali, a galera não entende nada.
4: Que porra, né, mano?
5: Eu errei, não era o Igor, era o Meirelles.
4: Mas agora eu quero uma piada, palhaço. Tem? Tem ou não tem? Tenho ou não tenho?
2: Liga pro Carioca.
4: Carioca, você tá maluco? Ah,
2: bota lá, chama eu o ligo bola.
1: Ih, palhaço, cara, tá
4: são meus amigos. Eu ligo e são meus amigos. E se eu ligar, vão me atender. Ai,
2: vamos tá? lá. Nossa.
4: Se eu ligar, vão me atender.
2: Oh, pelo amor tá? de Deus.
4: Trouxa.
2: O Ceará.
4: Respeitem também, as amizades. Se eu ligar, vai...
5: Respeitem as amizades. E
4: esses caras são os meus brothers, meu amor.
5: O primeiro parabéns que eu recebi hoje foi do Emílio. Então respeitem os amigos de outras emissoras.
4: Caraca. Grande Emílio.
5: Foi o primeiro.
4: É mesmo?
5: 5:30 da manhã.
4: Nossa. Já mandou assim, acorda cedo, assim, Emílio? Tá acordando
5: tá
4: cedo,
5: tá nessa
4: Emílio.
5: Agora.
2: Puxa vida. Foi.
5: O cara ficou velho, sabe descambou, é né?
4: Sabe. Tá no grupo lá.
2: Eu só escuto ele falar assim, verdade, você é banco. Você é banco.
4: Ele faz isso?
2: Você não é titular.
5: Faz.
2: Você não vai ser faz. Titular nunca.
5: Errado ele não tá. Ele
2: é banco, ele ouve vai um ser banco
5: sempre. Ele ouve a gente, ele sabe que eu sou banco. É só isso.
2: É. Errado banco. Ele não tá. Puta óculos.
4: É?
2: Puta óculos.
5: É verdade.
4: Ô, parece que era piada.
5: Pessoas de fora entendem.
2: Tem. O Feijão, é... Não, legal ficar falando dos caras aqui. Né?
5: Não,
2: é.
5: Você teve uma crise de ciúmes aí. Que coisa horrível.
2: O Feijão encontrou com outro Feijão.
4: Ah. E aí?
2: Olhou pra ele e falou... Você é feijão.
5: Nossa, a terceira e a quarta pior piada do emoji dele.
2: Mas é muito boa.
5: Ah. A terceira e quarta piada é a pior que eu já vi. Bicho. Boa.
4: Você gostou?
2: Não, um abraço, Frank. Emílio.
4: Você gostou disso?
5: Quem gostou?
2: Me chama aí.
5: Frank. Verstappen.
3: O Diguinho Coruja falou que se precisar contar uma piada boa, é só ligar pra ele aqui.
4: Nossa senhora.
2: Diguinho não sabe nem o que ele tá fazendo.
4: Deixa eu ver o pessoal falando da enquete. Agora da enquete, vai.
9: Olha, nessa pesquisa aí eu gostei dos... Bom dia, galera do Morte. Olha, nessa pesquisa aí eu gostei dos lugares, mas faltou um. Boa tona. Aquela alegria, gol do Brasil, vuvuzela pra tudo quanto é lado. Palhaço sabe do que eu tô falando. Abraço.
1: Boa tona.
4: Boa tona. A boate.
2: Boate.
3: Porra,
2: só as minas com as mãos.
5: Mano, sabe quem tá ouvindo a gente?
2: Espetacular.
5: Sabe quem tá ouvindo a gente? Mandou tá os parabéns aqui. Patrícia. Abraço a Patrícia. Parceiro. Obrigado pelo parabéns.
4: Deixa eu ver mais uma
2: da enquete. Você fica falando, todo mundo que manda abraço.
5: Não,
2: pra
5: Patrícia
2: você,
5: é amigo nosso.
4: Patrícia é
5: amigo nosso das antigas.
2: Tomar banho também.
9: Olá, pessoal, Bernardo, Daniele, Palhacinho, Doutora, Domênico, Eugênio Zamper, tudo bem? Vamos lá. Se tiver com meu filho, porque eu sou divorciado, em casa, tranquilo, faz pipoca, a gente vai assistir no sábado. Na outro jogo, que é sexta-feira, no barzinho, cara. Aí, tá solteiro com os amigos, se marca o gol, já abraça a mulherada e pula, se perder, já chega e consola a mulherada. É isso aí. Um abraço.
3: Boa, parabenizar o ouvinte que parou o carro no meio da marginal e ligou o pisca-alerta, pelo menos.
4: Pelo menos pisca-alerta.
3: Então ligou o pisca-alerta e segurou-se em primeiro lugar. Né?
4: Muito bem, mas agora a gente vai trazer as perguntas que chegam, né, durante toda a semana para a doutora Rose Vilela, né, seu Bernardo?
5: Perguntas que podem ser mandadas para a nossa psicóloga/sexóloga pelo nosso WhatsApp. Áudios de até 30 segundos. Aproveitem. Esse divã aberto. Esse consultório aberto toda quarta-feira aqui no Morde a Sopra. Você pode mandar pelo 966507997.
4: Repita.
5: 966507997. Doutora, bom dia, não quero me identificar. O que é terapia sexual? Tenho algumas vergonhas e medos na hora do sexo. Terapia resolve? Como é feita?
1: A terapia sexual, ela é uma especialização, né? O profissional, ele faz uma formação com foco em terapia sexual. As pessoas que têm alguma disfunção sexual têm um benefício muito grande. E não só para quem tem disfunção. O que é disfunção? Ejaculação rápida, perda de ereção, não consegue ter ereção, não consegue ter orgasmo, não tem desejo. Tem uma inadequação entre o casal, um quer mais, o outro não quer nada. Então, a gente vai trabalhando isso. E para as pessoas que querem também melhorar o desempenho. Porque a sexualidade, ela é uma coisa que a pessoa aprende, né? Ninguém nasce sabendo. Então, é uma habilidade que a pessoa aprende ao longo da vida. E tem pessoas que não têm habilidade nenhuma. Então, dentro do processo terapêutico focado em sexualidade, ela tem condições de aprender isso. Então, ela pode melhorar muito, ela pode... descobrir o próprio corpo. Então, a primeira coisa é descobrir o próprio corpo e depois poder ter uma relação prazerosa com a outra pessoa.
5: Boa. Ó, chegou mais uma aqui, doutora.
4: Manda.
5: Bom dia, galera do Morde. Não me identifiquem, por favor. Doutora, sou casada há 3 anos e dou bem com a minha esposa, mas temos dificuldades em melhorar a nossa comunicação. Às vezes, não falamos coisas importantes para não virar briga. Aí, quando o outro descobre, acontecem duas brigas pela situação e que não falamos um para o outro que tinha que ter sido dito. Como melhorar isso?
2: Escondendo melhor.
5: Acho que o palhaço... Pô, parabéns.
1: Palhaço. Melhor participação até agora. Só tá piorando a situação do casal.
2: Só esconder.
1: Já não tá conseguindo
5: ele foi bem agora.
1: Ajustar.
5: Se esconder bem, ninguém descobre, doutor. Não tem problema.
1: Uma hora vem à tona, né? Dependendo do que for, a coisa pode aparecer. É melhorar a comunicação, gente. As pessoas têm medo de falar para o outro o que pensa, o que sente. Fazer acordos, combinados, falar claramente. Agora, tem uma diferença, porque às vezes as pessoas acham que comunicar é ofender, é gritar, é xingar, é brigar. E não é. É vamos sentar e vamos tentar melhorar a nossa relação. É assim que você vai melhorar a relação. Se não conseguir a comunicação, a coisa vai ficando muito ruim e vai piorando, porque são ruidinhos que vão aparecendo ao longo, né, do tempo. E aí a pessoa vai ficando melindrada, magoada, vai jogando isso embaixo do tapete. E chega uma hora que o tapete transborda e ninguém aguenta.
3: Tem mais perguntas aqui também, né, Bernardo?
5: Sim.
3: Tem aqui, ó. Bom dia, não me identifique. Doutora, sou novo, tenho 20 anos e estou namorando fixo pela primeira vez. Ela tem 22 anos. É normal que eu tenha mais ou menos desejo sexual que minha namorada? Não vou falar quem, mas um tem mais e outro tem menos.
1: É normal. Nem sempre o casal tem o mesmo ritmo, tem a mesma vontade, o mesmo desejo. Pode acontecer, sim, de um ter menos do que o outro, um ter mais do que o outro. E às vezes isso traz um conflito muito grande na relação. Se tiver tudo bem, tá tudo bem, gente. Agora, às vezes, quando começa a trazer um conflito, começar a ficar difícil, e aí tem que pensar como é que pode melhorar isso, como é que pode, de repente, um poder respeitar o ritmo do outro. Às vezes, o que tem menos não é despertado sexualmente o suficiente para ter vontade. Às vezes, a pegada é tão ruim, né? E a outra pessoa não fica com vontade. Fala, ai meu Deus, de novo.
5: O cara às tinha, vezes o cara sente tinha uma pulga dor atrás de olheira, da orelha, agora o doutor jogou um pulgueiro.
1: E se é ele que tem mais, né? Ou se é ela que tem mais? Às vezes é ela que tem mais.
5: De qualquer jeito, o pulgueiro vai existir.
1: Bom, tudo bem. Então, aí é uma questão de pensar e refletir, porque são jovenzinhos, né? 20 anos. Possivelmente não tenha tanta experiência assim. E às vezes a pegada é ruim mesmo, gente. Não é o suficiente para despertar tesão no outro. Às vezes a pessoa ela sente dor na hora da relação. Então tem muitas mulheres que têm vaginismo ou né, dor, dispareunia. Então precisa investigar o motivo, o que está acontecendo para sentir dor. Porque a dor vai afastar. E o que o cérebro faz? Ah, não, isso não é prazeroso. Então, eu não quero. E aí, a pessoa ela começa a entrar num processo de esquiva. Ela não quer ter relação. Então, estou aqui, né, viajando nas ideias. Que pode ser dor, pode ser mesmo que não tem vontade. Às vezes, não tem mesmo. A energia está focada em outra coisa, em estudo, vestibular, faculdade, trabalho, fazer dinheiro.
5: No vizinho. Mais um pulgueiro na orelha, atrás da orelha.
3: Mas sabe o que eu penso? Por exemplo, assim, vai quando a gente é jovem, a gente está fazendo educação física. Você vê as pessoas que têm algum tipo de consciência corporal e as pessoas que são desprovidas completamente de consciência corporal. E aí eu fico imaginando, na hora H, por exemplo, querendo ou não, fazer sexo tem a ver também com a capacidade que você tem, consciência corporal, tem encaixe, tem um monte de coisa envolvida. E as pessoas que são extremamente tipo, desengonçadas mesmo, assim, que não... Será que tem um jeito de melhorar aquilo?
5: Peraí, eu tô aqui, desculpa. Não, quando você fala das pessoas desengonçadas, fica ruim pra mim.
1: Não, é ótima. Aliás, a sua pergunta é ótima.
3: Porque você jogar futebol, você pode treinar, você pode não virar um craque, mas você vai jogar todo dia.
1: Das habilidades, isso. Né? De coordenação motora mesmo. E tem gente que não tem, que é um desastre, né? Que erra o buraco, que cai da cama, que fica duro, o corpo duro e o pinto mole.
5: Deixa eu te falar, doutora, do lado de cá vai parecer rude o que eu vou te falar, mas é muito verdade. Nunca erra, faz de propósito, viu, doutora? A senhora cai nesse golpe pra errar.
1: Não. O pior é quando erra e não acerta buraco nenhum e acerta ali no campinho.
3: É o Robin Hood ao contrário ali, né?
1: Ave Maria.
5: Robin Hood ao contrário.
1: O que é Robin Hood ao contrário?
3: É, não acerta a mira por nada. Ah. Tá até fora, tem um alvo ali, não acerta nem a maçã nem a árvore.
5: E nem a cabeça do menino.
1: E aí dói pra caramba. E que pode ser também, e às vezes essa dificuldade de desenvoltura corporal mesmo, do molejo, né, do encaixe, do remeleixo, porque precisa de um remeleixo, né, para você poder, né, ter um ritmo, tudo isso conta. Então pode também acabar comprometendo na hora. Mas aí qual que é a dica? Deita, deixa o mastro erguido. E a pessoa que tá em cima faz serviço. Só foi muito difícil no processo.
5: 10h30,
1: gente,
5: doutora.
1: Não falei nada, vai.
3: Agora, sabe uma dica boa, doutora?
5: Maravilhoso.
3: E eu posso falar por experiência.
5: Você deita?
3: Não, tem esporte, deita.
1: É o que você faz.
3: Tem esportes que podem ajudar. Então, por exemplo, que te dão uma consciência corporal.
1: Dança esporte, do ventre.
3: Um esporte é o jiu-jitsu. Eu falei aquele
5: pra homens.
1: Jiu-jitsu.
5: Pra mulheres, Ranieri.
2: Tenta sair com mulheres agora, Ranieri. A gente vê qual esporte que encaixa.
3: No jiu-jitsu tem a montada, tem a passada de guarda.
5: Tem a montada, jiu-jitsu? Triângulo. Você e o outro cara, e tem a montada.
3: Tem o armlock, né? O Marcão fala que é o armlove.
1: O que é isso? Como é que é?
3: O Marcão, ele brinca que tem um golpe no jiu-jitsu, um dos primeiros que você aprende chama armlock, né?
1: Armlock.
3: Ele brinca que ele adaptou, ele fez o armlove, que é uma versão adaptada.
1: Mas aí como que é? Explica aí.
3: O armlock basicamente é o estrangulamento, né? Que você faz um triângulo com as suas próprias pernas, aí você tem que ter um braço da pessoa e o pescoço da pessoa dentro da sua perna.
5: E rezar pra não ter cãibra.
3: Aí você faz uma pressão ali e a pessoa acaba, né, perdendo, ela dá os três tapinhas, ela bate ali, porque senão ela desmaia.
1: Mas
3: se tiver encaixado, não. Qualquer estrangulamento, se tiver encaixado, ajustado, não dá pra segurar.
5: Armlock, três tapinhas. Se for armlock, você tem que dar o tapa com vontade.
3: Não, decepciona, tapinha mais forte.
5: Não se decepciona o outro lado.
1: Ah, entendi. Aí qualquer coisa também pode sentar e dar uma esfregada, né? Isso,
3: tem a montada.
1: A montada.
3: Joelho na barriga.
1: A montada monta na barriga ou montando na cara?
3: Não, você monta. Você monta.
1: Não, gente, é luta, não sei.
2: Vou montar no colo do rapaz.
3: Você monta onde der.
1: Você monta onde der, olha lá.
2: Ai, que loucura.
5: A gente tá falando de jiu-jitsu ainda, é isso?
2: Ranieri tá soltinho, gente.
1: É quase um Kama Sutra esse jiu-jitsu, Ranieri.
3: Outro dia eu brinquei aqui, eu comecei a falar do jiu-jitsu, aí veio um cara falando assim: pô, meu, você tá queimando o filme do jiu-jitsu.
1: Não fala mais do jiu-jitsu. Bem que é o filme, não é a rosca, né? Podia ser pior.
2: Puta merda. Aí ficou difícil.
5: Não, doutora, dormiu bem hoje.
3: Brincadeiras à parte, o jiu-jitsu é uma boa consciência corporal, viu, doutora? Quem nunca fez, faça, que é legal.
1: Faça, que é bacana.
3: É muito bom.
1: Excita.
5: Caramba.
1: Uma coisa excitante.
3: Não, depois você usa o que você aprendeu ali, aí você leva pra quatro paredes.
1: Aí pronto, né? Mas você tem que explicar que é com amor, quando tá em quatro paredes, né?
3: Quando você tá no tatame ali, é na base do ódio.
1: Entendi.
3: E aí, quando você vai pra quatro paredes...
1: Aí é na base do amor.
3: Na base do amor.
5: Ô, pessoal do online da rádio, um belo corte aqui pra vocês. Um ótimo corte, incrível corte, eu diria. Ah, mais perguntas aqui. Bom dia, não me identifiquem. Doutora, sou casada há 12 anos. Tenho 41 e meu marido 43. Quero apimentar...

0: são novos ainda, né? Tem muita lenha para queimar. Esse é um grande problema dos relacionamentos. À medida que vai passando o tempo, os casais vão ficando com vergonha de falar sobre fantasia, sobre desejo. Pois é, no lugar de ser o... Né, deveria ser o contrário, porque quanto mais tempo, teoricamente, mais intimidade. Mas aí as pessoas vão ficando com vergonha de falar, de expressar o desejo. E aí o que que acontece? A relação vai ficando morninha, né? Vai esfriando, vai ficando geladinha e vai perdendo o encanto. É, eu não sei como é que é a comunicação entre vocês, mas de repente meio que, não na hora que estiver na cama, mas começar uma brincadeira. Ai, vamos falar das nossas fantasias? Você tem fantasia? Qual que é a sua fantasia? O que que você tem vontade? Vamos num sex shop, visitar um sex shop? Ou comprar uns brinquedinhos online, se for muito difícil ir a um sex shop presencial? Vamos escolher uns brinquedinhos para trazer para a relação? Um para você, um para mim, porque tem para homem, tem para mulher, tem muita coisa legal, tem para o casal.
1: Tive uma ideia, doutora, para ajudar. Não sou sexólogo, mas tive uma ideia. Chama para assistir 50 Tons de Cinza.
0: Também.
2: Nossa, mas... Você assistiu esse filme no cinema, doutora? Eu assisti na frente de uma fileira que só tinha velhinha.
1: Juro.
2: Nossa, as velhinhas ficaram doidas.
1: É mesmo?
2: Juro.
1: Dentaduras ao alto.
2: Meu, elas dependendo da cena, elas... Grita ela. Não tô entendendo. Tô falando sério, as velhinhas ali.
0: Ó, mas isso é... Como que fala? Quando é preconceito com velho?
1: Etarismo.
0: Isso é etarismo.
1: Mas não é preconceito.
0: É etarismo, claro, porque por é velhinha, não pode fazer...
1: Pode, ele evidenciou.
0: Não. Quando você coloca isso como engraçado, do tipo...
2: Não, não achei engraçado.
0: Como assim? A velhinha? É, gente, é mulher, é velhinha, mulher tem tesão.
1: Não pode achar engraçado que é etarismo.
0: Vovós transam, acreditem em vocês. As vovós, aliás, estão aí.
1: Não pode achar engraçado que é etarismo.
0: Então, dependendo
1: eu tô me retratando aqui.
0: Dependendo da conotação, por que falou das velhinhas? Devia ter mulher nova também, não tinha? Por que não falou das novas?
2: Sim, é que eu fiquei atrás de uma fileira de velhinhas.
0: Mas e as novas?
2: Eu não vi a reação das novas. Eu teria que ter ficado atrás das
0: novas. Aí o que chama a atenção? É porque são velhinhas. É como se as velhinhas não pudessem... Não, mas isso é bacana você trazer... Porque é isso, né? E é isso também que as mulheres acabam incorporando para elas. Que depois de uma certa idade, pronto, entrou na menopausa, acabou a vida sexual. Na verdade, o que acaba é o período reprodutivo. Você não vai poder mais ter filho. Se é um sexo só, sexo-reprodução, acabou mesmo. Mas se for um sexo-recreação, continua e deve continuar. Então, às vezes, as mulheres incorporam isso para elas, dizendo, não, agora entrou na menopausa, acabou, e né, segue o barco. Não, enquanto tem vida, tá viva, tá pulsando, a sexualidade tá ali presente.
1: Amanhã aparecerei em um vídeo no meu Instagram com uma camiseta branca, cara de choro, despenteado, abatido, pedindo desculpa por ter rido das velhinhas gritando... Durante as cenas de sexo no filme 50 Tons de Cinza, porque talvez eu tenha sido etarista. Aparecerei amanhã no Instagram fazendo isso.
2: O pessoal segue participando por aqui. O Anderson
3: Isalino.
2: Ele faz um superchat de $8 aqui, E ele diz: doutora, como manter a intimidade quando os parceiros têm níveis de desejo diferente? Anderson de Gold Coast, na Austrália, ele pediu pra não identificar ele aqui, viu, doutor? Uma pergunta parecida com a anterior.
0: A primeira coisa é melhorar a comunicação entre o casal. Porque às vezes um tem uma expectativa do outro e aí começa aquela coisa de não falar, mas achar que o outro tem que adivinhar o que gosta, o que sente. Primeira coisa é melhorar a comunicação. A partir daí, propor situações, propor uma brincadeira, uma fantasia... Levar alguns brinquedinhos para a relação, assistir um filme, 50 tons, seja lá qual for, né? Um mais picante, menos picante, um mais romântico, um mais pornográfico, o casal assistir os dois. Isso também é muito legal, porque às vezes precisa despertar o imaginário das pessoas para poder ter uma relação, para despertar a fantasia e trazer uma excitação.
2: O Júlio César Santos Ramos também faz um superchat aqui de 5 mangos. Ele diz: doutora, tem um amigo radialista que fica imaginando pessoas descoordenadas transando. Isso é normal?
1: Foi pra você. Porra,
0: pode acontecer.
1: Ela gastou uma grana pra você ler a

0: pergunta dele sobre você.
1: Pode acontecer da pessoa ficar imaginando, né? Imagina muita coisa, além dos descoordenados.
0: Cara, você trouxe à toa no assunto. Você
2: sabe que às vezes, assim, passa pela minha cabeça.
0: Você olha as pessoas.
2: Tipo, eu olho, eu penso assim, nossa, essa pessoa acho que deve ser meio ruim.
0: Vamos
2: usar
0: um exemplo aqui da rádio. Você olha pro Domênico e você imagina o que sobre o assunto?
2: Cara, o Domênico, velho.
3: Imagina o Domênico.
2: O Domênico, como é que chama aquele desenho que tá na moda agora?
4: Deixa eu quietinho.
2: Do disco voador lá que tem o ET, o... Ai, cara, fugiu. Agora que tem o senhorzinho, que é... De volta pro futuro.
0: Ah, o Rick and Morty?
2: É, o Rick and Morty. O Domênico me lembra aquele...
0: O Rick,
2: é uma pegada Rick, assim. Então ele pega a roupa e abre, assim, quando ele tá afim, faz aquela surpresa, assim. Sem nada por baixo, assim, sabe?
1: Ai, que cena.
2: E aí já sabe que é meio Borat, sabe, também.
0: Uma pegada que meio... medo de você,
2: estão perguntando aqui se...
1: Cara, é criativo, né?
2: Estão perguntando se eu treino jiu-jitsu com a botinha waterproof. Não, eu uso aquela Everlast.
1: Everlast.
2: É, porque é pra não escorregar, sabe?
1: Ah, então, entendi.
2: Quando tem, porque tem com kimono.
1: Sem atrito.
2: É, e tem o sem kimono. E aí no sem kimono, escorrega muito.
1: Entendi.
2: Porque tem o suor, aí acaba escorregando, aí usa a botinha.
1: Escuta, agora é uma pergunta sincera.
3: Tem certeza que você tá falando de jiu-jitsu?
0: Ainda.
1: É uma pergunta sincera, assim, sem malícia mesmo. É, as pessoas não ficam excitadas, não, nesse esfrega-esfrega todo?
2: Assim, normalmente, não, a gente chama de rola, tá, doutora?
1: Rola. Vamos pro rola?
3: É, mais ou menos, o acento tá errado.
2: Geralmente no rola, é assim... Ou você tá amassando alguém, ou você tá sendo amassado. Não tem menor possibilidade.
1: Não tem.
2: É, porque normalmente quando você tá sendo amassado, você não consegue respirar direito. Aí, que nem eu falei, brinquei, né? A pessoa põe o joelho na sua barriga, aí você tem que repor a guarda. Então, você, assim, ou você tá levando um amasso, ou você tá dando um amasso. Então, você não dá tempo, assim. E se você tá dando um amasso, você quer continuar dando um amasso. Então, você foca ali na luta, né? Pra não...
3: Dando um amasso.
0: Eu ri das velhinhas gritando... E foi a tarde. Se eu rir agora, vai ser o quê, doutora? Eu acho que eu tô muito errado no rolê de hoje.
3: Domênico, na sua época tinha isso.
1: Jiu-jitarismo.
3: Jiu-jitarismo. Você ficar com homem dando amasso.
4: Não.
0: Ah, hein? Rick Morning. Sem,
4: não, cada um faz o que quer da vida.
3: Sem roupa.
4: É, já não me preocupo.
2: E tem o
4: com
2: caso
4: isso,
2: também, palhaço, às vezes você pega um jagunço, cada um faz o que você quer. Pega um jagunço pela frente.
0: Que frase difícil, velho.
3: Quando o jagunço vem por trás.
2: O jagunço é aquele cara que ele tem força, mas não tem técnica. Ele só faz força. Então, assim, ele vai. Tem o armlock. Ele vai tentar te encaixar o armlock pra te estrangular. E no fim, ele vai acabar te deixando cego, assim. Porque ele é todo. É, ele vai dar sem querer, uma dedada no seu olho. Acontece. E aí o jagunço.
3: No olho.
1: É uma dedada.
3: Bem no olho, no centro.
2: E aí quando você enfrenta um jagunço, você tem que ficar muito ligado, viu, doutora? Não é fácil, porque pode se machucar.
3: Qualquer hora o Ranieri vai descer aqui na Paulista, os caras com as orelhas de alface vão pegar ele. Os caras com as orelhas de alface vão pegar ele lá na calçada, mano.
1: Fica tá mesmo, né, com uma orelhinha. Por quê? O que acontece?
2: O que acontece? Ah, dependendo, assim, então, por exemplo, você tá levando um armlock.
1: A sua orelha, sim?
2: A minha não é. Eu tinha um pouquinho na direita, se apertar dá pra... Mas eu era... Porque, assim, primeiro era guardeiro, né? E o guardeiro, ele...
3: Guarda.
2: Ele guarda mesmo. É,
0: guarda o jagunço. Guarda o jagunço.
2: E aí fica menos de quem joga por cima. Quem joga por cima, que é o passador, normalmente tem mais essa orelha aqui de... Mas o que acontece? O que você perguntou, palhacinho?
1: Eu perguntei da sua orelha. Eu perguntei por que a orelha fica...
3: Eu tô muito decepcionado com você.
2: Então vamos imaginar que você tá levando um armlock, um estrangulamento. É a pessoa que tá levando o armlock que tenta sair daquele estrangulamento. Nessa tem atrito com o kimono, tem atrito com o tatame, às vezes um cotovelo acaba batendo ali, e aí a cartilagem ela se rompe e sai sangue dentro da orelha, como se ficasse um sangue represado dentro da orelha.
1: Ah, você tem que ir lá fazer uma... Você
2: tem que tirar esse sangue, o certo é o quê? Você tirar o sangue e ficar, sei lá, 2 semanas sem treinar.
0: Drenar com uma agulha.
2: Isso, você drena com uma agulha.
1: Nossa,
2: o sangue.
1: Nossa, deve ser a dor do inferno.
2: E aí a pessoa que não fazem isso, entendeu?
4: Gente, eu preciso fazer um break pro rádio, tá?
3: Boa.
0: Mas falaremos de jiu-jitsu no intervalo.
4: Aí é o problema de vocês. É, não é mais meu. Eu quero dizer o seguinte, que eu preciso fazer esse break pro rádio. E o seu Bernardo Veloso vai, inclusive, falar antes do show dele, né, Bernardo?
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4: É rápido intervalo, a gente volta em instantes, aguenta aí. Muito bem, agora sim, somente no YouTube. E tem algumas pessoas que mandaram da enquete aqui de hoje. Vamos ver aqui o pessoal mandando, ó.
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0: Vocês lembram? Não sei se vocês têm uma memória boa. Semana passada, uma das perguntas que veio de um ouvinte foi sobre isso. A mulher, ela estranhava o fato do marido sumir em dia de jogos da seleção, que ele argumentava que ele ficava nervoso. Vocês lembram disso?
1: É verdade. Será que...
0: Então...
1: Esse moço...
0: Não tô dizendo que é, mas me pareceu muito próximo.
4: É. Vamos ver. Mais uma.
6: Bom dia, família que me ama. Bom dia a todos aí do Morde a Sopra. Bom dia, doutora. Saudade de você. Bernardo, apesar de você não gostar de mim, queria desejar pra você aí um feliz aniversário aí. Tudo de bom na sua vida. Um grande abraço a todos aí, entregador de cachorro.
4: Nossa, que porrada. Você não gosta dele por quê? Por que você não gosta dele?
3: O Bernardo não gosta.
4: Ué, o que você tem contra o entregador? Não entendi.
0: Se eu passei isso para o entregador de cachorros em algum momento, eu venho me retratar publicamente. Não, e peço perdão.
4: Parabéns, você tá
0: peço
4: vendo?
0: Perdão,
1: gente, ele sumiu, né?
0: Peço perdão e agradeço a felicitação. Obrigado pelos parabéns.
4: Terapia, vou dizer,
1: tá fazendo terapia, né?
3: Quem? Bernardo abandonou.
4: O entregador, coitado.
0: Se eu tô fazendo terapia, eu não tô, não.
4: Mais uma.
0: Deveria.
7: Bom dia, pessoal do Morde Sopra. Marcelo Cipriano, Parque São Lucas, Pato Francês. Com certeza, a primeira, né? Passar com a família. Não tem coisa melhor. Aí, seu palhaço trouxa, tá tristinho hoje? Vem cá que eu vou dar um abracinho por trás de você. Abraço a todos.
0: Pô, isso é um caso sério, viu? Nossa. Sabe por quê, doutora? A gente tem um ouvinte que nesse programa, enquanto a senhora faz parte, 10 anos já a senhora tá aqui? 10 anos de doutora Rose no Morde a Sopra. Há 10 anos tem um cara adulto que entra nesse programa e imita um pato. E a senhora, como psicóloga, não faz nada.
4: 10 anos? Foi anos,
0: né? Não, que há 10 anos que a doutora tá com a gente. Ele já faz isso com a gente há uns 20.
1: Ah, é?
3: É. Pior ainda, fala que é francês.
1: Pato francês.
0: É. Isso é muito bom.
4: Eu não sei se por que que ele fala que é pato francês, cara? Qual a diferença do pato francês, do pato brasileiro, pato americano?
0: Eu acho que em algum momento... O importante é quem paga o
4: pato. É o sotaque.
0: O importante é sempre quem paga o pato.
4: Nós pagamos o pato.
0: É. Mas o lance é que eu acho que em algum momento alguém falou pra você entrar no ar da rádio e ficar registrado pra galera saber quem você é, cria um personagem. E ele pensou, vou criar um pato. Mas alguém deve ter dito, mas tem que ser um personagem diferenciado. Ele pensou, e se fosse francês? Ele
4: pensou em francês.
0: Ou diferenciado. Acho que é essa a lógica dele.
4: Tá bom. Vamos ver mais uma.
8: Bom dia, galera do Morde. André da Silva Brito. Vocês viram uma notícia de uma moça foi presa, acho que no México, porque ela queria ter relação 6 vezes por dia e o namorado não estava aguentando mais e ele chamou a polícia.
1: Olha, eu até vi isso, mas eu achei que era meme.
0: Eu também achei que era
1: feio. Eu achei que era piadinha, coisa do gênero. Imagina ser presa por conta disso. E o cara que contava fazia ainda piada, né? Que o delegado falou, traz ela pra cá. Aliás, não, manda pra minha casa.
0: A senhora leu a matéria?
1: Eu vi um cara falando sobre... um post.
0: Eu vi passar o post na timeline, vi a manchete.
1: Mas eu achei que era piada, não acho que seja verdade,
0: gente. Eu também, como achei que era mentira, também não fui ler.
4: Vamos lá, mais uma.
0: Mesmo.
4: Então vamos lá.
9: Tudo bem? Rodrigo Hades aqui falando. Cara, de um tempo pra cá, começou a aparecer pra mim anúncio de venda de botinha waterproof. Eu não fazia a menor ideia por que tava aparecendo tanto anúncio. Aí agora que vocês falaram isso novamente, eu lembrei que vocês vêm falando isso recorrentemente. Um abraço, galera. Até mais.
4: Aí, ó. Tá vendo?
2: Aliás, fica a dica, salva vidas, viu? Principalmente em dias chuvosos, doutora. Botinha waterproof. Quando você tá, sabe quando você tá na rua andando?
4: Do palhaço.
2: E de repente tem uma poça d'água na sua frente?
1: Que horror,
2: Cara, você vai ser pisa sem medo, porque aquilo não vai...
4: Sem medo, palhaço. Não
1: vai molhar a sua meia. Não vai molhar a meia,
2: não vai molhar o pé.
4: Sem medo,
2: É como se tivesse assim, eu me sinto o Rambo nessa hora, sabe? No Vietnã, assim.
1: Andando na Paulista.
2: Então, compre a botinha waterproof você também.
4: Viu, palhaço?
1: Ai, ai, eu quero muito Nutella, né? Aliás, anda na Paulista e se sente um Rambo pulando a...
3: A última frase da doutora, ele é muito Nutella.
0: Que cena
3: é
0: essa?
3: Identificou tudo.
0: Olha o Ranieri mostrando aqui, no YouTube agora.
4: Essa é a bota? Ah, essa bota?
2: A gente tá no YouTube,
1: a
2: né?
1: A botinha então, do Rambo botinha da Paulista.
4: Essa é a waterproof?
0: Tá apertado?
1: Olha lá.
0: Tá apertado, Rambo? Tá apertado?
2: Tem a camisa aqui, ó, do exército essa camisa.
1: Ai, ai, ai.
3: Muito
1: tá Nutella, se sentindo, ele pula pocinha na Paulista, ui, seu Rambo. Não, ele pisa
2: eu
1: agora.
2: Ponho a faixa assim,
1: agora ó. Ele pisa, não pula.
4: Olha.
1: Ai, Rani, pô.
3: É. Essa é a geração. Hein?
1: Um jiu-jitsu duvidoso.
2: Doutora, você tem que saber que se o Brasil for invadido, pessoas como eu, a gente vai ficar incumbido de proteger o Brasil.
1: É tamo mesmo.
4: Mas vamos lá, vamos voltar pro rádio. Vamos voltar pro rádio.
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4: Ah, tamo de volta aqui no seu rádio e tem pergunta aqui pra doutora Rose que chegou agora, fresquinha, ó. Vamos ver.
11: Bom dia, doutora Rose. Quem está falando aqui é Pedro Zorro Santo André. Então, doutora, agora que eu tô mais solteiro, por aí solto, né? Então, tenho saído aí, saí com uma mulher aí e tive um relacionamento com ela e penetrei e deu tipo uma certa ardência assim, sabe? Na glândula assim. Isso é normal, doutora? Uma queimação assim? Será que tem algum problema com a pessoa?
4: Problema? Você tem dois problemas, né?
1: Pode ser que sim, pode ser que não. Normalmente isso acontece porque a mulher estava seca, não estava excitada o suficiente para ter uma lubrificação. Então, como o Bernardo diz, é como escorregar num tobogã sem água. Então vai entrar ralando, machucando, e aí vai sentir uma ardência, tanto você como ela também. Agora, se isso continuar, permanecer, você vai fazer urina, sente uma ardência, ou sai alguma líquido com cheiro forte do seu pênis, deu alguma feridinha, alguma bolinha, ficou um ralado que não some, aí você vai no médico. Mas normalmente isso acontece na hora da relação porque estava ali, não estava lubrificada o suficiente para ficar confortável tanto para você como para ela.
0: Eu saí para buscar café para o Domênico e voltei. Ainda é sobre jiu-jitsu?
1: Não. É sobre escorregar no tobogã sem água.
0: Entendi tudo. Não precisa falar mais nada, doutora. Não precisa falar mais nada. Tem pergunta aqui, viu? Doutora, sou novo. Tenho, ó, não me identifiquem, né? Para variar. Sou novo, tenho 20 anos e estou namorando fixo pela primeira vez. Ela tem 22 anos. É normal?
1: Acho que o Rani fez
0: que você deu?
2: Foi.
0: Ah, verdade. Então... Ah, tem outra aqui. Posso ir para outro?
2: Sim.
0: Então vamos lá. Doutora, tenho 29 anos e passei por um quadro de ansiedade. Estou tomando remédios e percebi que estou sem vontade de fazer sexo. Estresse, ansiedade ou medicamentos podem afetar a minha vontade sexual? Não tenho namorada e mesmo assim não estou correndo atrás da mulherada. Tem 29 anos, doutora.
1: É jovem, né?
0: É jovem.
1: É, mas assim... Tanto o estresse, a ansiedade, o cansaço, como a medicação para tratar ansiedade, depressão, elas interferem na resposta sexual. Pode baixar a libido e às vezes a medicação não interfere tanto na libido, mas vai interferir na questão do orgasmo. O homem fica, a mulher também, tá? Fica lá, tem excitação, tem ereção, fica lubrificada, mas não vem o orgasmo. Então, isso também é um efeito colateral de antidepressivo. O que, que eu sugiro? Que ele converse com o médico para mudar a medicação, para que ele possa tomar uma que não afete tanto a questão da sexualidade dele. Ah, não, ele está tranquilo, está sem se relacionar com ninguém... O que é importante agora é ele tratar dessa ansiedade, dessas crises de ansiedade que ele teve. Porque isso também é muito prejudicial na hora da relação e para a vida de uma forma geral. Porque isso vai desgastando a pessoa, vai debilitando, vai deixando ela com muito medo. Ela pode começar a ter crises de pânico, transtorno do pânico. Então, primeiro, cuide da sua ansiedade, que já deve ser um transtorno de ansiedade. E aí, depois, você vai pensar em sexualidade, né?
2: Só fazendo convite novamente, Bernardo, Doutora, Palhacinho e Dodô, né? 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
0: Muito concorridos e véspera de Dia dos Namorados.
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4: Boa, vamos pro giro.
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4: Pela hora de você ficar bem informado do que acontece no Brasil e no mundo com o André Ranieri.
2: Um vídeo viralizou na internet ao mostrar um idoso em situação de rua tendo os cabelos e a barba tingidos de vermelho por um empresário. O caso aconteceu em São José do Rio Preto, no interior de São Paulo. O senhor de 83 anos teria se submetido a essa humilhação em troca de uma doação de roupas. A gravação aconteceu no dia 9 de maio, mas viralizou nas redes sociais nas últimas horas. O agressor é Renato Eugênio Dias e ele alegou que era amigo do senhor que estava em situação de rua. Já a vítima, que foi localizada pela reportagem do G1, negou a amizade e disse o seguinte: "Você acha que um amigo vai fazer o que ele fez? Ele é um criminoso", disse o senhor de 83 anos. O Ministério Público de Santa Catarina apresentou uma denúncia contra a mulher de 37 anos que se passou por uma adolescente de 12. O caso aconteceu em Joinville e a mulher, Amanda Maria Souza de Oliveira, foi acolhida por uma família durante 14 meses. No documento, o Ministério Público pediu que a mulher responda por falsa identidade e também estelionato. Em depoimento à polícia, Amanda confessou que aplicou o mesmo golpe em Curitiba, Nova Iguaçu, além dos estados de Minas Gerais, Goiás e Ceará. O influenciador digital Mike Leão, de 31 anos, que filmou e publicou luzes atípicas e circulares da varanda da casa, vai se afastar temporariamente das redes sociais. Ele viralizou com um flagrante do que acreditava ser um OVNI. A nota informando a decisão foi publicada pela assessoria do técnico de enfermagem. O influenciador vive sozinho em uma chácara na zona rural de Campo Largo, região metropolitana de Curitiba. Antes de desativar suas redes, Mike havia publicado um vídeo relatando que estava sendo perseguido e que uma cabra havia sido morta em sua propriedade.
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0: Posso dar os parabéns? Um dos melhores giros de notícia dos últimos tempos. Cara, tem muita coisa, muita camada.
4: 3 notícias aqui que chamaram muito a atenção.
2: Vocês viram essa primeira? Vamos começar pelo início. Vocês viram essa primeira?
4: Eu não vi a imagem.
2: Cara,
0: eu vi.
4: Mas é uma coisa assim...
1: Ah, não, triste. Também.
4: É muito triste, né?
1: 83 anos, né? Que humilhação,
4: pra
1: quê, gente.
4: Pra quê, cara?
1: A troco de quê?
4: O cara já é humilhado todos os dias. Aí vem um cidadão imbecil.
1: Pra poder pra não dizer outra dar um coisa. Dinheiro... Né?
4: Oh, então,
1: submeter
4: cara,
1: o senhor a isso. E que, se é amigo, que amigo é esse,
2: não era
1: gente?
2: Amigo,
1: ah, mas vamos supor que fosse um amigo. Você faz uma humilhação dessa, submeter a pessoa a isso.
2: A cena, esse empresário, ele tem uma concessionária e aí simplesmente ele pegou uma pessoa em situação de rua, um senhor de 83 anos que tirou a camisa, assim, você vê, pele e osso, e ficou insistindo. E o senhor não queria, porque ele ia dar umas roupas, era doação de roupas. E aí, em determinado momento, ele fala assim: "Tá bom, então eu te dou R$50 a mais." Aí o senhor, todo constrangido, pô, R$50, pessoa em situação de rua.
0: Muda.
2: Fala, tá
0: muita
2: bom.
0: Coisa, ajuda
2: e aí ele deixa lá, você vê que todo chateado, o cara que tá filmando rindo pra caramba, o empresário também rindo pra caramba. E aí depois mostra, né, o senhor, colocaram um blur ali no rosto, né, do senhor. Mas mostra ele todo vermelho, barba e cabelo completamente tingidos, né?
0: O quanto o ser humano pode ser sádico, né?
1: Sadismo,
0: cruel,
4: né? Sádico.
0: Cruel.
4: Ele pode ser um cruel, cretino.
0: Cruel.
4: Um imbecil.
0: Tudo isso se encaixa. Todos os adjetivos
1: no
0: que você
1: lugar
0: procurava
1: disso, não podia fazer o que muitos fazem, né? Levar numa barbearia, cortar o cabelo,
4: exato,
1: dá um banho, sim, dá um sapato, dá uma roupa, um cobertor.
4: Mas isso é uma coisa que tá além dele, né? Doutor, conhece a fábula do escorpião e do sapo?
1: Como é que...
4: Não conhece? Vocês não conhecem? Conheço. O escorpião precisava passar. Você vai me matar? Vai me dar uma ferroada? Não, você vai me ajudar. Você me ajuda e eu te ajudo. E tá tudo certo. Aí o sapo, confiar nele. Colocou nas costas dele. A hora que tá no meio do lago, ele sentiu uma ferroada nas costas. Aí ele olhou e falou, porra, cara, e agora? Agora não vai morrer nós dois. Ele falou, desculpa, mas...

0: faz parte da minha índole.
1: Da minha natureza.
0: A minha natureza é essa. É a natureza desse cidadão aí, desse vagabundo aí.
2: Exatamente.
0: É isso. E... é, não tem jeito, é a índole do cara.
3: E essa segunda notícia aqui também, né?
1: Isso é boa.
2: Doutora,
3: você viu
2: os
3: vídeos,
2: muito tá? Boa. Não, eu vi. Como é que uma mulher com aquela cara passa por 12 anos?
0: Não, como é que a família não descobriu isso?
4: Não, pior era uma mulher dando depoimento. Eu dava de
0: mama. Não é possível, cara.
4: Eu pegava a mamadeira.
1: Teve festinha, teve festinha temática.
4: Eu dava de mamar
1: festa temática de 12 anos.
0: É um absurdo isso.
4: Fazia papinha.
2: Gente, a cara da mulher.
0: Ela falou a mãe?
4: Não, a mulher que adotou ela.
0: Uma que era mãe, né?
1: Eu não posso nem falar nada, porque eu tenho 47 e passo por 35. Então, eu não posso me estressar. É meu lugar de fala, mas não quero me intrometer. Mas é absurdo mesmo.
3: Mas essa moça...
2: Não, mas aí você vê as imagens da mulher. Nunca 12 anos.
3: Sabe o que parece? Parece, sei lá, escolhendo do professor Raimundo, personagem.
1: Mas você foi bem agora, porque tá todo mundo aqui julgando, mas essa mesma geração, como nós da bancada, e você, ouvinte, que tá julgando, nós somos, não iludidos, mas nós compramos a ideia do Chaves durante anos. E o Chaves eram adultos vestidos de crianças.
3: E essa menina, ela ia, essa mulher...
1: você já comprou a ideia.
3: Já comprei a ideia. Ela fez o mesmo golpe, ela deu o mesmo golpe em vários estados diferentes.
2: Gente, como é que consegue isso?
1: Só fazer cara de coitada e fazer vozinha.
2: Eu tenho 30 anos.
3: Mas assim, também as pessoas são muito tontas, sabe por quê? Porque ela chegou, esse último golpe, né, que foi em Santa Catarina, ela chega, ela se apresenta como uma mulher de 18 anos que sabe cozinhar. Em uma igreja que tinha na região. E aí é o padre lá da igreja que ajuda ela a conseguir uma família pra ir morar, pra adotar ela. Só que no meio da história, que ela já tinha se apresentado com 18 anos, cozinheira, queria trabalhar, a idade vai diminuindo até chegar em 11.
2: 11?
3: 11. Não porque assim, ser. Era 11, porque o aniversário dela foi de 12 anos. Entendeu? 12, a gente tá falando agora, da versão pós-aniversário. Mas até o aniversário, ela...
2: Era 11.
3: Ela se apresentava como uma criança de 11 anos.
2: E falou que tinha 18 para poder arrumar emprego.
0: Mas é verdade, falou aqui o ouvinte, né? O André JP. André-JP10. Ele é o filme da A Órfã. Lembra da Órfã? Uhum. Vocês assistiram? Lembra não, muito, né?
4: Eu assisti tipo da Orca.
0: Não, A Órfã.
2: Não assisti. É uma história parecida?
0: Tem dois. A Órfã 1 e A Órfã 2. É bem parecido. Bem parecido. Só que ela tem um jeitinho bem pequenininho, né?
3: Sim.
0: E dá a impressão que ela é uma garotinha mesmo.
1: É né? Que essa verdade, truncuda,
0: é
1: truncuda, né?
0: E, assiste, não, doutora, é bom.
3: E sabe o que é mais curioso? Bom. O mais curioso
0: bom demais.
3: É que
4: mas
3: assim...
4: a ver com o meu filme.
3: Quem adotou não percebe. Além de não perceber, deu de presente de aniversário o Monjaro. Deu a caneta emagrecedora de presente de aniversário.
0: O que eu não entendi...
3: Um parente que chegou e avisou... E falou e ficou batendo na tecla, um tio, eu acho, um suposto tio, né, da família
4: do
3: tio.
4: É trouxa pra caramba, ficou falando.
3: E aí depois ele achou uma matéria dela numa outra cidade, sei lá, em...
2: Ah, já tinha sido denunciada.
3: É, acho que foi em Nova Iguaçu, ele viu uma matéria e mostrou pra família, mostrou pros pais adotivos.
0: Aí eles acreditaram.
3: Só aí que os pais adotivos tava acreditaram.
1: Na capa acreditaram. Do Uhul Nova Iguaçu.
2: E aí os pais adotivos que denunciaram, que foram até a delegacia?
3: Aí denunciaram, os pais denunciaram. Se não me falha a memória, os pais que denunciaram.
1: Mas sabe o que é isso? Não é que eu vou fazer o advogado do diabo, mas eu também, só pra gente não dar... Que, do jeito que a gente fala, e do lado de cá é muito fácil. Aí a doutora até me ajuda a entender isso. A gente nem vai comentar a terceira notícia, tem mais uma do giro, hein? Mas a doutora, que às vezes, para um casal que não consegue ter filhos, existe um sentimento e uma ânsia tão grande por...
2: De adotar,
1: exatamente, de ter um filho. Que eu acho que você acaba ficando cego. E o amor, ele cega, né? E é uma paixão por ter um filho, e aí acaba, a pessoa acaba cegando e acaba fingindo, ou... Sei lá, não sei se entra em algum campo da psicologia que explica isso. Que a pessoa compra ideias absurdas.
4: É a mesma coisa com a pessoa que acha que tá ajudando um artista que cai naquele conto do artista.
1: Do Johnny Depp, do Brad Pitt.
4: A carência da pessoa é tão grande que ela acaba...
1: Teve o
0: Brad Pitt. É isso aí.
1: Teve o Johnny Depp de Osasco. Johnny Depp em Osasco, Brad Pitt, eu não lembro onde.
2: Também.
0: Tem o Arnold Schwarzenegger.
1: Fábio Júnior.
4: George Clooney.
1: Fábio Júnior.
2: É uma ilusão, né? Uma ilusão muito grande. E a menina devia ser bem convincente.
3: Exato.
2: Né?
3: É.
0: Menina, né? Menina.
3: Ela falava assim, com aquela vozinha. Parecia mesmo um personagem da escolinha.
0: Ela falava assim?
3: Falava. É, e
2: eu
3: o,
2: vi
3: um. O Eduardo vídeo. Silva, ele fala um negócio que é verdade, que né? O que é. E a escola? Se ela tinha 12 anos, ela deveria estar indo. 14 meses, ela deveria ter sido matriculada numa escola, né?
2: Exato.
3: Imagina, que, aliás, uma pessoa de 37 anos.
1: Deve ser uma das mínimo de exigência para você ter uma criança.
2: Que documento,
1: né?
2: Gente? Adotado, ninguém pediu, hein? O documento.
4: Ela
2: cadê
4: tinha,
2: o seu documento?
4: Foi informal, ela tinha. Né? Ela pegava comigo. Eu tinha uns documentos.
0: palhaço.
4: Ela pedia uma xerox, eu entregava.
1: Não faz
4: tava,
1: isso.
4: Tava ganhando uma grana.
3: O Baguga.
4: Perdi essa.
3: O Baguga campeão 2026 disse que a lancheira dela era uma bag do iFood.
0: É. É, essa é boa. Essa foi boa. Boa demais essa aí. E claro, chama atenção muito da última notícia do tal, sim, do influenciador digital Mike Leão, né?
2: Ah, gente.
0: E viu lá o negócio do OVNI, né? Depois um rapaz foi lá e filmou que não era, que era um. É um resort, sei lá o que é lá.
3: É um camping, é uma chácara.
0: É uma chácara,
2: que de vez em quando tem festa.
3: Que eles,
2: né?
3: Que tem um camping, aí foi tudo. Sabe o que é mais curioso nessa história, que eu acho, doutora? Eu vejo as pessoas cada vez mais elas se interessando por coisas que elas gostariam que fosse verdade do que propriamente interessadas em saber a história real por trás daquilo. É, até na acho que foi na sexta-feira ou quinta, né, que eu comentei, ou quarta, antes do feriado, eu lembro que um monte de gente aqui começou a me xingar quando eu falei que era uma história sem pé nem cabeça, que não fazia o menor sentido. E até comentei assim, falei, pô, um disco voador... Que esse que a gente tem na nossa cultura pop, se vier um OVNI, vai ser completamente diferente do que da nossa cultura pop, entendeu? Eles não vão pegar assim, ah, vou assistir os filmes que existem no planeta Terra e vou fazer uma nave espacial igualzinha a que aparece nos filmes, entendeu? E aí, uma galera jogou um hate enorme, assim, porque acreditava piamente, e não porque as evidências eram incontestáveis, porque a pessoa queria acreditar naquilo. Então, hoje em dia, eu vejo muito isso. Tipo, as pessoas, elas querem acreditar em algo e, por mais absurdo que possa parecer, elas vão acreditar se alinham com o que elas gostariam que acontecesse.
2: Dentro, são as crenças, né?
1: Dentro do seu raciocínio, tem uma lógica que eu acho muito interessante dentro disso tudo. Se a sua tecnologia é realmente muito, muito, muito avançada, você não tem por que chegar aqui fazendo luzes. Eu nunca tinha pensado por esse lado. Você tem a tecnologia avançada, você está entrando num lugar que não é o seu lugar, você está tentando entender o lugar, você está investigando, você está estudando o lugar... Você não vai entrar fazendo luz. Sua tecnologia fez você vir de um outro planeta até aqui, você pode entrar em silêncio com a nave apagada.
3: É, e no máximo um farol pra você enxergar o que tá à sua frente.
1: Se mas fosse é luzinha.
3: É, uma luz, um farol ali. Aí faz um certo sentido. Agora você se identificar, mostrar pra todo mundo, ó, oh, estou aqui.
0: Várias luzes.
1: Eu nunca tinha pensado por esse lado e você
4: ainda tava usando. Não consegue dirigir com o farol aceso se ele fosse o ET, velho.
0: Bora, ferrou.
4: Ele dava uma castimbada na Terra e ia
0: dar PT no OVNI. Bernardo ia dar PT no OVNI. É isso que aconteceu.
4: Com a luz apagada.
0: No OVNI.
4: É, brincadeira
3: isso. A Márcia Akemi, ela falou pra chamar o Edson Boaventura. E aí eu sigo o Edson nas redes e o Edson tava conversando com o Mike Leão. E aí, só que de repente, um monte de gente começou a ir pra lá pra estudar, né? Justamente, foi ufólogo, foi cientista.
0: E aí viu que não era.
3: Os caras da Space Today, lá do Sakane também.
0: Sérgio Sakane.
3: E aí, perceberam, rapidamente mataram a charada, fizeram imagens que é exatamente ali. Até o barulho que ele falava, o barulho, tinha um bambuzal atrás. E o bambuzal faz aquele barulho. Então, assim, tudo que ele alegava nos vídeos, a galera foi meio que desvendando o que de fato aconteceu. E aí o Edson Boaventura tava conversando com o Mike Leão. E do nada o Mike Leão, ele para de responder o Edson Boaventura. Isso quem disse foi o Edson. E apaga todas as mensagens que os dois tiveram. E o Mike Leão, para mim, o maior problema é... Eu não sei se ele fez aquilo de caso pensado para ganhar... Até imagino que sim, né? Para ganhar visibilidade. Mas depois, mesmo com todas as evidências mostrando que não fazia o menor sentido,
0: e aí?
3: Ele continuou
0: sustentando
3: a história.
0: Aí
3: e aí ontem ele meio que surtou, disse que estão perseguindo ele, que entraram lá no terreno dele e mataram um animal. E aí a assessoria dele colocou um recado falando assim, ó, ele vai ficar fora das redes sociais por um tempo. Então eu acho que ele ganhou 3 milhões de seguidores.
1: Ele vendeu publi?
3: Vendeu, ele fez propaganda... Pro SBT lá da Copa do Mundo, cobertura da Copa do Mundo.
2: Não,
3: ele fez um monte de publicidade.
2: É mesmo,
1: eu perguntei sabendo. Só queria puxar o assunto, porque eu acho isso um absurdo, né? Ah. Até a gente, num primeiro momento, olhar a imagem, ficar impactado. Gente, como eu fiquei quando eu vi,
2: mas,
1: vou
2: escuta, mentir. Mas se ele viu e achou que era? Ok, também.
3: Então, mas esse é o ponto.
2: Às vezes a pessoa viu lá uma luz que ele nunca tinha visto, de repente rolou um baladão diferente, que apareceram as luzes, e aí ele viu aquilo e já ficou impressionado. Aí o que que o seu sistema faz? Ele vai captar os sons, os barulhos.
1: Ele cria um
3: monstro. Mas o lance foi ele sustentar a história depois de todo mundo.
5: Ó o cara vindo lá, ó. Lá estava a montanha, porém de dia. Logo botei meu drone no alto. Esperei com que a noite caísse para aparecer as tal luzes.
0: Van Zandt Hobby, que colocou no Instagram
5: dele. Logo em seguida mandei meu drone na direção da luz.
0: Mandou o drone.
5: E fui a todo vapor até que chegasse próximo da luz. Quando me deparo com a luz, não é nenhuma nave espacial. Parece ser alguma edificação. Para constatar, mandei meu drone de dia também. E aí eu vi que nada mais é que uma pousada. E aí colocando uma imagem de noite em cima dessa imagem de dia, constatamos que não é nada de uma nave espacial. É tristeza isso. Para mim, porque eu achei que ia deparar com os ETzinhos aí.
0: Tristeza, porque acho que ele queria ver os ETs. Então,
2: quem é esse?
0: É o Han, o Van, né? Van Zandt Hobby. Eu não sei se ele é ufólogo, honesto. É, Johnny? É? Não, não é? Não é nada, né?
3: É, sim, deve ser algum cientista.
2: Desses que foram. É, mas é interessante a imagem que ele mostra.
0: Você viu? Não tem nada.
2: E aí
0: lá
2: vai desvendando. É. Achei bem bacana.
3: Exatamente. Mas o lance é justamente o Mike, depois de mostrar tudo isso, ele fala, putz, na hora eu achei. É, então, assim, eu me confundi. Não, ele tá sustentando que ele tem as imagens, estão perseguindo ele. Ele pegou o HD que ele tinha, ele queimou, jogou gasolina e queimou o HD com as imagens ultra secretas que ele tinha lá. Então, assim, eu acho que ele tá surtando mesmo, real, assim.
0: É, surtou. É.
3: Porque ele ganhou uma proporção enorme, imagina, do zero pra 3 milhões de seguidores.
2: E aí ele tem que sustentar a história, e
1: aí
2: né?
1: Aí já entra dinheiro de publi.
0: Isso aí perde tudo, né?
1: Mas dois pontos me chamam a atenção. Primeiro das publis, né? Porque a gente volta num outro assunto. Até onde a audiência ela é importante pra quem precisa chegar em pessoas. Porque você abre mão de credibilidade. E porque a gente não tinha certeza até o momento. Então você pega um digital influencer que estoura com uma imagem, que é impactante no primeiro momento. Depois a gente começa. Depois que todo mundo começa a entender, vai abrindo um clarão. Mas você cata sua grana e investe ali. Não, eu tenho que chegar nas pessoas. Então essa corrida pela audiência já é um negócio que me assusta. E outro ponto, ele continua com os seguidores. A galera continua seguindo. O Lego redou o pé. Vamos continuar aqui.
4: Certo, palhaço. Acabou de chegar, tá em promoção.
0: Que acabou de chegar?
4: Disco voador de isopor. Se as pessoas precisarem pra fazerem vídeos. E viralizar
0: para poder
4: dar
0: seguidores, é isso?
4: Ótimos preços.
0: Tá bom.
1: Me espanta ele não organizar o resort do palhaço na chácara do Marco Leão.
0: Na chácara. Resort do palhaço naquela chácara.
1: Já tá indo bem, já melhorou muito.
0: Olha, doutora, eu queria saber se a senhora tem algum recado muito importante. Eu sei que tem.
2: Tenho. Dia 27 de junho, agora, no sábado, das 9 às 13 horas, tem a jornada Autoestima e Seus Sabotadores Internos. A primeira foi um sucesso e agora é a segunda. 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Dê algo para que elas possam levar um espelhinho, um bombom, um bolinho, sei lá o quê. 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Então, quem quiser patrocinar, manda. E também, para poder se inscrever, entre em contato comigo no meu Instagram, Rose Vilela, com dois L's no Lé, psicóloga, tudo junto. Rose Vilela, psicóloga. Gente, deixa eu contar uma coisa pra vocês, que eu fiquei super feliz.
1: Conta uma coisa pra gente, doutora.
2: Vou contar uma coisa pra vocês.
1: Então conta.
2: Eu agora descobri uma nova vocação minha.
1: Nossa. Ai, doutora!
2: Celebrante de casamento.
0: Ah, que legal, doutora. Sério?
2: Ah, sério.
0: Precisa eu falar lá com o pessoal então, lá da Riso Assessoria, doutora.
2: O pessoal da Riso.
0: Da Riso Assessoria.
2: Gente, eu celebrei.
0: Pra poder colocar você no rol dos celebrantes.
2: Eu celebrei o casamento sexta-feira de umas amigas. Nossa, me identifiquei total.
0: Se sentiu, né, doutora?
2: Nasceu pra isso. Nasci pra isso. Não sei onde que eu tava até esse dia.
1: Você, ouvinte, que vai casar?
3: Né? Se ficar junto há bastante tempo, as amigas foram suas amigas?
2: Duas amigas.
3: Então, vamos ver se ela elas ficam juntas bastante tempo, né? Porque tem celebrante que não dura um mês, viu,
2: doutor? Olha! O urubu!
4: Se alguém precisar de celebração de divórcio...
0: O que é isso? Como assim, divórcio?
2: De divórcio chama...
0: Eu faço. Mas que é isso, palhaço? Divórcio?
4: Eu tô aí nessa com a doutora, né?
1: O palhaço já foi estranho.
2: Eu faço o casamento, você já fica ali na porta distribuindo cartãozinho, né? Ó, na hora de separar, vocês me chamam.
0: Aí, galera. Verdade. Poxa, doutora, parabéns.
2: Foi muito lindo, gente. Parabéns. Uma experiência, assim, muito enriquecedora.
1: Você, ouvinte, que vai casar e tá pensando numa celebrante de casamento diferente, tá aqui, doutora Rose, procure ela.
0: Isso aí. Passei agora há pouco o vídeo do Vanzan, né? Vanzan Robin. Aí um ouvinte que me lembrou que o Sérgio Mox diz aqui, Vanzan é uma lenda do aeromodelismo, tá? Então, só pra tirar essa dúvida, porque a gente colocou o vídeo dele agora há pouquinho aqui também.
1: Boa.
0: Deixa eu ver aqui, tem parabéns pra você, Bernardo, ó.
6: Olá, pessoal do Morde a Sopra, quem fala aqui é o Márcio Evangelista, passando hoje pra desejar um feliz aniversário pro Bernardo Veloso, que ele tenha muitos anos de vida, que ele continue sendo essa pessoa aí incrível, parceiro, amigo de todos, e um ótimo profissional, faz um ótimo stand-up aí, tamo junto. Grande abraço a todos, valeu.
1: Butica é ouvinte raiz,
0: mano. Butica.
1: Tinha parceirão. Valeu, Butica. Muito obrigado. De coração.
3: Se quiser mandar um jogo aí de Play 4, né?
1: Não, o Butica ele já me dá uma força. Que o Matheus, eu acho que quando eu saio de casa, o Matheus pega o controle do PlayStation 5 e ele faz manutenção da casa que ele usa como martelo. É. E aí, sempre que eu preciso de uma manutenção no controle, o Butica tá sempre no auxílio aí.
3: Que o Bernardo não é aquele. Cara, o jogador raiz de videogame, quando tá se lascando, taca o videogame, o controle na parede. É a primeira coisa que faz, doutora.
2: É mesmo.
3: Por isso que não dura nada.
1: Você sabe como é que o Matheus
2: fica? Prejuízo, hein? Prejuízo.
3: Nossa raiva, tacando o controle.
0: O palhaço é um desses.
1: Sabe como é que meu filho quebrou um monitor?
0: Já quebrou uns 25 controles.
1: Mas controle não.
0: O palhaço?
1: O Matheus, meu filho. Sabe como é que ele quebrou o monitor? Dando porrada na mesa. O monitor não tava bem encaixado, ele perdeu, deu dois
0: mugos. Ah,
1: o monitor caiu e quebrou.
3: Criança
1: descontrolada. 800 conto pro saco, assim, de boa. Nossa.
0: Deixa eu ver mais uma aqui, então.
1: Vou infartar, vocês sabem o que foi.
0: Mais uma do WhatsApp.
7: Bom dia a todos da Energia, Ricardo Motoboy. Ouço vocês aí desde a época do Orelhinho aí, há mais de 12 anos. E o dia que eu percebi mesmo que esse programa fazia parte do meu cotidiano foi o dia que o Domênico comunicou durante a pandemia do falecimento da esposa do Bernardo. Eu parei a moto e falei, putz, a esposa do Bernardo faleceu. Uma pessoa que eu não conheço, não sei quem é, mas parece que eu tinha perdido alguém conhecido, de tanto vocês falarem. Aí eu percebi que esse programa era diferente, fazia parte realmente do cotidiano. E só queria mesmo mandar um abraço aí pro Bernardo, feliz aniversário. E não se mistura muito com o Ranieri não, viu? Cuidado aí que o Ranieri já colocou um pé fora do armário, hein? Falta só o outro.
1: Eu só queria agradecer muito ao ouvinte.
0: Quer ver como os ouvintes eles...
2: Você vê? Lindo, e eu queria, né? Muito lindo.
1: Eu queria agradecer por um dia, assim, que é um dia que é o meu aniversário, ele trazer um gatilho tão importante. Eu vou ali no banheiro chorar 3 minutos e já volto. Tô brincando.
3: Mas é o que a gente
2: falou de... Mas foi muito lindo.
4: Ontem, clima que ficou aqui.
1: Ontem, doutora, a gente recebeu aqui no programa a Ana Carolina, a mãe da Isabela Nardoni. Ela fez...
3: Ana Carolina Oliveira.
0: Foi um programaço ontem. Ufa. Pra quem não assistiu, tá lá guardado no canal da Energia 97, lá no YouTube.
2: Imagina.
0: Tá lá, você pode assistir a hora que você quiser, quando você quiser, o momento que você quiser.
1: Ontem nós recebemos ela e aí eu cheguei no começo do programa a falar, né, sobre a minha história. Acho que até alguns ouvintes que estavam ontem ouvindo provavelmente não tenham entendido, porque ouvinte, a audiência rotativa, chega depois e não sabe que realmente eu passei por um processo de luto. E essa mensagem que ele mandou é uma mensagem que eu recebo constantemente, e ainda nos shows, quando acabam os shows, as pessoas vêm conversar comigo, me abraçam, falam, pô, chorei contigo. E realmente foi algo muito importante, o carinho dos ouvintes, quando eu passei pelo que eu passei. Então, muito obrigado pela mensagem, que Deus te abençoe.
0: Tá certo. Agora chegou o momento do quadro hashtag Dicas da Doutora, hein? Dicas sobre sexo, psicologia, comportamento e sexualidade. E hoje, né, a dica é respiração nasal para controle da ansiedade, doutora.
2: Exatamente. Que é o mal do século, desde crianças até pessoas mais velhas.
0: Ansiedade, né?
2: A ansiedade. No ranking, número 1, infelizmente, principalmente aqui no Brasil, viu, gente? A gente vê crianças com ansiedade, isso é com transtorno de ansiedade, não é uma crise de ansiedade, porque ansiedade é algo normal no ser humano, mas quando vai escalando é que vai prejudicando. É, normalmente a gente faz a respiração, puxa pelo nariz, né? Puxa, cheira a florzinha e assopra a velhinha. Então esse é só pelo nariz. Então a pessoa vai puxar em 4 tempos e soltar em 6 tempos. Aí eu queria que vocês fizessem aqui comigo agora, todo mundo junto. Vamos lá. Puxa o ar, só pelo nariz. Esquece da boca. Puxa o ar.
1: Quanto tempo?
2: Em 4 e solta em 6. Então,
1: e segura em quanto?
2: E os ouvintes também.
1: Segura em...
2: Não segura não, esse.
1: Tá.
2: Não
4: segura nada, Bernardo. Deixa e solta. Segura aqui, vamos. Bernardo.
0: Que isso? Que isso?
4: O Bernardo quer segurar. A doutora não fala pra
0: segurar. 4, 7, 8.
2: Segura aqui enquanto respira, né?
0: Não, mas pera. Tem. Pra quando você vai... Quando você tá nervoso pra uma apresentação, tem um 4, 7, 8. Que eu lembro até hoje. 4,
2: 7, 8.
0: Mas esse não, esse é outro.
2: Esse é outro. Eu tô mandando
1: segurar o cipó mole. Segura meu cipó mole, que de nada.
0: Vai.
1: Vamos lá, então segura e solta. Vamos lá, doutora.
0: Puxa.
2: Pelo nariz só, tá?
0: Vamos lá.
2: Então puxa o ar. 1, 2, 3, 4. Solta. 1, 2, 3, 4, 5, 6. Puxa. 1, 2, 3, 4. Solta. 1, 2, 3, 4, 5, 6. Enquanto vai respirando, vai percebendo o corpo. Por exemplo, a gente tem uma tendência muito grande em segurar aqui, né, os ombros. Então, solta os ombros, descola a língua do céu da boca, relaxa o maxilar, os olhos, porque também fica uma tensão muito grande. Dá uma relaxada e vai respirando. 1, 2, 3, 4. 1, 2, 3, 4, 5, 6. Pelo nariz, não é pela boca, Bernardo.
1: Eu tô soltando pela boca.
2: É pelo nariz, Bernardo.
1: Se não é errado. Palhaço grito, me perco.
2: É só pelo nariz. 1, 2, 3, 4. 1, 2, 3, 4, 5, 6. 1, 2, 3, 4. 1, 2, 3, 4, 5, 6. Então, e essa também...
0: Eu estou mais calmo, doutor.
2: É, vai ficando calminho... Por quê? Porque o seu cérebro, ele recebe uma mensagem, tá tudo bem, tá tudo tranquilo. E aí todo o seu sistema simpático, parasimpático, ele vai acalmando, ele vai entrando em equilíbrio. Então isso é muito importante.
1: E o palhaço que não tem sistema simpático?
2: Nem simpático, nem antipático.
1: Nunca vi.
2: Tá mais pra antipático.
1: Nunca se apresentou, tô aqui há 20 anos.
2: Meu sistema antipático.
4: É isso, lógico, ele tem... a doutora não falou nada de segurar, o cara... Ai, eu quero segurar, Segura agora, quero segurar.
1: Depois se soltei pela boca.
4: Brincadeira, velho.
2: Então, a dica é, faça 10 sequências dessa respiração, logo que acordar, no meio do dia e também à noite, na hora que estiver na cama pra dormir. Mas sempre perceba o corpo, vai soltando a musculatura, vai relaxando e praticando essa respiração. Então é mais uma possibilidade para poder acalmar a ansiedade.
1: Se eu tiver numa crise de ansiedade, eu uso essa ou a do 4, 6, 7?
2: A que você se adaptar melhor.
1: As duas são
2: muito
1: funcionais,
2: eficazes.
1: Boa.
2: Para ambos, ambas são eficazes. Tá certo.
1: Muito obrigado, doutora.
0: Muito bom, doutora. Vamos ver aqui, tem mais uma pergunta que chegou para a doutora, vamos ver.
8: Galera do Mord, é o Samuca. Doutora, em algum momento ou outro eu já tive uma crise de ansiedade, alguma coisa perto ali de um pânico, mas que eu sempre soube controlar e nunca foi exagerado. Cerca de 20 dias atrás eu tive um sonho muito ruim com a minha filha, eu sei que minha filha tinha morrido. E desse dia pra cá eu praticamente não dou paz pra ela o tempo todo, querendo saber onde ela tá, como ela tá. Queria saber como lidar com isso no dia a dia, se tem o que fazer.
2: É o medo de muitos pais, né? De que aconteça algo com os filhos. Eu não sei a faixa etária que a sua filha tá, mas o sonho, ele é um representante simbólico do nosso inconsciente. E às vezes a pessoa ela está atravessando um luto das fases que os filhos estão passando. Então, de bebê, aí entra na infância. Da infância vai entrando para a adolescência. E principalmente essa transição da infância para a adolescência mexe muito com os pais. É uma sensação de perda. E aí o adolescente ele já não quer mais o colinho, já não quer mais ficar conversando com os pais, já tem interesse, né, nos colegas, na baladinha, nos jogos. E os pais vão ficando de escanteio. E os pais começam a sentir um mal-estar, uma sensação de perda. eles não conseguem nomear e nem identificar. Eles vão ficando só com a emoção, o sentimento, a sensação. Eu não sei a fase que a sua filha está, mas possivelmente você deve estar atravessando uma dessas fases de luto da fase que o filho, né, ele vai passando de criança, de bebê para criança, de criança para adolescência e da adolescência para a vida adulta. Eu estou falando isso porque eu sinto isso com os meus filhos, né? Então agora, por exemplo, minha filha ela vai fazer 20 anos, então assim... Eu olho as fotos antigas e falo, ai meu Deus, que saudade de abraçar aquele bebê. Outro dia eu até chorei por conta disso, sabe? Assim, a gente tá olhando e fala, meu Deus, né? Tá uma moça, já e tá...
9: passa rápido.
2: E passa muito rápido. Então você começa a ver... vou chorar. Você começa a ver as fotinhos e, verdade, me deu assim, ai, que saudade daquele bebê. Claro, ela é linda, maravilhosa hoje também, mas a gente começa a viver, ó. Vou chorar mesmo.
1: Que linda. Chora, doutora. Coloque seus sentimentos pra fora, não reprima.
2: Eu vou fazer a respiração.
1: Aprendi com uma psicóloga amiga minha. Tem que chorar mesmo quando vem a vontade, não pode guardar, não.
3: Segundo os ouvintes do Morde, o Bernardo parecia que outro dia, né? Tava fazendo 20 anos, né? Agora já tá fazendo.
2: Já tá com quase 50.
3: Mas, ó, vem pelo lado bom, doutora. Daqui a pouco, os seus filhos também, eles vão ter filhos e vai ser uma fase super legal também, porque imagina como deve ser legal
2: ter netos, né? É outra...
1: Um inferno, né? Uma criança que não é sua, entra na compromisso. Sua casa, derruba tudo.
2: E rouba seu coração também, né?
3: E vai ser uma coisa que é mais a parte boa, né? Porque
2: leva embora.
3: É, não, a parte boa, assim, você não tem que ficar se preocupando, né? Dando bronca, não sei o que. É só
2: uma outra relação. É. Mas dizem, que deve ser também maravilhoso,
1: como diz o ditado, né? Pais educam e avós deseducam.
2: Tem licença poética.
0: Ó,
2: tem,
0: né? Vamos ver a última mensagem de WhatsApp que chegou, ó.
10: Bom dia, pessoal do Morde a Sopra, que fala que é André, personal chefe de Osasco. O Ranieri, cada vez que ele fala, ele faz mais pessoas desistir de praticar o jiu-jitsu. Porque quanto mais ele fala, mais ele se compromete. Um abraço pessoal para algum de vocês, é sensacional.
3: Na quarta-feira que vem, eu vou fazer uma posição de jiu-jitsu com palhacinho, tá bom?
0: Nós vamos mostrar ao vivo.
9: Faz com o Bernardo.
0: Principalmente, que era importante, viu, Ranieri? A montada. Isso. A montada é muito importante.
9: Você
0: não,
9: aqui.
0: Não, eu tô na mesa, eu não posso. Não posso largar a mesa. O Johnny tá lá na imagem, não pode. Não tem. E você é o cara que...
9: Ele tem uma tara por mim, mas eu Domênico, não vou querer, não.
1: Deixa eu entender. Olha, a posição de jiu-jitsu montada no palhaço é jiu-jitsu ou é pilates?
3: Eu vou fazer assim, Bernardo. Eu vou pegar o Frank e o palhaço. E eu vou ensinar os dois.
0: Pode ser até rodeio, viu, Bernardo?
3: Como fazer a montada.
1: Primeiro você tira o Frank do saco do Domênico.
0: Eu acho que é rodeio, no caso. Acabou o programa, acabou. Eu preciso saber quem ganhou presentes hoje. Primeiro, presentes.
3: Vamos lá, os vencedores hoje. Hoje foram muitos prêmios aqui. Os pares de ingressos para o espetáculo Mágico de Oz, que acontece neste domingo, 14/6, às 4 da tarde, no Teatro Ruth Escobar. Tafael Poli, final 3412. Valéria Regina Ferrante, final 1765. Carlos Alberto Assis de Oliveira, final 6414.
9: Foi registrado. Foi Tafarrão. É Tafarrão.
0: Palhaço não é isso, palhaço, seu maluco.
9: O Tafael, o goleiro.
2: Palhaço!
9: O goleiro. É o que deu pra roubar.
0: Vamos lá, continuando.
3: E os vencedores, quem ganhou o espetáculo Mágico de Oz, tá bom? Vai diretamente lá, acompanhe, vai o nome na lista, Teatro Ruth Escobar. Neste domingo, a peça é às 4 da tarde, mas chegue com antecedência, tá bom? Rua dos Ingleses, 2029. E o vencedor dos 3 vouchers para o Motel Point, que fica no ABC. Participaram pelo chat. Primeiro voucher vai para o Rodrigo Santos, Círio Palmantin. Parabéns, Rodrigo Santos, Círio Palmantin. O segundo voucher vai para o Marcos Vinícius Alfredo. Parabéns, Marcos Vinícius Alfredo. E o terceiro voucher vai para o Rafael Hans. Parabéns, Rafael Hans. Vocês, sim, têm 5 dias úteis para comparecer à Avenida Paulista, 1439, nono andar, no horário comercial, para retirar o voucher.
1: Nunca duvidem de jogador em alto nível.
0: Vamos ver agora.
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0: Vamos ver a enquete. Como ficou a enquete?
3: Vamos lá, o Morde a Sopra quis saber qual o melhor lugar para assistir os jogos do Brasil durante a Copa do Mundo, sempre com a Energia 97 sintonizada. Na quarta colocação ficou estilo FanFest, apenas 1%. A terceira colocação no bar, 5%. A segunda colocação no churrasco com amigos, 23%. E disparadamente na primeira colocação, 71%. Pode se auto-parabenizar, Dudu, em casa com a família.
0: Bom dia, Marcelo Lima.
9: Vai que é sua, Rafael.
11: Você viu, né?
0: Cara, Marcelo.
11: Você viu. Você já sabe quem tá na mesa por aí. Porque o cara... Ele atrapalha, Lima, ele atrapalha o seu bom dia, você já sabe quem é, né, Domênico?
1: Saudade do Diego.
9: Vai que é sua!
11: Quem diria, hein, que eu falaria isso? Bernardo.
0: E aí, Marcelo, os destaques, hein?
11: A Copa começa amanhã, hein, Domênico? Começa amanhã.
0: Puxa, já, hein? Rapaz, chegou, hein? Rapaz,
11: chegou a Copa do Mundo. Transmissão aqui da Energia, né? Teremos o México jogando contra a África do Sul. Vamos falar da seleção brasileira, que joga no sábado às 19 horas, né? Vai jogar contra a equipe do Marrocos, as principais equipes, as seleções, né? Se preparando. A partir de agora, é muita Copa do Mundo aqui no Tempo de Jogo e na Energia, Dodô.
0: Tá certo. Vem aí o Tempo de Jogo na sequência. A gente volta amanhã com o Morde a Só... Olha, o que foi, palhaço?
9: Pede pra ele fazer exercício do nariz.
0: Olha aí, ó, os discos voadores, ó. Moleque, ele falou, tá o palhaço vendendo. Pegamos a foto do disco voador do palhaço, viu, doutora?
2: Meu Deus!
0: Olha aí.
2: Mas olha que preço absurdo.
0: Mas tá muito caro esse disco voador, palhaço.
9: Mas eu parcelo.
0: Você parcela?
9: Palhaço. Eu parcelo. É? Dá pra fazer no cartão.
0: Promoção
9: três única. Vezes.
0: Não, aceitamos Pix, cartão, boleto, fiado não. Fiado você não aceita,
9: não, parece? Não.
0: Não, fiado não.
9: Fiado, basta o Ranieri.
0: Vamos lá. Sim. Vem aí o Tempo de Jogo, amanhã tá de volta o nosso Morde e Assopra às 10. Valeu, tchau!
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9: Vai que é sua, Rafael!
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11: Ah, muito bom dia! Está começando mais uma transmissão do Tempo de Jogo. Quarta-feira, 10 de junho, um dia da Copa do Mundo. Amanhã começa a Copa do Mundo da FIFA 2026. Nossa cobertura da energia será muito bacana. Rapaz, energia na Copa. Aqui no Tempo de Jogo, também diariamente falando muito do que acontecer nas rodadas da Copa do Mundo. Obviamente focando aí na seleção brasileira, seleção argentina, né? As seleções sul-americanas e também as principais favoritas na Copa do Mundo. Seja bem-vindo, você que estava acompanhando o Morde e Assopra nas ondas do rádio no 97.7 em São Paulo e região. Você que está chegando aí no nosso app, nos acompanhando no Brasil e no mundo. 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E claro, você vai participar conosco dessa transmissão de hoje aqui do Tempo de Jogo, pelos corneteiros.
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11: Qual é?
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11: Repita.
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11: Ok, manda aí o áudio ou vídeo de 10, 15 segundos e o seu nome. 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Comigo na bancada, Marcos Costa, André Ranieri, Rafael Sgrilles. Bom dia, galera.
15: Bom dia, Marcelo Lima. Bom dia, André Ranieri. Bom dia, Rafael Putz Grilles. E bom dia para você que acompanha a gente pelos 97,7. Bom dia, quero-quero. Desculpa, esqueci do quero-quero. Aí depois ele me atormenta aqui durante o programa. Bom dia para você.
13: Senta que lá vem a história.
15: Você gosta de sentar, né? Quero, quero. Pode sentar, fica tranquilo. Bom dia para você que acompanha a gente pelos 97,7 FM e também aqui pelo YouTube. Nossa audiência tá bem legal, não tivemos nenhuma queda. O pessoal tá aqui com a gente querendo saber de Copa do Mundo, que finalmente começa amanhã. E ontem teve Argentina, hein? Rapaz, o Messi precisou de um toque na bola para já fazer um lance que deu pênalti e depois converter em gol. Vamos falar disso e de muito mais até uma da tarde. Vem com a gente, fica com a gente aqui no Tempo de Jogo. Bom dia, Esgrilis.
16: Bom dia, Costinho.
15: Bom dia.
16: Bom dia. Até o pessoal tá falando que é o nosso Mickey Mouse do Tempo de Jogo aí, com as orelhinhas aí, com esse fone grande.
15: Mickey Mouse? Melhor que Pateta, né?
16: Não, melhor Mickey Mouse. Grande Marcos Costa, bom dia também pro nosso grande Marcelo Lima, pro grande André Ranieri.

0: Muito bom dia a todo mundo ligado aqui no 97.7, youtube.com/energia97. É isso, chegou a hora, praticamente, né? Estamos a poucas horas do início da Copa do Mundo, a expectativa enorme, né? Faremos uma cobertura muito legal, então fique sempre ligado aqui, Energia na Copa. Praticamente todos os jogos da Copa do Mundo você poderá acompanhar no seu dial e também na internet. Hoje vamos falar um pouquinho mais sobre seleção brasileira, reta final de preparação, né? A estreia acontece neste sábado, total cobertura aqui da Energia 97. Vamos destacar também as demais seleções que chegam forte aqui, né? O Marcos Costa destacou Lionel Messi, havia expectativa que ele fosse titular, não foi, entrou no finzinho, na segunda metade do segundo tempo, e ainda assim, em poucos toques na bola, ele foi completamente decisivo. 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
1: Muito bem, tem enquete no ar lá para você participar. A de hoje, quem será o craque do Mundial, na sua opinião?
2: Sim!
1: Messi, Cristiano Ronaldo, Vini Júnior ou Harry Kane? Vote aí nessas opções.
2: Só mais o Harry Kane.
1: Pois é, vote aí nessas opções. Messi, Cristiano Ronaldo, Vini Júnior ou Harry Kane? Participe, a enquete já está no ar. Muito bem, vamos às manchetes do Tempo de Jogo.
0: Seleção brasileira, com Matheus Cunha de volta ao ataque, Lucas Paquetá mantido e Gabriel Magalhães ocupando seu lugar na defesa, o técnico Carlo Ancelotti aos poucos começa a dar sinais de qual deve ser a escalação da seleção para enfrentar o Marrocos sábado às 7 horas da noite no estádio de Nova Jersey. O zagueiro Marquinhos chegou à marca de 105 partidas com a camisa verde e amarela e passou a dividir a nona colocação entre os atletas que mais atuaram pela Canarinho, ao lado de Emerson Leão e também Ronaldo Fenômeno.
3: Argentina, recuperado de lesão, Lionel Messi comandou a vitória da sua seleção sobre a Islândia por 3-0 no Alabama, no último amistoso antes da estreia na Copa do Mundo. O camisa 10 fez o segundo gol e deu passe para o tento marcado por Thiago Almada. Além de ser o maior artilheiro da seleção, agora com 117 gols, Messi se tornou o jogador mais velho a marcar pelo seu país, com 38 anos e 350 dias.
0: O Marrocos ganhou um problema para a estreia na Copa do Mundo diante do Brasil neste sábado às 7 da noite em Nova Jersey. Um dos destaques do time, o atacante Abdé Zalzouli, teve confirmado, né, um entorse moderado no ligamento colateral medial do joelho direito, o que coloca em sério risco sua participação na Copa do Mundo. A previsão de recuperação é de 2 a 3 semanas.
3: Paraguai, meia do Palmeiras, Maurício Magalhães é o principal candidato para ocupar a vaga de Julio Enciso, um dos destaques da seleção paraguaia na estreia da Copa do Mundo na próxima sexta-feira contra os Estados Unidos em Los Angeles. Desde a lesão sofrida na semana passada, Enciso segue treinando em separado do grupo principal. Enquanto isso, Maurício treina normalmente com o grupo e é o favorito para jogar no ataque ao lado de Sanabria.
0: Vários amistosos agitaram o mundo do futebol nesta terça-feira. Destaque para a vitória da Argentina por 3-0 diante da Islândia, com gols de Messi, Almada e Valentim Barco. Outras seleções da América do Sul também entraram em campo. A Venezuela bateu o Iraque por 2-0 e o Chile fez 2-1 diante do Congo, que vai ao Mundial.
3: Arbitragem, Confederação Brasileira de Futebol definiu pela demissão de Rodrigo Martins Sintra, atual presidente da comissão de arbitragem. No lugar dele, outro ex-árbitro, Sandro Meirahit. Sintra ocupava o cargo desde fevereiro de 2025, anunciado pelo até então Edinaldo Rodrigues, presidente da CBF. Ele foi um dos responsáveis por implementar a profissionalização da arbitragem que começou neste ano. Já Sandro Meirahit estava como analista de arbitragem na MLS e chega para comandar uma classe polêmica no futebol nacional.
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0: Muito bem, seleção brasileira que treinou ontem, né? Tá se preparando aí para a estreia contra o Marrocos no próximo sábado, às 19 horas, né? A imprensa teve acesso só aos primeiros 15 minutos da atividade, mas já ficou claro que vai acontecer aquilo que todos esperavam. Matheus Cunha será o titular. Ele vai voltar ao comando de ataque, o Paquetá será mantido na equipe, né?
2: Será?
0: E o Gabriel Magalhães vai jogar na zaga, ao lado do Marquinhos, ele que não participou do amistoso contra o Egito, que estava sendo poupado. A única dúvida, ou as dúvidas, né, do Ancelotti, estão nas laterais. Quem que ele vai colocar na direita, se é o Danilo ou se é o Ibanez, ou na esquerda, Alexandre ou Douglas Santos? Para mim, e para todo mundo, né, essa é a única dúvida do Ancelotti na escalação inicial que enfrentará o Marrocos. Vocês escalariam quem, caso fossem o treinador da seleção nas laterais, hein?
3: É, não tem muito para onde correr, né, Marcelo Lima? Eu acho que eu colocaria o Danilo, querendo ou não, ele é um cara que já foi da função, apesar de ser zagueiro hoje. O Ibanez nunca foi da função, e apesar de na zaga ele ter ido bem, tá? Então o Ibanez, eu acho que tá até à frente do Léo Pereira numa disputa ali na zaga do Brasil, né? Um terceiro jogador, por exemplo. Vai que Marquinhos... O Gabriel Magalhães não tenha condições, né? Algum dos dois não tenha condição de jogo. Eu acho que o Ibanez, ele teria que ser o próximo da fila, à frente, inclusive, do Bremer, tá? Agora, nas laterais, eu acho que não tem muito para onde ir. Na esquerda, Alexandre e o Douglas, para mim, tem uma capacidade similar, né? Eu acho que experiência pesa um pouquinho pro Alexandre, e na direita a mesma coisa, né? Então, imagino que o Ancelotti não vai, pelo menos nesse primeiro jogo, inventar muito nesse sentido. Agora, as outras mudanças, na verdade não teve mudança, né? A única mudança foi pegando os dois amistosos que o Brasil fez preparatórios para a Copa do Mundo, esses dois últimos. O Luiz Henrique acabou perdendo a vaga para o Paquetá. Então rodou, para no fim das contas, a única mudança em relação àquele time que começou contra o Panamá é o Luiz Henrique, que perdeu a condição de titular. Ele saiu na frente depois da lesão do Estevão para ocupar aquele espaço. Ficou claro que o Brasil precisava de um terceiro meio-campista. Muita gente queria o Danilo Santos, mas o Lucas Paquetá, ele foi escolhido, como era até previsível, tá? A gente falou aqui inúmeras vezes que o treinador europeu, ele enxerga o Paquetá de uma forma diferente. E o Paquetá, não dá para negar que nos dois amistosos que ele teve a oportunidade de entrar, ele foi bem. Então o Paquetá, ele ganha a posição, o Matheus Cunha, ele também retorna, porque o Igor Thiago, que teve a chance contra o Egito, tropeçou na bola o jogo inteiro, então não aproveitou a oportunidade, isso ficou claro, né? Então, já que o Endrick é muito novo, a gente sabe que o Ancelotti tem isso, em relação a Rayan e Endrick, ele vai dar uma segurada maior do que para jogadores mais experientes, então o Matheus Cunha é quem vai ganhar a oportunidade aí de estrear na seleção brasileira, na Copa do Mundo.
4: Eu faria algumas mudanças. Viria também com Danilo na direita, para travar esse lado direito aqui, o ataque de Marrocos, que o Marrocos costuma atacar com 5 jogadores, né? Costuma fazer uma linha de 5 ofensiva. Então eu colocaria ali para fechar um ferrolho na direita com o Danilo. Porém, no ataque, obviamente, eu não iria de Matheus Cunha, eu iria com o Endrick. Eu jogaria o Endrick nessa direita aí, para ele ficar mais tranquilo para jogar da forma que ele gosta de jogar, tendo o resguardo ali na direita. Na esquerda, iria com o Ibanez, até para um sistema defensivo, para ser coerente com a direita, porque nós temos o Hakimi ali pela direita, que vai atacar o Brasil, né? Simplesmente o melhor lateral direito do mundo. No meio, trocaria o Paquetá. Eu concordo com o que o Rani fala, que o Paquetá foi bem nas duas oportunidades.
3: Mas o Hakimi pega o lateral esquerdo, não pega o direito.
4: Então, o Ibanez.
3: Ah, o Ibanez, você colocaria ele na esquerda?
4: Na esquerda, para fechar.
3: Na esquerda?
4: Para fechar.
3: Sem nunca ter jogado ali?
4: Fecharia os quatro ali. Ah. E no meio colocaria o Danilo, e no ataque aí é polêmico, eu tiraria o Vini Júnior. Para mim, o Vini não começaria jogando. Continuaria com o Rafinha, é por teimosia, mas o Vini, para mim, não seria titular da Copa do Mundo.
2: E eu normalmente colocaria os dois laterais do Flamengo, né? O Danilo do lado direito e o Alexandro do lado esquerdo, né? Mas para, como vocês já comentaram, para conter um pouco as subidas do Hakimi, colocaria o Douglas Santos. Porque já nesse ciclo do Ancelotti, ele já foi utilizado um pouco mais defensivo, quase como um terceiro zagueiro, uma saída com a bola como um terceiro homem e também ficando mais como um lateral esquerdo conservador, até para deixar aquela faixa do gramado para o Vinícius Júnior quando for para o plano ofensivo, mas pensando ali no Hakimi e por condição mais defensiva do Douglas Santos, colocaria ele naquele setor e o Danilo pelo lado direito. E acredito que a questão do Endrick é coisa de tempo, é questão de algumas rodadas para o Endrick consolidar para ser o centroavante, mas ele deve ir de Matheus Cunha agora. E não duvido que no decorrer da Copa o Fabinho ganhe posicionamento como volante da seleção brasileira. Isso aí também acho que é questão de tempo e do Danilo Santos também. Ao invés de começar com Casemiro e com Bruno Guimarães, sem não se pode mudar essa dupla também no decorrer da Copa do Mundo.
3: O Heitor Cazu, ele pergunta aqui no chat se o Hakimi não tá bichado. Na verdade, é o Masraoui, que é o lateral esquerdo, tá? Não o lateral direito, o Hakimi. Pelo menos no último jogo, a partida contra a Noruega, o Hakimi, ele foi titular, tá? Ele foi titular, jogou normalmente, então o Hakimi, ele vai pro jogo. O jogador que não participará da partida, e isso foi confirmado nas últimas horas, é o Ezauzuli, né? Que é um jogador que passou pelo Barcelona. Ele atualmente joga no Betis, é o ponto esquerda do Betis, ele é o meio atacante, né? Ele é ponto esquerda do Betis, o Antony joga na ponta direita, ele joga na ponta esquerda. Então essa é uma boa notícia para o Brasil, porque ele de fato é um dos melhores jogadores aí de Marrocos e não estará à disposição na estreia de Marrocos na Copa do Mundo.
2: E saiu a arbitragem também, né? É da Eslovênia, né? O Slako Vinicic, né, que já apitou na última Copa do Mundo, ele também vai ter os auxiliares da Eslovênia, então teremos aí um esloveno, o Vinicic, que esteve na última Copa do Mundo, também vai ser o árbitro desta partida entre Brasil e Marrocos.
0: Muito bem, vamos ouvir o Ibanhes. O Ibanhes falou ontem lá, né, com o povo que está lá cobrindo a seleção em loco, né, e ele despistou sobre o posicionamento dele, né, de que não conversou com o Ancelotti, de caso se jogue na lateral, ser um lateral ofensivo, defensivo. Vamos ouvir o que ele disse.
5: Mas aí, boa tu tarde, quer saber, viu? Mais do que eu, pô.
6: Não, você sabe, você tava lá dentro, você sabe, pô.
5: Não, a gente tem vem trabalhando forte durante a semana. Essa semana passada e a outra também, a gente vem trabalhando muito forte, dando o nosso melhor ali dentro do campo para chegar o mais pronto possível para esse jogo de estreia. E isso é o máximo que eu posso te falar, porque se eu fizer mais do que isso, dá ruim para mim depois. Para ser sincero, conversas assim longas de questões de lateral ou de zagueiro, não tive muitas com o Mister. Ele foi bem específico naquilo que ele queria. Então, para mim, o quão mais específico ele é, melhor é para mim. Porque se ele me diz, eu quero que tu ataque, eu vou estar pronto para ir atacar. Se ele me diz, eu quero que tu defenda, eu vou estar pronto para ir defender. Acredito que isso, do dia a dia dos treinos, a gente vai evoluindo cada vez mais, a gente vai entendendo cada vez mais, mas como eu falei, eu me sinto pronto. Me sinto pronto se tiver que jogar de lateral e se tiver que apoiar lá na frente também, me sinto pronto. Mas, como eu falei antes, as minhas características são mais defensivas, sim, mas se precisar, por que não?
3: Acho muito que não faz bem. Muito sentido essa fala do Ibanhes, né? Porque ele fala assim, ah, beleza, se for para eu atacar, eu ataco. Você não aprende a atacar, você é um zagueiro. Aí, de repente, você joga de lateral duas vezes na vida. Você não aprende a atacar do dia para noite, né?
4: Esse é o perigo. Gustavo Gomes discorda de você.
3: Então, eu vejo como o palmeirense fica feliz, né? Quando o Abel, que não tem reserva ali na centroavance, coloca o Gustavo Gomes dentro da área para cabecear no campo de ataque, né? Então é assim, o Gustavo Gomes no jogo aéreo ele é forte, beleza, eu concordo. Agora um lateral, ele não vai estar lá para cabecear pro jogo aéreo, ele vai estar lá para fazer ultrapassagem. Como que um zagueiro do dia para a noite, vai aprender a fazer ultrapassagem, vai aprender
2: a cruzar.
3: O Félix
2: Torres fazia bem no Corinthians, então, isso, na lateral.
3: Eu lembro também.
0: É, mas esse é o perigo, porque se o cara não tem esse cacuete e o técnico manda fazer, ele vai fazer. Agora, o problema é fazer com qualidade. Esse é que é o problema. É. Né? Se mandou tocar o ataque, ok, né? E aí, o que, que vai sair desse ataque?
3: Mandar,
0: esse
3: é tomar no, mandar, é, não, mandar tomar no... Mandar pegar no gol.
2: É isso.
3: É, você viu, quase que escapa aqui. Pensamento intrusivo.
2: Se não fizer a recomposição, vai ficar isso mesmo.
0: Isso ele vai fazer se ele atacar sem qualidade.
2: Se ele atacar e não fizer a recomposição.
4: Mas a questão, Rani, é a mesma que a gente...
3: Ele fala assim, então se ele mandar eu defender no gol, eu vou defender no gol. Você defende, você não vai pegar uma bola ali, provavelmente. Mas
4: você vai pro gol, defender você não vai. A questão é que a gente não tem lateral, essa que é a questão. Por isso que eu defendo até quatro zagueiros ali, pegando o Danilo como zagueiro, e aí você libera lá na frente, cara. Porque você não tem esse ala que vai chegar com qualidade, não tem. E não é os que estão lá, não é que ele levou, ele escolheu mal. Não, não tem, não tem no futebol brasileiro. Tá em falta no futebol mundial e no brasileiro também.
0: Uma coisa que ele não vai fazer, ele poderia jogar com três zagueiros e inventar um atacante de ala.
7: Não tem.
0: Também pode ser que faça isso, vai saber. Né?
3: Lucas Miguel, Ibanhas traduzindo... Ah, obrigado, viu, cowboy? Bem na hora que eu ia ler aqui, ó. Ibanhas traduzindo o jogo em todas... Não sou... É, traduzindo o que o Ibanhas falou. Não sou bom em nenhuma das posições.
0: Bom, o Ibanhas, né? Ele começou lá no Fluminense, né? Depois foi vendido cedo pra Atalanta, depois foi pra Roma. E aí do Al-Ahli, né? Onde tá lá desde 23. Ele disse que cresceu muito na Arábia Saudita. Será que ele sempre teve o sonho de jogar na Arábia? Igual lá o Guedes no Catar? Vamos ouvir.
5: Nos primeiros meses, talvez sim. Talvez sim, o pensamento de que talvez eu me afastaria, talvez eu me distanciaria de uma seleção brasileira, sim, por não conhecer o país, por não conhecer a liga, por estar indo em algo que talvez estava numa crescente ainda, então era algo que não era pronto e não tinha muita visão das seleções, mas depois dos primeiros 6 meses, eu entendi que lá sim era o lugar para eu estar e onde eu percebi que eu cresci muito pessoalmente, profissionalmente.
0: Tá bom. Vamos fazer contato internacional. O homem já tá lá no Azteca. Amanhã vai estar ao vivo na abertura da Copa conosco aqui. Olha ele aí, Danilo Soto. O homem tá andando com carro, olha, de patrão pelo México. Eu vou te falar uma coisa, tá bem servido. Tudo bem, seu Danilo Soto? Como vai?
4: Sapeca no Azteca.
0: Tá sem áudio.
8: Amigos, fala Limas, Grilis. Tá me ouvindo?
0: Agora sim,
8: agora
0: vamos
8: sim.
0: Lá.
8: Bom dia, Lima. Bom dia, Grilis, Costinho, Ranieri. Bom dia, quero, quero!
7: Danilão, tô seu fã, viu? Danilão, você é o melhor, viu? Danilão, você é o best, viu?
8: Obrigado, quero, quero. Tá com saudades já. Aí, Danilão, best, ó, direto... Viu? Aqui do Estádio Azteca, valeu, quero, quero, obrigado, direto do Estádio Azteca, que durante a Copa vai ser o Estádio de la Ciudad de México, onde a movimentação já está começando, viu, Lima? A cidade não para por aqui, é um trânsito maluco, vocês devem imaginar como é que deve estar a cidade por aqui, ingressos completamente esgotados para essa abertura de amanhã, é a primeira vez que vai se repetir, né, uma abertura de Copa do Mundo, né, México e África do Sul também abriram a Copa de 2010, e amanhã abrem a Copa do Mundo com o show da Shakira, viu, Ganete? Show da Shakira, e eu vou poder acompanhar aqui, rapaz, vou dançar, vou mandar um vídeo pra você.
3: Vai ter maná também, eu sei que na abertura do México...
0: O som, deu pau no som aí, Danilo.
4: Deu ruim, foi falar da Shakira, deu ruim, tá vendo?
0: Tá vendo?
2: Deu a acauaca, ó. Deu o acauaca no áudio.
0: Acho que ele não tá nem ouvindo a gente, tá vendo?
2: Acho que também não tá ouvindo.
0: Acho que não tá ouvindo a gente. Cowboy, depois refaz o contato aí pra mim, por favor, que tá sem, acho que caiu...
4: Agora que ele ia gastar o espanhol dele,
2: pois ali, agora que ele ia conversar lá com o Chaves.
3: E além da Shakira, no México vai ter Maná também, né, que é uma banda de rock mexicana, muito legal, diga-se de passagem. Caiu o seu áudio, Dan.
4: Olha, eu vou falar, eu confesso que estou com inveja de Danilo Soto, que está lá no México, vai cobrir a Copa, tá com um belo de um carro... Mas no momento em que ele fala que vai ter Shakira e Maná, a inveja vai pro espaço.
3: Você não gosta de nenhum, nem
0: dois. Os dois são bons. Shakira, se fosse Anitta, aí o negócio complicava. Não, mas prefiro a Shakira e o Maná são bons, hein? Bons.
3: Entre Shakira e Anitta, você prefere qual?
0: Não cabe nem na primeira prateleira. Para, uma tá numa prateleira, outra tá em outra.
4: E a Alcione cantando o hino nacional.
0: Legal.
3: E Maná você gosta, porque Maná é bom. Maná é bom, pô. Eu gosto também. Agora maná, sim, ó, maná, Danilo, é lá, maná, Danilo maná, Soto.
0: Vai, gasta o portunhol aí, vai, gasta.
4: Vai lá, humilha.
8: Travou, né? Acho que travou aqui a internet, sei lá, é longe, né? Tô aqui com o Alejandro. Como está, meu amigo?
9: Bien, bien, muy bien. Esperando amanhã a inauguração e disfrutar um partido mais no Estádio Azteca. Estão comentando, se le va a hacer un pequeño homenaje al Rey Pelé.
8: Ah, sí.
9: Y a Maradona, un pequeño homenaje para ver si le dio campeones en ese estadio. ¿Verdad? Es un gusto tener a la gente de Brasil por acá.
8: Entonces tenemos una homenaje al Rey Pelé y al Maradona. ¿Es posible México llegar en una final o no, no podemos dudo, querer tanto?
9: No, lo dudo. No, no. Falta equipo. Hay mucha gente joven. Posiblemente más adelante... se llegue ya al sexto partido. Sí. En esa ocasión es difícil.
8: ¿Y quién crees que va a ser el campeón?
9: Ahí está entre Brasil, veo bien a Francia. Me encantó España, fui a verlo a Puebla contra Perú y me gustó, trae un juego muy rápido.
8: Sí. Ahora es verdad que mucha gente no gustaría que la Copa estuviese acá.
9: Ah, sí, sí, sí. Hubiesen esperado que la final hubiera sido aquí, la llevaron a Nueva York, igual es justo, ¿no? ¿Verdad? Que empiecen a incrementar nuevas ciudades, nuevos países, ¿verdad? Para traer el fútbol. Estados Unidos está bien, son nuevos ellos en el fútbol, entonces me imagino que quieren hacer crecer la afición, por eso la FIFA se abocó.
8: Bueno, gracias, Alejandro.
9: Está muy bien, yo estaba recordando, le decía a Marcelo, en mis tiempos de chamaco yo vi jugar a Batata, en Veracruz, Batata.
8: Batata, zaguero.
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8: Ah, sí.
9: Se paró la gente a aplaudirle. 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
8: muchos estaba, craques acá.
9: Sí, él estaba en la banca, lo metieron 10 minutos antes que acabar el partido, eliminó el partido, metió 2 goles, se paró el Azteca a aplaudirle.
8: Sí, el pueblo mexicano... gusta mucho de los brasileños.
9: Les encanta el brasileño, cae bien aquí. En Guadalajara lo quieren mucho también.
8: Bueno, gracias, Alejandro.
9: Mucho gusto.
8: Mucho gusto.
9: Estén bien. Saludos a todos.
8: Ahí.
9: Buenos amigos en Brasil, gente bonita.
8: Sí, gracias, amigo. Amigo, ven acá, deixa eu mostrar aqui, ó. Passou aqui, ó, que figuraça.
0: Melhor amigo.
8: Está, como se chama?
10: Miguel Ángel.
8: Miguel Ángel.
10: Miguel, exacto.
8: Me explica o que es, vamos a ver.
10: Este es un copili o penacho, lo que usaban los antiguos reyes en los mayas o los aztecas.
8: Muy bonito. Saludos a Brasil, por favor.
10: Brasil, saludos. Bienvenidos a México.
8: Sí, gracias, Marcón. Valeu, Marcão do México aquí.
0: Marcón, Marcón, Danilo.
8: O penacho dele. Muito legal, viu?
0: Marcón.
8: O Marcón. El Marcón de México. Marcão de México. Estava tendo agora há pouco aqui, Lima, muito legal também, uma aula de dança por aqui. Não é uma aula não, uma apresentação de dança. E esse aqui são a bailarina, o bailarino estava dançando. Eu até dancei com eles, depois eu até mostro para vocês. É, e o professor dele está dando uma entrevista ali. E o nome dele me chamou a atenção, rapaz. O nome dele é Cafu. Cafu mesmo, uma homenagem ao lateral brasileiro, pentacampeão. E o nome do professor é Cafu. Deixa eu falar com ele. Cafu, por favor, outra vez. Estamos en vivo ahora en la energía en Brasil. Tu nombre es Cafu, entonces es un homenaje al brasileño.
10: Así es un homenaje al defensa del equipo brasileño. Y pues aquí estamos bailando algo de salsa, bachata y cumbia, dándoles la bienvenida a los extranjeros. Y aquí los esperamos con los brazos abiertos. Sabemos que es el tercer mundial para México y que en esta ocasión sí vamos a avanzar más allá.
8: Ahora este señor acá... se llama Marcelo Lima, y le gusta mucho la cumbia, la salsa.
10: Ah, muy bien.
8: Sí, saludos a Marcelo Lima, invita a él a bailar con nosotros.
10: Marcelo, vente a bailar aquí con nosotros a México, aquí te esperamos con los brazos abiertos a todos los brasileños. Son bienvenidos, pues ya ven que fueron campeones aquí en el 70 con Pelé.
8: Sí, gracias Cafu, espectacular. Ahí Lima, para você fazer uma dança aquí, ó. Aquí, ó, deixa eu falar com ela aqui, outra vez, como... te chama, por favor?
11: Letícia Chávez.
8: Letícia Chávez. Letícia, podemos bailar um pouquinho outra vez?
11: Sim.
8: Sim. Lima, vou passar o microfone aqui, a câmera pro Marcelo, e vou bailar um pouquinho aqui e me despeço de você. Depois eu entro de novo.
0: Para o nosso amigo aí, Marcelo vai... Marcelo é o câmera meu, o homem tá chique lá.
8: Olha lá, ó.
0: Ó. Marcelo
4: é meio que um forró com...
0: Porra que o Danilo tá fazendo.
8: Isso aí, vai dar nó na perna, velho.
0: Tango, a mistura do quê?
8: É, que sei que é lá isso aí, rapaz.
0: Rapaz.
3: E ela chama a chave, mas parece a Chiquinha, né?
0: O que, que é isso aí?
8: Você viu? Você viu? Aí, viu? Aí, me dá minha nota, Marcelo Lima.
0: Isso aí, eu só não sei se você dançou tango, lambada,
8: forró.
0: O que, que é isso aí que você dançou?
8: Ah, eu fiz uma dança aqui, um forró com salsa, com cúmbia, com samba. A gente vai no que dá, né, Lima?
3: Abraço pra Chiquinha.
8: Ela é profissional, aí, né, mano? Ela é profissional, eu não sou. É. Não, legal demais. O pessoal tratando a gente muito bem, viu, Marcelo Lima? Recebendo a gente muito bem por aqui e dando saludos toda hora brasileiros e tal. Um beijo pra Diva, meu amorzinho, que tá no chat também aí. O cowboy já avisou.
3: E ela perguntou, aqui, bailando, ela dançando, perguntou, se divertindo. Ô Danilão, por que que você não dançou com o Cafu e dançou com a Chiquinha aí?
8: Cafu! É porque o Cafu tem a cintura mais dura, né? O Cafu aqui é mais difícil. Então eu fui com a Chiquinha para dançar. É um grupo de senhores, né, senhoras e senhores, que fazem aulas e vieram se apresentar aqui, e é muito legal, viu, Marcelo Lima?
0: Cafu!
8: Tem um dançarino que ele tem muita vergonha até, ele é bem envergonhado, ele até sumiu, que ele não quer dar entrevista. Só que para dançar, o cara vai lá e dança, cara, é um senhor que dança muito bem. Falando de jogo, falando de abertura, Cafu, Lima, ontem... O Messi, olha lá o cara.
0: Ah, agora você sabe como é que é. Ele achou o brinquedo dele, esquece.
8: Agora eu sei como é que é. Exatamente. O México emitiu um alerta laranja, que eles chamam aqui, que também é para as questões climáticas, viu, Marcelo Lima?
0: Com
8: possibilidades de tempestade aqui no México. Então vou virar aqui a câmera para vocês verem o céu.
0: Nossa.
8: Como tá fechado agora, né? Ontem choveu aqui na cidade do México, tava bem frio, hoje já tá mais quente, né? Mas o México soltou esse alerta, é o nosso alerta severo, né, para tempestades, mas já pensando em amanhã. Então, com possibilidades também de paralisação na abertura da Copa, hein?
0: Mas o estádio Danilo,
8: completamente lotado.
0: É isso que eu ia te perguntar. Esse protocolo de paralisação só existe nos Estados Unidos, que é lei lá, né? Aliás, exemplo do que tivemos no Mundial de Clubes no ano passado, muito provavelmente teremos partidas durando horas por causa desse protocolo americano. Agora, no México não há esse tipo de protocolo. Aí já vai ser mais uma indicação da FIFA, porque a abertura e tal, é por aí?
8: Perfeito, exatamente. Nos Estados Unidos é um protocolo que vai ser vigente, e principalmente nas três cidades que o Brasil vai jogar, né, no New Jersey, Filadélfia e Miami, são as três cidades mais propensas a ter esse tipo de paralisação, e por coincidência são as cidades que o Brasil vai jogar na primeira fase. Aqui no México foi mais uma questão de avisar a população mesmo, avisar as transmissões, que há possibilidade de uma forte tempestade no dia de amanhã. Pra vocês terem ideia, ó, agora aqui são 10 e pouquinho da manhã, 9 e pouco da manhã por aqui, a gente tá 3 horas aí do Brasil, né? O jogo amanhã aqui é 1 da tarde, eu vou ter que sair do meu hotel às 5:30 da manhã, viu? Porque é 1h30 mais ou menos para chegar por aqui, 1 hora, por conta do trânsito. Então, 5:30 da manhã, eu já tô saindo do hotel para chegar aqui. O México foi a cidade que mais vendeu ingressos, tá? Foi a que mais teve procura por ingressos, mais do que no Canadá, mais do que nos Estados Unidos. Então, a possibilidade de ter mais de 70 mil pessoas hoje, amanhã, aqui no Estádio Azteca, no Estádio Ciudad de México, é gigantesca. Vai ter muita gente, a imprensa fazendo filas para o credenciamento ontem e hoje. Uhum. E eu estou com a minha credencial, vou mostrar para vocês aqui, ó.
0: Isso é importante.
8: Aqui, ó, credencial da Rádio
0: chique,
8: Energia.
0: Que chique, hein?
8: Ó, que chique, ó, que espetáculo.
0: Isso é pra sempre, hein?
8: E amanhã, essa aqui é pra sempre, essa aqui é pra guardar e de recordação, momento histórico, né? Eu acho que todos nós tínhamos vontade de conhecer esse estádio histórico para a seleção brasileira, para o futebol mundial, e amanhã eu vou ter essa possibilidade, Lima e amigos.
0: Boa. Vou só chamar um break comercial para você que nos acompanha no 97.7, a gente já volta, continuamos tocando a bola no YouTube. Segura aí rapidinho, vamos lá.
7: Vamos lá!
0: E agora, Danilão, tava vendo aqui a programação de amanhã na abertura, né? A seleção brasileira de 70, ela vai ser homenageada aí na abertura da Copa, e o Rivelino, né? O nosso Roberto Rivelino será o representante daquela seleção de 70 que foi campeã aí mesmo no Estádio Azteca, né, Danilo? Ouviu, Danilão?
8: Exatamente, vai ter uma homenagem, né? A seleção de 70, uma homenagem posta. Tô te ouvindo, tá me ouvindo?
0: Vai lá.
8: Tá me ouvindo?
0: Tamo ouvindo.
8: Boa, exatamente, vai ter uma homenagem à seleção tricampeã de 70, uma homenagem também póstuma, né, ao Pelé, ao Rei Pelé, ao Maradona também, e é nítido, Lima, como o mexicano tem um carinho muito especial pelos brasileiros. partidos, isso por conta dessa Copa de 70, viu? Onde a gente vai, desde ontem, quando eu saí pela primeira vez aqui para a cidade, para caminhar, quando eles percebem que a gente é brasileiro, eles já falam do Pelé, já falam da seleção, principalmente os mais velhos, né, comentando daquela seleção histórica. Então vai ser muito, muito emocionante essa homenagem, e o Rivelino vai estar representando essa equipe brasileira.
4: E cada vez mais aqui repercute a questão violenta, né, de alguns atos aí na cidade do México contra a Copa do Mundo, como aconteceu em 13 aqui também, aquele, não vai ter Copa, não vai ter Copa. Você sentiu alguma animosidade aí, Danilão?
8: Os Grilis, ontem, quando a gente chegou para fazer o credenciamento, foi curioso, a gente chegou no estádio cedo, né, por volta de 9h30, pouco antes das 10 da manhã, e logo que a gente chegou tinha uma fila imensa da imprensa para fora do estádio, e eu fui perguntar o que, que era, e era justamente por conta de um protesto que estava acontecendo aos arredores do estádio Azteca aqui. Seriam de professores e de populares, de pessoas que não estão a favor da Copa do Mundo. Mas eu confesso a vocês que não vi nada de tão grande até o momento, viu? Estou caminhando bastante. E para quem eu converso aqui nas imediações aqui do estádio, está bem empolgado com a realização do torneio. Uhum. O que acontece também é que o governo está preparado, está preparando a população para umas semanas muito complicadas aqui, né? Na estreia amanhã mesmo, ele decretou feriado nacional por aqui. Os trabalhadores que tiverem possibilidade de trabalhar home office também estão autorizados, não haverá aulas também para as crianças, estão muito preocupados com o trânsito na cidade, que já é intenso demais, é muito pior do que em São Paulo, e imagina na abertura da Copa do Mundo como é que vai estar.
0: Você já sentiu a comida daí, seu Danilo Soto?
8: Já, rapaz, sabe que ontem a gente foi almoçar, né, e aí a gente passando nos restaurantes, o pessoal oferece, né, para provar e tal, eu provei um pedacinho de pojo, né, de frango, rapaz, tava apimentado, que eu tive que sair correndo para tomar uma água, porque tudo aqui é muito apimentado mesmo, tem que ficar esperto. Tomei ontem uma água oferecida no hotel também, uma água branca com gosto de canela, bem diferente também, mas que caiu bem. Mas tô bem de olho nas coisas aqui para não passar mal, viu? Porque a gente não tá acostumado, né, Lima? Não tá acostumado. E estou em busca do seu mescal. Estou em busca da sua tequila, viu, Marcelo Lima?
0: O mescal com gusano. Tem que ser com gusano, que é o bichinho, a larvinha lá do mescal, né? Que beleza.
8: Com gusano, Pode esquecer do gusano. Não, Cafu, vou esquecer do gusano. Pode deixar que eu não vou esquecer do gusano.
0: E o Cafu vai ficar aqui na transmissão, viu?
8: Olha. Tá bom.
0: Tá bom, o gnomo aloprado já deixou um pouco de lado, olha lá. Agora é Cafu. Entendeu?
8: Cafu!
0: Olha lá. Meu Deus do céu. Agora é Cafu.
8: Ele vai deixar isso aí. Isso, ele vai infernizar vocês com isso daí agora, rapaziada. Não tem jeito. E olha, outra coisa, né? Aqui, desculpa, Rani. O pessoal falando que o Brasil é favorito, viu, Rani?
3: Eu queria saber, né? O mexicano, ele ama futebol e gosta muito do Brasil também. E você fez a cobertura da última Copa no Catar, né? Aqui na Energia, inclusive, né? E já completou um ciclo inteiro, digamos assim. O que você pode falar em relação aos torcedores? Há uma diferença muito grande entre a turma que você encontrava no Catar, tá certo que assim, você pegou a Copa inteira e só tá aquecendo por enquanto aí nos Estados Unidos, México e Canadá. Mas você sente alguma diferença ou o clima, ele é bem parecido?
8: Tá diferente, sim, Rani, porque eu ainda não encontro muitos estrangeiros, viu? A maioria que eu encontrei por aqui são próprios mexicanos, alguns peruanos, não vejo outras populações da Europa, por exemplo, por aqui circulando no México ainda. Acredito que nos Estados Unidos vai ser um pouco diferente. Porém, no Catar era diferente porque era tudo na mesma cidade, né? Então os 12 estádios eram muito próximos, né? Então tudo acontecia no mesmo centro. Agora está muito espalhado, então a gente não vai ter tantas seleções, tantos idiomas sendo falados aqui do lado. Eu vejo voluntários aqui da Copa. Deixa eu falar com essa voluntária, deixa eu ver se ela fala comigo. Deixa eu ver, ela está fazendo um...
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12: Quem é que vai apagar a velhinha, hein? Eu disse a velhinha, não a velhinha.
13: E como está a expectativa para as transmissões?
14: Voltamos na FM também. Igual sempre, América Televisão presente aqui no
13: Mundial. Sim, muita gente, verdade?
14: Sim, harta. E amanhã vai ser pior, todavía, muito mais gente.
13: A que hora vão chegar no estádio?
14: Ah, nós amanhã temprano. Sim, porque isto se vai llenar de gente, temos que vir temprano.
0: Pergunta que banda de rock ele gosta. Chévere. Que banda de rock ele gosta, Danilo?
13: Ah, é? Deixa eu ver.
0: Não, estava falando com ele lá.
13: Marcelo Lima, que banda de rock te gusta? Más.
14: Ah, Slayer.
13: Slayer.
14: Ah. Ah. Ou Metallica, qualquer outro.
0: Também, bom. Ah,
13: sí.
0: Olha lá, falei.
13: Um pouquinho de Metallica, é possível? Cantar um pouquinho?
14: Master of Puppets.
13: Ah, sim. Sí. Aí, Lima, teu parceiro, hein? Rapaz, teu parceiro, esse aqui do rock, rapaz, Puppets, do rock. Eu já dancei salsa hoje, já dancei com os caras, agora falando de rock. Tá muito legal, viu, os Grilles, Ranieri, Costa, meus amigos. O pessoal chegando devagarzinho e tenho certeza que amanhã, aí sim, isso aqui vai estar tomado de torcedores, mais de 70 mil torcedores para acompanhar essa abertura de Copa do Mundo.
0: Boa, Danilão, é isso aí, continue seu brilhante trabalho aí, amanhã você volta com a gente, ao longo da programação aqui ainda hoje também, né? Tem Estádio 97,
13: Capu.
0: Ai, ai, abraço, Danilão.
13: Valeu, grande abraço a todos aí e até amanhã.
4: Valeu, Danilão. Parabéns. Pô, legal demais, né, cara? E ele falou aí, quando o Rani conversou com ele, sobre essa diferença do Qatar e também a diferença dos Estados Unidos, né? A gente tem um outro trabalho que o pessoal tá entrando dos Estados Unidos direto, mas, cara, é uma frieza, é um negócio... Ninguém tá nem aí pro que vai acontecer, se vai acontecer a Copa do Mundo. No México, você já vê que tem realmente o clima de Copa do Mundo. É uma pena tá escanteado e é uma pena que a FIFA, por questões políticas e financeiras, acaba levando para centros que não ligam para o futebol. Foi assim no Catar, é assim nos Estados Unidos. São países que não têm a cultura do futebol. O México já tem essa cultura. E é muito legal a gente ver já a diferença e também o carinho que eles têm pelos brasileiros, né? Ficou aí evidente em todas as entrevistas que o Danilão pegou. Todos citaram o Brasil, citaram Pelé, citaram a Copa de 70. É muito legal esse clima aí que o Danilo tá trazendo pra gente.
15: E tem uma explicação porque o pessoal que tá trabalhando não pode falar. O Léo Visotto vai participar já já. A gente vai de um país sede pra outro país sede já já. A gente vai pro Canadá e o Léo Visotto, natural lá de São José dos Campos, torcedor do São Paulo, vai conversar já já. Nosso ouvinte correspondente, ele falou, fala pro Danilo que eu sou voluntário aqui no Canadá e eles falam o tempo todo, porque tem um QR Code, isso pode ser usado com relação à credencial. Primeiro ele fala da credencial, cuidado com a credencial, que alguém pode utilizar a credencial utilizando o QR Code, e os trabalhadores não podem conversar com a imprensa. Então, por isso que ninguém parou para falar, porque o pessoal não pode conversar com a imprensa, o pessoal que está trabalhando, né? O pessoal que está ali, que o Danilo mostrou, e para tomar cuidado com a credencial, que o pessoal pode ali utilizar o QR Code ali no nome dele.
0: Bom avisar, hein? Bom avisar o Danilão, né? A modernidade tem suas facilidades e né? Esse povinho aí que gosta de burlar existe no mundo inteiro e tá cheio, hein? Então é bom avisar o Danilão lá pra ficar esperto,
15: né? O Visotto já avisou aqui, né? Porque, então ele já falou, ó, o pessoal que trabalha não pode falar e a galera pode pegar o QR Code aí e utilizar pra outras coisas com relação à credencia.
0: Muito Capu. Bem. O Silvio Luiz, coloca no ar aí os amistosos de ontem, né? Pra gente debater aqui também, né? As seleções fazendo seus últimos amistosos, né? Antes da estreia. O Congo, que vai jogar a Copa, perdeu do Chile, rapaz, por 2-1. A Rússia ganhou de 3-0 de Trinidad e Tobago. A Arábia Saudita empatou em 0-0 com o Senegal. A Argentina meteu 3-0 na Islândia. O Iraque perdeu para a Venezuela por 2-0. É, rapaz, e hoje, né, para completar aí a série de amistosos antes da abertura da Copa, Portugal e Nigéria, Inglaterra e Costa Rica.
7: Só mais o Harry Kane.
0: Bolívia e Argélia.
3: E só sobre a Argentina, né? A Argentina ela começou com um time muito modificado, né? Contra a Islândia. O Rulli, ele foi o goleiro, já que o Martínez, ele ainda não está à disposição. O Dibu Martínez. O Giai foi titular na lateral direita, né? Isso é muito curioso, porque o Giai, ele é o jogador mais utilizado pela Argentina nesses jogos preparatórios para a Copa. E ele não foi convocado, né? Não foi convocado aí pelo Scaloni. Eu imagino, eu chutaria que o Giai vai ser convocado, tá bom?
15: É porque o Montiel tá com uma lesão, então eles estão pensando se cortam ou não cortam o Montiel.
4: É, eu acho, falei isso ontem, né? Até após a entrevista do Scaloni no outro jogo, que ele não vai. Mas eu acho que foi até um negócio legal, se a gente pensar, que é diferente de tudo o que acontece, ele ter chamado o Giai, e acho que já com esse propósito, falado, ó, Giai, os dois não vão poder jogar amistosos porque estão recuperando. Então você vem, faz esses dois amistosos, você vai ter minutagem, você joga com a gente. Se acontecer, você segue com a gente. Mas você vem para esses dois amistosos, tá? Enquanto os dois se recuperam, para não utilizar os dois e agravar ou piorar o que estava acontecendo e não ter a recuperação necessária. Eu acho que foi mais ou menos nisso. Agora, tá ali, né? Se der uma bobeada, se precisar, o homem já tá, inclusive, com ritmo, já tá entrosado, enfim. Achei inteligente isso.
3: Lembrando que o Scaloni não convocou, anunciou, né, o jogador que vai ocupar a vaga do Balerdi, zagueiro do Olympique de Marseille, que foi cortado, não vai participar da Copa do Mundo, então tem um jogador para ele anunciar. E lembrando que a Argentina tem muito lateral que faz a zaga também, né? Então eu não duvido que o Giai entre justamente por isso, né? Porque as opções da zaga do Brasil, da Argentina, elas estão ali ainda, né? E aí você teria o Giai, que é um lateral direito saudável, enquanto a Argentina tem dois laterais direitos que ainda não se sabe, são duas incógnitas. Então ainda acredito que o Giai pode ser uma surpresa aí e nas próximas horas, né, pode ser anunciado pelo Scaloni como substituto do Balerdi.
4: Depois do meu corte aqui, ninguém torce mais pro Giai do que eu para ele ir para essa Copa do Mundo e jogar muita bola. Ninguém, absolutamente ninguém. Só a família dele.
0: Do seu corte aí?
4: Oi?
0: Trataram do corte? Puseram esparadrapo? Desinfetaram? Porque depois do meu corte...
4: Não, ainda tá aberto. É? Precisa o Giai ir pra lá pra cicatrizar.
0: Ah, entendi.
3: Lindo. Tá bom. E só pra destacar também rapidamente, né, o Flaco foi titular, tá bom? É um time reserva. Começou com um time quase que reserva, Argentina, e aí depois os titulares foram entrando, aí depois o McAllister, o Enzo, né, toda essa turma, o Lautaro Martínez, assim por diante.
4: Messi.
3: E o Messi, ele entrou e assim... não sei se começa a Copa como titular, mas existe essa possibilidade, né? Ele jogou alguns minutos, jogou meio tempo, então não dá pra cravar. Mas o Messi, sim, é esse jogador que eu acho que muito brasileiro coloca a esperança no Neymar de ser esse jogador que sai do banco em poucos toques da bola. Ele é decisivo. Talvez o papel do Messi nessa Copa do Mundo seja mais esse do que propriamente um jogador que comece como titular e o time inteiro ele aconteça em volta do Messi. Vamos aguardar, né? Só vamos saber na Copa do Mundo mesmo.
0: O Messi que causava apreensão, porque ele vem se recuperando de uma contusão muscular, né? Então estava na dúvida. Ontem ele precisou só de 20 minutos para mostrar que tá ok, né, para os argentinos. Né? Ele marcou o segundo gol de pênalti, né? Iniciou a jogada do terceiro lá no gol do Thiago Almada, mostrou desenvoltura, né? E tranquilizou, de certa forma, os argentinos. Né? Lembrando que ele vai completar 39 anos agora no dia 24, hein? E ele bateu mais um recorde pela Argentina, além de ser o maior artilheiro da seleção, né? Agora com 117 gols, ele se tornou também, com o gol que fez, o jogador mais velho a marcar pelo país. 38 anos, 350 dias, superando o ex-atacante Werner Labruna, que no dia 7 de julho de 1957 fez o seu último gol pela seleção da Argentina com 38 anos, 282 dias. Labruna, que é o principal artilheiro do River Plate, 317 gols marcados.
15: E tem um outro jogador que está chamando muita atenção, acompanhando os dois amistosos, que todas as jogadas ofensivas da Argentina passam pelo pé do Rodrigo De Paul. Rodrigo De Paul é um segundo volante moderno que está praticamente pisando dentro da área ali, chutando de média e longa distância, e ontem participação intensa no terceiro gol da Argentina juntamente com o Messi, né, o gol do Thiago Almada, mas no primeiro amistoso todas as jogadas ofensivas passavam pelo pé do Rodrigo De Paul, então pode ser um cara importante nessa transição aí da defesa para o ataque do time da Argentina. E quando quiser para a gente fechar o Brasil, tem a possível escalação também da seleção brasileira.
0: É, vamos deixar mais para sexta-feira, né, que ainda tem treino para acontecer e tal, vai que dá câimbra em alguém, é, né?
16: Vai,
0: então, vamos deixar provável a escalação do Brasil para sexta-feira. É. Cadê o relincho do Hexa? Não tem relincho do Hexa? Não tem?
4: Agora,
0: muito obrigado.
4: Agora tem uma coisa, viu, Lima? Do amistoso de ontem, eu assisti o amistoso inteiro da Argentina. Fraquíssima a seleção da Islândia. Se fosse o Brasil que tivesse feito amistoso com a Islândia e jogado o que jogou a seleção da Argentina, a gente hoje estaria, mas assim, escrachando, porque foi muito mal a seleção argentina. Obviamente ganhou, porque do outro lado é uma seleção fraquíssima. E mesmo assim, levou perigo a gol. Teve duas ou três oportunidades da Islândia ali. A gente sabe, tá na véspera de Copa do Mundo, de estreia, tiram o pé e tal. Mas se fosse a seleção brasileira, a gente já tá escrachando aqui.
0: É, ninguém vai botar o pé agora, né?
3: Mas a Argentina, só pra destacar, a Argentina entrou com os reservas ali, só pra...
4: Mesmo assim,
3: só pra Dani. Dar ritmo de jogo, né? Então, sinceramente... É que assim, a Argentina, nessa preparação... para a Copa do Mundo, ela não teve grandes desafios. Então, a gente não sabe efetivamente o que a Argentina vai demonstrar. Eu até coloquei a Argentina como uma candidata à decepção nessa Copa do Mundo, mas é tudo muito obscuro ainda. Então, numa dessas, né, que nem o Esgris destacou o Depol. O Depol foi um jogador na última Copa que surgiu e que foi um dos responsáveis ali, né, por correr pelo Messi, principalmente. Aí você coloca o McAllister também, e que hoje está até na MLS.
7: Esse jogador joga muito.
3: Já está na reta final ali de carreira, né, o Depol. E provavelmente vai ser, né, um jogador importante, só que a gente não sabe. São jogadores... A base do time é muito parecida com da Copa anterior, 4 anos mais velho e... com o Scaloni dando muito descanso para os caras, né? Então, assim, para mim é uma incógnita total o que a Argentina ela vai apresentar nessa Copa do Mundo.
0: Muito bem, vamos botar corneteiro aí? Vamos lá?
17: Fala, galera do Tempo de Jogo, Riz Palmeiras, Samba, Londres. Esse negócio aí de 48 times classificar 2 e 8 de 12 terceiro colocado se classificar é um pouco broxante aí pra primeira fase, né? Não dá aquela motivação aí logo de cara, né? Um abraço a todos.
7: Obrigado.
0: A FIFA, ela quer cada vez mais dinheiro, né? Então vai aumentando, vai inchando cada vez mais a Copa do Mundo, né? Próxima Copa são 6 sedes. 6. Então, eles vão inchando, né? O Infantino, ele tá preocupado com o cofre da FIFA, né? Em agradar país e tal, enfim.
3: Quase o war, né? América do Sul, América do Norte, um terceiro continente.
0: Exato. Daqui a pouco vai ter a seleção de Vladivostok, seleção de Madagascar. Vou te falar, viu? É isso. O que é isso, Galo?
3: Madagascar.
0: Ah, entendi. Ele tá rápido, esse rapaz, hein? Impressionante. Bota mais um corneteiro, vai.
18: Eu sou o Edmar, preparador de goleiros do Comercial aqui de São Paulo. Cara, eu não sei por que o Matheus Bidu não foi convocado. Ou é só eu que penso nisso? Porque o Matheus Bidu é um baita de um lateral, um baita de um lateral. Não sei por que não foi convocado.
0: Mas isso é sério?
15: Podia o Matheuzinho também, né? Pensar em lateral pelo lado direito, podia ser o Matheuzinho.
4: A gente não sabe se ele levou, se ele tá falando sério ou tá sendo
0: só
4: irônico.
0: Esse fato já mostra.
4: Exato, né? Não. Mas assim, o chat, quando eu falei lá no começo do programa que eu falei que não tem lateral, tiveram dois aqui, eu não vou recordar o nome, peço até desculpa, que falaram, pô, e o Matheus Bidu?
0: Por isso que tiveram só dois.
4: Não, tudo bem, mas é só pra dar voz e pra registrar aqui que o pessoal do chat também falou do Matheus Bidu. Então tem quem acredite mesmo que o Matheus Bidu tem condições de estar na seleção, de ir para uma Copa
3: assim,
4: do Mundo.
3: Sinceramente, eu falei aqui um tempo atrás, e cara, não é um absurdo. Quando a gente pensa que o reserva do Flamengo é o titular na Copa, quando a gente pensa que o Alexandre é titular na Copa do Mundo, eu concordo.
4: Porque não, o titular do Corinthians, que ganhou um Paulista, ganhou uma Copa do Brasil, e de fato tá ali se fazendo fosse, o feijão com
3: se
4: arroz.
3: Se fosse Cafu e Roberto Carlos, eu acho que seria a maior...
18: Cafu!
3: Cafu! Seria, tá, mas tá rápido mesmo,
4: essa,
3: hein?
4: Essa foi boa, essa foi.
3: Eu vou te falar, que reflexo, viu? Se fosse Cafu e Roberto Carlos, não foi agora. Tudo bem, seria o maior absurdo do mundo você falar de laterais como o Mateuzinho, como o Matheus Bidu. Mas a gente tá falando de o Vitinho e o Paulo Henrique, que estão na pré-lista. A gente tá falando de Danilo, que nem lateral é e que é reserva no Flamengo. A gente tá falando de Alexandro e Douglas Santos, assim... Com todo respeito, não são jogadores de seleção pra mim, Mateuzinho e Matheus Bidu. Mas com esses jogadores mas que estão aí... Os outros também não. Então com esses jogadores que estão aí, se não é absurdo ter o Danilo titular na lateral direita, não é absurdo ter o Mateuzinho também. Então,
15: o melhor que é o Kaique Bruno também, que é do Cruzeiro, Kaique, e também tá nos 55.
4: Exatamente. É a coerência do absurdo.
3: É. Perfeito, é isso.
0: Manda a corneta aí pra gente no 11 966507997.
7: Repita!
0: 11 966507997. Manda aí teu áudio ou o seu vídeo de 10, 15 segundos e o seu nome. A gente vai colocar você pra participar ainda dessa edição aqui do Tempo de Jogo. Ontem a gente falava do Marrocos, né? E, rapaz, foi confirmado, né? Um problema para a estreia do Marrocos contra o Brasil, né? No próximo sábado, às 19 horas de Brasília, lá em New Jersey, né? Um dos destaques do time, né? O atacante Abdelmassad Ezzalzouli, né? Teve confirmado uma lesão no joelho direito.
3: Já vai tirar, ó.
0: Já vai, você quer 10 segundos.
4: Ah, o Lima também é ligeiro, ele faz de propósito.
0: Exato, exato. É o seguinte, no joelho direito ele vai desfalcar a seleção, né? E segundo o jornal Marca, lá da Espanha, ele foi diagnosticado com uma entorse moderada no ligamento colateral medial do joelho direito, que coloca em sério risco, inclusive, a sua participação na Copa, né? Já que a recuperação dele é prevista para 2 a 3 semanas. Então, o jogador, ele defende o Real Betis, né? O clube espanhol entrou já em contato lá com a equipe médica da Federação Marroquina de Futebol e recebeu um laudo médico confirmando a lesão do Abde, né? Ele que vai permanecer com a seleção por enquanto, para ver aí a evolução do problema. Lembrando que o técnico Mohamed Ouahabi, ele vai decidir até a véspera, né, se vai cortar o jogador para convocar outro pro seu lugar. Lembrando que qualquer seleção tem até a véspera da estreia, 24 horas antes de sua estreia na Copa, para fazer alguma alteração relativa a contusões, né?
3: No jogo contra a Noruega, Lima, o ataque, principalmente os três atacantes, os dois laterais de Marrocos, foram os jogadores que mais chamavam a atenção, né? O Sgriz até comentou, o Sgriz ou o Coste, falou, Marrocos ataca com 5 jogadores, porque além de ter um centroavante, né, que é o Saibari, que joga no PSV e é uma referência muito boa, você tem os dois pontas, que é o Ezzalzouli, do Betis, e também o Brahim Díaz do Real Madrid, e os dois laterais, Hakimi pela direita e também o Mazraoui, né, pela esquerda, que é jogador do Manchester United. Então são 5 jogadores que chegam ao ataque e chegam sempre muito forte, perdendo o Ezzalzouli, pelo menos para a seleção brasileira. É uma boa notícia porque ele é um atacante muito rápido, joga pelo lado esquerdo, com a perna trocada, e que também faz a pressão muito bem feita, né? Então esse abafa do Marrocos para recuperar a bola no campo de ataque, o Ezzalzouli era um desses jogadores que praticavam esse movimento e praticavam de uma forma muito boa.
0: Muito bem. 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
15: Muito bem. Tá repercutindo ainda, né, Lima? A volta do árbitro lá da Somália, né? O Omar Artan, ele apitaria a Copa do Mundo, mas foi barrado pela imigração dos Estados Unidos e ganhou um novo capítulo nessa quarta-feira com a declaração do Joseph Blatter, ex-presidente da FIFA, né? Fez duras críticas à entidade na qual ele foi presidente e agora o Gianni Infantino, dizendo que faltou autoridade para ele no caso, né, na gestão desse caso. Lembrando que o Blatter foi presidente da entidade máxima do futebol de 98 a 2015, quando renunciou ao cargo naquele FIFA Gate, né, escândalo de corrupção, né, como foi denominado FIFA Gate, e ele disse ao L'Equipe que o Blatter ele classificou como inacreditável e absurdo e responsabilizou o Infantino por não ter autoridade e bancar a presença do árbitro da Somália em solo norte-americano. Ele já voltou, inclusive foi homenageado lá na Somália e ele não vai apitar o Mundial.
0: A grande verdade é que a FIFA, né, que é cheia de regra para a Copa, né? Aqui no Brasil passaram por cima de tudo, mandaram aprovar o que eles quisessem e tal. o senhor Infantino, ele tá abanando o rabinho lá pro Trump, entendeu? Quem manda nessa Copa é os Estados Unidos. Eles estão fazendo o que eles bem entendem. A FIFA, que é cheia de regra, que eu repito, lá nessa Copa não tá... Mas o que os Estados Unidos quer, eles fazem... O senhor Infantino é o cachorrinho do Trump. Pelo menos é o que tá aparecendo, sabe? Porque o que tá acontecendo com o Irã, eu não duvido que o Irã se retire da Copa no meio da Copa. Porque os Estados Unidos, ele fez um visto provisório para o Irã de um dia. Então ele está tendo que se alojar no México, acho que em Tijuana, né, se eu não me engano. Aí vai para lá, joga e volta.
15: Dorme, né? No México.
0: Dorme no México. Então, cara, é complicado. E a primeira vez na Copa, na história da Copa, né, que um país em guerra com o outro. Um é a sede, né, um está sediando a Copa e o outro tá participando. Né? Então tá uma questão aí política braba e também detalhe, ali, né?
3: Do ponto de vista geopolítico, então o conflito ele continua. É. Inclusive com os Estados Unidos, os Estados Unidos voltaram a bombardear o Irã, que também teve a retaliação. Então assim, é bizarro isso que o Irã vai estar disputando a Copa nos Estados Unidos enquanto os dois países estão em confronto, né? E Israel também está no meio dessa história. Então é um negócio assim, de louco, e eu concordo plenamente. Assim, a FIFA, cadelinha total dos Estados Unidos. A FIFA, ela onde ela chega, ela quer... Não, é sim e ponto final. Padrão FIFA, vai... Tudo que é lugar do mundo. Agora, nos dois países, Canadá e México, tem acontecido isso. Quando chega nos Estados Unidos, os Estados Unidos falam, não, é desse jeito e dane-se vocês. E aí o Infantino deu, inclusive, na cerimônia no sorteio da Copa do Mundo, deu o prêmio lá, um prêmio especial para o Donald Trump. O Trump foi uma grande figura, né, nesse... É um prêmio da paz, se não me engano. E o Trump foi a grande figura da cerimônia do sorteio, né, que definiu aí os grupos da Copa do Mundo. Então é isso. A FIFA não está mandando nada, pelo menos... quando a gente pensa em Estados Unidos.
15: Eu acho que ali na cerimônia ainda, ok, vai, é a cerimônia, ele vai ser o anfitrião que vai receber os outros, só que é isso, ele tem que ser o anfitrião. É bizarro o que está acontecendo. E aí, bem longe de entrar em qualquer questão, principalmente política, mas se o Irã tivesse uma estratégia de sair da Copa do Mundo, o que aconteceria? E aí? Como que ia ficar para a FIFA, pensando em FIFA?
3: W.O.
15: Não, mas...
0: Sim,
15: mas
0: não, ia dar uma bagunçada.
15: Como imagem,
0: né?
15: Como...
0: Ingresso.
15: Informações, enfim. Como tudo,
3: logística.
15: Né?
3: Mas a FIFA tá muito preocupada com grana, entendeu? A FIFA é uma entidade milionária, ele quer que se dane.
15: Que é o que eu falei.
3: Quer que as pessoas falem da Copa do Mundo, inflou agora, colocou um monte de seleção. Então, assim, eu não sei se a FIFA ficaria tão preocupada, né, com a imagem que a Copa do Mundo teria à frente ao mundo.
15: Não, mas aí é com a imagem dela mesmo, entende? Não é só desse evento... como um todo, porque aí você tem uma comoção muito maior. Mas, enfim, segue o jogo assuntos. E vamos torcer para dar
0: tudo
15: certo.
0: É um assunto inédito, né? Como a gente disse, é a primeira vez que uma anfitriã está em guerra com uma das seleções ali. Enfim, é complicado mesmo. E certo é que a seleção do Irã não está tendo a mesma possibilidade de treinamento, né, do que as outras, né, que tinha marcado amistoso, não pôde fazer, porque vai ter que entrar e sair dos Estados Unidos, enfim, é uma situação tanto quanto peculiar. Bom, falando um pouco do Paraguai, rapaz, o Meia Maurício, né, que é o principal candidato para ocupar a vaga do Julian Ciso, né, que é um destaque da seleção do Paraguai, lá na estreia da Copa do Mundo, na próxima sexta-feira, lá em Los Angeles, né, o Ciso está com uma lesão na coxa, que ele sofreu a semana passada, está treinando, mas ainda não tem a presença confirmada, né? Ele está fazendo treinos físicos e tal. Enquanto isso, o Maurício está treinando normalmente com o grupo e é o favorito para jogar ao lado do Sanabria no ataque. Esse aí seguiu bem o conselho lá do Gustavo Gomes, hein, ô Costa?
15: Seguiu, e se tem um jogador que a torcida do Palmeiras está torcendo para que entre em campo e vá bem, é o Maurício, para ver se tem essa revenda, porque o torcedor palmeirense não está satisfeito com o Maurício, não acha que ele seja jogador para o elenco do Palmeiras, e a Copa do Mundo é a grande vitrine do futebol, quem sabe, né? Em 4 meses, olha a mudança que pode acontecer na vida dele ser um jogador contestado no seu clube, não muito querido pela torcida, de repente titular de uma seleção na Copa do Mundo, e aí... o mundo se abrir aí para ele, o mundo do futebol, ter uma janela maior para ele, ele poder fazer um contrato legal, ir para um outro centro, enfim, coisas do futebol, e aí ele tem que agradecer muito ao Gustavo Gomes, que fez a cabeça dele, ele se naturalizar paraguaio para poder ir para a Copa, chega lá
4: um dos principais nomes da seleção, que é o Enciso, uma das esperanças do Paraguai, se machuca, ele pode pegar essa titularidade, deve pegar, acredito que sim, e aí pode mudar completamente a vida dele.
3: E para você ver, né, agora há pouco a gente estava falando da Argentina, que deu uma tirada claramente, jogou contra a Islândia ali na segunda marcha, porque os jogadores têm esse temor, têm esse medo, né? Então, no último amistoso antes da Copa do Mundo contra a potente Honduras, o Enciso, que é um dos principais jogadores, né, ao lado do Almirón, talvez o Sanabria ali, ele se machuca e acaba perdendo a estreia de Paraguai. Então, assim, faz sentido muitos dos jogadores darem aquela tirada de pé, né, principalmente poucos dias antes aí da Copa do Mundo.
0: E a FIFA vai fazer um evento inédito, né, que chama Countdown Concerts, que vão reunir no mesmo horário, um único artista local e shows internacionais, né? Vão ser 14 atrações, né, na Crypto.com Arena, lá em Los Angeles, vão se
4: ginásio
0: apresentar...
4: Do Los Angeles Lakers, né?
0: Vocês conhecem esses caras aqui, eu não conheço. Diplos Major Laser, David, sei lá, não sei como é que fala esse cidadão.
3: Sei lá,
0: conheço. Ava não. Max e Bia.
3: Enquanto
0: no Auditório Nacional, rapaz, o homem tá, esse gnomo tá mais aloprado que eu pensei. Na Cidade do México, os shows serão com os maestros. Dá pra você parar de me atrapalhar? Porra, bicho. No México, o maestro André Bocelli e a Helena Rose e Los Angeles.

0: Eu, Pentelinho.
1: Rafa, galera, tempo do jogo, Lourenço do México. Na entrevista do Danilo, falou do Batata, jogador que jogou no México, é o Newton Batata, que jogou no Santos. E o problema das escolas, dos professores se manifestarem, é que a presidente da República cancelou as aulas durante 45 dias, e isso vai fazer com que o calendário se prolongue até o ano que vem. E os professores não estão felizes com isso. Abraço!
2: Esse que falou foi o Lourenço, que participou ontem, o nosso ouvinte correspondente lá do México, explicando aí que é o Newton Batata.
0: Não poderia deixar passar em branco, né? Hoje é aniversário de Carlo Ancelotti, né?
2: 67, né?
3: Ontem eu vi um meme 67. Muito bom do Carlo Ancelotti, um óculos que de um lado ele é retangular e de outro ele é maior, assim, que era o óculos do Ancelotti, né? Porque ele tá sempre com a sobrancelha direita ou esquerda levantada, né? Então ele põe o óculos ali, protege direitinho. E o nosso o rapaz que foi ouvido pelo Danilo Soto lá no México, ele falou do Ronaldinho Gaúcho, que teve algo muito parecido na época que ele jogou no México. Pouca gente se lembra, né? Porque foi uma coisa meio aleatória dentre tantas outras do Ronaldinho Gaúcho, mas ele jogou no Querétaro. E aí teve um jogo que ele entrou, jogou pouco, marcou 2 gols e as torcidas, tanto do Querétaro quanto do outro time, que eu não sei qual, não lembro qual era o outro time, aplaudiram aí o Ronaldinho Gaúcho.
4: Tem muitos jogadores brasileiros que tiveram passagem pelo México que a gente nem, às vezes nem tem ideia, mas passaram lá, né, Lima?
3: O Veiga tá lá, por exemplo.
4: É, o Veiga tá lá. O Leivinha passou, que faleceu semana passada, passou por lá. Muitos jogadores brasileiros importantes tiveram passagem pelo México.
0: É verdade. É o seguinte, a gente vai um rápido break comercial no FM, continuamos tocando a bola no YouTube. Segura aí, tem correspondente ainda aqui, ouvinte correspondente, para conversar conosco direto de Toronto. Olha lá, homem, o Léo Carmona já tá a postos lá. A gente já volta, vamos lá.

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12: 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Forte, né?
13: Ah, estamos de volta.
12: Voltamos também no FM. É. Muito bem, antes da gente... O que, que foi, ô bode? Te falar, viu, esse bode mané. É o seguinte, antes da gente entrar lá em contato com o nosso correspondente, ouvinte correspondente, o que, que é, Grilis? O que, que temos aqui? O que, que é? Ah, tá certo. Muito bem. Eu vou dar um recado pra vocês aqui, né? Nosso Zé João passou, que é o seguinte, ó. Você sabe, né? 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
12: 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Muito bem, e agora vamos lá, voltar ao... Estamos chique, né? Programa saímos do México, né? Agora vamos ao Canadá com o nosso ouvinte correspondente, Léo Visotto. Cadê o foguete?
14: Vocês.
12: Vamos em foguete, Gabiru, vamos lá.
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12: Muito bem, tudo bem, Léo?
14: Tudo bom, Lima? Prazer falar com vocês novamente.
12: A gente tava com o Danilo Soto, né, aqui na primeira parte do programa. Uhum. Então, cara, o homem tá lá, né, no Estádio Azteca, no coração da Copa do Mundo, que começa amanhã. O mexicano que também é aquele apaixonado por Copa, né, tá todo mundo eufórico. A gente tá indo pro oposto, pra uma dicotomia da onde você está aí ou não?
14: Não, cara, o pessoal tá animando cada vez mais. Hoje eu tô trabalhando de casa aqui, mas ontem eu tava no escritório e um canadense amigo meu, que é bem canadense mesmo, gosta de hockey, até ele tava falando, nossa, eu tô ficando já empolgado, tô vendo nas notícias, a cidade tá toda é enfeitada, o pessoal tá ficando animado. E onde você vai, tem merchandising, tem produtos, né, da Copa sendo vendidos nos supermercados, nas lojas de. Até uma loja de material de construção tem coisa da Copa hoje em dia aqui.
5: E a gente
14: Ou seja, tá?
5: Ô, Léo, legal falar com você. Opa. Aqui. Uhum. A gente tá destacando muito aqui, né? Que a Shakira, ela vai fazer a abertura no México, também a Katy Perry e a Anitta nos Estados Unidos. E no Canadá vai ser bom, porque vai ser Alanis Morissette e também vai ter o Michael Bublé, que o Marcelo Lima
14: Exatamente.
5: É fã. Aliás, aqui é muito bom, diga-se de passagem.
12: Bom, não preciso ser fã para gostar.
5: É, mas é bom, né?
14: Sim. Inclusive, eu vou ser voluntário, né, na Copa, vou trabalhar nesse jogo, e hoje está tendo já um ensaio, viu, que eu estou sabendo disso aí. Até chamaram alguns voluntários para ir participar, para carregar bandeira, participar do ensaio, né? E eu sei que está tendo lá e vamos ver, parece que vai ser legal. E hoje vai ter esse show que o Lima estava falando agora há pouco aí, que vai ser um show em conjunto, né, entre as três sedes, Estados Unidos, México e Canadá. E o show do Canadá vai ser aqui em Toronto e vai ter o Bryan Adams. E assim, eu estava me preparando para entrar aqui e recebi um e-mail da FIFA que os voluntários vão ter o ingresso gratuito. Eu já garanti Opa. O meu aqui, quero ver Boa. Se eu vou também.
12: De graça.
14: Dá um tchau pra vocês lá. Né? Assistam ao vivo aí, vou dar. Aí tá
7: é
14: no meio da
7: Brian,
14: galera.
7: Isso é legal.
5: Então eu quero, vou aproveitar.
14: Brian, mas vai ser legal.
5: Vou aproveitar, ô Léo, o gancho. Me explica como que funciona ser voluntário de um evento como a Copa do Mundo. Primeiro, onde que você se inscreveu? O que que você. Dinheiro, eu imagino, remuneração vocês não ganham.
14: Tá.
5: Mas o que que vocês têm direito e quanto que vocês trabalham? Assim, são muitos jogos?
7: Quem
5: são alguns são, jogos?
7: O que comem? Da onde vem?
14: Cara, faz um eu já fui voluntário no Brasil, né? Eu morava em João Pessoa, eu fui voluntário em Recife, tanto na Copa das Confederações quanto na Copa do Mundo. E por ter tido essa experiência, eu me inscrevi aqui novamente, nunca imaginei que teria essa chance novamente. E me inscrevi pelo site da FIFA, eles divulgaram que ia ter esse programa de voluntários novamente. Me inscrevi e lá eu coloquei que eu já tinha tido essa experiência e é numa área que é muito legal, que é a área de competições, né? Que você fica cuidando tanto de vestiário quanto a parte de campo, né? Acabei de receber uma mensagem aqui do meu coordenador da FIFA, já orientando a gente onde colocar as bolas para os gandulas, ou seja, a gente organiza toda essa parte de campo e vestiários, que é a parte mais legal, né? Você tem contato com os jogadores e consegue ficar ali na beira do campo durante o jogo também.
7: Fala, Léo, tudo bem? Prazer falar com
14: Beleza.
7: Você, viu? E
14: Fala,
7: você já Léo. Sabe onde você vai trabalhar ou chega na hora e é uma surpresa?
14: Não, então, eu vou trabalhar na área de competições. Sexta-feira eu tive lá no estádio já o primeiro treinamento, já conhecendo os vestiários, conhecendo toda como que funciona ali o backstage mesmo, por trás das câmeras ali. E por jogo vão ser 4 voluntários. Aqui em Toronto vão ser 6 jogos, eu vou estar trabalhando em 5, né? Então, ou seja, eu vou estar realmente no meio da ação ali.
7: Que legal. Ô, Léo, agora falando de Brasil, qual a sua expectativa para essa seleção aí? O que você tá achando?
14: Rapaz, eu sou empolgado, viu? Não é por nada não, mas eu acho que dá. Eu tava conversando com os amigos aqui sobre a Copa de 94. É que agora, depois que ganhou, a gente lembra com aquele carinho, né? Mas assim, se a gente for pensar, o meio-campo não era nada demais. Era Dunga, Mauro Silva, Zinho e Mazinho. Se a gente comparar com o que a gente tem hoje, é bem comparável. Os laterais, o Jorginho era muito bom, o Branco mal conseguia andar naquela Copa.
12: Mas era o Leonardo, né? Até o Google, né? Do Leonardo da cotovelada.
14: Até o Leonardo, exatamente. Mas assim, o Branco pegou ali a reta final, né? O jogo da Holanda e a final contra a Itália. Então, assim, o Taffarel era muito questionado. Eu lembro que na época, eu sou São Paulino, né? Todo mundo queria o Zete, né? E o Taffarel era o terceiro goleiro na Itália e tal. Ou seja, se a gente for pensar, a Copa de 94 era Bebeto e Romário. O resto da seleção, todo mundo questionava. E eu acho que hoje a gente tem um ataque muito bom. Eu acho que a zaga é boa também. O Alisson está voltando. É um goleiro que, se a gente comparar com o que o Taffarel estava na época, está em melhor momento até. Ou seja, vamos ver. Eu acho que tem tudo para chegar. A França tá com problemas internos, né? A Espanha está muito forte, Portugal muito forte, mas esses aí eu acho que são o cavalo paraguaio, né? Eu acho que o Brasil se engrenar e a gente tem o melhor técnico, eu acho que isso é importante também.
5: Sou mais um Harry Kane. Ou seja, né, Costa, a gente tem uma seleção muito similar à de 90, que só falta o Bebeto e o Romário.
7: Só isso.
14: Pô, mas se a gente for pensar, o Vini Júnior, ele tem que estourar uma hora, não é possível.
5: Sim.
14: Tipo, eu não sou muito fã dele não, mas é a chance dele realmente explorar, estourar para o mundo, estourar, ganhar uma Copa. E o Rafinha é um grande jogador também, é a chance dele. Eu acho que se eles encaixarem direito o Jorge Celotti, eu acredito que ele vai conseguir fazer isso aí. Quem sabe daqui a alguns anos a gente vai lembrar deles com o mesmo carinho que a gente tinha com o Bebeto e Romário.
7: Fala, Léo, tudo bem? Grande abraço para você. Muito legal ter você aqui na nossa equipe aqui como ouvinte correspondente.
16: Léo Visoto, estão falando aqui, por causa do Lédio Carmona.
14: É. Pô, os caras estavam me chamando de Lédio, de Herbert Viana.
7: Herbert Viana.
14: Mano Sem Bomba.
7: Frank.
5: Tio Paulo, né?
7: Mano Frank Sem Bomba. É o melhor. Mano Sem Bomba vou te dizer, viu? Por exemplo, eu nunca fui pro Canadá. Gostaria de acompanhar a Copa do Mundo, tenho grana, e você me indicaria qual sede das três no Canadá para acompanhar a Copa do Mundo, se eu tivesse aquela grana agora para investir para acompanhar a Copa do Mundo, qual você indicaria?
14: Talvez eu viesse para Toronto, eu não conheço Vancouver fica do outro lado do país, é como Porto Alegre e Manaus, é uma coisa muito distante. Eu acredito a vantagem de Toronto é porque menos de uma hora de voo daqui, você está em Nova York, New Jersey, uma hora de voo você está na Filadélfia, em Boston, ou seja, são sedes também. E você pega um voo daqui para a Flórida também, 2 horas e meia, 3 horas de voo. Ou seja, você tem várias sedes, né, mais ou menos próximas. Assim. Enquanto Vancouver, que fica do outro lado, acho que vai ter Los Angeles, eu não sei quais outras sedes ali, mas tem menos sedes mais próximas. Né? Então, se você quiser realmente acompanhar e aproveitar a Copa, talvez Toronto seja uma melhor opção.
12: Muito bem. A gente estava falando do protocolo, né, Léo? Vai mudar um pouco o protocolo de apresentação das seleções esse ano nessa Copa, né? Isso, vai ficar todo mundo em volta do círculo central, é isso, né?
14: Eu recebi essa orientação também e parece que todos os jogadores, inclusive os reservas, vão entrar perfilados, né? Antigamente era só os titulares, né? E nessa Copa vai ser a primeira vez que vai ter a fila com todos os jogadores entrando, né? Então vai ser um pouco diferente. Ainda não sei exatamente, mas a gente vai ver isso no primeiro jogo amanhã.
12: Que protocolo, só para não perder a linha, o Costa, que protocolo diferente da Copa, né, que você participou, está chegando para você agora aí?
14: Eu vi vocês falando desse negócio das tempestades, né? E semana passada, quando eu participei, eu ainda não tinha muita informação sobre isso. Como eu tive esse treinamento, né, no estádio, eles comentaram sobre isso e vai acontecer. Eu conversei com um amigo meu, que ele é técnico de um time de jovens aqui, né? E ele participa da federação e ele tem essa orientação, a mesma orientação, se tem um raio no treino ou no jogo. Ele tem que parar o treino, ele tem que parar o jogo das meninas, né, que ele treina. E acho que vai ser muito parecido com o que é nos Estados Unidos. A vantagem é que acho que as tempestades aqui são um pouco menos fortes do que acontece em alguns lugares dos Estados Unidos. Apesar que para essa sexta, talvez tenha chuva no jogo de estreia do Canadá.
7: Que bom que eu tô com o Ademir em vários jogos que eu vou fazer, porque se tiver a parada de uma hora aí por causa da situação climática, o Ademir canta. Então já dá para ficar ali, para em vez de ficar tocando violino, ter o Ademir cantando.
12: Só lembrando, né? Se forem seguir o protocolo americano, tanto México como Canadá, raio a 13 quilômetros, você tem que parar por meia hora. Aí você para por meia hora. Se nessa meia hora não tiver nenhum raio mais, volta. Agora, faltando 5 minutos para meia hora, deu outro raio, mais meia hora. E assim vai. Assim vai.
14: Então, exatamente, Lima. Né? Esse amigo meu, estava conversando com ele, hoje pela manhã até, ele também apita uns jogos amadores aqui, e ele tem essa orientação. Ele falou que esses dias teve um raio, ele teve que parar meia hora, e estava um maior sol, não viu nada, mas teve que ficar meia hora todo mundo abrigado, né, para poder voltar com o jogo.
12: Vocês lembram no jogo do Palmeiras?
14: Pode acontecer igual teve ano passado.
12: É, né? O jogo do Palmeiras, né?
5: Sim.
12: Tava um sol, teve um raio, parou tudo, ninguém entendeu nada.
5: E não choveu, não aconteceu nada depois, né?
14: Exatamente, mesma coisa.
5: Ô Léo, e sobre a seleção canadense, né? O Canadá, ele vem evoluindo muito nos últimos anos. Os principais jogadores, acho que de longe, né, são o Jonathan David, atacante que hoje está na Juventus, também o Alfonso Davies, né, lateral esquerdo do Bayern de Munique, e tem também um jogador que dizem que evolui, que ele tem envelhecido como um bom whisky, né, o Buchanan, que é o meio-campista, bom meio-campista do Canadá. Que você pode falar sobre essa seleção canadense? Será que a classificação, pelo menos ao mata-mata, o Canadá vai conquistar?
14: Então, né, o Canadá nunca ganhou um jogo de Copa, né, mas a expectativa é essa, né, o Canadá foi semifinalista da Copa América, ganhou dos Estados Unidos ano passado, ou seja, tem evoluído, é o esporte que é mais praticado aqui no Canadá, é o futebol, né, eu já comentei sobre isso, E o Alphonso Davies ainda está machucado, ainda não foi confirmado para o jogo de sexta, né? Eu vi uma entrevista dele dizendo que ele vai jogar de qualquer jeito. Eu acredito que ele mesmo com uma perna só vai jogar, né? Porque são três jogos que o Canadá tem que fazer o possível para ir para a próxima fase, né? E vou te falar, a Copa América quando teve aqui, começou o Canadá jogando, ninguém estava muito aí, mas daqui a pouco o Canadá ganhou um jogo, classificou. No trabalho, você via o envolvimento, camisas nas lojas, ou seja, é meio que nem o brasileiro, né? Quando começa a ganhar, a galera se empolga. Então, o Canadá começou a ganhar aqui na Copa América, ela classificou, o pessoal começou a acreditar até que podia ser campeão, né? Lógico que a Copa do Mundo é um pouco diferente, mas se eles classificarem para a segunda fase, já vai ser um grande feito, né?
7: É, o grupo ajuda, né? Tem Bósnia, com tem o Catar e tem a Suíça. Então, assim, ajuda bastante.
12: A Bósnia
7: bastante.
12: Não é tão Bósnia assim que nem vocês estão falando.
7: Não, mas tudo bem, Lima. Mas num grupo que podem classificar três aí, eu acho que está tranquilo.
17: Classificação palpável.
5: E o Alphonso Davies, né, tem até um jornalista canadense, né, o Marcel Lime, que ele diz que 5 minutinhos, 10 minutinhos de Alphonso Davies podem fazer toda a diferença, né, Léo?
14: Ah, com certeza, é o que eu falei, eu acho que ele vai jogar, porque jogar em casa, estreia em casa, né, com abertura, né, da Copa aqui em Toronto, eles conhecem o campo, né, inclusive, como eu falei, eu estive lá nos vestiários, o pessoal já falou, o Team Canada vem sempre nesse vestiário, então eles já estão acostumados e tal, eu acho que ele vai fazer o possível, e realmente faz diferença, né, a Bósnia não tem nenhum jogador do quilate do Davies, né, e o Canadá muito menos, ou seja, faz toda a diferença para o time, e a motivação, o estádio todo, a cidade, o país tá realmente empolgado com isso. A gente tem essa impressão no Brasil que, eu vi alguns vídeos até na internet, o pessoal postando, o canadense não quer saber muito. Mas assim, o Canadá é um país de imigrantes, então tem muito imigrante aqui. A colônia portuguesa, a colônia italiana, a colônia brasileira, a irlandesa, a escocesa, a inglesa, é muito grande aqui. Então tem muita gente que gosta, assim, de futebol. Não é um esporte nacional, lógico que a paixão do canadense é o hockey, mas o futebol, sim, as pessoas gostam bastante.
7: O nosso tava chat olhando, falou disso, inclusive, Lima.
12: Eu estava olhando aqui a questão dos ingressos, que você falou de preço, né? É considerada a Copa mais cara que existe até agora. E eu fui lá no site da FIFA de curiosidade, entrei lá no Jogo do Brasil, os ingressos chamados de hospitalidade, né? Que são os de camarote, né? Aí tá lá, a partir de $3,000 para abertura lá, Brasil e Marrocos. Depois, nas outras sedes do Brasil, é a partir de $3,500, né? Então, para quem tem muito, você gastaria R$13.000 um camarote de entrada lá. Né? É o de entrada, que nem dá muita bebida e nada lá. Dá
5: água mineral.
12: Não, dá. Como é que eles falaram lá? É um drink de champanhe na recepção. Que beleza. R$13 pra você tomar um drink de champanhe. Tá sobrando, mas tem que sobrar. Mas tem, né? Tem, acho que tem público pra tudo, né, Léo?
14: Pois é, né? Aqui, eu tava vendo os outros correspondentes comentarem. Nos Estados Unidos, os ingressos estão um pouco mais baratos até que aqui no Canadá. Um pouco menos caros, né? Baratos não dá pra falar essa. Aqui o mais barato que tem disponível é $1,300 que eu vi. Eu não conheço ninguém que comprou, né? E trabalhar de voluntário é uma opção que eu tive também para conseguir acompanhar, né? Ver os jogos em loco, né?
12: E tá com lotação aí? Tá sold out? Não,
14: ainda tem disponível, inclusive pro jogo de sexta agora. Essa semana que você falou, Lima, eu recebi um e-mail da FIFA, tem novos ingressos e tal. Eu entrei para ver, entrei naquela fila online. E comecei a ver os jogos do Brasil, realmente está por aí também, tudo acima de $1,000, acima de, enfim, muito caro. Fora passagem, hotel, né, comida, transporte, tá tudo absurdo, assim, precisa de muito dinheiro. Eu, na verdade, eu consegui um ingresso para a final, viu? Eu tenho um ingresso condicional para a final, eu sou da torcida do Brasil. Se o Brasil for para a final, eu tenho ingresso, se não, eles devolvem meu dinheiro, né?
12: Entendi.
5: Ou seja,
12: você tem uma grande chance de ser reembolsado, mas tudo bem.
14: Não sei, eu tô empolgado.
17: Eu acredito no Brasil, eu sou muito Pacheco. O Brasil vai ser campeão.
14: Pô, eu sou também. Eu acho que vai, eu acho que tem chance. Tem que torcer, né? Fazer o quê?
12: Claro.
14: A única coisa que a gente pode fazer.
5: O Lédio Carmona canadense também tem um condicional pra final, tá mais otimista que o nosso aqui, né, Léo? Porque vou te falar, vai ser duro de chegar na final aí da Copa do Mundo. Né, mas, assim, tem torcedores que têm a esperança ainda que a jornada do herói vai acontecer e que Neymar vai nos conduzir a um título, ao Hexa, a uma final e mais um título, viu, Léo?
12: Se isso acontecer, vai ter jornalista se atirando aqui do nono andar da rádio. Vamos falar isso.
7: 88 minutos nós levamos hoje pra falar o nome.
12: Tá bom, tá melhorando.
7: Neymar. Batemos o nosso recorde.
12: E você veio da onde veio?
7: Batemos o nosso recorde.
12: Vocês viram da onde saiu a...
7: Batemos o recorde.
5: Vocês viram da onde saiu. Sem falar do Neymar, né?
12: E vocês viram...
7: Eu tava esperando.
12: Vocês viram da onde saiu pra você ver a obsessão da onde vem.
7: Eu tava esperando. Hoje não...
12: Ele se segurou 88 mil, mas ele tá tão obcecado com o Neymar.
7: Tem dois
12: que ele
7: jogadores.
12: Demorou, mas ele falou.
7: Memphis Depay,
12: ele vai, Neymar. Ele vai torcer contra pra falar que tem razão. Você vai ver. Você vai ver.
14: Não, mas com esses jogos, nesse calor que vai ser aqui na pegada, eu não acredito que o Neymar vá jogar muito tempo, não.
12: Não, muito
14: eu
12: tempo.
14: Acho que o Ancelotti, na hora do vamos ver mesmo, não vai ter coragem de escalar ele, não.
7: Você
14: não.
7: Teria levado o Neymar?
14: Eu acho que eu teria levado, sim, mas para jogar contra o Haiti, jogar se tiver 2-0 ele entra um pouquinho, mas assim, até para dar uma moral pro time, porque os jogadores eles são fãs do Neymar, né? Então, eu acho que ele pode ajudar de alguma forma, mas não na hora do vamos ver mesmo, na hora que tiver os 35 graus aqui na cabeça aqui para correr e realmente marcar lateral, eu acho que ele não vai fazer nada disso, não. E a Copa do Mundo vai ser pegada, os times hoje em dia, o preparo mudou muito, né?
7: Você teria levado
14: o Neymar sem fazer nada.
12: Boa. Léo, muito obrigado aí pela sua participação mais uma vez. Sempre muito bacana, direto de Toronto, no Canadá. Abraço.
14: Valeu, galera. E esse final de semana tem jogos aí, já começando. Domingo eu tô no jogo da Alemanha e Curaçao aí. Jogão, hein?
17: Opa, tô nessa aí também.
12: Boa, vai ser divertido.
17: Valeu. Obrigado. Tamo junto.
12: Tá aí, Léo Visotto, nosso ouvinte correspondente direto lá do Canadá, né? Na cidade de Ontário, né? Ele tá lá em Ontário, no Canadá. André Ranieri, quem ganhou o boné hoje?
5: Vamos lá, tá ligado aí, quero-quero?
18: Tá.
5: Vamos... Olha esse quero-quero. O vencedor desse boné bonito, essa bolinha de tênis, né? É o João Fonseca, homenagem ao João Fonseca. Esse boné bacana do Tempo de Jogo, vencedor Mazinho Carvalho.
18: Parabéns pelo prêmio!
5: Parabéns pelo prêmio, Mazinho. 5 dias úteis para comparecer à Avenida Paulista, 1439, nono andar, no horário comercial.
12: Muito obrigado, quero-quero. Com isso, vamos colocando um ponto final em mais uma transmissão do Tempo de Jogo, no oferecimento de YPF Lubrificantes. 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Você vai ficar agora com o Lunch Break de DJ Ronaldinho. E amanhã, hein? Colado no Tempo de Jogo, abertura da Copa do Mundo 2026. Vai começar a Copa amanhã. Contudo, vai ser muito bacana a nossa cobertura aqui da Energia 97 FM. Capu. Boa tarde, abraço, tchau, tchau.
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14: Vamos, Jimmy. 966507997. Valendo pra você. Camiseta mais copo personalizado. Aquele kit tradicional do Lunch Break. Gente, já agradece a sua audiência e já vai meter um hit atrás do outro. Pra começar o programa, I Don't Know Anybody Else. Grande sucesso de Black Box no Lunch Break.

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1: Vocais de John Matthews pra Undercover Love Sick de 1993, de volta no Lunch Break. Taylor Swift, Opalite, Shapeshifters, Fleetwood Mac, Nightcrawlers, Push the Feeling On, Cool in the Gang e Fresh. Bem legal, hein? Bruno Mars, I Just Might, Black Box, I Don't Know Anybody Else. Quero lembrar você que no 966-507-997 tá valendo aquele kit Lunch Break especial, hein? Contendo a linda camiseta e copo personalizado. Agora é o seguinte, Jimmy! 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
1: Continua valendo, 966-507-997. Aquele lindo kit do Lunch Break te espera por aqui, tá bom? Aproveite a sua tarde e já ganhe presentes. Valendo camiseta e copo personalizado. Mandar um beijo especial a minhas fonos, Daniela e Aline, lá da clínica Cepan, ali no Pacaembu. Grande doutor Adalberto, grande otorrino. Fã do Estádio 97, amigo de todos aqui na rádio. Um abraço pra todos lá. Vamos de Wonderland Avenue, White Horse, no Lunch Break.

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1: Fechamos com a Britânica Ray. A programação Energia 97, sempre um prazer ter você aí, hein? Quem sustentou Young Hearts, Run Free, Money, Talking Heads, numa versão de Psycho Killer bem legal. Picos Groove, com Gosha nos vocais, remix do Jimmy Soler. Se você quer, é só pedir pra ele no Instagram, hein? Eu pego ele desprevenido, ele não tem nem o que falar, ele até respira. Yolanda Bicu, We Know Speak Americano, Yonderland Avenue, White Horse. Tá valendo pra você no 966-507-997. Chegou a hora de sabermos quem faturou esse kit bem legal. Essa foi boa, hein?
0: Mas deixa você falar da Sony ainda.
1: Camiseta, mas copo personalizado pra quem? Aliás, pera aí, calma. Para tudo, nós temos que falar de amanhã, hein? Nós preparamos um programa especial. Pra você que gosta de anos 90 e anos 2000, primeiro bloco, como já fizemos semana passada, aliás, bombou na audiência. Primeiro bloco, só anos 90. No segundo bloco, só anos 2000. Então fique ligado na programação amanhã. Se você, aproveitando, não ganhou de repente nada hoje, você vai participar amanhã, certamente você vai poder ganhar, tá bom? Hoje tava valendo um kit, camiseta mais copo personalizado. Quem faturou?
0: Se deu bem, a Patrícia Bastos de Souza.
1: Boa, Patrícia! 5 dias úteis, Avenida Paulista 1439, nono andar. Só você chegar com o seu documento e pronto. Eu nem vou falar por hoje Bastos, né?
0: Não, melhor não. O Porto. O Porto vem visitar a gente, você dá uma dessa, Ronaldo.
1: Abração pra todos, ótima tarde.
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0: Break. Are you ready? Eu vi que amanhã tem mais às 13, né? Conhecido também como 1 da tarde. Fazer um break rapidão na sequência. Tem playlist no seu som, com tudo que você gosta de ouvir. Então, segura aí, rapidão.
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0: Sempre bom saber que seu som tá ligado aqui na Energia 97 FM. Ouvimos Katy Perry. 12h30, tarde de quarta-feira. Valeu todo mundo com o som ligado. Você que ouve no carro, você que ouve pelo aplicativo, que é free download. Ah, você também ouve pelo site 97fm.com.br. Ou você também tem a Alexa, pode ouvir a rádio pela Alexa. Vou colocar lá, Alexa, coloque na Energia 97 FM. Pronto, já ouve o nosso som. Top em qualquer lugar do mundo. Ó, a dica de cinema chegando pra gente aqui. Todo Mundo em Pânico 6. Bem legal, tá? Assiste, vale muito a pena e recomendo. Mais de 20 anos depois, o primeiro filme, os amigos originais, tá? Se reúnem e voltam a ser perseguidos por aquele assassino mascarado. É legal, cara, é hilário, é bem legal mesmo. A história é uma sátira completa e hilária dos filmes de terror modernos e das grandes franquias de Hollywood. Então vale cada risada. Dica de cinema top pra você, tá? Um break rápido, sai o café, óbvio. Vamos tomar um café, na sequência eu volto com mais playlist no seu som. Fica aí.
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5: Se você já está se programando para viajar de carro nas férias de julho, fique ligado na manutenção preventiva, para depois não ter que fazer a manutenção corretiva, que é a mais cara de todas, porque você vai ter que trocar ou consertar peças quando elas derem defeito. Então, presta atenção em pontos super importantes. Óleo do motor deve ser trocado exatamente como recomenda o manual do proprietário, com 5 ou 10 mil quilômetros, dependendo do uso do carro. Filtro de óleo, de combustível e cabine também devem ser trocados para garantir a eficiência da injeção, melhorar a qualidade do ar da cabine e reduzir o consumo. As pastilhas e discos são itens fundamentais de segurança, além de verificar o fluido do freio. O fluido do radiador também deve ser verificado. E um item importantíssimo também são os pneus. Eles devem estar calibrados corretamente porque até ajudam a economizar combustível, alinhados e balanceados. Me segue no Instagram, @claucarsul.
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0: Sempre bom saber que seu som tá ligado aqui na Energia 97 FM, tarde de quarta-feira. Valeu, valeu, valeu todo mundo ligadaço aqui. 2h55.
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0: Se liga, estamos a pouco tempo da Mega Festa de 26 anos da Véia, que vai rolar no outro sábado, dia 20, e com muitas atrações. Após os 7 de anos 80 com os DJs Duran e Domenico Gatto, a festa trará sua atração internacional, DJ Dero. Lembra dos sons do Dero? Top, hein? Isso aqui é um, ó. Don't the Have Stop, tem Batucada, Ecstasy, Energia, Illusion, vários, cara, vai bombar demais. E pra encerrar o back-to-back com os DJs Vadão e Cadico, fazendo um Remember nos tempos da Over. Os sons que mais marcaram um dos clubes mais históricos de São Paulo. Fãs do som que rolava no Overnight não podem perder, hein? 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Então, não demora aí para comprar o seu, fechou? Mega festa de 26 anos da Véia no próximo sábado, dia 20 de junho, no Complexo Tempo, na Mooca. Uma dica para você: dê preferência ao transporte por aplicativo. E também chegue cedo para não perder nenhuma atração. Ficou a dica? Então agilize o seu lado aí para a festa, tá bom? Hey!

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0: sempre bom saber que vocês estão, tá ligado aqui na Energia 97 FM, tarde de quarta-feira, meio de semana ali, ó, logo mais, já tô vendo ali no findinho, ó, no fundinho ali, lá no fundo, a sexta-feira chegando. Madonna e Sabrina Carpenter, Bring Your Love, aqui na Energia 97 FM. Jimmy, por que que você não dá dica de filme pra gente assistir em casa? Tá bom, dica de filme pra assistir em casa, ó, no conforto da sua casa. Hoje eu vou trazer aqui um clássico que todo mundo precisa ver pelo menos uma vez na vida, tá? Um Sonho de Liberdade. O trama acompanha um banqueiro que é preso injustamente e precisa aprender a sobreviver no pior ambiente possível. É uma história linda sobre amizade, paciência e, acima de tudo, esperança. Então já separa aquela pipoca, porque esse filme vai mexer com você. Fica a dica, eu já assisti umas 4 vezes. Tá bom? Break rápido, na sequência mais playlist no seu som. Fica ligado aí que é rapidão. 3 e 12.
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0: Vambora, vambora, ótima tarde. Tamo junto por aqui. 3h17, vão de música. 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

0: Se eu sou ligado aqui na Energia 97 FM. E playlist terminando. Que sonzeira, hein? Ted Swing, Stories and I, o David Guetta, Gone, Gone, Gone. O som que uniu aí o DJ número 1 do mundo, David Guetta, com a voz mais marcante da atualidade, o fenômeno Ted Swings. Ó, o Guetta contou em entrevista que ele passou, ó, meses e meses insistindo, entre aspas, né, perseguindo o Ted Swings nos bastidores das premiações, porque o Guetta era louco pra gravar com ele. Bom, resultado é esse. O som top, espetacular, uma pedrada, né? Que mistura a música eletrônica com a alma do soul. Demorou, mas valeu muito a pena. E o que toca no mundo, toca no seu som. Claro, sempre por aqui. Um break rapidão, voltamos já. Segura aí, 3h59.
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5: Bora. Vamos de música então. 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
1: Tá chegando o grande dia. Ansiosos por aí? Acho que todo mundo, né? Ó, mega festa de 26 anos da Véia, que vai acontecer no outro sábado, dia 20, às 8 da noite. Por volta das 10h45 da noite, o público vai assistir o show do Queen Legend. Para os fãs do grupo, imperdível, tá? E logo, na sequência, coladinho, back-to-back dos DJs Domênico Gato e o Duran, tocando junto só os clássicos dos anos 80 nas pistas, tá? E ao final do set, uma atração surpreendente para emocionar. É sério mesmo, tá? E depois tem muito mais. Acompanhe nas nossas redes sociais mais informações, tá bom? E também por aqui, fica ligado no rádio aí. 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Uma informação importante para você: chegar cedo para você não perder nenhuma atração e também dê preferência ao transporte aí por aplicativo, tá bom? Mais comodidade para você também.

0: Eu sou ligado aqui na Energia 97 FM, tarde de quarta-feira, 4h45, terminando mais um playlist com a Viti. Hey brother, nostalgia no seu som, sempre bom, né? Ó, e o nosso site 97fm.com.br, sempre atualizado pela Tamires, tá bom? Ó, destaca o lançamento de um novo álbum do solo, né, do Paul McCartney, com participação de Ringo Starr, além da movimentação do Justin Bieber, Drake e o The Weeknd sobre a Copa do Mundo. No cinema, Taylor Swift movimentou a estreia de Toy Story 5, enquanto a Beyoncé agita rumores de um novo álbum nas redes sociais. Quer mais? Acesse 97fm.com.br, só clicar em notícias. Aquele break rapidão, voltamos com mais som até a chegada do estádio 97. Então fica aí que é rapidão, 4h46.
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12: O universo automotivo sempre foi de maior interesse dos homens, embora isso, graças a Deus, esteja mudando bastante. Mas existem mulheres que marcaram a história e ninguém sabe quem são. Mary Anderson foi uma delas. Em 1903, ela inventou o primeiro limpador de para-brisa. Durante uma viagem para Nova York, ela notou que o motorista do bonde parava com frequência para limpar a neve do vidro. E às vezes ele tinha que dirigir com a cabeça para fora. Ela criou então uma lâmina de borracha presa a um braço de metal que era acionado por uma alavanca manual de dentro do carro. 63 anos mais tarde, em 1969, o engenheiro Robert Cairns desenvolveu um sistema de limpadores intermitentes, com pausas entre as passadas, inspirado no funcionamento do olho humano, das nossas piscadas, para criar um sistema adaptável às diferentes quantidades de chuva que caíam. Mary Anderson era uma mulher muito à frente do seu tempo, mas não teve o reconhecimento merecido. Me segue no Instagram, @claucarsugi.
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1: Check this out. Vamos ouvir então Purple Beach, Don't Stop to Get Enough.

0: Sempre bom saber que seu som tá ligado aqui na Energia 97 FM. Final de tarde de quarta-feira já, né? Good Vibes com Kungs pra terminar, e This Girl. Terminou. Passa régua aqui na programação musical. Porque na sequência vem toda a galera do Estádio 97 ao vivo por aqui. Tamo junto amanhã na quinta, 1 da tarde. Valeu!
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0: Tá começando a edição do Estádio 97 aqui na Energia 97 FM. 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Tá no ar a edição do Estádio. Boa tarde, amigos. Boa tarde.
1: Salve.
2: Boa tarde.
1: Estamos às vésperas, hein, de começar a Copa do Mundo.
2: Nem diria, hein. Boa tarde.
1: Como é que é?
3: Pantera
1: Negra. Quintino?
3: O príncipe de Wakanda.
1: O que é isso aí, Quintino?
2: Ah, o príncipe de Wakanda.
3: E hoje nós estamos com a...
4: Wakanda Forever.
3: É, hoje a gente tá com a turma da Marvel ali no online, né? Porque tem o príncipe de Wakanda e o professor Xavier ali.
1: Mas o mano é por causa das pernas, né?
5: Não fui eu que peguei desconto em carro porque o cara viu suas canelas.
3: Ai.
2: Não precisa nem ver o laudo, né, mano? Só olhou e falou...
3: Mano, é verdade que a meia no Marcão fica frouxo, assim?
1: Minha panturrilha é mais grossa que a dele.
5: Pra você ter uma ideia, o meu irmão, quando ele foi tirar a carta, mano, o apelido dele lá na sala lá era MASP. Os caras falaram, ó, vão suspenso, como anda?
1: Mas voltando ao assunto da Copa, vou tirar o foco da zoeira que tá em cima de mim. Voltando ao assunto da Copa, aí me preocupa bastante porque a defesa da Espanha tá ruim, viu?
5: Mas o RG, tipo, a Espanha, inclusive a gente tava com um correspondente ontem, perdoe-me o esquecimento do nome dele, mas ele era lá de Maiorca.
2: Isso.
5: E a gente tava falando a respeito da situação. Ó, lá da zaga da Espanha, mano, no gol já tem lá o Nice Simon lá que, porra, deve ser o titular. Sim. Mas se não for ele, é o goleiro do Arsenal lá também, que é um puta goleiro. Pô, você pega lá, o Llorente tá na direita, mano. Você tem o Laporte na zaga, tem o Cucurella na esquerda. Porra, baita zaga, velho. E aí o Portugal... É porque não é confiável, velho. O cara fez uma cara de nojo pra ele, ô Marcão. Eu falei pra ele, eu falei, o Portugal, essa zaga, mano. Mas tá de brincadeira, que o cara foi educado, mas o cara pensou assim, falou uma baita bosta.
1: E sabe o que é pior, mano? O Portuga fica andando com aquele guia da placar debaixo do braço.
5: Queima a marca, velho. Queima a marca. Não é possível, é igual o Marcão. Ô Marcão, é igual o gordo andar com aquelas camisas lá, tipo da Max Titanium, da Growth. Tá queimando a marca.
2: Exatamente,
1: velho. Começou bem o programa.
3: Eu vou dizer uma coisa pra você.
2: É demais.
3: Eu ouso dizer que depois dessa declaração do Portuga, a Espanha já é campeã da Copa do Mundo.
2: Pelo menos na final tá.
3: Esse é o problema.
2: Vai tomar um gol em 8 jogos.
3: E vai levar a menor dúvida.
5: Mas sabe que é o problema, Dodô? É querer falar alguma coisa, assim, pra falar. Deixa eu falar alguma coisa aqui, pra parecer que eu manjo. E aí, velho, tipo, você pega alguém que já tá meio antenado no bagulho, velho, tipo, já ferra, mano. Já lasca o rolê.
3: Mas um abraço pro Portuga.
0: Mas é isso, né? Fazer o quê, né, seu Bento?
2: Bora, vamos começar, né?
0: Vamos começar com Celeça. Quem? Celeça?
3: Vou pegar aqui a Celeça aqui, uma trilhosa da Celeste.
2: Não é o Santos, não, viu, Kita? É a seleção brasileira.
3: Tá de
0: brincadeira.
3: Putz, grila.
2: Quem achou que era Santos ou São Paulo aqui, não é isso aí, não. A seleção brasileira.
4: Camisa 10 melhora. Do Brasil é do Santos.
2: Melhora.
0: Muito bem, vamos então com as informações da seleção brasileira.

0: Quem vai na lateral direita? Essa é a dúvida.
1: Não, já vai. Ah, já
2: mas como é que foi esse negócio
1: aí? Danilo e Alexandre são os laterais.
2: Tá na cara.
1: É isso. É isso aí, Quintino. É isso aí.
2: Então nós acertamos. Nossa, dois.
1: É isso aí, dois e
0: dois. Eu achei que o Douglas Santos, juro por Deus.
1: Não vai. Ele vai dois começar idosos. Ali com uma experiência, né? Aquele jogo de estreia.
3: Segurando a onda.
1: É, o jogo, né, pra tirar um pouco a atenção. Então eu vou jogar com dois jogadores mais experientes. Possível time, já tem, né, vários vai. Portais.
0: Não, dentro, agora já dá, agora dá.
2: Como é que é?
0: Agora,
2: o provável. É o
1: Alisson. Danilo. É, Gabriel Magalhães. É, Marquinhos e o Alexandre.
2: Alexandre.
1: Casemiro. Bruno Guimarães e Paquetá.
2: Guimarães. Paquetá, vai o Paquetá? Ele vai. Colocou aí, os três lá. É,
1: Rafinha.
2: Vocês acham?
1: Matheus Cunha e Vini Júnior. Esse é o time.
2: Matheus Cunha?
1: É isso aí. Esse é o time que sai.
0: Matheus Cunha, homem de confiança dele, Domênico.
2: Esse cara é ruim.
4: Mas, seu Bento, na moral, em relação à escalação que você passou aí, a entrada do Alexandre e do Danilo, não faz mais sentido pra vocês aí ter realmente... Porque assim, os laterais do Brasil, independente de quem seja, são jogadores hoje em dia limitados, ok? Ainda ele aposta numa seleção mais experiente justamente porque o adversário mais difícil.
1: Não, então, é um jogo de estreia. É o que eu falei.
4: Então não, faz todo sentido.
3: Faz todo sentido pra mim. Não, eu só não gostei do Matheus Cunha aí. E eu acho que tinha que estar o Danilo no meio e o Hendrick na frente.
0: Aí, Danilo Santos, o Paquetá foi melhor do que o Danilo, hein?
2: Né? Exato.
0: O Paquetá nesses últimos jogos aí ele foi melhor do que o Danilo. Mas é que eu tiraria ainda o Matheus Cunha, Marcão, pra colocar o Hendrick. E na minha lateral esquerda aí eu iria com o Douglas Santos ao invés do Alexandre. O Brasil tá cheio de cara veterano aí. Então, mas o Brasil tá cheio de cara veterano contra uma seleção que não cansa. Fisicamente os caras são um trator. E, cara, na boa, tem muito nego velho nessa zaga do Brasil, sem contar o Casemiro com aquela bunda de cagar em tanque também. E vão dar a bola pro Brasil jogar, hein?
2: Putz, você tem razão, mano. Eu vejo uma seleção com uma defesa totalmente velha. Mas é totalmente. Sim. O Alisson já não é novo, né?
0: Marquinhos não é novo.
2: Marquinhos é novo.
3: O Gabriel
0: é novo. Os laterais não
3: são novos.
0: É novo.
3: O Gabriel é mais novo, eu acho.
2: É. O Casemiro também não. Novo. Cara, o primeiro homem que fecha a defesa também é velho.
3: É Gabriel e cara, Bruno Guimarães.
0: Mas o Douglas Marcão. Santos também, ele já tem 32, né, Dodô? Mas eu acho que ele é mais ofensivo, o Douglas Santos, se ele fosse entrar na lateral esquerda.
5: Ele tem mais pulmão que o Alexandre hoje, viu?
0: Mas eu acho que ele é um cara que ele participa mais, ainda mais o Brasil tendo perdido o Wesley, que era um cara que atacava. É. Você precisa ter pelo menos um dos laterais que ajude a subir também.
4: Mas é então que eu colocaria o Douglas Santos. É uma opção de segundo tempo, se o Brasil estiver empatando o jogo, por exemplo, ou estiver perdendo. Faz mais sentido você ter o Douglas Santos pra poder entrar e mudar um cenário onde você tem que atacar mais o adversário, do que você começar com o Douglas Santos e o cara tá cansado do segundo tempo, você tem que tirar ele pra colocar o Alexandre.
2: Nossa, Douglas
0: Santos. Domênico, toma um gol do Marrocos.
2: Tamo ferrado.
0: Se toma um gol do Marrocos, o Marcão, o lado direito de Marrocos é o mais forte, com o Hakimi e com o Brahim Dias.
5: Ai, isso. Então... Só pegar um dado aí que o Domênico falou sobre a faixa etária, Domênico. O Brasil tem a maior média de idades das últimas Copas, 28,7, tá? O grupo conta com 11 jogadores com mais de 30 anos e entre as 48 seleções do torneio, o Brasil ocupa a sexta colocação no ranking das equipes mais velhas, empatado com a Escócia, tá?
2: Qual que é a mais velha aí, Quintino? Você tem?
5: Deixa eu... vou ter que pedir no Santo Google.
0: Ah, mas aí são as africanas, Domênica, que os caras são registrados com 13, mas a média do jogador africano hoje deve estar em torno de 45.
2: Lugar. Lugar. É, bom, enfim, né?
5: Tô pegando aqui no depois, Santo Google.
2: Depois ajuda aí.
5: O Panamá e o Irã.
2: Panamá e Irã.
5: Mas 30,4 os dois, tá?
0: Ô, Dodô, pra você ter uma ideia, a França, ô Quintino, tem uma média de idade de 24. 24 nossa. Pra baixo.
3: Isso que tá o Kanté.
5: A Espanha também, a Espanha também é baixa. O
3: Kanté jogou pra cima ainda, né, mano?
2: E o Dembélé também não é tão novo, né?
5: Domênico, eu peguei as 6 aqui, mais velhos, tá? As 7, né? Que a Escócia e o Brasil estão empatados em 6. Terceiro, Colômbia, 30,1.
2: Caramba, hein?
5: Quarto, Cabo Verde, adversário da Espanha, 29,7. Quinto, Catar, 29,4. Sexto, Brasil e Escócia, 29,2.
2: Tá. Nossa. Qual que é a mais nova aí? Vê pra mim a mais nova, Quintino. Aproveita.
5: Deixa eu pegar aqui.
2: Estamos falando da mais velha, vamos ver a mais nova aí.
3: Você vê que provavelmente as tidas como favoritas são as mais novas.
2: É.
3: Com média,
2: exato.
3: Com média mais nova.
5: Costa do Marfim, ô Domênico.
2: É a mais nova? É a mais nova?
0: Então, os caras... Ô, Dodô. Os caras foram registrados com 16, velho.
2: É, né?
5: 25,8 a média de Costa do Marfim, tá?
0: Aí você vai ver na hora do hino lá, todo mundo com um bisneto já.
1: É. Não, os caras entrando com a criançada, né? Você pensa.

0: Neto Espanha, filho, é nada.
1: Portugal,
0: é o bisneto,
1: Portugal, né? Quintino.
2: Portugal, Portugal acho que é razoável, viu? Tem o Cristiano Ronaldo que sobe lá pra cima, né? Deixa eu ver aqui.
3: Sobe
2: não, Portugal, mas sim, tem uma safra. Média de safra idade, jovem. Deixa eu botar aqui.
3: Deve ser uns 25 pra baixo também.
2: Não, não sou eu que ele sei de cabeça, não. Eu tô pedindo ajuda do...
4: Dos universitários. Do
2: Google. É. Seleção portuguesa. Seleção.
3: Mas Portugal, Inglaterra, França, esses times aí estão com...
4: Eu acho que é mais novo.
1: É bem mais abaixo.
3: É de 25 pra baixo, em torno de 25.
4: A França já é
2: 24. Não é igual ao Portugal, 27.7, meu caro... RG. E só sobe isso aí porque o Cristiano Ronaldo.
4: É, a média dele
2: tem 41 subida. Anos. Por exemplo, o João Neves, que é titular, o João Neves, tem 22 anos só.
4: Muito bem.
2: O ataque deles, a média é de 28 anos.
3: O zagueiro bom lá, esqueci o nome do zagueiro bom lá de Portugal lá também. É, qual que é o nome dele, mano? Puta, fugiu o nome do cara agora.
2: Zagueiro bom de Portugal?
3: Do lado do Nuno Mendes, é?
2: Ah, o João Cancelo?
3: Não, não é o Cancelo. É, esse aí é outro zagueiro lá,
2: Rubem, esqueci. Rubem Dias, do Manchester City. Isso,
3: Rubem Dias.
0: Portuga falou o Pepe, mano.
2: Não, Pepe não.
3: Rubem Dias também já tem uma certa idade. Quantos anos tem o Rubem Dias aí?
2: Deixa eu puxar aqui, eu não sei de cabeça.
0: Silva também.
2: Confesso que eu não sei. Quando eu sei, eu falo. Fernandes. Eu não sei. Manchester City, Rubem Dias. Rubem Dias, nascido em 97, 29.
3: É aí, ó.
2: Tá. É. Acabou de completar 29 anos o Rubem Dias.
0: Bom jogador, hein, Dodô?
2: Bom jogador.
0: Amanhã começa, hein?
4: Amanhã começa.
0: Então, chegou, enfim, né?
4: Temos aqui já a transmissão, hein?
0: Tem transmissão.
2: E a mesma abertura de 2010, né, cara? África do Sul e México.
4: África do Sul e México. Agora na casa do México, né? Naquela ocasião foi
2: isso, na África. Isso, agora é uma inversão, né?
4: Agora inverteu, né?
0: Que hora amanhã, Dodô?
4: Amanhã, 4 horas, tá marcado o jogo, mas nós teremos a transmissão um pouco antes, hein?
0: Certo.
4: É 3 ou 3? Oh, é 3, Marcão, ou 2:30, hein?
3: Não vi a escala.
4: Luma vai fazer a abertura? Não lembro agora.
2: Vou pegar aqui,
4: Domênico. Pega a escala, porque a transmissão deve começar ou 3 ou 2:30.
3: Pelo mínimo, ele mandou lá pro Sombra que podia começar 12:30, que ele queria fazer igual aquele cara do carnaval.
4: 3:30.
2: 3:30, Dodô, 3:30.
4: Tá, 3:30.
2: É porque entre 2:30 e 3:30 tem... É a abertura da competição, né?
0: Show, pá, né?
2: Pra televisão.
3: Então, mas o Lima, ele queria abrir a transmissão 12:30, porque ele ia contar a história da abertura, igual aquele maluco do carnaval contando a escola de samba. Sabe? Tipo, o Lima, ele ia estar no ar desde as 8:30,
4: velho. Mas o Brasil, no sábado, que é a estreia, né?
0: O Brasil.
4: Começa o Brasil. A transmissão aqui, na Energia 97 FM, às 5:30 da tarde, tá? É 1h30.
2: O jogo é às 19h, horário de Brasília, mas 17h30 a gente já tá no ar.
4: Estaremos lá. Você vai estar comigo, Quintino, nessa não, né?
2: Não, esse jogo não. Esse não.
4: Acho que eu vou estar do lado da Letícia Beppler e acho que é o André Ranieri, lembrei.
0: André
4: Ranieri e Marcelo Lima.
0: E a Letícia.
4: Isso. Muito bem, é isso,
2: Beto. É no Tatu Bola, né?
4: Tatu Bola, faremos lá, no Tatu Bola.
2: Qual deles? É o do
4: Tatu Bola do Itaim.
2: Itaim Bibi.
4: Aonde fizemos o jogo do Palmeiras.
2: Naquela ocasião. Final da Libertadores.
4: Perfeito. O Portuga quase foi preso.
2: Semifinal. Semi, né? Quem quase foi preso?
3: Portuga, ele quis mijar do lado da delegacia. aí o cara meteu a arma na cara dele, pegou e falou, você tá maluco? Aí ele pegou e falou, não, é que eu tô apertado. Ele falou, apertado é a cela que eu vou te jogar aqui dentro.
0: Meu Deus. Se eu não tiver com preguiça, eu vou tomar umas brejas.
4: É, boa, RG, vai sim. Será o nosso convidado. Muito bem, seu Beto, é isso?
0: Sim.
4: Deixa, então, eu dar um recado. 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
4: 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Muito bem, muito bem. 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
1: Tá bom.
4: Se alguém perguntar que rádio você ouve, você não fala... Ah, eu ouço o estádio.
1: A estádio.
4: Não, é... Você ouve a Rádio Energia 97. A qual horário? 5h30, o Estádio 97. Aí você pode falar.
0: Beleza.
4: Mas a rádio é Energia 97.
0: Isto posto...
4: Rádio Energia 97.
0: Isto posto...
4: Isto posto, seu Bento, vamos aqui.
0: Ah, agora que os...
4: Quem? Aqui?
0: Galera da Baixada.
4: As novidades do Santos, isso. 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
2: Como é gostoso não gritar gol de menino da Vila durante a Copa.
0: É, aliás, ele mandou uma foto, tá lá em Curaçao, cara, ele, na praia.
4: O Cadu é.
0: Tomando lá em Curaçao, ele é esposa lá, dá, legal.
4: Caduzinho.
0: Curaçao? Foi parar em Curaçao. Foi lá no Caribe.
4: Férias, o Cadu.
0: É, tá certo.
2: Chato, hein?
0: Chato isso, hein? Mas o Ademir RG, vamos tá vendo aqui a notícia. Ademir, explica pra nós aqui. Ministério Público recomenda suspensão de leilão de terreno do CT do Santos, do CT Rei Pelé, que tá marcado pro dia 4 de agosto. Né, segundo aqui, a decisão deve ser tomada porque ainda tem pendências técnicas, jurídicas, tributárias e patrimoniais. O que seria isso aí, Ademir? Explica aí para nós.
2: Eu tenho esses dados aqui, eu vou
0: Manda abrir aí.
2: Até meu bloco de notas. Porque ontem eu estava fazendo um estudo exatamente sobre essa situação aí do CT, né? Para quem não sabe, na audiência rotativa, o CT Rei Pelé está com o Santos, mas é por comodato, né? E a União, já há alguns anos, o governo federal tem vendido áreas aí, porque não quer ficar mais com a posse desses terrenos. E esse terreno de 39 mil metros quadrados, onde o Santos tem o regime de comodato, é um desses casos. O detalhe é o seguinte, seu Bento, o lance mínimo que foi colocado para o pregão que saiu no edital da SPU, que é a Secretaria do Patrimônio da União, ela fala que o lance mínimo é de 79,76 milhões, 80 milhões para resumir. E no portal mantido pelo governo federal, sobre a área da União que está à venda, né, consta um débito do Santos de R$27 mil relativo ao não pagamento de IPTU de 2007 e 2008. Também há registro de uma dívida de R$1,056 milhão relativa à taxa de remoção de lixo de 2025, e mais R$232 mil em valores de IPTU classificados como débitos com inexigibilidade. Então a decisão, me parece, aí do Ministério Público, o Ministério Público não tem, ele não pode, ele recomenda apenas, ele não tem direito de fazer daquilo uma lei, né? Tornar aquilo... para ser cumprido imediatamente. Não, ele recomenda. Então, o Ministério Público está recomendando à SPU, a Secretaria de Patrimônio da União, que suspenda imediatamente o leilão marcado para o dia 4 de agosto, porque esse documento aí que o Ministério Público enviou diz que a decisão deve ser tomada até que ocorra o integral saneamento das pendências, que eu acabei de dizer. Pendências técnicas, jurídicas, tributárias e patrimonial.
0: E o valor é discutível também, né,
2: Quintino? Também. O Santos alega que é só o IPTU aí de menos de R$200 mil, que a taxa de remoção de lixo já não entrava. O Ministério Público acha que o Santos deve aí 2 milhões, hein, juntando a taxa de lixo, os IPTUs.
0: É uma briga para quilômetro.
2: Então, cara, e nesse balaio de gato... Tá o Santos. O detalhe é o seguinte, eu trouxe essa informação ontem A Prefeitura de Santos, eu trouxe a minha live lá no meu canal no YouTube, na QTV, lá junto com o Vitor Hugo, né? A Prefeitura de Santos deu uma força danada aqui pro Santos, dentro da lei. O que, que ela fez? Ela fez aquele zoneamento, aquele local, ele não pode ser vendido para construção da iniciativa privada, para construir prédio, não pode. Aquela área ali, esse terreno que está dentro do município, então o município tem direito de fazer isso, tá só para fins esportivos. Por que, que o Santos fez isso? Porque o Santos, a cidade de Santos, a prefeitura, porque ela não acredita que o Corinthians, o Palmeiras, o São Paulo, o Vasco, o Flamengo vai ter interesse nessa área. Os outros clubes da cidade, a Portuguesa Santista e o Jabaquara, não tem dinheiro para isso. Um está na Série A2 agora, subiu, e o outro disputa a Série A4. Então, meio que direciona para o Santos. Porém, a informação que eu recebi ontem é de que o Grupo Peralta, que é dono de diversas propriedades aqui na Baixada, teria interesse nesse terreno, mas não é para ficar com o terreno, não. É para comprar o terreno e barganhar com o Santos algo que o Grupo Peralta deseja há muitas décadas. A área da entrada da cidade, onde está o CT Meninos da Vila. Esse é o objeto de desejo do Grupo Peralta. Então tem pessoas no Santos que têm receio que o Grupo Peralta entre nessa licitação para comprar o terreno onde está o CT Rei Pelé. E além disso, do que o RG falou, o Santos também pleiteia da União 8 milhões de reais de investimento no CT. O Santos quer abater isso. O Santos tem se igualarem os valores, o Santos tem a preferência porque já está lá, né? Agora, se pagar um real a mais, é de quem pagar mais. O Santos também quer que a União, na hora que tiver o leilão, abata os 8 milhões de investimentos que o Santos fez no local. Desculpa aí se eu fui um pouco prolixo aí, esses termos técnicos. É tentar passar pro torcedor. Deu
0: pra entender mais ou menos.
2: Como é que funciona isso aí?
0: Mas, agora eu vou falar pro você, RG. Vocês gostam de uma encrenca também, hein? Vou falar pra você que eu tô vendo aqui.
5: Tem mais uma.
0: Você não. O Santos demonstra interesse no Arboleda, mas vocês
4: gostam disso. Aí é brincadeira. Vai que é legal, RG.
5: Falamos ontem sobre isso. Né? Tecnicamente.
2: Isso é piada, né?
5: Isso é piada. Tecnicamente, ninguém discute, né? O futebol do Arboleda.
2: Mas tá na descendente, RG.
5: Agora, sim. É, mas tecnicamente.
2: Uma milha por mês, RG.
5: Não, calma. Eu não tô aprovando e nem quero. Tô dizendo que, tecnicamente, se fosse o caso, se tivesse tudo redondinho e legal, você comparar o que nós temos com o Arboleda, entendeu? Seria o ideal. Sim, né? Seria o ideal. Agora, cara, hoje em dia, esquece, né? O kit Arboleda, o valor, o preço, o que vai custar Arboleda, pelo amor de Deus.
2: É
5: mais curtindo.
2: É uma alegria na chegada e outra na saída, RG. E aqui na Baixada, ô Marcão, tu que conhece aí melhor do que eu, né? Diz que as avenidas General Câmara e Amador Bueno, no centro de Santos, e o William Pochá em São Vicente iam ficar pequenos pro Arboleda, hein?
4: Ah, não ia sair de lá.
2: Diz que o homem é festeiro, hein?
4: Aquele cheiro de borracha queimada, né, o que
0: é isso? Mais alguma coisa, hein?
2: O time tá de férias,
5: tá,
2: né?
5: Tá bom demais, viu,
2: tá
5: seu?
2: Então, tá bom. Vamos falar de Copa. Agora esquece isso aí, pelo amor de Deus. Me dá trégua pra minha mente. Me dá um sossego com 50 dias, cara. Tá Vamos certo. Falar de Copa.
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4: Tudo bem, Estádio 97 na Rádio Energia 97. Deixa eu dar um recado, né? Que agora há pouco o Quintino falou, né?
7: É.
4: Sobre estarmos, né? Lá no Tatu Bola e a Energia vai fazer a transmissão dos jogos da seleção brasileira direto do Tatu Bola lá no Itaim Bibi, tá bom? Só que é o seguinte, gente. Uma notícia não muito boa. Para este sábado, que é a estreia da seleção contra Marrocos, tá. O bar já tá todo reservado. 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
7: Repita.
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5: Show de bola, velho.
4: Show de bola, aliás, show de bola.
5: Enfim. Fizemos lá, né, Palmeiras e MDU, lembra?
4: Deu sim, com certeza, né, que foi semifinal.
5: Foi.
4: Primeiro vocês tomaram a perna. Tomamos uma taca lá, velho.
5: Saímos agora. De lá gongado.
4: Mas também depois, né, teve a noite mágica.
7: É só nós que acreditamos, né, Domingo?
4: Que nós
7: que acreditamos? Você o quê? Você não acreditou em nada, Marcão.
4: Eu já tava comemorandinho, senhor aí.
7: Marcão já tava apocalipse.
4: Mas agora, chegando as novidades do... 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
5: É, olha só, Dodô, quem tá avançando aí pela recuperação é o Tigrinho, hein?
4: É, eu vi.
5: Eu vi um vídeo novo aí que o Palmeiras soltou, a gente inclusive soltou também lá no Futebol Energia. Ele já aparece realizando passes, chutes de baixa intensidade, como parte dos trabalhos de fisioterapia e recondicionamento. Então ele segue, ele que abriu mão, tá certo, né? Abriu mão das férias pra poder estar pronto. Então o Tigrinho deve voltar no... Precisa, hein? Precisa voltar logo.
4: Estamos né? dele, né, seu Bento?
5: Não sei se ele tá à disposição já em julho na volta, certo. Mas parece que o Palmeiras trabalha pra ter ele nas oitavas da Libertadores.
4: Certo.
5: Né? Agora, o Furra lá é um brincalhão, né?
4: É, porque eles armaram.
7: Eles querem o Abel?
5: Tá na mira do clube da Inglaterra aí. Então, o Abel Ferreira tá na lista de uns alvos do Fulham. Se não me engano, acho que o Fulham rodou, né? Acho que o Fulham caiu, né?
4: Dá
5: uma olhada.
4: Não lembro.
2: Vou ver aqui.
5: É, eu acho que. Eu não sei, acho que ele acabou.
4: Pra segunda divisão?
5: É, eu acho que sim, se eu não me engano. Pode dar uma olhada aí, mas eu
2: não. Não, acho que não, hein, Bento? Não, porque caiu. Senão eles não teriam. Não, vou conferir aqui, mas eles não teriam feito uma proposta pro Abel e pra segunda divisão.
4: E não.
5: Não sei.
2: Ó, caiu o Overhampton, o Burnley, o West Ham e foram os três que caíram.
5: Ah, tá. Então é isso aí. Então, mas é. Segundo informações aí já.
2: O Fulham ficou em 11º, viu?
5: Ah, tá boa. Não, porque ele tava bem mal ali no começo do campeonato, então se safou, mas...
2: No meio de tabela, mano. Pra você ter uma ideia, quem ficou à frente do Fulham em 10º foi o Chelsea.
4: Caraca, sério?
9: É, o Furra, que é esse time do Andreas Pereira, mas assim, o Palmeiras já, parece que a negativa já, o Palmeiras tá tranquilo.
7: Tá.
9: Né, a tendência é que o Abel...
2: Falou do West Ham ou...
9: Não, do West Ham não.
2: O quê? O West Ham acho que caiu, hein, cara.
7: Não, não. Nós falamos do Furra.
3: Não, mas eu falei aqui.
7: Tá. É o Furra.
3: Falei o West Ham, o Burnley e o Overhampton, mas quem caiu. Tá...
2: Eu perguntei do West
7: Ham. Não, não. Quem tá atrás do Abel é o Furra.
3: É o
7: Furra. Não é o West Ham.
3: Foi o 11º.
7: O West Ham caiu. Vamos lá.
9: É, continuando, agora um passo aqui, que fazia tempo que eu não vinha, né? A Polícia Civil do Estado de São Paulo, Dodô, cumpriu nesta quarta-feira um mandato de busca e apreensão com parte da investigação a cambismo digital, falsidade ideológica e outros delitos. Né? A ação foi conduzida pela Delegacia de Repreensão de Intolerância, né? Sobre os cambismo digital. Né? Então, tá rolando aí, Palmeiras auxilia... Né, a polícia nessa empreitada, até com o lance do reconhecimento facial, tudo. É, então já, inclusive um deles, que nem não foi identificado, já foi detido pela polícia na cidade de Arara, só pra você ter uma ideia. Né, como é digital, os caras ficam trabalhando, né, por aí. Então, tá rolando isso aí, agora fica também, consegue rastrear, né, da onde vem tudo, hoje, digitalmente, onde vem o cambismo também. Então isso aí faz parte da ajuda muito ali, o Palmeiras coopera com os órgãos aí pra isso tentar coibir, né?
7: Tá certo. Porque
9: mesmo assim ainda tem.
7: Ou se tem.
9: Mesmo assim, quando a gente passa lá, tem, então é nóis.
7: Mas que mais, sabe? É só isso?
9: Ah, não, tranquilo, né?
7: Tem muita coisa, né? Os times agora...
9: Agora é mais rapidinho,
7: tudo de férias,
9: né? Sabe aquela rapidinhas? É. Rapidinhas?
7: Rapidinhas, né?
9: Agora é rapidinho.
7: As rapidinhas. É. Muito bem, seu Beto. 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
7: E agora,
3: pode nós.
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9: Olá, São Paulo e Caleri negociam a renovação de contrato, hein, Marcão? Informações que chegam aqui que ele quer um contrato até o final de 2028, né, com renovação automática por mais um ano em caso de cumprimento de metas esportivas. Lembrando que ele já pode, em julho, assinar um pré-contrato, mas não deve acontecer. Que a tendência mesmo, já tem um otimismo aí de ambas as partes, ele seguir até 2028 com um contrato renovado aí.
3: Eu acho que faz bem o São Paulo aí de tentar a renovação com o Caleri, é um cara que tem uma identificação com a torcida, né, e na escassez aí de centroavantes aí que o São Paulo possa contratar, eu acho que manter um cara que tem já, né, como eu já disse, essa identificação e qualidade, na minha opinião também, apesar de não viver um grande momento, eu acho que o São Paulo faz bem aí com a manutenção do Caleri. 2 anos de contrato pro Caleri, ok. com a permanência de... A possibilidade de permanecer por mais um ano, caso atinja metas, eu acho que é bacana. O que não dá pra aceitar é trazer o tal do Vitor Sala da Rússia, né? O cara, tipo, que tá sei lá quanto tempo jogando lá, não sei como é que tá, e oferecer um contrato de 3 anos pro cara, sendo que a gente nem sabe como é que o cara tá jogando.
9: Não, então, pra mim, esse é um absurdo. Né, vocês comentaram aqui ontem, tá travada essa negociação, porque ele pediu uma mussarela a mais aí, a princípio ele aceitou lá, segundo consta aí, 700 mil reais de salário, mais 1 milhão aí de luva, se eu não me engano, mas parece que ele, acho que, opa, né, quer um pouquinho a mais, né, tá tentando espremer o São Paulo, então, tanto ele quanto o português, né, deu uma travada as negociações, mas o português é mais mesmo pelo fato de vir pro Brasil, né, morar no Brasil. Uhum. Já o Vitor Sá é uma situação mesmo que ele quer um torresmo a mais ali, né.
3: Ah, manda passear. Fosse um cara extra classe aí, fazendo esse doce aí, tudo bem, Vitor Sá, vai pro inferno, mano. São Paulo tem, acho que, outras opções até melhores aí, sei lá, de repente, movimentando o mercado da América do Sul, pesquisando aí, deve achar jogadores da mesma qualidade pagando muito menos. Então, ficar à mercê, né, de pedida de salário mais alto aí, o que é que seja, luvas aí, etc. Acho que o São Paulo não tem que se dar esse luxo aí, principalmente por um jogador aí que a gente nem sabe como é que tá jogando.
9: Boa.
3: Não tem muito mais o que falar não, né, o seu Bento?
9: Não, não tem.
3: Peraí, vou pegar alguma coisa do Sub-13 aqui do São Paulo pra gente poder falar aqui, pra dar uma enchida de linguiça.
9: Não, não, aliás, no sábado tem o Sub-20 do Corinthians, hein?
3: Vamos falar sobre isso, hein?
2: São Paulino adora mesmo
3: essa linguiça, hein?
9: Eu falar já,
3: posso falar sobre então isso.
9: Manda, antes de
3: então, então vamos lá.
9: Você quer mandar na manchete do Corinthians?
3: Mas só manda agora, já citou o Sub-20 aqui,
4: então já citou, já que citou, vamos falar aqui então? Então é o seguinte, olha, deixa eu colocar a trilha do Corinthians aqui, não, o hino. É o seguinte, hein? 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Muito bem. Seu Estádio 97 aqui na Energia 97, deixa eu dar um recado aqui e a gente já vai partir pro Corinthians, tá bom? 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Muito bem. Boa. Agora partindo para as notícias do...
9: Corinthians.
4: Corinthians! 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
9: Vou falar pra você, o mês lá no Corinthians tá um pouquinho mais longo, né, mano? Não é só 30 dias, né?
2: Não é o melhor pagador no futebol?
9: O Corinthians... assim como foi no mês passado, o Corinthians atrasou o pagamento dos salários dos jogadores da comissão técnica, previsto para o 5º dia útil, mês de junho. Já estamos aí no dia 10, né? Foi no começo ali da semana, não cantou ainda, hein? Então o Corinthians trabalha.
3: Será que é isso, Bento? Período de férias, véio, você dá dinheiro na mão de jogador, vão acabar gastando aí de bobeira, vão fazer merda. Então é melhor aí o clube segurar um pouco.
2: É o clube que decide.
7: A situação financeira do jogador, é isso?
9: Ó, pelo menos aqui o Corinthians trabalha pra quitar isso aí, né? A pendência rápida. Mas os demais funcionários do clube com registro, né? Os famosos CLT.
7: CLT.
9: Receberam
7: CLT!
9: Receberam CLT. Receberam normalmente os valores aí, viu, mano?
3: O que é justo, né, Bento? É. Pagar pelo menos aí em dia quem recebe menos.
2: O Corinthians não é o melhor pagador do futebol brasileiro?
3: Então, mas tem esse problema aí, Quintino, que não pode tirar o dinheiro antes, porque senão você perde a rentabilidade do mês.
2: Deve pingar, 3 então... bilhões, tu vem me falar em rentabilidade, vai chupar um ovo com casca.
3: Mas, ô, Quintino, o negócio é o seguinte, até abordando esse assunto, eu acho importante o torcedor do Corinthians também ter convicção a respeito disso. Agora começou um novo projeto, que eu também sou um dos caras aí que tá encabeçando, eu sou participante aí junto com outras figuras corintianas da mídia aí também, que é um start novamente na Safiel. Porque o negócio é o seguinte, cara, eu tô apoiando realmente esse movimento aí para que o presidente do Corinthians assine essa proposta que não é vinculante. É bom deixar claro isso daí para as pessoas que talvez não tenham uma familiaridade com esse termo, falar, mas o que é uma proposta não vinculante? É porque não existe uma obrigatoriedade de você assinar isso, aquilo que está sendo proposto logo de cara. Para que essa proposta ela seja assinada pelo presidente para voltar ao debate da Safiel dentro do Corinthians. Porque hoje, Quintino, até pelo balanço do clube, o Corinthians ele paga 450 milhões só de juros anual. Só de juros. Ou seja, o Corinthians ele joga no lixo 450 milhões. Isso daí é para banco, velho. É um dinheiro que o Corinthians poderia estar usando para outras coisas e tá pagando nem amortização do que deve. É juros, gente. É juros. O Corinthians, ô Quintino, numa visão otimista, se ele arrecadar um bi por ano, e o presidente do Corinthians já declarou que ele gasta mais de 50% da arrecadação que ele tem com folha salarial, os outros 450, Quintino, é só para pagar juros, ou seja, não sobra dinheiro. O Corinthians ele não tem como fechar no azul. E tem gente falando ainda que confia no plano do Stabile e de outras pessoas dentro do clube para que o Corinthians tenha realmente um ponto de equilíbrio financeiro, que não vai existir. Não vai existir. O Corinthians ele precisa vender no mínimo 3, 4 bidons por ano para ter superávit. Não vai conseguir isso. Não vai conseguir isso. Então, a proposta realmente da Safiel, eu também já relutei muito aí com relação à SAF. Eu não era contrário, mas hoje, de acordo com o que a gente está vendo, é a única alternativa viável pro Corinthians tentar sair do fundo do poço. Porque o Corinthians hoje ele pode ter tudo. Ele pode ser grande, ele pode ter uma grande torcida, ele pode ter uma baita marca, mas ele tem um negócio que é fundamental para qualquer empresa que ele não possui, que é credibilidade. Credibilidade, velho. Como é que um clube hoje que deve o que o Corinthians deve, que arrecada o que arrecada e que paga isso de juros por ano, vai conseguir sair do fundo do poço? Não sai, mano. Não sai. Sozinho não sai. Então precisa de pessoas competentes que tragam pra dentro do clube o que o Corinthians hoje não tem no seu setor administrativo, que é a credibilidade. A Safiel é um projeto, aí os idealizadores já vieram aqui no programa, aí o Carlos Teixeira, enfim, eles já explicaram bastante a respeito, aí o Salus também, a respeito do que é o projeto. E tem vários vídeos aí na internet, até pra não ficar me prolongando aqui, as pessoas que quiserem aí assistir realmente a reprise do que foi a explicação da Safiel aqui dentro do programa, ou até vídeos que sejam até talvez mais curtos, para que as pessoas tenham uma informação didática e entendam qual que é o negócio. Você colocar, por exemplo, pessoas capacitadas em setores que são fundamentais do clube. A parte administrativa do clube hoje não pode ter um monte de Zé Ruela que foi colocado lá, apadrinhado pra devolver um favor político pro presidente, mano. Você não pode ter amadores conduzindo o Corinthians, cara. Então, nesse ponto, cara, eu sou 100% a favor da profissionalização e espero que, de verdade, o presidente do Corinthians, Osmar Stabile, assine de fato essa proposta aí pra que exista novamente um debate do que é a Safiel dentro do clube, que isso possa ser divulgado aí por outros corintianos também e que num momento oportuno isso seja averiguado pelos órgãos competentes do clube e possivelmente lá na frente votado pelo associado do Corinthians. Então é isso que eu peço pro torcedor do Corinthians, para que a gente possa sair do fundo do poço, mano. Porque do jeito que tá, rapaziada, o bagulho tá de mal a pior.
2: Ô, mano, deixa eu fazer uma pergunta para ti.
3: Diga.
2: Que fim levou aquele dinheiro da vaquinha solidária do estádio? Para onde que foi esse dinheiro?
3: Esse dinheiro, Quintino, não passava nem pelo clube. Ele já era enviado diretamente para a Caixa Econômica Federal para amortizar o que o Corinthians devia dentro do processo aí do estádio. Porque quando você antecipa parcelas dentro do financiamento que você tem...
2: É do final, né?
3: Você paga as últimas, ou seja, isso, sem juros. todo o dinheiro arrecadado naquela vaquinha, um pouco mais de 40 milhões de reais, foi amortizado do valor do saldo devedor. Você não pagava juros em cima daquele valor.
2: Falou que é 450 milhões de dívida por ano, pagou 40, não fez nem cosquinha, então. 10%.
3: Não, então, mas é que...
2: dívida de um ano.
3: É, praticamente, Quintino. Só que você retira aquele valor lá da parcela final do saldo devedor. Agora, o que o Corinthians paga por ano aí pra banco é absurdo. Sem contar o que deve pra empresários ainda também.
2: Tá aí, ó. 41.420.000. Obrigado, cowboy.
3: 41 milhões. Cara. É. E só pra finalizar também, pra você ter uma ideia como é que é a zona do Corinthians, ô Bento, aproveitar o momento de crítica. Manda. Cara, um projeto que sempre foi inovador, era tido aí talvez como pioneiro no Brasil, num projeto que deu certo. E o Corinthians era referência pra outros clubes, inclusive muita gente ligava na época lá pro Lúcio Blanco pra falar a respeito do fiel torcedor. Cara, eu tô tentando falar no fiel torcedor pra resolver um negócio no meu plano, já tem mais de uma semana, tanto pelo telefone quanto pelo WhatsApp, é impossível. O fiel torcedor hoje, infelizmente, presta um péssimo trabalho, presta um péssimo serviço. E o torcedor do Corinthians que precisar realmente resolver alguma coisa, não resolve. Porque pelo site, pelo e-mail, pelo telefone, você não consegue falar. Quando você liga, eu tentei já ligar, não foi uma vez ou duas, não. Eu tenho um histórico aqui de no mínimo 50 ligações durante essa última semana para tentar falar no fiel torcedor. E quando você vai pro canal lá que você coloca fiel torcedor, falam, nossos atendentes estão ocupados no momento. O prazo de espera é de mais de 10 minutos. Teve uma vez que eu cheguei a ficar 40 minutos, porque eu deixei lá o telefone em modo de espera e fui fazer outras coisas, mas com o Viva Voz ligado para ver se alguém ia me atender. Eu fiquei 40 minutos pendurado na linha e não fui atendido. Então como é que um clube vai vender um produto pro seu torcedor, sendo que o serviço é uma merda? Porque o torcedor, quando ele tá tentando ver alguma coisa a respeito disso, Marcão, ele vai buscar informações com outras pessoas que são participantes do programa. E repito, um negócio que já foi muito legal. Infelizmente deram o fiel torcedor hoje para pessoas incapacitadas e virou o que virou. Sem contar a dificuldade também que muitas vezes os caras têm, Marcão, para comprar ingresso. Porque o cara pode ter talvez um ranqueamento alto lá, uma pontuação lá de prioridade para comprar ingresso. Na hora que ele entra no sistema, o sistema não funciona. Aí na hora que ele vai abrir de novo, a pontuação dele já passou e já tem pessoas aí que tem uma pontuação inferior comprando os ingressos que ele poderia ter comprado na prioridade e não conseguiu por causa de uma falha de sistema.
12: Sim. Mas o lance aí desse negócio do plano aí, mano, é só no plano réu primário ou naquele habeas corpus também tá tendo esse tipo de problema aí?
3: Então, pergunta no fiel torcedor, não é fiel torcedor, né? No Bambi torcedor, quais são os planos, mano, que tem? Lá no plano Bambi torcedor, o mais vendido, Quintino, é minha rosca.
13: Aí, mano, te catar o trinco. Toma aqui aí, um yellow card, já que você é Nutella, né?
3: Ó, o Bambi corporativista. Com
13: queijo raclete.
7: Boa, é sombra, boa. Olha, trica, esse é o juiz que a gente precisa.
12: Chegou
7: essa cidade. Olha, o Domênico deixou essa galinha solta do puleiro aí.
12: Deixou.
7: O cara tá andando e desandando, mas eu só vim aqui porque eu fiquei sabendo que o Chegou Ademir Margarida. Tava no ar. O Ademir tava no ar, falei assim, eu preciso estar lá pra fazer o programa com o Ademir.
2: Boque moral. Obrigado pela parte que me toca.
7: É sério, gente, o Ademir é muito gente boa, cara.
12: Muito
7: gente boa. Ele só...
2: Generosidade sua.
7: Ele é muito gente boa. Humano, desgraça ele o programa inteiro.
3: Não,
7: ele
3: não tá desgraço ali, não.
7: Firme, lisonjeiro. O cara tá ali defendendo o Peixe, defendendo o Santos. Mas a gente faz
3: isso. Eu também tô, pô.
7: A gente faz 5% disso com o Mota, ele chora, não quer mais fazer o programa. Vai na sala do Zé, do Fernando. Não, não aguento mais, é bullying. Precisa mandar embora o Sombra, o Domênico, o Mano, o RG, o Bento. Precisa mandar embora todo mundo, quer derrubar a gente.
5: Ontem ele xilicou, hein?
3: Mas quando ele não xilica, quando ele é contrariado, o RG número 2.
7: Ou seja, já deu no saco esse tal de Cláudio Mota, né?
2: E
7: já
2: a enquete aí, querem me leiloar, é isso mesmo?
7: Eu li. Olha aí. Se o Quintino estivesse em leilão, você daria um lance nele? Sim, 32%. Não, 68%. Não sei se o público masculino aumentou ou o feminino aumentou ou...
12: Qual que seria dar um lance, hein, Marcão?
3: Não, dar um lance, tipo, comprar o Quintino.
12: Comprar o Quintino, entendeu?
3: Pra fazer
12: o que quiser com ele.
7: Pode fazer o que
3: quiser. O Quintino deve estar pensando assim, Sombra. Nossa, se a Mariana Ximenes aí me arrematasse.
2: Cara, tu quer me ver agora. Tu quer que eu me complique mesmo, né, cara? Obrigado, viu? Olha, com um amigo desse aí não precisa de inimigo, não, cara.
3: Não, mas imagina, Quintino, você vê lá, tipo, a pessoa, opa, temos um ganhador ou ganhadora. Aí você abre lá, tipo, lance, Marichi. Porra, ó, Kiki. Imagina, velho. Você fala, lembra aquele velho. Lembra dos velhos tempos no Juventus,
2: mano? Já te caguentaram que foi no Juventus também? Tu é um vagabundo, cara.
14: Você ia lá no Juventus, é, Quintino?
15: Foi no Juventus?
14: Você ia na matinê lá, Quintino?
2: Não, vamos lá, já que vocês tocaram no assunto.
15: Agora ele vai lá e assina.
2: É rápido.
3: Imagina o Quintino falando pra. Imagina pra o Kiki assim, aí, vem provar o meu canole, sabe?
2: Não, foi o show do Roupa Nova que teve lá no Juventus. E eu fui com a minha amiga Juliana Mesquita, que estudava jornalismo comigo aqui na Unisantos. E ela também virou atriz, inclusive ela fez o papel da esposa do Juscelino Kubitschek. Na série Kubitschek. E a Juliana Mesquita era amiga da Mariana e só me apresentou, foi apenas isso. Foi no Juventus, sim. O mano tá bem informado.
3: E a gente tem a foto do dia, Sombra.
2: Não pode
3: ser. O Quintino tinha saído do show do Raça Negra.
2: Não foi Raça Negra, é Roupa Nova.
3: Com a vestimenta. Cadê a foto, Cowboy? Com a vestimenta, lá.
2: Não pode ser.
3: Com a vestimenta, lá.
14: Põe sim, Cowboy. Põe sim, Cowboy.
3: Ele saiu do show do Raça Negra e foi direto.
2: Ai, cara, olha, eu tenho que ganhar periculosidade.
14: Pô, cara, olha a camisa do Quintino, malandro.
3: Mas cadê a foto, Cowboy? Passou lá?
15: Já tirou a foto. Eu não sei se tirou ou não.
3: Direitos
15: tirou.
3: Autorais.
15: Não,
3: tira
15: isso aí, Cowboy. Você quer saber a verdade sobre isso? a verdadeira história que não foi ao ar. Então você vai poder perguntar pro Quintino no resort do estádio 97.
2: Boa! Vivo resort!
3: E no resort, o Quintino vai contar qual global veterano ele salsichou também.
2: Então, nunca.
15: Putz. Então olha.
3: Deixa no ar.
15: Tudo que você tem dúvida sobre a vida do Quintino.
2: Salsicha, virou verbo agora. Eu salsicho, tu salsicha, ele salsicho.
15: Não esquecendo que o Marcão te linguiçou.
14: Marcão deu uma linguiçada no Quintino,
2: velho. Então,
14: Quintino, toca de linguiça.
2: Faz o merchan, depois eu falo. Primeiro
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3: Estourada do champanhe. Tá o voucher aqui, ó.
14: Que é isso, amor? 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Pô, final de semana do Estádio 97 no resort do Vale Suíço. Olha que baita presente.
5: Quem você vai levar, Vieira?
14: Minha esposa, no caso.
5: Vai estourar champanhe.
14: Na minha esposa. É,
12: aquele ofurô bacana.
14: Né? E você, Marcão, quem? Vamos cada um ver quem vai levar aqui.
15: Você pode fazer o seguinte, você vai lá com a sua esposa, o Leozinho vai estar lá.
14: Vai estar lá, vai estar.
15: Mas aí você manda pro quarto do mano, que tem um monte de babá,
14: brinquedos, a rodo.
15: E aí você estoura a champanhe.
14: É uma boa,
15: gostei. O Léo fica lá só no...
14: Gostei da ideia. Né?
5: Pô, na chega um ônibus.
15: Porque o mano leva uma brinquedoteca.
14: Ah, é uma brinquedoteca.
5: Não, vai uma van separada.
14: É um buffet infantil ambulante, vai um ônibus.
5: Van?
12: Ah, se lascar.
5: Foi um ônibus.
15: Vai um luxo.
14: Foi.
15: Vai demais, cara.
12: É aquela jet van.
14: Tinha uma cuidadora pra cada dia.
15: Imagina, palhaços, um monte de
12: não, uma mágico. Só,
15: um cuidadora de... não, o filho dele tem poucos anos, tem um ano. É, cuidadora, tem a impressão que ele é pai do Benjamin Button.
5: Cuidadora.
14: Não é cuidadora,
12: eu mandei
14: é
12: mal, Sombra. Eu não vou nem tentar disfarçar que eu errei babá. De propósito. Não, eu errei mesmo, cara.
5: Não,
12: é cuidadora, tá bom.
15: Os uniformes das babás, tudo aquele Gucci.
5: É.
15: Uniforme da babá é Gucci, meu amigo.
5: Gucci.
15: Não é mole, não.
12: É nada, camisa
15: não
12: política.
15: É mole, não.
14: E depois, fora do ar, eu falo como é a escolha das babás.
5: Tudo Gucci.
12: Não, e o sutiã meia taça? É um espetáculo.
5: O mano faz o teste.
15: O mano fala assim, é que pro Toninho acostumar desde cedo.
14: Ela falou assim,
12: a Thaís. Olha, maravilhoso, hein?
14: Maurício, não. A Thaís falou assim, Maurício... É babá ou paniquete, Maurício?
5: Não, e pra ser babá tem que fazer o teste do berço.
14: Morrendo do sofá.
15: Mande já. 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
15: 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Alô?
18: Alô?
15: Oi, quem é?
18: E aí, Sombra? Consegui, hein?
15: Quem tá falando?
18: Tá falando é Murilo Marques Fogli.
15: Fogli.
18: Isso.
15: Muito bem.
14: Flog tonight.
15: Que música é essa?
12: É uma música da Vanessa da Mata, eu só adaptei.
15: Quantos anos você tem, ô Fogli?
12: Caiu o Mogli.
14: Caiu
12: o Mogli, o menino lobo.
15: O menino lobo caiu, cara.
5: Essa ligação ia ser estranha.
14: Não, mas caiu na água, cara.
5: É que ele tá de Fogli hoje.
14: Ele se afoga. Ele se afoga. Toma cuidado pra não se afogue, né? Olha aí, o seu Bento gostou, seu Bento olhando.
5: Gostei.
14: Foi bom.
5: Gostei mais. Vamos aqui,
12: lá. Ó. Tá parecendo a arbitragem do jogo do futebol feminino.
15: Mais ouvintes.
12: Foi bem.
15: Nossa, alô?
14: É verdade, Marcão.
18: Alô, consegui. Fala, Sombrinha.
15: Quem tá falando?
18: Aqui é o Lucas.
15: Lucas, nome completo, Lucas.
18: É Lucas Tomás Raimundo.
14: Raimundo. Como assim, três nomes próprios?
15: É.
14: Não tem sobrenome?
18: Exatamente. Não tem. É tudo assim mesmo.
15: Tá certo. E quantos anos você tem, Lucas?
18: Eu tenho 32.
15: Mora onde?
18: Moro em São Miguel.
15: Ah. São Miguel Paulista. E RG, 32 anos, lá de São Miguel. Faz tempo que não liga alguém de São Miguel, hein? Faz
5: tempo. O Dodô voltou agora, vocês sabem por quê, né?
15: Por quê? Não.
5: Foi tomar um café lá na...
14: Chupa, Marcão, seu trouxa. Marcão com essa cara de trouxa aqui, ó. Ele falou fora do ar, ó. Aquele velho trouxa.
5: Vai falar assim, Lucas,
14: ó. Vai falar, Lucas, meu. E não falou nada
5: disso. Valeu a surpresa. Todo mundo esperava no canto direito, ele mandou no...
12: Vieira, quer saber? Vai tomar no...
15: Tomás, seu time, Tomás.
18: Meu time é o soberano ainda.
14: Porque é.
12: Foi aí que começou a enterrar o time, quando começou com essa porra de sobeira. Não,
9: desculpa, velho.
15: Começou. Ainda?
5: Chama o VAR aí, Zé.
9: Não, tem que chamar o VAR com esse cara. Mundiais, pô.
12: Mas vocês preferem soberano ou trica? Qual que é melhor, Marcão? É. Ah, pro inferno você também, mano. Escolhe, tem que escolher um.
18: Mano, vai senta em pedala aí, mano.
15: Nossa senhora.
12: Mas peraí, o salsicheiro, qual que você prefere? Fala você, então.
15: É, o melhor salsicheiro. É o Mano Galhada. Mano Galhada é sensacional. Galhada.
12: Não, peraí, ó, trica... Não, mas peraí, ó, mano trica galhada. Ou galhada. Soberano? Qual que é melhor?
9: Mano Galhada.
12: Ah, se lascar.
18: Soberano?
9: Galhada é demais.
12: Mas, ô Lucas, a gente tava falando nas manchetes aqui a respeito de uma possível negociação aí de renovação de contrato com o Calleri. Sim. Ele tá pedindo 2 anos de renovação, mais 1 ano que pode acontecer caso ele cumpra metas.
15: Caso ele não perca tantos gols quanto ele perde.
12: Exato. Você acha que vale a pena 2 anos de contrato com o Calleri aí, Lucas? Ou você acha que tá pedindo um pouco demais?
18: Olha, eu acho que vale sim. É, por mais que ele não tá vivendo uma boa fase, não que eu queira que ele fique por gratidão, mas é um jogador que, pelo menos quando ele tá em campo, ele se empenha bastante a ajudar. Mas não é isso também que se espera de um centroavante, né? Que é ficar roubando a bola, a gente espera gols. Roda. Mas eu não tenho esperança que vão colocar, por exemplo, um centroavante que a gente tem bom aí, que já se mostrou ser bom, chama-se Rian Francisco. Não tenho esperança que vão colocar ele. E se colocar 2, 3 jogos aí, vão vender. E a gente vai ficar sem. Então é melhor que renove e deixe ele aí. Né? Ah, tem coisa melhor dentro do elenco. Não, não tem. Até teria. Rian Francisco, acredito que ele é melhor que o Calleri hoje. Mas não vão colocar ele pra jogar. E se colocar, vão vender aí por preço de banana. Ele vai sair. E não dá pra contar com o André Silva ou com algum menino que a gente não viu, né? Vamos ver, né? O Sub-20 aí, o próximo jogo do São Paulo, eu vou assistir pra ver o que tem aí, porque tem que ser o Calleri mesmo, não tem jeito.
12: É, tem a possibilidade do Rian Francisco, que você citou, tem o próprio Paulinho também, que pode fazer essa função, né? Mas, de qualquer maneira, eu acho que manter o Calleri, até por uma questão ali de identificação, e a escassez no mercado também, né, cara? Eu acho que não tem grandes nomes para você poder negociar e numa dessa trazer. Então, apostar num cara que já tá no clube, já tem ali o entrosamento, etc. E a torcida gosta dele. Acho que num momento como esse, pode ser pro São Paulo interessante. Mas até em relação à seleção brasileira, mano, a gente tá discutindo aqui uma possível escalação pra estreia do Brasil. Você tem a preferência de manter ali Igor Thiago? Você daria uma oportunidade pra Endrick, falando de centroavantes ali do Brasil? Ou você acha que do jeito que o Ancelotti passou aí essa pré-escalação da equipe inicial para começar o jogo o Domênico, aliás, vai estar narrando, né, Dodô? A estreia é sua,
9: vai,
12: né?
9: Vai, sim, vou fazer.
12: Você com a Lele.
15: Eu, Lele e
18: o Marcão.
12: Você, desculpa, Brasil e Marrocos. Então...
15: Ele queria o Bento. Eu falei, porra, Domênico.
12: Não, de novo.
15: Você já tem o Bento o ano inteiro.
12: Ele falou que dá
15: sorte. Mas é que é uma maneira mais fácil de eu convencer o comentarista.
12: Mas, de qualquer maneira, dá seu pitaco então, Lucas, em relação a essa escalação da seleção brasileira para estreia contra o Marrocos.
18: Olha, em relação ao Brasil, eu acho que eu tô com a mesma opinião que o resto de todos os brasileiros, né? O time dos reservas tá melhor, não tem o que fazer. Assim, mas eu acho que pra esse momento ainda, ele pode ter o benefício da dúvida, sabe, ainda? Dúvida não, ele já tem certeza, na verdade, de que é um time titular dele. Ele até poderia ali deixar realmente esses caras titulares tranquilo. Eu acho que ele só não pode hesitar numa outra fase, caso que eu tenha certeza que o Brasil vai passar, por mais que o Marrocos seja uma grande seleção e tal. No momento, né, não de história, mas vem sendo uma boa seleção no momento, eu acho que o Brasil vai passar tranquilamente para a próxima fase, e ele não pode hesitar de caso precisar mudar esse time, ir lá e mudar. Tem que ter culhão, porque é um campeonato curto, e não adianta ele, eu vou mexer, porque não é igual o clube, vou perder o elenco, tem panelinha, não. Você muda e já era, entendeu? E o que entrar, eu tenho certeza que vai dar raça, então não vai ter aquele negócio de panelinha, perdi o elenco, não tem. Mudou, tá ruim, o Thiago não resolveu, coloca o Endrick, Vinícius Júnior não foi, coloca Rayan e vai, entendeu? O Danilo, o Paquetá, que vem jogando bem. Que bom que os reservas vêm mostrando serviço, porque não fica aquela coisa que é igual o Corinthians ou São Paulo, que tipo, o São Paulo no começo do ano só tem titular, mas ficou 2 jogadores, acabou o São Paulo, né? A gente coloca muito culpa que o Crespo foi embora, mas machucaram alguns jogadores, pronto. Acabou, o Marcos Antônio foi embora, acabou o São Paulo. O Corinthians, quando tinha lá o Gin, lá o trio Gin, era maravilhoso. Saía um deles acabou. O que é bom que o Brasil, pelo menos, tem reservas que aparecem.
12: Mas peraí, fale por você, por exemplo. O teu time tem 11 Malemar. O Corinthians no banco tem Lingard. O Corinthians no banco tem Caio César. O Corinthians no banco tem Labiade. Ué,
9: brincadeira.
12: São caras que entram e mudam o jogo, velho.
9: Zacarias, mano. Você tá de brincadeira.
12: Zacarias Labiade, velho.
15: Tá de brincadeira.
18: É o melhor, cara. São melhor, mano, são melhor.
3: Mas tem jogado bem o Zakaria mesmo, me surpreende. O Marrocos verdade, não ter convocado o cara.
18: Não, mas é verdade mesmo, o Corinthians tá melhor que o São Paulo. E esse Zakaria aí é bom, eu escuto a narração aí do De Paula, Lelê. E é o cara vem jogando bem.
3: Mas aliás, não, mas esse cara, o Marcão, o próprio o pessoal zoa ele aí por causa do nome, mas o Zaka, quando tem entrado, principalmente nos últimos Zaka. Jogos aí,
14: Zaka.
3: Quando o Garro cansa, é o cara que tem levado o time nas costas mesmo, cara. Ele marcou dois gols importantes em dois jogos aí, dando vitória pro grande Corinthians.
14: Zaka.
12: É, mas até em relação ao desempenho aí, Lucas, o São Paulo não tava realmente apresentando um grande futebol, mas você acredita que o Dorival Júnior, com esse período de Copa do Mundo, vai conseguir fazer o São Paulo pelo menos

0: pelo técnico.
1: Pô, esse time é ruim, não até pode. O Caio Paulista jogou bola, caímos no conto rato, depois. Rodrigo no conto depois, né?
0: Não, tudo bem.
2: Mas não de zoiudo.
3: Não só nós, como... Quem foi? Pegou o Atlético Mineiro?
1: O Grêmio, Atlético.
3: Vixe Maria.
2: Mas foram zoiudo.
1: Foram. Ah, que não sabia, precisava de um lateral ali.
3: Precisava de um cara pra ser reserva.
1: A gente pegou ele ali.
3: A gente foi atrás dele.
1: Brincadeira, né?
4: Mas então, pra finalizar sua participação aí, Lucas, você acha que o São Paulo vai, no final do ano, aí conseguir corresponder em algum sentido aí, em termos de brigar por título, ou você acredita mais na seleção brasileira? Vamos ver, vamos ver. Agora eu quero ver o seu termômetro de relação de treino, de torcedor. Vamos lá. A seleção doente. Brasileira vai conseguir ter um desempenho mais satisfatório do que o São Paulo, você acha que o Tricolor vai conseguir ter um desempenho melhor do que a seleção?
3: Você não perguntou isso.
0: Ah, eu acho que a seleção chega mais longe.
3: Sei. Não, ele não perguntou isso.
0: A seleção chega mais longe na Copa do Mundo do que o Brasil. A seleção brasileira chega mais longe na Copa do Mundo do que o São Paulo na Sul-Americana.
4: Porque nenhum dos dois é favorito, mano. Mas eu acredito no Hexa esse ano aqui. Acredito também aí no bicampeonato da Sul-Americana, aí pelo menos, Domingo. Fala pros caras.
3: Não, eu não vou falar porque você tá maluco.
4: Ah.
0: Só pra avisar, é só um comentário nada a ver com o assunto aqui, mas como eu sou motorista executivo, eu já transportei já uma tal de Mariana X já.
4: Mariana o quê?
0: Mariana X. Vamos falar aí, né?
5: A Mariana X. Ela fez algum comentário ou não?
3: Do Kiki?
0: Não, com certeza não. Nem eu com ela sobre isso. Mas super simpática.
6: Né, super simpática, gente boníssima.
4: É uma simpatia que é um espetáculo.
0: Inclusive foi uma viagem do Rosewood lá pra Alameda Franca. Lá. Foi bem curtinha a viagem.
5: Quintino falou, bom gosto, hein? Quintino falou pra ela: deixa eu ser seu Lázaro Ramos.
4: Pensamos, o RG.
6: O foguinho. Não,
4: mas, essa é uma.
6: Era um foguinho, essa é uma, RG.
4: Essa é uma das que eu já trombei no aeroporto, quando eu tava naquelas pontes aéreas toda vez, o RG número 2. Mas mulher é bonita até sem maquiagem, Dodô. Porque tem mulher que é bonita só de maquiagem. Ela não, Dodô.
5: Ah, ela é bonita.
4: Linda. Sim,
3: pô. Não, ela é bonita.
0: A Marina Rui Barbosa também, já transportei.
3: Essa é bonita também.
5: Também é bonita.
4: Né? Já trombei em restaurante também, top.
1: É sortudo, hein, Lucas?
0: É, não, bastante. Antônio Fagundes junto com sua esposa. Ó. Baby Brasil.
4: Mas você é ligeiro, hein, mano?
3: Dá sinal
4: pro carro dele.
3: Domênico Gato.
0: Ainda não tive esse prazer, mas
3: você não chegou ao
5: ápice. Ainda falta o top.
3: Vocês estão de brincadeira. O que ele falou, você fala de mim.
5: Falta o top.
3: Falta o top. Tem feijão com arroz aí.
4: Regina Casé, ninguém quer transportar, né, RG?
3: Isso, Marcão. Que é isso? Ai, ai, ai. Mas é o seguinte. Lucas.
6: É louco.
3: Você sabe cantar o jingle da Della Via, Lucas?
0: Sei, sim, todo dia tô aqui ouvindo, sei sim.
3: Então canta!
0: Dela via, pro meu carro, só dela via, pneu.
3: Boa! Com a TAG sem mensalidade, que aceita em todos os pedágios do Brasil.
0: Zoom mais!
3: Parabéns, tá esperto, tá afiado. Agora vamos lá. 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
0: Maravilhosa, eu uso a Infinity Pay.
3: Aê, rapaz, sensacional.
5: Gabaritou, hein?
3: Vivíssimo.
2: Versão brasileira.
3: Vamos lá, você tem até o fim da semana que vem pra pegar, porque essa semana agora tem... Não, tem cinco dias úteis. O jogo do Brasil é sábado, então não tem desculpa.
1: Ainda tem,
3: É isso aí, cinco dias úteis, tá bom?
1: Boa.
0: Beleza, obrigadão, hein, galera.
3: Valeu. A gente que agradece.
0: Valeu.
3: Obrigado.
1: Valeu, irmão.
3: Boa.
1: Valeu, soberano.
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3: Muito bem. Boa. Vamos agora falar com o nosso correspondente, ouvinte, correspondente, grande...

0: Lourenço, falando direto do México.
1: México.
0: Em mais um Esquenta da Copa na Energia 97. 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Lourenço Amengual, de Puebla, no México, ouvinte correspondente da Energia. Tudo bem com você, Lourenço? Boa noite.
2: Boa noite. Consegui, baralho.
0: Truco. Eita, nós, que bacana.
3: Amengual de maisena agora, hein?
0: É, Amengual, Amengual de maisena? É. Tá certo. Grande Lourenço, como tá a expectativa aí? O México, parece que as coisas um pouco tumultuadas, né? Passeatas. Como isso está sendo administrado, hein, Lourenço?
2: É, boa tarde para todo mundo. É uma grande alegria falar com vocês. Eu sou fã de todo mundo aí, ouvinte desde o primeiro programa. Estava um dia no carro saindo do trabalho, indo para jogar bola, aí começou um programa novo na 97, Rádio Rock. Eu falei, que bagaceira que é esses caras gritando com o outro, xingando o outro. Que porra é essa,
3: mano? Mano, que louco, hein?
1: Não, eu não tava ainda.
2: Sombrinha, respondendo a sua pergunta, meu amigo, aqui a coisa tá meio encrespada, porque a presidente da República soltou uma ordem de 45 dias de férias pra molecada nas escolas. Isso daí deixou os professores meio revoltados, porque o ano letivo vai entrar no ano que vem. Aí os caras estão bem bravos com esse negócio aí. E também, como teve no Brasil, como teve em todas as Copas, tem sempre aquele pessoalzinho que tá faltando alguma coisa e vai fazer protesto, né? Mas essa dos professores é uma delas. É por esse motivo que eles estão protestando.
0: É possível que amanhã, na ida dos torcedores ao estádio, na estreia, na abertura da Copa e a participação do México, haja algum tipo de confronto?
2: Rapaz, se o Danilo tá lá, ele vai ver que tem exército na rua, polícia na rua, a coisa tá bem cercada lá para não acontecer nada, né?
0: Tá.
2: Mas eu espero que não aconteça nada, que essa meia dúzia aí não atrapalhe o trabalho de todo mundo ali, a alegria de todo mundo que vai festejar o México em mais uma Copa no seu país, né? Mas esperamos que não aconteça nada, né?
1: Sombra, posso fazer uma pergunta pro Lourenço?
0: Você deve, Quintino. Você é uma pessoa muito querida.
1: Obrigado, Sombra. Ô, Lourenço, eu só tive uma única vez. Não, tive duas. Na Cidade do México, uma. A outra foi em Querétaro, né? Em 2009. E na oportunidade, eu achei que é uma das cidades com o maior trânsito que eu já enfrentei na vida. Olha que eu já fui em cidade com trânsito. Recife, mas Cidade do México é um negócio de louco, cara. E na oportunidade, em 2009... Tava tendo um protesto lá dos camponeses do estado da Vera Cruz, pertencentes à organização Los 400 Pueblos. Eles realizaram protestos nus e seminus.
0: Meu Deus,
1: na frente do palácio lá do México. Esse risco que a gente não corre durante a Copa, não, né, Lourenço?
2: Rapaz, eu espero que não, viu, bicho? Mas você tem uma sorte com esses negócios assim também, né? Não vou te falar, hein?
3: Não é sorte,
2: rapaz, é uma coincidência. Você não viajou pro México pra ir exatamente na passeata, não?
1: É, cara, eu fui no jogo Santos e América, hein? E o Héctor Baldassi operou o Santos sem anestesia. O Kleber Pereira fez um gol, ele anulou, mal anulado, e o Santos dançou na Libertadores.
4: Mal Quintino, até em relação ao protesto aí, o nome do país nunca fez tanto sentido, né, RG? México. Mas ô Lourenço, até com relação à repercussão aí, antes de mais nada, boa tarde pra você. Com relação à repercussão aí que tá rolando, com relação às críticas de algumas seleções aí, às instalações aí do México, o pessoal não tá muito satisfeito, o pessoal tem reclamado bastante. Como é que tá repercutindo isso aí, tanto dentro da população quanto do próprio governo mexicano?
2: Bicho, eles estão... Como é que eu falo isso? Eu não posso entrar nesse lado aí. Mano, a situação é a seguinte. Sabe aquela parte daquele filme Mentiroso? A caneta é azul ou é vermelha, sabe? Que ele fica brigando, é azul e a caneta é vermelha? É a mesma coisa, o governo fala que tá tudo certo, tá tudo bem, as instalações são ótimas, mas se você for até lá, você vai pisar na terra e vai treinar na terra cheia de pedra. Infelizmente é assim que está a coisa aqui. Os órgãos de imprensa aqui, o Azteca 7, a Televisa, os programas esportivos estão revoltados com a situação. Eles soltam matérias o tempo todo, mostrando as imagens. O Japão deixou de treinar no centro de treinamento do Tigres, né? E foi para os Estados Unidos. Tá pulando o muro todo dia e voltando, indo e voltando para treinar, porque as instalações que deram para eles treinar são horríveis, né? O que vocês estão vendo aí é exatamente o que está acontecendo aqui. Mas tem sempre aquela cortina de fumaça, né? Eles estão tirando as pessoas, os mendigos das ruas, estão tirando eles, levando para abrigos, por agora, né? Para não mostrar para o mundo que tem essa situação de rua. Estão fazendo várias coisas assim para mostrar uma imagem que, na verdade, não é uma real imagem.
5: É aquela maquiada, né?
1: Virando uma Colômbia aí, com todo o respeito?
2: É um país que já está... Como que eu digo a você?
1: A Colômbia dos anos 90, não é de agora não, hein?
2: Tá no caminho da Venezuela.
1: Meu pai amado em Cristo, não imaginava que tava assim não, cara.
2: A política aqui tá pra esse caminho aí, né?
3: E o que te levou a morar no México? O que que você faz aí no México?
2: Rapaz, eu estava trabalhando na Suécia. Eu sou designer de carros. Eu trabalhava pra Volvo e o meu diretor sueco veio trabalhar pra cá, na Volvo México, e me trouxe para cá para ser gerente na área de CAD, de CATIA.
1: Que bacana.
2: Sou designer e aqui eu fui ficando, desenhei o Beetle, o Fusquinha, fui fazendo coisas aqui, fui ficando. Saí algumas vezes para a Alemanha, para a Suécia outra vez, para o Brasil, na Ford, em Camaçari. Fui dando voltas assim e fixei residência aqui, né? Eu estou há mais de 20 anos aqui.
1: Você fala, Lourenço?
2: Perfeitamente 5.
1: Português e inglês e quais mais?
2: Italiano, espanhol e alemão.
5: Alemão.
1: Olha aí. Ah, é difícil alemão, hein?
5: Ô, Lourenço. Difícil.
4: Cara, você vê o Mota, não consegue malemar falar o português do. Sabe? Do.
6: do Natal, velho. Na verdade, é a gente que não entende o Mota, porque ele fala na tupi-guarani. A gente que tá errado, né?
5: Não, mas não, quem conhece a língua tupi-guarani também diz que ele fala tudo errado, viu?
1: Ele fala o Tijuca-Ramãe.
5: Agora, ele também.
2: Ainda bem que o Mota não tá aí hoje, né? Senão ele vem pra cima de mim. Eu sou o tipo que ele gosta.
4: Ele gosta mesmo.
5: Ninguém desenha uma carrocinha igual o Mota também.
6: É verdade. E a borboleta, né, Marcão?
5: A borboleta.
6: Do Mota.
5: Me diz uma coisa. Eu vi uma pesquisa onde diz que os italianos, Lourenço, na ausência da sua seleção, têm o Brasil como a sua preferência. Como é o Brasil perante o mexicano? O mexicano, por exemplo, se ele sai da Copa, ele torce, tem uma simpatia pelo Brasil? Ou tipo, não, pô, esses brasileiros também já tiraram a gente muito da Copa, não gostamos
2: disso? Não. 90% é Brasil.
5: É mesmo?
1: Mais do que a Argentina, aqui, Lourenço?
5: É igual a 70,
2: mais,
5: né?
2: Em
5: 70,
2: mais.
5: Todo mundo aí torceu pro Brasil.
2: O Brasil ganhou aqui em 70.
1: Fez história aí também,
2: sim,
1: né?
2: O Brasil ganhou aqui em 70 e a Argentina ganhou em 86.
1: Isso.
2: Sim. Mas se você pegar 80% do país é Brasil, eles não gostam dos argentinos.
5: E na visão aí sua e dos mexicanos, quais jogadores brasileiros, de fato, têm uma fama de que pode resolver jogos, como tinha Ronaldinho, como tinha Rivaldo, como tinha... E como tivemos Romário, outros grandes jogadores. Quem que aí no México eles entendem que no Brasil é um resolvedor?
2: Neymar.
5: Putz,
2: não tem outro.
5: Eles não andam atualizados, então.
2: Não andam atualizados. Eles estão botando fé no moleque, mesmo ele tendo machucado. E eles não acreditam em Vini Júnior, acham que ele só passa o pé por cima da bola, não acreditam em Martinelli. A conversa deles é sobre o Neymar.
5: Neymar.
2: Eles não falam outra coisa.
5: E da seleção mexicana, quem é o grande jogador da seleção mexicana?
2: Rapaz, a seleção mexicana tem o Edson Alvarez, que joga no Fenerbahçe, o Santiago Jiménez, que é atacante do Milan, tem o Raul Jiménez e o Julián Quiñones. O Quiñones é colombiano naturalizado mexicano. É um cara tipo...
1: O mais famoso
2: tipo
1: é o Ochoa, assim. O goleiro, né?
2: 40 anos. O mais famoso é o Ochoa, mas vai pro banco, não vai jogar.
1: Ah, não vai jogar?
2: Não vai jogar.
1: Vai ser titular, juro.
5: É teu amigo, Ochoa, Lourenço?
2: Não, eu sou amigo do médico da seleção mexicana, que é um brasileiro.
5: Ah, é?
2: Que é o Carlos Peçanha, é médico da seleção mexicana há mais de 20 anos. Participou de 4 ou 5 Copas já. É, chama Carlos Peçanha. E o meu contato com ele é... Eu tô tentando isso, né? Com ele eu já tenho uma data para conversar com ele. E ele tá tentando fazer essa liga com o Shoa. Para conversar com o Shoa também. Seria algo
1: sexta
2: legal.
1: Sexta Copa do Shoa, hein? Sexta Copa.
2: É a sexta Copa do Shoa.
5: Alguém
2: a
5: fez tantas Copa do Shoa. Copas quanto o Shoa, gente?
1: Não, ele vai ser o recordista.
2: Eu acho que não.
1: Era o Lothar Matthaus e tinha um outro rapaz junto com o Shoa. Agora não tem só o Shoa.
5: Cinco Copas. Grande...
1: Cinco né? Copas participantes.
2: O Shoa a grande promessa. O Shoa a grande promessa. A grande promessa do México aqui, pessoal, é um menino que chama Mora, Gilberto Mora.
5: É.
2: O moleque tem 17 anos, tá na seleção mexicana. Esse moleque é uma bomba, cara.
6: É mesmo? É do Tijuana, não é, Lourenço?
2: É do Tijuana. É do Tijuana.
5: É.
2: É do Tijuana.
5: Qual time mexicano mais fornece jogadores à seleção?
2: Olha, deveria ser o América, mas o América tem muito estrangeiro. Mas normalmente é o Chivas, o Guadalajara, que desde do falecido presidente do Chivas.
5: É.
2: Ele tem o conceito de não contratar estrangeiros. O Chivas só joga no Chivas mexicanos.
1: Sombra.
2: O Vergara. O Vergara era o presidente do Chivas que já é falecido. Os filhos dele que levam o time agora pra frente.
5: Diga, Ademir.
1: O Messi e o Cristiano Ronaldo também vão chegar a 6, tá? 2006, 10, 14, 18, 22 e 26. Desde 2006. Na Alemanha, eu lembro do Cristiano Ronaldo, disputou a semifinal. E o Messi também. Menininho ainda disputou 2006. Então, Messi, Ochoa e Cristiano Ronaldo, 6 Copas com essa. Seis
5: provavelmente, Copa, primeira Copa já devem ter servido com 17, 18 anos. Ah, né?
6: Por aí.
1: Então, eu preciso pegar a idade deles. Eu pego aqui no Google, que eu não sei de cabeça.
3: Uma curiosidade, perguntar. Você já teve a oportunidade de visitar o hotel aí no México que conserva até hoje o quarto do Pelé? Com todos os detalhes, roupa de cama e etc, lençol, essas coisas todas?
2: Não, não fui.
3: Mas você sabe
2: que tem. Mas existe, tem.
5: Mas alguém tem, vai?
3: Eles abrem determinadas...
2: Boa pergunta.
4: Mas, ô RG, é verdade que no espelho agora... tem até hoje com batom escrito lá, aqui eu finalizei a Xuxa?
6: Ah, não.
1: Aí não falou isso, tu não falou isso. Tu não falou isso.
6: Se bobear...
4: Tá igual no motel, Quintino, quando os caras escrevem assim.
5: É.
4: Não tem, será?
1: E só respondendo Sombra... Cristiano Ronaldo tinha 21 anos na Copa de 2006 e o Messi 18.
5: Caraca. 18, é. Ó, 21... Porra, o cara tá
1: 20, 21 Cristiano Ronaldo, tá 18 anos, Messi.
6: 41.
3: É que ele se conserva.
1: Né? E o Ochoa tinha 20.
2: Esse cara é capaz de fazer a sétima Copa, viu, Kitinho?
1: Ochoa?
2: Não, o Cristiano. Ronaldo?
5: Ah, acho que não, hein? Ô, Lourenço.
3: Ah, é capaz.
2: Fala,
5: quem é o Pelé do futebol mexicano?
6: Tá, 28.
2: Pelé do futebol mexicano? Ah, hoje é o Santiago Giménez. Que joga no Milan.
1: Na história.
5: Não, na história.
4: Acho que é Hugo Sanches.
2: Na história?
4: Hugo Sanches?
1: Hugo Sanches, pô.
4: Hugo Sanches acho que é o maior, mano.
2: É Hugo Sanches, mas...
5: Hugo Sanches.
2: Porque pela carreira e os 10, 12 anos de Barcelona, é o zagueiro.
6: Rafa Marques.
1: Ah, o Rafa Marques.
6: Rafa Marques.
1: Rafa Marques. Mas é um zagueiro também, viu?
2: Então, hoje na seleção, o treinador é o Javier Aguirre. A
5: seleção é boa do México, hein?
2: O Javier Aguirre já dirigiu o time em duas Copas, 2002 e 2010.
5: É.
2: Ele vai passar a terceira Copa como treinador. Ele teve uma Copa como jogador.
1: Cara, 2002,
2: 86.
1: 2010, faz tanto tempo assim?
2: É. Ele voltou para a seleção agora e o assessor dele direto é o Rafa Marques, que já está prometido depois dessa Copa, quem assume a seleção mexicana é o Rafa Marques e o Aguirre sai.
5: Ô, Lourenço, queria te perguntar a respeito ainda da seleção mexicana. É possível passar da primeira fase e passando da primeira fase, você vê, é uma equipe que nos amistosos que vem fazendo, nessa preparação, está entusiasmando ou está tudo muito menos, meio assim, não sei não?
2: Olha, está entusiasmando. Comparando com outras Copas e outros torneios, está entusiasmando. O que tem de bom o Aguirre é que ele coloca o time muito bem parado em campo.
5: Ah.
2: Muito bem posicionado. ele tem o mesmo sistema do Ancelotti. Ele joga num 4-2-3-1.
5: Tá.
2: E ele tem um time bem parado, um time veloz, o time é rápido, porque o time é relativamente jovem, a maioria são jovens. E ele preza muito pela defesa. A defesa é bem colocada em campo. E o México nunca passou do quarto jogo em Copas do Mundo. Nunca passou dos oitavas. Tá. Então a esperança deles é chegar nas quartas.
5: É que agora tem as nonas, né?
2: Pois é.
5: É, agora eu acho,
2: playoff. Falando sinceramente...
1: 16 avos.
2: É. Falando sinceramente, um pouco com o coração também, porque eu tô aqui há mais de 20 anos, então a gente acaba...
5: Pegando o amor,
2: povo,
5: né?
2: É um povo alegre, é um povo que ama muito o futebol. A gente acaba torcendo também, ficar dividido. Até quando joga Brasil e México, a gente fica até meio sem jeito de gritar gol, né?
5: Mas se jogar São Paulo e Chivas, você torce pra quem?
2: São Paulo e Chivas?
5: É.
2: Não, eu sou São Paulo até dentro do caixão, cara.
5: Aqui boa.
2: Não tem, não tem essa, não.
5: Cara. Em breve, eu não sei, você vai ter que torcer mesmo. O São Paulo vai estar dentro do caixão, logo, logo.
2: É, eu costumo falar que o São Paulo é um time que tem passado, não tem presente e não tem futuro. São Paulo... O São Paulo é isso aí hoje, né? Tem passado só, presente e futuro não existe.
4: Eu perguntei uma vez também, Lourenço, pro Lima, eu falei, pô, mas se jogar seu time aí, Chivas, ele falou, não, Chivas 12 anos.
3: Sempre,
5: sempre. A chave do México, gente, vocês têm aí
7: fácil. África do Sul,
2: Coreia do Sul e Checoslováquia.
7: Não.
2: Sudáfrica, Coreia do Sul e Checoslováquia.
7: Coreia e Tchequia.
1: Aí, ó.
5: É passável. Legal,
1: agora é Tcheque, hein?
7: É Tcheque agora.
5: É passável.
2: Não é? O México joga de. O México joga de verde contra a Sudáfrica, joga de negro, que é o uniforme mais bonito, contra a Coreia do Sul, e joga de branco contra a Checoslováquia. Eu creio que o México, se passar em primeiro, chega até na semifinal.
5: Aí o coração tá falando, né?
2: Tá falando o coração e pelo chaveamento.
7: Sim.
4: Ele vai acabar o grupo da Bósnia, não é? É Bósnia, isso. Canadá, Catar e Suíça.
1: Roleta também, viu?
2: Então, eu acho que chega na semifinal, pelo menos. Seria bom pro país, porque nunca passou das oitavas, cara.
5: Quintino,
2: você tem a melhor gargalhada de todas as rádios e TVs do mundo, cara. A tua gargalhada é sensacional, cara.
1: Obrigado,
2: Lourenço. Eu queria brincar com o Mano, mas eu não quero zoar ninguém. Eu amo vocês.
4: Pode zoar, porra.
2: Acompanho vocês há mais de 20 anos, cara.
5: Mas você quer que a gente mande ele aí na sua casa pra você zoar ele?
2: Não. O Lima ontem, eu falei com o Lima ontem, eu participei do tempo de jogo.
5: É.
2: Ele me perguntou do mezcal, de uma bebida que tem aqui no México, que tem um gusano dentro, né?
5: É.
2: Tem um gusaninho dentro. Aí eu expliquei pra ele. Como que é que funciona
5: isso? Gusano? Que porra é essa?
2: É uma larva. É
7: uma larvinha.
2: Ah! Uma larvinha que fica no fundo da garrafa.
7: É, o cara chega na tequila, né? Ali, a tequila.
6: Ele vira e fica no finalzinho do copo, né?
2: Então você, aqui no México a tradição é você, uma roda de amigos numa mesa, você põe a garrafa e vai servindo nos copinhos. Quem receber o último copinho tem que comer o gusano e infelizmente pagar a garrafa.
4: Olha, vou te falar, é arriscado fazer isso com o Portuga e sobrar um dente você achar que é um gusano.
7: Olha, isso é complicado, velho.
5: Legal demais, muito bom. Amanhã você vai estar no nosso aquecimento do Energia na Copa?
2: Sim.
5: Boa, legal, bacana. O Danilão também estará ao vivo, direto do estádio, né? Qual o nome do estádio mesmo, Lourenço?
2: Estádio Azteca, onde o Brasil jogou a final de 70.
5: Azteca. 1.500 metros de altitude, é isso?
2: É, isso mesmo. E vão ter uma homenagem no estádio, na abertura da Copa, pro Pelé, que foi campeão no Azteca, e pro Maradona, que também foi campeão no Azteca.
1: Merecidos, hein? Merecidos.
5: Mas o Maradona é mais querido aí, né?
2: Não. Aqui é Pelé.
5: Acho que é porque onde a gente vai, a gente vê que
7: como
5: o Maradona
7: gosta,
5: é mais querido.
7: Como o Sombra gosta de cutucar o Ademir e o RG,
4: E a homenagem pro Maradona vai ser no outro estádio. Vai ser no outro estádio, vai ser no Azteco.
7: Que isso! Agora, ô Lourenço, você falou aí de dois caras, dois grandes jogadores, né? Dois.
2: Fala, Domênico, monstro!
7: Vai, Lourenço. Você falou de dois jogadores.
2: O cara mais imparcial do estádio 97.
7: E o povo é que me elegeu. Agora, ô Lourenço.
4: Dois lunáticos lá.
7: Ô Lourenço, deixa eu perguntar. Mas é verdade, o povo me elegeu. Ô Lourenço, você falou de dois caras que infelizmente já foram, né? Já faleceram. Isso. E tem um dia, muito importante aí no México, que eles comemoram o Dia dos Mortos aí, né? Inclusive foi até um desenho. Um desenho
1: maravilhoso esse desenho. Maravilhoso.
5: Encanto, a vida é uma festa.
7: É isso.
5: Viva, a vida é uma festa.
7: A vida é maravilhoso.
1: Maravilhoso esse desenho.
7: O maravilhoso. Dia, é igual daqui, o dia 2 de novembro,
2: eu acho isso? Que não, o desenho é o desenho é o coco.
5: Não, aqui chama Viva, a vida aqui, é uma festa.
7: Você assistiu, Sombra?
1: É maravilhoso. Não, essa aí.
5: É do menininho do violão,
7: isso,
5: né?
7: Isso, que
2: tem maravilhoso. A cantor, a festa, né? A festa dos mortos aqui é mais importante que o Natal.
5: Lembrei até da música, ó, Domênico.
2: Mundo de longe.
5: Lembrei de mim.
7: Hoje
5: tenho que partir.
2: Essa mesmo.
7: Como é que chama o filme? Mas esse
5: Viva, aqui, a vida é uma festa.
7: Pode ser que lá seja outro nome.
5: É maravilhoso.
2: Aqui chama Coco. Quando é a festa
5: de los muertos?
7: É dia 2 também de novembro?
2: É dia 2 de
1: novembro. É no aniversário do Santos. Da tua tia e da tua madrinha. A tua tia e a tua madrinha nasceram nesse dia também, junto com a tua irmã.
5: Que isso?
1: Tua tia, tua madrinha e a tua irmã.
5: Que isso?
1: Vagabundo.
5: Marcão só parece, mas não é.
7: Marcão só parece irmã, mas é irmão, pô. O
1: inferno, sei tudo.
5: Tem linguiça.
2: Ô, Ademir, vamos dividir o aniversário. Vamos dividir na data que nasceu o Santos e na data que nasceu o São Paulo. Vamos fazer uma divisão aí, meio a meio. Porque é pra esse caminho que a gente vai, cara.
5: Porque Santos e São Paulo estão querendo dividir Jazigo, hein?
1: O Corinthians também tá devendo aí até o...
5: Mas isso atrasado. Aí joga na quarta parada e tá tudo certo.
7: Podia juntar os dois, né?
5: É verdade. Muito bem. Lourenço Amengual, nosso ouvinte correspondente.
1: Valeu, Lourenço.
5: De Puebla. Puebla, onde Muricy é ídolo, não é isso, Lourenço?
1: Ídolo.
2: Ah, Muricy aqui é Deus, cara. Os dois campeonatos que o Puebla ganhou, ele tava no elenco.
5: Olha aí.
2: Só ganhou dois, não ganhou mais.
5: É mais que o Pelé, o Muricy aí em Puebla, não é?
1: Ah, é, porra, não. Qualquer Muricy um é mais aqui... que o Pelé. Porra, o Caleri é mais que o Pelé, Sombra.
5: Não, dá licença, rapaz. Ele falou, ele que falou da importância do Muricy em Puebla. Não fui eu.
4: Não, mas, por exemplo, o Pelé, quando ele chega no México lá, Sombra, pra jogar no Cosmos, porque ele chegou a jogar no Cosmos, não era lá do México, mas ele jogou lá também, não jogou? Pra fazer as pontezinhas.
2: É, o New York Cosmos. Cosmos de Nova York, Estados Unidos.
4: Então... Mas ele chegou a jogar lá no México também, não chegou a jogar com esse time dos Estados Unidos?
5: Não
7: chegou.
4: Não ficou uma temporadazinha lá? Não. Eu li, RG, uma vez aí que o Cosmos, aí que ele foi aí dos Estados Unidos, chegou a passar uma temporada lá pra jogar no México também, porque a galera adorava o Pelé. Então não corresponde? É mentira isso?
3: Não,
4: é lenda?
3: Não sei, mas tem, não
1: confesso
3: tem,
1: que eu não sei.
3: Não tenho essa sei. Lembrança também de que ele jogou
1: Vou puxar no Google de novo. Eu.
4: Deve ser aquelas lendas urbanas então, mano.
3: Não, não sei. Não,
5: pode
3: ser. Que Quintino, já peguei aqui. Muito querido era, agora se teve...
7: Já peguei aqui, mesmo. Sim, o New York Cosmos do Pelé jogou no México durante as excursões e turnês de amistosos na década de 70.
4: Não ficou lá.
5: Não foram jogos oficiais, foram amistosos. O Cosmos, eu tô vendo aqui, ele tem uma relação histórica com o México, o Cosmos. As cores originais do Cosmos, verde e amarelo, foram adotadas em 70 para homenagear a seleção brasileira, que conquistou a Copa do Mundo naquele país com a brilhante participação do rei do futebol. Então, assim, por ser no México, a conquista, o Pelé, e aí tem essa relação México pela conquista do Brasil, verde e amarelo por causa do Pelé. E a camisa do Cosmos? A camisa do Cosmos, ela é uma camisa muito bonita.
3: É bonita.
5: É uma camisa, ainda mais quando você acha ela clássica, né?
7: Ainda tem o Cosmos, não?
5: Acho que não.
7: Acabou
1: o quadro? Não, eu tenho essa camisa aí que eu comprei lá quando fui em Nova Jersey e ganhei uma também de um amigo. Eu tenho aqui, mas o Cosmos não existe mais. Não assim existe como
4: quem é o padroeiro do Cosmos, RG?
5: Quem?
4: Cosmos Damião.
5: Isso, Marcão!
2: Sombra.
5: Não é possível. Oi, diga!
7: Falou em bala, o Marcão fica doido. Ele já fala do Cosmos Damião. Nosso.
5: Fala, Lourenço.
2: Aqui no México, desde a Copa de 70. O Brasil jogou a final de camisa branca.
5: Sim.
2: E depois o Brasil aposentou a camisa branca
1: 50.
2: E adotou a amarela, né? E desde essas épocas, os mexicanos aqui acompanham a seleção brasileira com todo esse carinho enorme que tem. E você vai para Guadalajara, os nomes de rua são Roberto Rivelino, Edson Arantes do Nascimento, Tostão, Jairzinho. Cara. É a maior colônia de brasileiros
1: Estádio
2: aqui.
1: Estádio Jalisco.
2: Estádio Jalisco.
7: O Rivelino vai estar aí na... Não. Amanhã não vai? Rivelino? Parece que eu ouvi dizer.
2: E Rivelino é o que vai ser homenageado. Isso. Representando a seleção, é? Brasileira de 70. Isso. Então, o México adora o Brasil, adora o Brasil.
5: Agora, a Gales leva o Rivelino, não leva o Pelé.
2: Você fala que é brasileiro aqui, mas o cara como, tá chama, morto? Entra aqui em casa, toma um café e tal. Aqui o brasileiro é muito, muito respeitado e amado por causa do futebol.
1: O Sombra quer que leve o Pelé, se já morreu?
5: Não, eu não quero que leve, eu só fiz uma.
1: Não, você falou que leva o Rivelino, não leva o Pelé. O Pelé faleceu.
7: Sabe que é, não, mas é só levar na urna, pô.
3: Sabe o que é difícil? Ah,
7: vocês estão malucos,
3: sabe que é família. O cara tá falando sério, o cara tá falando sério. Uma ligação internacional, os caras zoando.
7: Podia, véio, ser o filho, né? Homenageando.
5: Ah, mas o Lourenço é do pique do programa, cara. O Lourenço
7: não,
5: é nóis.
7: Lourenço é, posso falar? O Lourenço é um baita cara. Lourenço é o tipo do cara que dá pra ficar conversando horas com ele.
1: Bom papo, hein? Bom papo. Hoje.
7: Muito bom, Lourenço.
4: Pra levar o Pelé hoje, se for no feriado lá, né, Gê? Mas uma curiosidade aí também. Uma curiosidade pro Lourenço aí. Lourenço, fora do futebol aí. Você colou no velório do Chaves quando o Chaves morreu? Foi um fato que passou, mano, no mundo inteiro, mano. E se eu não me engano, o velório dele também foi no estádio Azteca, não foi? Porque, mano, todo México quis ir ver o Chaves morto, mano, ou não?
2: Eu não sei, bicho, mas você abre a boca, já vem, lá vem coisa, né,
3: uma pedra. É só merda.
4: Não, mas o RG, né, lembra, mano, quando foi o velório do Chaves, da RG, ele foi no estádio grilo, igual, cara, do Pelé, assim, e, mano, mó galera foi pra ver o cara, mano. Olha lá, ó, a estrutura do velório do Chaves.
7: É isso aí mesmo.
6: Não faz muito tempo, é isso aí.
1: 2014.
7: Tá, 2014. E o mano tem razão, foi no estádio Azteca mesmo.
4: Eu lembro, porque passou, acho que até no Jornal Nacional, mano, quando passou, o Chaves morreu.
7: Passou, mano, em tudo quanto é lugar, aquele monte de criança vestido.
5: Roberto Gomes,
4: Bolanhos.
2: O Danilo vai levar um mescal pro Lima. É. Só levar outras duas coisas, algumas coisas do México pro mano aí, pelo amor de Deus.
3: Não precisa.
2: Um rachite, alguma coisa.
5: O Marcão já tem no armário.
4: Não, mas ô Sombra, tem, ó.
7: Tem gavetas de países, viu? É. Você escolhe.
5: Eu tenho cardápio.
4: Não, mas vocês estavam falando aí de cultura mexicana, Sombra. Tem um negócio legal também, porque, por exemplo, no México, mano, eles cultuam muitos santos que muitas vezes não são nem reconhecidos pela igreja. Pra você ter uma ideia, não sei se o Lourenço tem essa informação, mas tem santos aí dentro da...
2: Lá vem ele.
4: Não, mas é verdade. Tem santos ali dentro do México que são cultuados, por exemplo, pelos traficantes, as pessoas do cartel.
7: Oxi.
4: É verdade, mano. Eu vi
2: aqui em Guanatos,
4: se eu não me engano.
2: É a Santa Morte. A Santa Morte é cultuada pelos narcos.
4: Então, tem vários. Mano, tem umas coisas assim.
2: A coisa é pesada. É pesadinha aquela coisa.
4: Você já colocou no cartel
2: ali, assim, pra conhecer? Ali em Guanajuato, tem um museu das múmias do México. Até entrei com a minha sogra lá e fiquei com medo de ela ficar lá dentro. Não, calma, amor, calma. Minha esposa tá aqui perto, vai começar a voar a panela.
1: Tu não percebeu, Lourenço? Mano, tu já colou aí pra conversar no cartel?
4: Pra fazer aquele city tour, sabe?
2: Eu ouvi, cara. Mas...
4: Uma cidade que é meio complicada é Tijuana, porque Tijuana tá ali logo na fronteira com os Estados Unidos, ali com a Califórnia. Você já viu corrida de imigrante no deserto ou não? Você já foi fazer um bolo? Aí o cara fala assim, ó. É igual, lembra do Bozo, que você apostava no preto, no malhado, no branco? Que fala, ó, vamos ver quem chega.
7: Mas é um louco, né?
2: Eu não posso falar palavrão aqui, mano. Pelo amor de Deus.
4: Pode sim.
7: Olha lá o Museu das Múmias lá. Olha lá.
2: É isso aí, ó. É isso aí mesmo, ó. Olha a minha sogra ali, a terceira.
7: Terceira.
5: Ô, Lourenço, o mano é o sicário do microfone, cara.
7: Caraca, velho. Olha ali, mano.
5: Muito bom, cara, papo, Lourenço. Olha, mas muito obrigado pela sua participação. Você, um dos 12 ouvintes correspondentes da Energia na Copa.
1: Muito bacana esse projeto.
5: Todos maravilhosos, todos muito inteligentes, cada um abordando onde vive, cada um abordando as suas seleções, a cultura dos povos. Muito legal, muito bacana, viu, Lourenço? Sempre canal aberto da Energia 97 para você, viu?
2: Eu queria falar alguma coisinha rápida. Eu sou muito fã de todos vocês aí. Como eu falei, eu escuto vocês desde o primeiro programa. É uma honra para mim estar participando. Eu tenho 58 anos, estou velhinho já. E sou fã de todo mundo aí, cara, sem exceção. Do Imortal. Obrigado. O RG, grande abraço para você. Tamo você junto. É sensacional, cara.
3: Tamo junto, velhinho.
2: O DJ aí, o Pagani, pô, Tu é monstro, meu irmão. Eu já fui muita gordo, festa. Já fui muita festa, seu Caetano, que você deu a letra.
6: Que legal, velho. Valeu, mano.
2: Parabéns, obrigado. Parabéns mesmo, todos vocês. Sombrinha.
1: A cara do Sidney Magal, hein, Lourenço?
2: Pô, não pode. Ainda bem que o Mota não tá aí, cara.
7: você tem que vir um dia pro Brasil fazer o programa com a gente aqui, cara.
2: É, tá ouvindo. Pô, eu ia fazer uma proposta pra Lelê, mas a Lelê não tá aí, cara.
7: Ah, poxa. Não tá. Mas ela ouve.
1: Mas qual seria?
7: Manda a proposta.
2: Que ela não, ouve. Eu queria fazer tá um majestoso. Queria fazer um majestoso com ela, São Paulo e Corinthians. Pode ver como é que fica, né?
5: Ué. Ah, entendi. Quer fazer um clássico, você entendi.
2: Um clássico,
7: agora que estou... vai voar panela. Agora que vai voar.
2: É, ela escutou, né? Ela tá com a carinha, ela tá bonitinha. É a baiana. Baiana, cuidado com as baianas.
6: É, cuidado, hein?
2: É, o bicho é meio nervoso. Vai jogar azeite quente na minha orelha quando eu dormir.
5: Tá louco. Boa, Lourenço. Grande abraço pra você. Muito obrigado. A gente ainda vai se falar bastante durante a Copa, viu?
2: Deus abençoe vocês. Obrigado. Eu tô muito emocionado, muito feliz. Sou fã demais de todos vocês. Quintino, não perde essa gargalhada não, porra.
6: Tem um botãozinho ali, é só ligar. Boa. É só ligar o botão.
2: É verdade. Ô Marcão, sou seu fã demais, cara.
1: Tamo junto, valeu, Lourenço.
2: Continua assim, meu irmão. Continua com as brincadeiras, com as fantasias. Sensacional. Amanhã, Domênico. Junto, opa. Chupa, Domênico, eu não podia ir embora sem falar isso.
7: Mas ultimamente não tá assim, né, Lourenço? É.
2: Não, ultimamente a gente tá chupando, tá sentando, tá fazendo. Meu Deus do
5: céu. Serviço completo.
2: Serviço completo. Barba e cabelo. Tricolor tá assim.
7: Valeu, tá bom. Abraço.
2: Valeu, Lourenço. Abraço, muito
1: fica
2: obrigado.
1: Com Deus, Lourenço.
5: Valeu.
1: Boa
5: Copa. Valeu, boa.
2: Tá bom, velho. Tamo
5: junto. Grande Lourenço Amengual, direto de Puebla, no México. Mais um dos nossos ouvintes correspondentes ao vivo com a gente aqui na Energia 97. Maravilhoso, maravilhoso. 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
7: Boa.
5: Deixa eu trazer aqui agora.
6: Alguém tomou uma chupada da baiana lá.
7: Ah,
6: ela lançou uma chupada da baiana. Ela lançou ainda bem, graças a Deus, velho.
5: Vai meter um acarajé voador.
7: Ele vai falar assim, não, amor, eu só tava brincando com os caras no ar.
5: É, eles são todos muito brincalhões. Eles
7: são brincalhões.
5: É. 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Muito bem, vamos agora aos corneteiros aqui na Energia 97.
8: Boa noite, rapaziada, tudo bem? Luiz Henrique falando aqui, corintiano. E a pergunta para o Quintino. Quintino, aproveitando que o Santos vai fazer um leilão, se fosse convidado, o senhor abriria o pregão? Responde pra gente.
5: Ah, olha aí.
1: Não é a minha área essa aí, cara.
5: Quintino. É um leilão do terreno onde está o centro de treinamento Rei Pelé, isso?
1: Isso, é. O Santos é proprietário do CT Meninos da Vila, que é aquele na entrada isso. De Santos, Sombra. Esse Rei Pelé, o Santos tem a concessão.
5: Aliás, e... o leilão está na tela.
7: Está na tela o leilão.
5: O leilão já começou.
7: E o Sombra, dá uma olhada. Acabou. O Sombra tomou os negócios do mano, velho.
5: Tomou,
7: olha como tá o Sombra, velho.
5: Caramba, meu, tomou.
7: O Sombra tá... mais forte que o Marcão, velho.
5: Olha. Parece aqueles lutadores de MMA aposentados.
1: Só que hoje, Sombra, o Ministério Público recomendou que seja adiado o
5: leilão?
1: Pregão aí do leilão do CT. Do Santos está marcado para o dia 4 de agosto, porque, segundo o Ministério Público, o Santos tem que resolver pendências, como IPTUs atrasados, dívida tributária, taxa de lixo. E aí também tem um outro problema, é porque o Santos alega que é só alguns poucos mil reais e a Secretaria de Patrimônio.
5: Mas a taxa da União... de lixo é em relação aos jogadores que não prestam, isso?
1: Não, não, do lixo que não foi removido durante o ano de 2025. Que foi removido, melhor dizendo, que foi removido.
5: Os que não estão mais lá jogando.
3: É o contrário, que foi removido.
5: Perfeito, vamos lá, mais cornetas.
9: Fala aí, rapaziada do Estádio 97, Fernando Rio, São Paulino. Fazer a pergunta pra vocês. Pra mim, essa é a melhor seleção depois de 2006. Já pra um amigo meu, a seleção de 2014, ele falou que era melhor. Tinha o melhor elenco. Na opinião de vocês, qual que é melhor? Essa de 2014 ou essa atual agora de 2026? Abraço.
4: Puta, pra mim... Eu acho que 2014, hein? Não, não, 2006 ok, mas depois de 2006 eu acho que a de 14 ainda foi melhor porque era o Neymar no auge, né?
6: Mas ô, mano,
4: apesar de ele ter tomado uma ajoelhada
6: no set
4: da Alemanha,
6: Não,
4: mas
1: Júlio César.
4: Mas naquele jogo, Marcão, é que a gente teve jogadores ali que, mano, cagaram mole, essa é a verdade. O Neymar já tinha se machucado, o Dante acabou entrando também na zaga porque o Thiago Silva não pôde jogar. Então tudo aconteceu de maneira equivocada. Eu vou te falar, pra mim faltou culhão ali naquela seleção, Domenico, e quando eu falei isso em alguns programas aí, até gerou alguns debates aí, gente falando que eu era louco, mas pra mim, irmão, faltou culhão naquela seleção de nego chegar, por exemplo, no Ozil, no Schweinsteiger, no Klose, chegar e falar, bacana, o negócio é o seguinte, vocês querem ir pra final nessa porra? Vocês querem pegar a Argentina? Vocês ganharam o jogo, mano, no 3x0, com 15 minutos, 20 minutos, já tá 3x0 pros homens. É. Chega e fala, imagina uma linha imaginária nessa porra, se passar daqui, mano, vai quebrar a perna, velho. Vou quebrar a perna. Ah, mas isso aí é falta de fair play. Que CF fair play, irmão. Foi a maior vergonha de uma seleção em Copa do Mundo.
1: A maior vergonha tomado. do esporte coletivo da história.
5: Não poderia ter
4: então, tomado. Acabou, mano.
5: Eu concordo com o mano. Isso daí...
4: Pô, pra mim era pra rachar um no meio lá.
5: Mano, e não adianta vir falar, ai, nossa, não pode falar assim. No futebol lá em campo, os caras falam até coisa pior, velho.
4: Não fala.
5: Você acha que os zagueiros, aqueles zagueiros... espadaúdos, como diz aí o Quintino. Lá fora, não chega pro Hendrick, que é menorzinho, ou
1: Estevão. Claro que fala. Assim, claro que fala.
5: Se passar daqui, eu te quebro.
6: Eu vou te arrebentar. Eu
5: vou arrebentar você, que você não vai,
6: joga
5: você não. Você vai ficar paralítico.
6: O Estevão.
5: É, lógico que fala.
6: O Estevão falou que hoje o melhor amigo dele aí. Lá no Chelsea é o Cucurella.
5: Então, ele
6: e no jogo contra o Palmeiras, não, ele falou
5: assim.
6: Ele falou, pega leve, senão você não vai chegar nem se apresentar
5: no Chelsea. Ele bate o jogo inteiro. Ele falou isso pra ele. Ia ser companheiro dele. Falou
1: pra ele. Mas, mano, o time que jogou em 2014, aquela fatídica semifinal, é muito fraco, cara.
6: É fraco, mano.
1: Júlio César, Maicon, Davi Luiz, Dante e Marcelo.
5: Nossa.
1: Luiz Gustavo, Fernandinho, depois Paulinho, ex-Corinthians, Hulk e depois Ramires. Oscar, Bernardo, Alegria nas pernas, Fred e depois o William. Não,
4: não
1: dá, não.
4: Não, mas ó... Já era uma decadência.
5: Já era decadência.
4: Mas aí que tá. Mas, por exemplo, você tem jogadores aí do quilate do Marcelo. Você tinha o Neymar, que acabou contundido. E o Neymar tava numa fase boa.
1: Não tem mais nada. O Michael corria muito. Acabou.
5: Posso dizer, essa aí talvez tenha sido uma das piores seleções que eu vi na minha vida.
1: Uma das piores. Uma das piores.
6: Também acho.
4: Mas, gente, essa seleção do Brasil desse ano, Sombra, dependendo do que acontecer, vocês também vão falar a mesma coisa.
1: Não tá legal.
4: Entendeu?
5: Porque é o seguinte... Você está falando, tinha o Neymar e tinha o Marcelo. Pode ser que em nível de comparação você fale assim, mas hoje tem o Vini Júnior, mas hoje tem o Rafinha, que são jogadores titulares das suas equipes, do Barcelona, do Real Madrid.
1: Badalados na Europa, né?
5: Badalados. Aliás, dois só, né, da seleção. Aqui são os grandes badalados, são os dois. E olha lá.
1: Rafinha e Vinícius Júnior só.
5: Rafinha e Vinícius Júnior. O resto eu vejo muita similaridade. Muita similaridade de não vou falar ruindade. De falta
6: limitação.
5: De falta de talento especial.
6: Igual 2014.
5: Igual 2014.
3: Mas naquela seleção, quantos jogos fez o Neymar?
5: Pô. Ele parou lá na.
4: Ele tomou.
1: Parou nas quartas,
5: quebraram
1: né?
5: Nas quartas. Quebraram ele nos Unidos. 7x1 ele não tava.
3: Não dá pra mim.
1: Ele fez 5 jogos do 7 do Brasil naquela Copa.
5: Mas aí eu pergunto. É lógico que ninguém vai ter uma resposta. A gente pode ter palpites. Se o Neymar tivesse aquele jogo, a Alemanha não ganharia do Brasil?
6: Ganharia, mas não acho que de 7.
1: Eu acho que não, de 7 não. Cara.
5: Sabe por que, Sombra? Eles iam ter um cuidado. Zagueiro. Não, eles iam ter um cuidado especial com ele, que não tiveram com outros jogadores que eram realmente muito fracos.
3: Também muito acho, fácil, cara. Hein?
1: E outra, muito... Sombra, não sou eu que conto, tá? O João Guilherme, que hoje trabalha na Flá TV, foi companheiro do Mano lá na Fox.
4: Abraço pro João Guilherme.
1: Ele conta aí nas redes sociais que é o seguinte, o Vanderlei Luxemburgo, um dos grandes técnicos que o Brasil teve aí nos últimos 30, 40 anos, quando deu a escalação do Brasil, ele olhou pro João Guilherme e falou assim, ó, perdemos o jogo. Esse, não preencheu o meio aqui, Schweinsteiger, não lembro se tava o Toni Kroos e tal. Perdemos o jogo.
6: Tava, lógico que tava. Tava o Kroos,
7: meu amigo.
6: Miller, cara.
1: Mas, ó,
6: Miller,
1: ó, Sombra, perdemos o jogo aqui.
6: 2014.
1: E o Luxemburgo, né, anteviu, falou, e não vai ser de pouco, não imaginava que ia ser 7. O Luxemburgo.
6: A moral, né, meteu o Bernard lá.
1: Mas o Bernard era lá de Belo Horizonte, né? E a semifinal foi lá?
6: Isso.
1: Mas abriu a cratera, pra não falar outra coisa aqui em respeito, né?
5: E era já uma seleção muito
4: mais deitou. Mas, ó, por exemplo, se a gente pegar aqui, ó, vamos montar a seleção já do que foi convocado pra poder jogar, ó. Goleiro Júlio César, eu acho melhor que o Alisson. Já disparado. É comparado até, inclusive, jogando em seleção. Apesar de ter falhado naquele lance lá com o Felipe Melo na Holanda, lá, enfim, que ele foi execrado, mas eu acho ele mais goleiro.
1: Kedira também tava nesse meio campo.
4: Laterais, você vai lá. Daniel Alves na direita, Marcelo na esquerda. Não cabe comparar hoje com o Danilo se arrastando em campo, Douglas Santos, é Alexandre, enfim.
5: Verdade.
4: Aí você vai pro meio-campo, Sombra. Meio-campo não, perdão, a zaga. Você vai lá, Thiago Silva e Davi Luiz. Um tava no Paris Saint-Germain jogando muito e o outro no Chelsea. Tá,
1: ficou fora da semifinal, tudo bem.
4: Não, mas eu tô falando a escalação do que foi convocado, Quintino.
1: Do padrão,
4: do time padrão,
1: né?
4: Eu tô falando dos convocados pra falar que a seleção não era fraca. Você vai pro meio-campo, mano. Você tinha lá o Luiz Gustavo, o Hernanes, que tava na Inter de Milão naquela oportunidade.
7: Aí não dá,
4: o Paulinho, que tava no Tottenham. O Ramires... Oscar e William, que eram jogadores do Chelsea.
7: Não, mano, mas aí...
4: Você lembra aquela época
7: aí
4: do Chelsea? Né?
7: Esse meio
4: não, mas campo... Domênico, o Ramires sempre foi um leão. Eu prefiro o Ramires do que qualquer volante hoje da seleção, mano. O Ramires sempre jogou bola, mano. O Paulinho era banco, mas, por exemplo, você monta lá o meio campo com Ramires, Hernanes, Oscar e William... Gente, Oscar e William, naquela época do Chelsea, os caras estavam jogando muito. Não, e
1: Fernandinho.
4: Mas pera lá. Mas o Oscar, o melhor momento do William na Europa foi no Chelsea.
7: Mas não deu.
4: E o Oscar, na época do Chelsea, jogava bem. E na frente, Sombra, era Neymar e Hulk, velho.
5: Mas eles não conseguiram.
4: O Hulk, naquela época, tava no Zenit.
5: Oscar e William, com camisa de seleção, não conseguiram ser os protagonistas.
1: O Fred fez uma Copa pífia.
7: Não deu liga.
4: Então, mas assim, Sombra, como até agora. Vini Júnior e Rafinha. Assim como Vini Júnior e Rafinha, também com a camisa da seleção, não conseguiram brilhar como brilham em Barcelona e Real Madrid, velho.
5: É isso que eu acho tudo ruim.
4: Então, mas eu acho que em termos de nome, o desequilíbrio pra mim é que era o Neymar, cara.
5: Eu acho que
4: hoje no Brasil não tem o Neymar.
1: O Ramires e Fred é muito pra cabeça, cara, hein?
7: Essa eu acho seleção Deus toda aí, o monstro era o Neymar. Eu acho
5: que
7: lá.
5: O melhor que 2014 leva sobre hoje é a linha defensiva.
6: É isso aí, também acho.
1: Não, os laterais.
4: As laterais principalmente.
5: Então, linha defensiva.
6: Linha defensiva.
4: Os quatro de trás.
5: Muito bom. Vamos lá. 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
10: Fala, galera do Estádio 97, Diogo Corintiano de Piracicaba. Ô, mano, vai chegando perto do Mundial, parece que a hora não passa, né? A gente dorme pensando em Mundial, acorda pensando em Mundial, aquele frio na barriga, cê é louco, os dias não passam. Mas tá chegando, mano, tá chegando, dezembro tá logo aí, e já a gente tá pegando o PSG Deus pra dar na cara dele.
4: Isso mesmo.
10: Pra mostrar pra ele, tá pensando que a gente é o quê? Essa porcaria do Arsenal? Eles vão ver o que é bom.
4: Isso mesmo, concordo contigo, mano.
7: Nossa,
4: e aí eu quero ver o Duense crescer pra cima do Mateuzinho.
7: Nossa.
4: Tô louco pra ver essa cena aí.
5: Ai. Vamos lá, mais corneteiros.
7: Nossa senhora.
11: Boa noite, galera do Estádio 97. Quem fala é Márcio de São Caetano. Mano, conhecendo você, sabendo que você é aquela pessoa altruísta e se preocupa com o bem-estar do nosso amigo linguiceiro, qual a possibilidade de você pegar o seu vale que você recebe da TV e comprar aquele terreno baldio? Porque assim o Prantos Futebol Clube não vai precisar vender ou dar pro Neymar, né? E aí nós estamos preservando um patrimônio deles, né? Lá dos bons velhinhos. O que vocês acham? Grande abraço.
1: Chupa, Quintino. Mano, eu não sabia que o teu vale era 80 milhões, porque o primeiro lance pra compra do CT Pelé é 80 milhões. Teu vale é 80 milhões, cara, parabéns.
7: Você compraria,
4: Você
7: compraria o terreno, mano?
4: Eu poderia, talvez, se eu fosse uma pessoa assim, tão bem de vida como é o Paulo Nobre, que fez aquela bondade com o porco, eu faria isso e daria de presente pro Santos, porque, diferente do pai do Neymar, eu não tenho interesse no clube.
7: Eu não tenho interesse na cidade. Ah, esse churrasco na tela foi em que praia, mano? Você lembra, isso, não? Hein?
5: É bonito isso.
1: Porra, eu tô mais gordo aí. Eu tô com 112 quilos aí, cara, nessa foto.
7: Foi legal esse churrasco,
6: mano. Não é que você tá bêbado, olha lá, carona ali. O Titio
7: tá doidão, velho.
6: Tá doidão. Eu nem
1: bebo nada de álcool, cara.
5: Nessa tarde que tava vocês...
1: E junto com o Gabigol.
5: Nessa tarde que tava o Mano, o...
7: Menino Ney.
5: Menino Ney, o Gabigol. Quem bebeu mais nessa aí?
6: Ah, cara, o Quintino, né, lá.
5: Quintino,
6: né?
7: A cara dele.
5: Quintino, velho. Ó o copão.
6: Deve ter tomado outras coisas.
7: E o Neymar que tá fazendo churrasco.
5: É o
7: Neymar que tá cuidando da carne.
3: Ô Quintino, o que que você tem? É uma cama que tá aí atrás sem arrumar? O que é isso?
1: Peraí, essa aqui
7: é o bagunceirão de cama, né?
1: É uma cama. É que eu tava antes de começar.
4: Esse é o sofá que o Quintino dorme quando ele é expulso do quarto. Quando arruma um BO.
1: É aqui também quando eu sou expulso. Ô Quintino,
5: tem um preservativo aberto ali.
1: É aí que você faz a tua preservativo nenhum, não. Não tem nada.
7: É aí que você faz aquela baguncinha gostosa.
5: Baguncinha,
1: tal. Não tô fazendo nada. Ixi,
5: é mata-mata. Aí você luta um Muay Thai.
1: Não, eu vou pra academia de manhã, volto, vou pra televisão, volto aí.
3: Mata-mata.
1: Quando dá tempo, eu dou uma cochiladinha aqui. Foi isso que eu fiz.
3: É o mata-mata, né?
5: É o mata-mata, é verdade. 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Alô, boa noite.
12: Boa noite.
5: Quem fala?
12: Felipe.
5: Fala, Felipe, nome completo.
12: Felipe Tadeu Maia Ariente.
5: Maia, o quê?
12: Ariente.
5: Ariente.
7: Ariente.
5: Quantos anos?
12: 40 anos, Sombra.
5: E onde você mora?
12: São Paulo. Moro aqui no Panambi.
5: Panambi.
7: Boy. Esse é boy.
5: Esse é boy. Esse aí é boy.
7: Panambi.
4: Então foi do nível humano pra cima aí,
5: Sobre. Não, humano tá...
12: Trabalhador,
1: correria, tio.
5: O humano ainda tá aspirando o Panambi.
7: É.
5: Aspira o Panambi, ele falou. É, o que você faz da vida?
4: Não, Zona Sul é muito longe pra mim, mano. Sou do extremo leste.
12: Sei. Eu trabalho com tecnologia, com TI.
5: TI.
7: Muito bem. Ganha bem, por isso que mora no Panambi.
4: E a RG?
5: Deve mandar pra cacete.
3: E aí perguntou eu pra você, Marcão. Você ainda maia ou tá?
5: Maia.
12: Tá bom, RG.
5: Você não sabe como ele maia.
7: Ou é assim?
4: E assim, hoje, apesar da discrepância financeira entre eu e o Mano, mas nós é parente, entendeu?
5: Ah, é verdade.
7: Discrepância financeira. Discrepância
5: financeira. É sensacional.
7: O que foi? Ruim?
5: Foi bem. Não,
7: foi bem demais.
4: Você tá parecendo a juíza.
7: Essa aí é a juíza do Brasil, ó.
4: Jogo do Brasil da seleção feminina lá.
3: Não, é a que apitou a seleção.
7: Arrebentaram com as meninas.
4: Nossa, você viu isso?
5: Meu Deus. Ô, Felipe, seu time.
7: Absurdo.
12: Solta o hino, Dodô! Verdão!
7: Verdão, seu Beto!
3: Verdão, é porcos!
4: Tá desanimado, porco, hein, Fião?
12: Entendeu?
4: Tá desanimado, hein?
7: O que é isso aí?
6: É figa, né? Pra tudo dar certo.
7: Pra dar certo.
6: E aí, irmão? Bora, Panambi!
12: Tudo certo aí?
6: Tudo beleza.
7: Pô, é um rolê, hein? É do Panambi até o campo do Palmeiras.
6: Ah, é um rolê, velho.
7: É um rolê, hein, velho?
6: É uns 40 minutos, né?
7: No mínimo. É um rolê, é. Marginal lá, vai. Vai embora. Vai.
6: Ah, mas fazer
12: de helicóptero, geralmente, né? Geralmente pede pra ir pelo centro ali, né? Então... Dependendo do horário ali, se pegar o horário de pico, demora, hein, cara.
6: É, precisa começar logo, né, irmão? Amanhã é a Copa, que ficar sem jogo também é...
7: Nossa, é chato, hein?
6: É chato, hein, velho?
7: Agora também,
6: ó. É chato. Não, beleza.
7: Prepare, hein? Porque tá agora bom. É jogo pra cacete.
6: Não, beleza. Não, dá, não vai suprir nossa saudade. Não. Tô com tremedeira aqui do Palmeiras, né? Mas, enfim, jamais dá pra...
7: Mas,
6: pelo menos vai ter um joguinho, né? Porque
7: vai ficar... Vai ter vários, cara. Tem jogo 10 horas da noite, legal pra caramba.
6: Tem, exato.
7: Sábado 10, à noite, 11, sexta à noite. Aliás,
6: estarei aqui amanhã às 11 pro Coreia do Sul e Tcheca, você eu junto. Também. No horário noturno, aqui. No horário noturno, amanhã estaremos 11 aqui.
5: Da noite.
6: 11 só, da noite.
5: Esse é o horário dos fortes.
6: É, isso aí só vem quem é morcegão. Isso é raiz. Isso é raiz. Raiz. É isso aí.
7: É jogo mais que balada, né?
6: Mano, agora as notícias da semana, irmão. Você viu aí, eu acho que tchau, né? O Nino, né? Não veio o Barbosa. É, eu acho que... Eu vi uma informação, até inclusive lá do Silvestre, lá da Gazeta, lá.
7: Sim.
6: Que o Barcelona não vai ficar com o Rashford. Que vai devolver, não vai fazer, exercer o 30 milhões de euros
7: de compra.
6: Do United, e estaria interessado aí no Flaco Lopes, cara. Segundo palavras do Silvestre aí. É.
7: Vai ter que chegar com grana, né?
12: Era previsto já, né, Bento?
6: É.
12: Agora com a Copa aí, cara, se o cara estourar lá, meu, vai vir um monte atrás dele.
6: É, ele
12: vai
6: é aquele,
12: tá certo, né?
6: Ele é aquele cara que todo jogo da Argentina ele entra. Todo jogo. Ele todo jogo
5: deve
6: ele
5: entrar.
6: E deve entrar.
5: Ele tem entrado e exercido todos. Protagonismo ou não?
6: Ah, Sombra, ontem ele entrou ali, jogou. Posso falar? Argentina, ela não foi testada ainda, né? Eles estão ostentando ainda o título.
1: Estão passeando campeão. Desde a final da Copa. Desde a final da Copa.
6: Aqui deitaram na.
7: E o Brasil? Não, pera um pouco, velho. Como não? Eles pegaram nós, meteram 4, era pra ser 8.
6: Foi o único o jogo.
1: França, mas na eliminatória, um mas amistoso jogo. Só passeou.
6: Não, eu não tô falando que os caras... Que os caras foram campeão e não estão. Ainda se não viu a Argentina em alto nível tirando esse jogo...
7: Eles não pegaram nenhuma grande seleção.
6: O Brasil que meteram 4-1.
7: Não pegaram.
4: O Brasil a Argentina, ela cresce no decorrer da Copa, exato, Dudu. A Copa passada que eles ganharam o bagulho, eles estrearam perdendo da Arábia. Posso
1: falar uma curiosidade da Argentina? Ela não ganha... No tempo normal de uma seleção campeã do mundo, desde 90, quando ganhou do Brasil. Pasmem.
7: Como é que é o negócio?
1: Desde 90, quando ganhou do Brasil, lá no estádio Del Alpe, em Turim, por 1-0, gol do Cláudio Caniggia, a Argentina não ganha de uma seleção campeã mundial na Copa do Mundo. A da França, empatou no tempo normal. Ganhou nos pênaltis. Ela não ganha de uma seleção campeã do mundo na Copa desde 90.
5: Isso significa 86, que eles têm bom goleiro.
7: 86 e empatou?
1: Não, 86 foi antes.
7: Não, mas foi antes.
1: Foi antes.
5: Desde 90.
7: 90.
1: 94 caiu lá pra Romênia.
7: Tá certo,
1: caiu pra Romênia. 98 caiu pra Holanda.
7: Holanda.
1: Ia pegar o Brasil na semifinal. 2002 foi um fiasco na primeira fase, acho que era o Bielsa. 2006 tomou aquela goleada que era o Maradona pra Alemanha. 2010 na África eu já não lembro. 2014 foi até a final aqui no Brasil, perdeu pra Alemanha.
7: Perdeu, 1-0 na prorrogação.
1: 2018 tomou 4 da França com o São Paulo, que o ex-zagueiro do Corinthians, aí, aquele careca que jogou no Barcelona, me ajuda aí, mano.
6: Quem
4: que é?
7: Mascherano.
1: Mascherano, dando um papel pro São Paulo escalar o time, uma vergonha. Tomou 4 da França na Rússia e em 2022 ganhou... Sem ganhar de uma seleção campeã mundial na. Durante
4: 90 minutos.
1: Ganhou da França nos pênaltis. Na semifinal pegou a Croácia. Nas quartas pegou a Holanda. Campeã do mundo, ela não ganha desde da Itália 90.
7: Mas aí você for pegar também o Brasil, desculpa. Também não ganha de ninguém aí desde 2002, hein?
1: Mas eles foram campeão do mundo, nós não ganhamos mais nada, né?
7: É, então. Aí de lá pra cá não pegou, pegou. Quando pega a seleção campeã, toma uma tasca.
12: Quem vai mais longe, Quintino? Brasil ou Argentina, com essas seleções aí escaladas?
1: Cara, eu não tô botando fé em nenhum dos dois, mas se eu tivesse que apostar, a Argentina tá mais pronta que o Brasil.
7: Ah, não tenho dúvida.
6: Eu também acho.
4: Ó, o meio-campo da Argentina, ô Quintino, vocês estão falando aí, mas a Argentina não é tudo isso, não sei o quê. Ô, mas os caras com aquele Depô, aquele maluco é um monstro. Disse que a Argentina
1: tá passeando desde que foi campeão do mundo.
4: Tá, mas ó, Depô, tem o McAllister, tem o Enzo Fernandes, tem o Almada. Depois lá na frente, lá você tem o Julian Álvares, você tem o
6: Lautaro.
4: Tem o Lautaro Martínez, tem o Messi, tem o Julian Álvares. Porra, a Argentina, quando precisar, velho, é diferente da seleção brasileira. A Argentina, ela começa fria, velho. Mas a hora que precisa pegar no breu, os caras ligam o corpo, velho.
7: Flaco Lopes, o amigo do gol.
5: Ontem jogou de titular, GI
4: e Flaco Lopes. Aquele barco lá também.

0: às 10 horas.
1: Então ela
0: da
1: tem
0: noite.
1: Até então, o dia 15 para entregar a lista,
2: tem tempo
1: Bento.
2: Ainda. É, então ele vai ela falar mais,
1: entregar, né? Não, substituir. Ela tem até 24 horas antes da estreia para substituir. Agora,
0: é por isso você imagina, que eles fizeram amistoso ontem. O cara fica junto com os caras na Copa ali junto.
2: Imagina,
0: né?
2: Depois tem que pegar o avião dia 15.
0: Ó, não vai precisar, vai embora.
3: Mas ele pode ficar lá.
2: Não, aí tá louco, hein, Sombra?
3: Você não ficaria?
0: Acho que não pode, Sombra.
3: Não?
0: Acho que não pode.
3: Não pode ficar?
0: Eu acho que só pode os jogadores que estão inscritos ficarem no banco. Ah, não sei, ele fica no
3: banco. Não,
0: fica no hotel.
1: Não, fica na concentração do hotel.
2: Tá louco, né, velho? Você tá de brincadeira. Vai curtir as férias.
1: O Ricardo Rocha não ficou em 94, gente?
3: Ah, é.
1: Ricardo Rocha não tinha mais condições de jogar.
2: É outra época também, né? Outra época. Hoje em dia o cara...
3: Ô, Felipe...
2: Mandando um andruvá aí, né? Meu?
3: Sabe cantar o jingle da Della Via?
4: Tô, sei.
3: Vamos lá.
4: Della Via, pro meu carro, só Della Via.
3: Maravilha. 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
3: Maravilha. Boa. 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
3: Maravilha, ganhou tudo. Boa.
2: Boa.
3: 5 dias úteis pra retirar, tá bom?
4: Beleza, valeu. Queria deixar um abraço pra todos vocês, sou fãzado.
2: Outro.
4: Valeu. Tenho dois filhos que toda vez que eu vou buscar eles na escola, eles voltam ouvindo, eles perguntam quem é quem aí quando eu coloco no YouTube pra assistir vocês. É, mandar um beijo pro meu pai aqui também, que é fã.
2: Da hora.
4: E pra todos os meus amigos que trocam ideia comigo, que falam que ouvem vocês também, um abração. E vamos que vamos aí, né? Acompanhar a seleção e até a gente chega.
2: Bora.
3: Boa, velhinho. Boa. Valeu, cara. Obrigado.
4: Valeu, pessoal. Um abraço.
2: Outro.
1: Abraço. Valeu, abraço.
3: Vamos lá agora com mais corneteiros. Corneteiros aqui na Energia 97, no Estádio 97. Essa aqui deve ter pinta de ser uma boa cornetada.
5: Ó. Vamos ver. É meio do ano, a Copa chegando. E fino surpresa, tu só perdeu, galera zoando. Tava na tabela, acho que já.
1: A Shakira, Quintino.

0: rapaz. Ô, oh, vai me rebaixar. Vai que vai que vai descer. Bota a série B. Vai que vai que vai sacureima. Que só se lascar. Aê, que tirou.
1: Bom, hein?

0: Quintinão!
1: Bom demais, bom.
0: O Casca é bravo.
2: Top, hein?
0: O
2: Casca, é Casca bravo. Ah, esse cara é bom, hein?
0: Vamos lá, mais uma corneta.
3: Boa noite, rapaziada aí do Estádio 97, Henrique aqui de Pirituba. Ô, mano, conta pra gente aí como é que tá a relação do Toninho Borges com o Ordônio. Ele gosta muito do tio. É, quando o Marcão e o Ordônio vão na sua casa, o Toninho Borges gosta dele, brinca bem com ele. Fala aí, mano, é uma dúvida que eu tenho. Henrique de Pirituba.
2: Tá indo bem assim, cara. Tá indo bem. Ele ainda não entendeu. Eu falo, ó. Fala, eu não sei direito quem que é o titio e quem que é a titia. Aí ele faz.
4: Como é que ele faz, mano? O inferno. Oh, aliás, falando em momento, Léo Dias lá, o Toca de Linguiça, que falou que viu o OVNI lá, o negócio lá.
1: Que mico, hein, velho?
4: Aí, outro, mico não, mas assim, o cara tá ganhando dinheiro ainda. Só no Brasil o cara inventa uma
2: fake news. Mas o que aconteceu? Daí. Conta aí, Marcão.
4: O cara
2: mas
4: que falou que
5: é
4: viu
5: verdade
4: lá.
5: Isso aí?
1: Não, pera, eu vou contar o que aconteceu, então.
5: Porque eu só vi você falando
1: não,
5: isso.
1: Não, eu não. Entramos aqui, o RG...
2: Eu mandei pro Sombra a matéria.
1: O RG chegou e falou, eu não acredito nisso aí. É. Aí, bom, o que aconteceu?
0: O RG nunca acredita em nada, é verdade.
1: Mas o que aconteceu? Um cara que é um dos... Inclusive foi falado aqui no Morde a Sopra hoje. Eu sei o que eu vou falar que eu ouvi no Morde a Sopra.
0: Ah, obrigado pela audiência.
1: De nada. Um dos caras especialistas em aeromodelismo foi no local, colocou um drone, foi até o local e descobriu que aquilo lá é uma pousada, cara.
4: É um camping, na realidade.
1: É um camping. E aí ele falou, pô, cara, não tem nada aqui. Eu vou voltar à noite. Ele voltou à noite e viu as luzes, cara. Que é um camping, aquilo. E ficou...
5: O dono acende à noite.
1: Acende à noite e ficou desmascarado.
4: Mas não é todo dia. Não é todo dia, mas é final de semana. Sim.
1: Resumindo, o Domênico Gato tá voltando. É uma vizinha,
4: né? É, fica tipo...
1: Esse cara, assim. Meu, ele tava com 3 milhões de seguidores, meu.
4: Ah, mas assim, independente,

0: Eu tava falando que eu ouvi agora no...
1: Desmascararam o cara. Aí vem empresa de televisão, contrata o cara pra ver publicidade, vem empresa de lanche, contrata o cara. Pelo amor de Deus, é só no Brasil, irmão. O cara inventa uma mentira dessa, porque isso aí é inventado. Ele falou que a nave passou em cima da coisa dele, inclusive no Celso Portioli. No Celso Portioli. Falou, não, porque a nave
2: falou
1: passou
2: que o som apagada. Impressionou.
1: Depois, falou que tava apagada, agora falou que tava aceso. Mano, é um baita do mentiroso. Só que assim, no Brasil ainda, RG, os caras premiam o cara que inventa uma mentira dessa. Ganha seguidor, ganha dinheiro, pelo amor de Deus.
3: Mas na audiência, mano. Marcão.
1: Exato, mas é ridículo, né,
3: Sobrado? Marcão.
1: Uma coisa é o povão acreditar, outra coisa é a empresa que, de repente,
3: e essa imagem rodou o mundo.
1: Exato. Rodou.
4: Marcão, hoje, pô, nós temos hoje nós temos uma profissão chamada influencer, Marcão.
1: Mas influencia merda, quem, né? Isso aí, né, mano?
2: O Mota, porque ontem o Mota quase brigou comigo por causa dessa fita aí.
1: É nada, mentira.
2: O Mota, rapaz, do Chilique.
1: Defende os animais,
3: né? Eu vou deixar aqui mais uma cornetada. Eu vou precisar ser um pouquinho antes. Tem coisas da Copa do Mundo aí que eu preciso ver, tá bom?
1: Boa.
3: Cornetas.
5: Fala, rapaziada. Estádio 97, Lucas da Vila Prudente. Imagina o leilão do Quintino igual o das Branquelas. O Latréu arrematando o Quintinão. O ruim é que o Oswaldo ia ficar pistola, hein, Quintino?
2: Aí, Kiki.
0: O Latréu pegando o Quintino no colo, boa, no palco. Boa. Já pensou, mano?
2: Foi boa.
1: Ia ser top, mano. Dele.
0: Imagina o Latréu mostrando aquela lingona pra você, hein, Quintinão?
2: E com o apitinho.
0: Ele é uma figura, aquele cara, velho. Ai, ai, ai. Mas é isso aí, ô Domênico Gato. Tem mais cornetadas, rapaz, aí ou não?
1: Calma, tem. Deixa eu ver mais uma, vamos lá.
6: Fala, rapaziada do Estádio 97, Cauã Corintiano aqui do Vila Ed. Ô, mano, deixa eu te falar.
1: Oi?
6: Você tem razão nessa questão aí do fiel torcedor, cara. Teve um dia aí que eu precisei resolver uma questão lá de pendência que eu tava com eles. E, cara, eu fiquei 1h30 e ninguém me atendeu. Você ficou 40 minutos? 1h30 pra ouvir a voz. Falei, cara, eu vou fazer outras coisas e vou deixar rolar aí. E ninguém me atendeu. Sim. Eu tô esperando até agora me atenderem. Forte abraço a todo mundo.
1: Obrigado pela audiência, irmão. E o seu relato é importante também pra provar como o serviço tá realmente precário. É um negócio que já foi referência pro Brasil inteiro. Vários clubes ligavam no Corinthians, na época que era o Lúcio que tinha desenvolvido o sistema, para saber como é que o Corinthians conseguia fazer, Domênico, até para comprar ingresso e não dar pau. Porque vários outros projetos de vários clubes ali, na hora que tinha um congestionamento dentro do site para tentar comprar, travava. E o Corinthians, ele serviu até de base para muitos outros clubes melhorarem. Mas, infelizmente, hoje o Corinthians, ô Quintino, se tinha algo que prestava no fiel torcedor, hoje não existe mais. Uma pena.
4: Plano do Mano, Galinhas, Minha Vida.
0: Ah, não.
1: O Mano aí tá...
2: Não, tem o Mundial, o seu Zé Ruel.
0: Isso.
1: O Mano tá no réu primário naquele habeas corpus. Qual que é o seu, mano?
2: Legal é o plano do Trica lá, ó. O Minha Rosca.
1: Isso, mano. Deixa eu ver mais um. Mais um corneta. Vamos lá, mais uma. Mais uma ou vamos pro telefone?
0: Telefone.
1: Vambora, vai. Telefone, vai. Vamos pôr mais um ouvinte no ar. Alô.
4: Mr. Telefone.
7: Alô, Dodô.
1: New Edition. Alô, quem fala?
7: Aqui é o William Ferreira da Silva, de São Bernardo do Campo.
1: William Ferreira da Silva. Quantos anos, William? William!
7: 3.7.
1: E mora em que bairro?
7: É aqui no Baeta Neves.
4: Baeta Neves, legal.
0: É bom ali, ô?
2: Estádio Baetão.
4: Tem o Baetão, é bom.
0: É chique, ali, é chique.
4: Bom. Sim.
7: Ô, Quintininho, aqui da minha casa pro Baeta, pro Baetão que você tá falando, dá pra ir de a pé, mano.
2: Dá pra ir de a pé. Que maravilha. Lugar bom, hein? Você mora bem aí, viu? Conheço bem aí.
7: Eu moro bem aqui, graças a Deus. Tem mais ou menos uns 2 anos que eu vim pra cá, que eu juntei as escovas de dente com a mulher.
1: O que você faz da vida, velho?
7: Eu era o almoxarife e agora eu sou operador logístico.
1: Operador logístico. RG. Hoje, hein? Quarta-feira, RG, como é que faz?
4: Quarta-feira com frio. Nessa juntada de escova aí, você acha que se ferreira ou tá tudo
0: ligado? Bota!
2: Bento!
0: Vai,
1: Trace. Ah, foi boa essa.
0: Vai, o Trace.
1: Ótima.
0: Vai, Trace.
1: Ótima
4: essa aí. Uma notícia aqui que saiu rapidinho.
1: Opa, notícia é quentinha. Prioridade.
4: Uma quentinha. Não, antes, Arboleda, ele deu ok pro negócio, hein?
1: Pro Santos?
4: Mas o embrólio lá no São Paulo pode travar a negociação.
1: Por quê?
8: É, porque eu acho que ele tem uma grana pra receber do São Paulo, né?
9: Ele não vai abrir mão.
8: É, e o São Paulo acho que ia tentar pegar um torresmo
4: quais,
8: ali.
4: Quais?
8: É, então, mas ele, mas o Arboleda vem com bons olhos a possível transferência
4: pro Santos. Qualquer lugar ele vem com bons olhos.
9: Tem que ver mesmo, né? Na situação atual, né, Marcão?
8: Cara, eu vou falar pra vocês, vocês gostam, hein, velho, de comprar as encrencas,
9: hein, mano? Ô, RG, eu vou te falar, hein, cara, que confusão, hein, RG?
4: Meu Deus.
9: Não precisava se meter nessas confusões, imagina, né, RG?
8: Cara. Meu Deus. Cara, o Marcelo Teixeira vê um problema. Eu quero entrar. Eu vou lá. Eu quero aí.
9: Loucura,
4: pior,
9: velho.
4: Pior que é
9: segundo por aí mano, não é isso. Segundo mano é.
8: Mas o Domênico,
9: ele Marcelão vê, tá ajudando. Ó,
4: ele tá tentando ajudar lá.
9: Mano, o Marcelão
8: eu acho tá, que, ó, tá se você chamar
9: com o coração ou com a razão, mano?
4: Que veríssimo, né? Mas, veríssimo. Ó... É. Veríssimo, Arboleda o... na boa zaga.
8: É. Ah, então. Ô, Domênico, por exemplo, ó, eu desconfio, tá? Não sei se numa dessas fizer proposta, se ele vem. Ó, o Saliba. Você acha que ele sai do Arsenal pra jogar no Santos?
9: Jamais, jamais.
8: É, você acha que, por exemplo, numa dessa aí, o Rubem Dias...
9: Rudiger. Não.
8: Vai,
9: claro que não.
8: O Rudiger.
9: Claro que não.
8: É, sei lá, o Gabriel Magalhães vai sair, o Marquinhos também, no Paris Saint-Germain. Você acha que vão sair pra poder vir pro Santos? O
4: Vinte tá na linha, não. Porra, então, precisa falar, cacete.
8: Então,
4: porra,
8: mas é a questão do Arboleda. Vocês que trouxeram a informação do Arboleda, pô.
9: Qual time, irmão?
7: É o seu pai mata-mata, Dudu, Tricolor.
8: Aí,
9: Trica. Seu pai linha. E mata-mata do
10: aí, agora no ar, mais um Trica na linha. Essa galerinha do barulho que adora fritar um treinador.
4: Ô, saudade do Carpini, hein, mano.
9: Fala da Trica aí.
8: Vá se lascar. Mas o William, até aproveitando essa situação do Arboleda aí, você acha que ele deveria ser reintegrado à zaga do São Paulo aí, pra de repente ser uma opção pro Dorival depois da Copa do Mundo, ou mete marcha nesse maluco aí?
7: É, eu vou ser bem singelo aí com essa questão, porque o que acontece? O São Paulo precisa de um zagueiro.
8: Sim.
7: Por mim, o Arboleda não vestiria mais a camisa do São Paulo. Eu vejo muita gente que defende porque, como está precisando de um zagueiro e o Arboleda já está lá, poderia trazer ele, entregar a ele. Coloque ele lá para fazer um vídeo pedindo desculpa, bererei aquele bafafá de sempre e tudo mais. Eu sou contra. Seria igual, eu escutei no canal Sombra Tricolor, é o mesmo caso, tipo, você chega em casa, pega sua mulher te traindo e troca a cama.
8: Isso.
7: É bem
8: isso? Concordo com você.
7: Eu sou contra.
8: É, e a obrigação do clube é ter uma peça de reposição, né? Contrata aí algum outro jogador, estão falando do zagueiro português, aí parece que não vem, porque o cara tá com medo de voltar pro Brasil, mas o São Paulo tem obrigação de monitorar o mercado aí, já que ele tem profissionais que se dizem capazes, né? Um setor de inteligência para poder fazer esse tipo de verificação no mercado e contratar alguém aí pra suprir essa ausência, né? Em relação à renovação do Caleri, mano, você é a favor, William?
7: Eu era a favor de dar mais um ano e meio de contrato pra ele. Tipo, renovava agora por mais um ano e meio. E com metas, se ele pudesse bater, dando mais um ano pra ele. Entendeu? Porque o Caleri já é um jogador que eu respeito muito a história dele no São Paulo. Tanto a dele quanto a do Luciano, os caras fazem literalmente chover com a camisa de São Paulo, marcam gol pra cacete. Só que não dá. O Caleri
8: tá
7: nos 34 anos.
8: Ô, o Caleri, nesses últimos meses aí, mano, tá brigando com a bola. O Luciano até concordo com você. Vira e mexe, ele faz o golzinho dele lá. Mas o Caleri, vocês estão loucos, velho. Não, mas, ô mano, então... em relação ao Caleri aí que o William tá falando, ele tá num momento ruim, né? Ele começou muito bem o ano, inclusive até surpreendendo todo mundo, vindo de uma lesão de ligamento ali, etc. Se recuperou muito rápido e já voltou voando. Só que agora, nesses últimos meses aí, eu concordo com o Mano, em relação a isso, tá perdendo um monte de gols, inclusive, não é nem que ele não tá marcando, ele tá saindo cara a cara com o goleiro, tá desperdiçando um monte de oportunidades. Mas eu acho que a relação da renovação, mano, é muito em questão também de você não ter grandes opções aí que o São Paulo possa contratar. O São Paulo, primeiro, não tem dinheiro. Segundo, quem tem centroavante aqui no Brasil segura bacana, porque realmente é o mercado tá escasso, não tá não, Irã?
7: Tá bem escasso. Aqui, né? A joia de São Paulo seria o Rio Francisco, mas ninguém sabe como é que ele vai voltar depois da lesão que ele teve também.
8: Sim.
9: Verdade.
8: É, ele inclusive não tá, ele não tava sendo relacionado aí entre os profissionais porque ele não tava bem fisicamente. Então eu não sei se é uma questão de segurança.
9: Ô Marcão,
8: ainda. Diga.
9: Já que vocês estão falando aí com o São Paulino e nós falamos do Ricardo Rocha... Acabou de surgir aqui pra mim, cara, nós falamos dele aqui no programa, ele foi preso hoje no embarque pra Copa do Mundo, cara.
8: Putz, pensão?
9: É, mandato de prisão civil expedido pela 16ª Vara da Família de Fortaleza. Dívida de 2.414.000, cara.
8: Malandro.
1: Vou te falar, mal,
2: cara. Cara, essa pensão do filho, hein?
1: Ô, mas na moral, Quintino. É, quem tem filho aí que fica devendo pensão, o cara sabe que tá pedido. O cara vai meter um voo internacional ainda.
9: Não, ele falou que ele soltou uma nota aqui, afirmando que a situação decorreu de uma divergência relacionada ao cumprimento de uma decisão judicial e informou que a medida já foi revogada pela justiça. Mas na verdade ele foi preso há 45 dias aí de cárcere privado.
2: E bom, possivelmente ele devia estar indo para trabalhar por alguma emissora ou isso, não?
9: Tava indo trabalhar na Copa do Mundo, segundo a reportagem aqui.
2: Caraca, velho.
1: Mas voltando ao assunto,
2: cara. Aí, Quintino, você que tem filho fora do casamento aí também, mano?
9: Cuidado, não, não tenho, cara. Graças a Deus, eu tenho um não. filho só registrado, tudo devido.
2: Não tem nenhum BOzinho assim?
9: Não, não tenho, cara. E eu já operei, eu já fiz vasectomia desde 2004.
2: Mas...
7: É o Rodrigo.
2: Voltando. É, o
9: não, Rodrigo. Não, o Rodrigo eu conheci com 7 anos. Como é que pode ser pai de alguém que conheceu com 7 anos?
1: Não, mas aqui é o pai é o que cria, né, o Quintino?
9: Ué, esse cara pode para ter... com isso, para com isso. O Rodrigo tem um pai maravilhoso que é o Eric.
1: Putz. É. Mas, o William, até pra finalizar aí o assunto Caleri, não tá muito distante o que ele falou, né, em termos de pedida pro São Paulo, que ele queria 2 anos de contrato e podendo prorrogar por mais um ano, do que você falou, né? O Caleri tem contrato pro São Paulo até o final desse ano, então a gente estaria falando aí de 26, né, esse ano aqui, aí 27 e 28 seriam os anos de contrato que ele tá pedindo, podendo prorrogar até 29, né? E você falou 1 ano e meio de contrato, ele tá pedindo 2, então...
2: Quantos anos ele tá,
1: não Marcão? Foge muito. 32, se eu não me engano.
2: Ele vai terminar com quase 36.
1: Mas né? É centroavante, né, mano? É um cara que fica mais posicionado dentro da área, né? Um cara que se exige tanto fisicamente, mas de qualquer forma... Perguntar pra finalizar sua participação, então, William, a respeito da seleção brasileira nessa Copa do Mundo, aí, você tá confiante? O Brasil chega até onde, William?
7: Eu sou igual... Acho que é o Vampeta fala. Meu, em 2002, com Ronaldo, Ronaldinho Gaúcho, Rivaldo, aquele baita time, foi uma briga da porra pra ganhar a Copa. Você acha que esse monte de cara vai ganhar? Seleção brasileira, antigamente, você olhava pro banco, dava medo. O banco da seleção brasileira dava medo. Hoje em dia, você olha o banco da seleção brasileira, tem quem?
1: Não, dá medo, mas e dá medo até... em relação à falta de qualidade, né? Meu Deus.
7: E é até uma questão que, tipo, eu não lembro se foi o Dodô que falou... Meu, o único cara que a gente vê que realmente quer estar na seleção é o Hendrick. E os caras estão tentando queimar ele de tudo quanto é jeito.
1: Ah, eu acho que essa molecada aí, o próprio Ryan também, o moleque quando entra, tá ligado? Tentando fazer alguma coisa. Luiz Henrique.
2: O Paquetá tá bem também, cara.
1: É, mas assim, mano, ele já tem o jeitão meio europeu, né? Eu acho que ele já tá meio que viciado aí nessa pegada meio europeia. É que ele tá brigando por uma vaga ali no meio de campo. O que eu quero dizer é o seguinte, mano, essa galera que já tem a vaga cativa, por exemplo, Casemiro, por exemplo, Marquinhos, por exemplo, Rafinha, Vini Júnior, você não vê o cara ter o mesmo desempenho que ele tem no clube e na seleção brasileira. Então esses caras aí que são os gato gordo que você gosta de falar aí, já estão meio que correndo com o dedão pro alto, tá ligado? A galera que entra no segundo tempo, por isso que a gente tem visto aí nos últimos amistosos do Brasil, o panorama do jogo mudar no segundo tempo. Eu acho que é muito mais uma questão de vontade da galera que tá no banco querer mostrar serviço pra quem sabe brigar por uma titularidade do que propriamente a falta de qualidade da equipe titular, que tem... Na minha opinião, bastante qualidade, mas falta mostrar um pouquinho mais de vontade também, né?
7: E querendo ou não, mano, o Hendrick, ele tem estrela na seleção brasileira.
1: Tem.
7: Quantas vezes o moleque já salvou a seleção brasileira, mano?
1: Sim.
2: Tem mais gols. Mas eu acho que o Hendrick, ele tem um trunfo em cima dele, Marcão, que é justamente não ter a expectativa que tem em cima de Rafinha e Vini Júnior. É, assim como acontece com o próprio Luiz Henrique também. E do
9: Neymar também, né?
2: Porque esses caras aí, Quintino, quando você joga uma resposta e o cara não consegue corresponder, quantas vezes a gente já viu o Rafinha meio que até pipocar em situações? Aquele jogo que ele falou que ele ia bater na cara do argentino lá na...
9: apanhou lá, o cara passou a mão na
2: cara dele. Tomou uns cacete lá e ficou quieto, entendeu? É. Então, muitas vezes aí a gente cria uma expectativa em cima de alguns caras aí pelo que eles produzem nos clubes, mas esses caras aí, quando a expectativa tá em cima dele com a camisa da seleção, o cara não corresponde. Eu acho que o Hendrick, ele tem essa blindagem, porque não... Ninguém vai falar, ah, o Hendrick vai decidir a Copa. Agora o Vini Júnior, quantas vezes vocês já ouviram o brasileiro com essa expectativa de que ele pode ser um novo Neymar, um novo Ronaldo?
1: Bom, difícil, né?
9: É isso. Só fazer uma correção aqui, Dodô. Eu fui ver em outro site a situação do Ricardo Rocha. É R$2.414 e não 2 milhões. 2 mil que tá devendo, tá?
1: Tá certo. Muito bem.
2: Aí paga na hora.
1: William, e aí, cara, você sabe cantar o jingle da Della Via?
7: Sei sim.
1: Manda.
7: Della Via, no meu carro só Della Via, pneus.
1: Boa, garantiu. Aê! Aqui uma bola da Della Via que é maravilhosa. 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
1: Boa!
11: ganhou também um kit da Azul Mais, contendo uma tag e um copo. 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
11: Aí, ganhou o squeeze da Infinity Pay. 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
7: Beleza, Dudu. Brincadeiras à parte, sou muito seu fã.
11: Muito obrigado, poxa.
7: O mano aí também, ele fala as asneiras dele, mas...
11: Valeu,
7: mano. Que eu gosto pra caramba. Sou fã obrigado. De todo mundo. Quintino, RG número 2.
9: Obrigado, querido.
4: Tamo junto, velho.
7: Sombrinha que já foi embora também.
11: Meu, obrigado, Marcão. Meu.
0: Tamo junto, pai.
11: Tá certo. Então tá bom.
7: Alô.
11: Valeu, cara, abração.
7: Forte abraço, abraço aí.
11: Valeu.
7: Tchau, tchau. Tchau, tchau.
9: Abraço.
11: Muito bem, estamos chegando ao final da emissão do estádio. Enquanto isso, os Estados Unidos tá arregaçando lá com ataques contra o Irã, hein? Mas mandando bomba ali, velho.
9: É mesmo.
11: Não brinca. Tá, tá arregaçando, é velho. Tá, a coisa tá
9: meu feia. Pai, será que tá pegando área civil, rapaz?
11: Não sei, tá arregaçando tudo.
4: Ah, com certeza.
0: Eu quero ver na Copa aí, se tivesse confronto aí.
4: Tá liberado abraço aqui já, doutor? Tá,
11: pode.
4: Tá. Rogerião. Ah. Toquei no casamento dele, o Rogério Basal, lá da Zona Norte, ele e a Juliana.
11: Oh.
4: E onde encontrei lá... Maurício Gasperini, que mandou um abraço a todos aqui, viu, Dodô?
0: Que legal. Aliás, que baita show que ele fez no navio ali, hein?
4: Não, e ele fez um show.
0: Gasperini.
4: Gasperini tava com ele no casamento sábado do Rogerião lá. Valeu pela presença aí, valeu pelo convite tá, cara, no casamento dele. Rogerião, tamo junto e um abraço pro Maurício Gasperini, que é um cara fantástico.
11: Maurício é parceiro demais, gente. É
9: boa, também quero mandar um abraço aqui pro Raul Filho e pra Nayara, casal de São Paulo. O Raul, ele toca na orquestra sinfônica aqui da cidade de Santos, toda terça e quinta ele desce a serra pra ensaiar aqui, moram na capital, um abraço pro casal Nayara e Raul Filho, obrigado.
4: É o famoso show. Toca Raul, né?
11: É, pra vocês terem uma ideia, falei do novo ataque, né, dos Estados Unidos contra o Irã, uma agência iraniana relata confrontos no mar entre forças do Irã e dos Estados Unidos, e o Irã agora fechou de novo, tá fechado o Estreito de Hormuz, depois de novo ataque americano. Então, o bicho lá tá pegando, tá feia a coisa.
4: Sabe o que vai acontecer?
0: Enquanto é no mar, que se dane.
4: Isso, é, mas sabe o que vai acontecer? Petróleo, gasolina.
0: Vai lá pra cima.
9: Vai lá em cima, vai lá em cima.
11: Aí tem uma manchete aqui que eu vi, você acabou de falar, Rogério. Abre aspas, adoro a inflação, disse o Trump, enquanto a guerra com o Irã eleva preços.
4: Pois é.
11: Adorando aí.
0: Mas abastece no álcool enquanto isso, fala aí.
11: Muito bem. Muito bem, vocês... Tudo elétrico. Bem? Mandar abraço, tá tudo certo, posso finalizar aqui. Até. Um abraço, valeu, Quintino,
9: ótima
11: mano.
9: Ótima noite.
11: Valeu,
9: tchau,
11: seu bem.
9: Boa noite.
11: Obrigado. Até amanhã. Tá certo, um abraço a todos. É isso aí, o Estádio 97 volta amanhã, um pouco mais tarde amanhã, hein? Amanhã é 6:30 o estádio, tá? Amanhã começa às 6:30 da tarde o Estádio 97, devido à estreia da Copa do Mundo. Diga, RG.
4: Não, fique ligado na energia desde as...
11: É, porque começa a Copa, nós vamos transmitir o jogo e depois... Terminado o primeiro jogo da Copa do Mundo, nós vamos entrar no ar com o Estádio 97. 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
16: Quem é que vai apagar a velhinha, hein? 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